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9: 9 e 11.

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9: 9:36.

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11: 10 e 6.

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9: 10:34.

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Meu Pai, agora que as vozes silenciaram e os clamores se apagaram, aqui a minha alma se eleva para Ti para dizer: creio em Ti, espero em Ti, amo-Te com todas as minhas forças. Glória a Ti, Senhor. Deposito em Tuas mãos a fadiga e a luta, as alegrias e desencantos deste dia que ficou para trás. Se os nervos me traíram, se os impulsos egoístas me dominaram, cedei lugar ao rancor ou à tristeza, perdão, Senhor. Tende piedade de mim. Se fui infiel, se pronunciei palavras vãs, se me deixei levar pela impaciência, se fui um espinho para alguém, perdão, Senhor. Nesta noite, não quero me entregar ao sono sem sentir sobre a minha alma a segurança de Tua misericórdia inteiramente gratuita, Senhor. Eu Te agradeço, meu Pai, porque foste a sombra seca que me cobriu durante todo esse dia. Senhor, em redor de mim tudo já é silêncio e calma. Envia-me o anjo da paz. Relaxa os meus nervos. Sossega o meu espírito. Solta as minhas tensões. Inunda meu ser de silêncio e de serenidade. Vela por mim, Pai querido, enquanto me entrego confiante ao sono, como uma criança que dorme feliz, protegida em Teus braços. Em Teu nome, Senhor, descansarei tranquilo. Assim seja. Música.

0: Três Jesus.
1: Santa Maria, Mãe de Deus, rogai por nós, pecadores, agora e na hora da nossa morte. Amém.
0: Glória ao Pai, ao Filho e ao Espírito Santo.
1: Assim como era no princípio, agora e sempre, e por todos os séculos dos séculos. Amém.
0: Ó meu Jesus,
1: perdoai-nos, livrai-nos do fogo do inferno, levai as almas todas para o céu e socorrei principalmente as que mais precisarem da vossa infinita misericórdia.
0: Ó Maria concebida sem pecado,
1: rogai por nós que recorremos a vós e por todos quantos não recorrem a vós, especialmente pelos inimigos da Santa Igreja e por todos quantos são a vós recomendados.
0: Obrigado, Gilson, pela sua participação. Deus abençoe o Senhor e abençoe todos vocês que estão rezando conosco. Se sintam, sim, filhos amados, filhas amadas. Nossa Senhora ama muito vocês. E Jesus lembra que Ele deu a vida por cada um. E a reza da Coroa do Rosário nos lembra esse itinerário humano de Deus, que se tornou criança por amor e doou sua vida até a cruz. Então cada um pense: quem é, se Deus fez tudo isso? Você é filho, você é filha de Deus, você é tudo para Deus. Vamos agradecer a Deus que quis se tornar um de nós, sendo filho de uma mãe especial que Ele mesmo preparou. E vamos saudar agora esta mãe cantando: Salve Regina, Mater Misericordiae, Vita Dulcedum, Espes Nostra Salve.

0: Dulcis Virgo Maria, rogai por nós, Santa Mãe de Deus,
1: para que sejamos dignos das promessas de Cristo.
0: E agora usamos esta mensagem que eu preparo todos os dias para renovar a nossa entrega à Nossa Senhora, a nossa consagração a ela. Ouçamos. Consagrados à Imaculada, para conquistar o mundo inteiro a Cristo, sob a proteção e a mediação dela. Salve Maria Imaculada. No Evangelho nos foi dito como Maria rezava. De fato, lemos lá que Maria rezava no silêncio do seu coração, na plena consciência de ser uma pequena criatura, a serva do Senhor, que tudo recebe dele. Ela rezava na mais profunda fé, porque sabia que Deus é fiel às suas promessas. Depois de nos aproximarmos a Jesus para aprender a rezar e de ter extraído do exemplo de Maria o verdadeiro espírito da oração, estamos prontos agora para pedir a Padre Kolbe o segredo da sua vida espiritual. Na escola de Maria, é totalmente consagrado a ela, Padre Kolbe expressou o valor da oração. Se empenhou em viver quase imerso em uma atmosfera de oração. Ensinou com o testemunho da sua experiência que a oração é o vértice da atividade humana, porque a oração é a luz que ilumina o caminho que devemos percorrer, revela o sentido dos acontecimentos, mostra a meta que devemos atingir e dá sabedoria e força para alcançá-la com muita firmeza e alegria. Ouvimos a importância da oração. Virgem Imaculada, minha Mãe Maria, eu renovo hoje e sempre a consagração de todo o meu ser, para que disponhais de mim para o bem de todos. Somente peço que eu possa, minha Rainha e Mãe da Igreja, cooperar fielmente com a vossa missão de construir o reino do vosso Filho Jesus no mundo. Para isso vos ofereço minhas orações, sacrifícios e ações. Ó Maria concebida sem pecado, rogai por nós que recorremos a vós, e por todos quantos não recorrem a vós, especialmente pelos inimigos da Santa Igreja e por todos quantos são a vós recomendados.
2: Ave Maria,
3: cheia de graça, o Senhor é convosco. Bendita sois vós entre as mulheres. Bendito é o fruto do vosso ventre, Jesus.
4: Santa Maria, Mãe de Deus, rogai por nós, pecadores, agora e na hora de nossa morte. Amém.
0: Quero lembrar que hoje são 6 dias que Massimiliano Kolbe entrou no bunker da morte. Foi no 29 de julho e hoje estamos no dia 3. Fazem 6 dias. Ele ficou assim até dia 14, véspera da festa Nossa Senhora Assunta ao Céu. Eu estive lá, claro, anos atrás, celebrando a missa de joelho. Realmente teve uma sensação que não posso esquecer. Todos desesperados entraram. E havia ao lado daquela cela outras, com condenados à morte também. Portanto, era um grito de desespero. Massimiliano Kolbe entrou lá dentro e, como já disse na missa, os responsáveis lá fora disseram, antes de Padre Massimiliano entrar para seu inferno, todos gritavam, desespero. Depois que Massimiliano Kolbe entrou, parecia uma catedral. Irmãos, vamos viver estes dias. O que, que Massimiliano Kolbe tinha? E quando rezo o terço, queria que todos sentissem algo diferente para Jesus, para Nossa Senhora. E sentisse esse amor de Massimiliano que Deus escolheu. Vamos sim dar importância à nossa vida, viu? É uma só. A gente celebra hoje os grandes santos como Francisco. É, contemplar é bom, mas imitar é melhor ainda, viu? Então vamos lá. Vamos agora abençoar a água, tá bom? E que esta água abençoada significa assim a necessidade de nos revestir da força divina para sermos de Deus como Ele quer que nós sejamos. E pedimos a Nossa Senhora que o cuide de nós, seus filhos, para isso. Em nome do Pai, do Filho e do Espírito Santo.
2: Amém.
0: A nossa proteção está no nome do Senhor,
5: que fez o céu e a terra.
0: O Senhor esteja convosco.
5: Ele está no meio de nós.
0: Abençoai, Senhor, esta água, que agora vamos tomar no vosso santo nome. Dá, Senhor, esta água uma energia que refaça nossas forças físicas, mentais e espirituais. Dá, Senhor, esta água o poder de afastar de nossa angústia, medo, depressão, mágoas, doenças, desânimo. E aumentai nós, Senhor, com esta água, a serenidade interior, a alegria do espírito, a paz do coração. Dai-nos, Senhor, com esta água abençoada, nova luz, energia, coragem, luz e esperança. E abençoai todas as pessoas que vivem conosco, que vivem no nosso coração, todas as pessoas representadas pelas fotos, documentos, pedidos, objetos. Senhor, abençoai o nosso trabalho, os instrumentos de trabalho, objeto do nosso uso, a roupa que usamos. Senhor, dá trabalho para quem não tem. E abençoai os instrumentos de trabalho, o nosso alimento que nunca falte. Abençoai nossos remédios, abençoando a nossa saúde física, mental e espiritual. E dá-nos força, coragem, luz, amor, entusiasmo em viver a nossa fé, a caridade e a esperança. Em nome do Pai, do Filho e do Espírito Santo.
2: Amém. Amém.

0: Eu se ama, acredite nisso. Nossa Senhora tem uma ternura para você. Que bom você ter rezado. Isso tudo se transformará numa grande glória para você. E você vai ver quanta gente você elevou a Deus com a tua fé, com a tua oração. Muito obrigado. Vera Maria, obrigado. Gil Ortiz,
1: obrigado. Frei
0: Renato, obrigado. Nivaldo, obrigado. Salete, senhor, obrigado.
2: Obrigado, Frei.
0: Fico muito contente. Que tenham todos uma noite abençoada no coração de Jesus e de Nossa Senhora. Salve Maria Imaculada.
2: Salve Maria Imaculada. Mas é tudo.
1: Agradecemos ao Frei Sebastião Benito Coalho por ter rezado conosco. Agradecemos também a Vânia Maria. Agradecemos a Salete, Nivaldo. Obrigado a todos que rezaram também ao vivo com a gente. E vamos seguindo com o programa A Igreja no Rádio. Música.

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2: Salve Maria Imaculada, sejam todos bem-vindos à Rede Imaculada de Comunicação. E a família franciscana celebra o ano jubilar franciscano, um tempo especial de graça, memória e renovação espiritual, marcado aí pela comemoração dos chamados centenários franciscanos. Entre 2023 e 2026, são recordados os 800 anos de acontecimentos decisivos da vida de São Francisco de Assis, como a aprovação da regra bulada, o Natal de Grétio e os estigmas, e o Cântico das Criaturas e também a sua Páscoa. Além das celebrações, os fiéis podem obter a indulgência plenária nas condições estabelecidas pela Igreja, fazendo desse período uma oportunidade privilegiada de conversão e aprofundamento da fé. E como capuchinho, Dom Frei Pedro Cesário Palma, bispo de Jardim, no Mato Grosso do Sul, compartilha o significado espiritual deste jubileu e a atualidade do carisma franciscano para a Igreja e para o mundo. Uma alegria recebê-lo aqui no nosso programa. Seja bem-vindo, Dom.
3: Obrigado, Alex. Uma alegria grande para mim também estar aqui e poder falar com as pessoas através das transmissões, da rede, da Milícia Imaculada. Paz e bem.
2: Paz e bem. E eu começo perguntando a respeito, né, do que representa o ano jubilar franciscano para toda a família franciscana e também para a Igreja, Dom Pedro.
3: Ah, sim. São Francisco de Assis, que viveu há 800 anos, ele não é um personagem do passado. Ele é muito presente no mundo de hoje. E a herança espiritual que ele deixou, o seu carisma, continua sendo admirado, valorizado, vivido pela Igreja, pela família franciscana e pelo mundo inteiro. Então, celebrar o ano jubilar franciscano significa trazer de novo, resgatar aqueles valores que São Francisco de Assis viveu com tanta intensidade. Os valores da fé, do seguimento a Jesus Cristo, da fraternidade universal, do cuidado com a criação, da esperança. Então, é tudo isso que é algo muito atual para todos nós. E é isso que nós celebramos no ano jubilar franciscano.
2: Pois é, e como o senhor disse aí, né, Dom Pedro, por que a celebração, né, dos centenários franciscanos mobilizam tantas pessoas ao redor do mundo, né?
3: Sim, isso é exatamente por isso, porque a figura de São Francisco e os valores que ele viveu e nos deixou como herança são muito atuais para todos nós. E o mundo, assim, fica admirando São Francisco de Assis, porque ele não é um personagem só da Igreja Católica ou só da família franciscana, mas ele se tornou um personagem espiritual universal, um personagem da humanidade. Então, todas as pessoas, mesmo os não católicos, mesmo as pessoas que se dizem sem religião, também o mundo da política, da comunicação, todos têm alguma inspiração em São Francisco de Assis.
2: Muito bem. E, Dom Pedro, como este jubileu, ele convida os fiéis a uma verdadeira renovação espiritual? Explica pra gente.
3: Sim, porque o jubileu não é algo assim para celebrar uma coisa do passado, mas ele é um convite também a uma conversão, e no caso do jubileu franciscano, de uma conversão para aqueles valores franciscanos. Então, este é o sentido do ano jubilar. E São Francisco viveu intensamente a pobreza evangélica e o seu compromisso com os mais pobres, a sua presença no meio dos mais pobres. Ele viveu radicalmente o evangelho, Tanto é que na regra que ele escreveu e que foi confirmada pela igreja, depois vamos conversar um pouquinho sobre isso, a primeira parte já fala que a vida e regra dos frades menores é viver e seguir o Jesus Cristo e o seu evangelho. Então, esta é uma característica. A outra é da fraternidade universal. E no mundo marcado pelo individualismo, pelos conflitos, pelas violências, pela polarização, pelo ódio, então São Francisco é muito atual. Ele trouxe este valor da fraternidade universal. E do cuidado da criação, um tema tão atual para nós. E que São Francisco também viveu e ensinou com a sua vida, principalmente. Tanto é que ele compôs o hino da criação, né? O hino que é o louvor a Deus pela criação. Depois vamos falar também um pouco disso. Mas então São Francisco viveu esta fraternidade universal também com todas as criaturas, chamando de irmãos e irmãs todos os elementos da criação. E hoje se fala tanto no cuidado da criação, fala tanto do ambiente, né, da fraternidade universal, que abrange toda a nossa casa comum. E é por isso que São Francisco é muito atual, e neste ano jubilar ele está nos chamando a uma conversão em todos os sentidos, no sentido humano, de fraternidade, de justiça, de paz, mas também do zelo e cuidado da casa comum.
2: É verdade. Agora, Dom Pedro, quais acontecimentos, né, da vida de São Francisco estão sendo celebrados ao longo dos centenários franciscanos, né, que nós estamos acompanhando, e qual a importância de cada um deles?
3: Notadamente são a instituição da regra, que foi instituída e aprovada pelo Papa em 1223, e esta regra que então propõe São Francisco, né, que propõe para si e para os seus seguidores uma vida simples, uma vida pobre, uma vida de compromisso com o Evangelho e assim por diante. E depois temos a celebração também em 1224 do presépio de Grétio. É Grétio, que é uma cidade da Itália. Então, Grétio recebeu a primeira representação do Natal de Jesus, que foi idealizado e realizado por São Francisco de Assis. Por que São Francisco de Assis quis realizar o presépio? Para mostrar a simplicidade, a humildade da encarnação do nosso Deus, nosso Senhor Jesus Cristo. Ele que é infinito quis nascer pobre numa manjedoura, em meio aos animais, em meio às pessoas. Então, o presépio de Grécio é algo muito lembrado, muito celebrado, mas, sobretudo, também é uma inspiração para todos nós que precisamos sempre estar retomando este mistério da encarnação de Jesus. E um outro fato muito importante são os estigmas de São Francisco de Assis. Um ano antes da sua morte, em 1225, ele recebeu os estigmas. Ele estava num retiro no Monte Alverne, lá na Itália, passando um tempo de oração, de jejum. E lá ele recebeu os estigmas, isto é, as chagas de nosso Senhor Jesus Cristo que foram impregnadas no seu corpo. Isso, mais do que um fato extraordinário, tem o significado de que São Francisco de Assis, ele se configurou de tal modo a Jesus Cristo que ele até recebeu os sinais da paixão de nosso Senhor Jesus Cristo no seu próprio corpo. Isto mostra para nós, para a igreja, para o mundo inteiro, que a santidade é possível, que a nossa vida pode ser possível de uma configuração a nosso Senhor Jesus Cristo. Também nos momentos de cruzes, de dor, isso tudo pode ter um significado importante e de redenção para todos nós.

0: terra e até da irmã Morte, que ele a acolheu com tanta serenidade. Mas também o Cântico das Criaturas é um convite e uma instigação para todos nós, para a família franciscana, para a igreja, para o mundo, porque vemos hoje a natureza sendo explorada irresponsavelmente. Então, é um convite a este zelo pela criação, pela nossa casa comum. Como dizia alguém, um teólogo, se nós matamos a natureza, se nós matamos a casa comum, nós morremos com ela, não é? Então, são principalmente estes fatos que são celebrados.
1: Muito bem, verdade. Agora o senhor citou aí vários... várias coisas sobre São Francisco, né? E o senhor falou sobre o presépio, né? E o presépio é impressionante como marca a vida, principalmente da criança, né? Porque eu tenho lembranças assim dos meus pais, né? Montando o presépio e aquilo tudo. E isso já é uma evangelização. O senhor tem lembranças de montar o presépio?
0: Ah, sim! Desde criança a gente gostava de ir à igreja no tempo do Natal para contemplar o presépio, para ver ali o menino Jesus na manjedoura, Nossa Senhora e São José contemplando aquele grande mistério do Filho de Deus que estava ali nascido, os animais ali presentes, os pastores que vão chegando, os reis magos que também depois chegam, a natureza toda ali representada. Então isso, desde a infância da gente, isso marcou muito, não é? Mas também o presépio é algo assim que encanta todas as pessoas, porque mostra a simplicidade do nosso Deus, a humildade do nosso Deus. E nos mostra também que o caminho para o reino de Deus é um caminho de simplicidade, de humildade e de entrega da própria vida. Então, o presépio de Grétio, que foi realizado por São Francisco de Assis há 800 anos, ele continua encantando e despertando a fé em todos nós.
1: Muito bem, Dom Pedro, e também sobre o Cântico das Criaturas, né? Quando a gente fala em cântico, lembra de música, né? Como eu gostaria que o senhor explicasse pra gente o porquê dessa nomenclatura, né? O Cântico das Criaturas é uma oração, é uma música propriamente dita? Explica pra gente.
0: São as duas coisas. São Francisco compôs o cântico, escreveu a letra, quando ele estava já numa situação de bastante enfermidade, estava quase cego e foi num sofrimento muito intenso, foi nesta situação que ele compôs este cântico. Às vezes a gente acha que o Cântico das Criaturas foi composto quando São Francisco estava muito sadio, vigoroso, muito que as coisas estavam dando tudo certo para ele, mas não, é bem o contrário. Então, o Cântico das Criaturas, que foi composto nesse contexto, não é? E este Cântico das Criaturas, ele contempla, então, todos os elementos da natureza, só que, às vezes, podemos achar que é um cântico, assim, muito romântico, né? É um cântico e uma oração. Primeiro foi uma oração que São Francisco escreveu. Depois, ele mesmo colocou ali uma melodia. E hoje em dia temos tantas melodias, né, com o Cântico das Criaturas. E neste cântico, então, retrata-se os elementos da criação, mas não no sentido romântico. Às vezes a gente acha que São Francisco foi aquele santo assim que viveu assim, só olhando para as florzinhas, para os passarinhos. Mas não, o Cântico das Criaturas brotou no coração de Francisco após em momentos fortes de oração, de contemplação das obras maravilhosas de Deus, destas obras que merecem ser admiradas, contempladas, mas também cuidadas por todos nós. Então, este é o sentido do Cântico das Criaturas.
1: Que maravilha!

0: Bom, Pedro, olha, muito obrigado pela participação aqui com a gente e peço sua bênção a todos nossos ouvintes e telespectadores.
1: Então vamos dar a bênção que São Francisco de Assis gostava de dar aos frades e às pessoas. O Senhor esteja convosco, Ele está no meio de nós. Que o Senhor vos abençoe e vos guarde, que Ele vos mostre a sua face e se compadeça de vós. Volva para vós o seu olhar e vos dê a paz. Desça sobre vós a bênção de Deus Todo-Poderoso. Pai, Filho e Espírito Santo. Amém.
0: Amém, muito obrigado, Dom Frei Pedro Cesário Palma, ele que é da Ordem dos Frades Menores Capuchinhos, bispo de Jardim, no Mato Grosso do Sul. Até uma próxima oportunidade.
1: Até a próxima, paz e bem.
0: Paz e bem.
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4: Ninguém no mundo pode mudar a verdade. O que podemos fazer é procurá-la e servi-la quando a tenhamos encontrado. Deus é a nossa verdade e é Ele quem devo servir. Este pensamento de São Maximiliano Kolbe é um convite e lembrete de que a fé é um exercício diário que é provado e praticado todos os dias. Através da oração, fortalecemos a nossa espiritualidade e nos aproximamos do céu.
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Olá, meu caro ouvinte, estamos juntos para mais este momento de reflexão, a reflexão Despertai para o Amor. O amor é um dom de Deus, é uma oferta de Deus, por isso despertar para o amor é dar-se conta de que este amor pode ser experimentado por nós. Eu gostaria de falar para vocês hoje sobre a questão: eu preciso acreditar em Deus para ser ajudado por Ele? As pessoas são ajudadas por Deus só quando acreditam? Nós poderíamos dizer que normalmente são as pessoas de fé que experimentam a ajuda de Deus. Mas há pessoas também que só começaram a crer quando, sem fé, experimentaram de repente uma ajuda que não souberam explicar. Então elas ficaram perplexas diante desse fato extraordinário e passaram a crer. Esse fato as levou a acreditar na ajuda de Deus. Foi assim que Deus já se dirigiu a muitas pessoas e as pessoas despertaram a conversão através de sua ajuda inesperada. Naturalmente, há pessoas que experimentaram essa ajuda, mas não a ligaram a Deus. Tem pessoas que percebem que há uma ajuda extraordinária, mas pensam que isso é dentro da causalidade do mundo, as coisas são assim mesmo, por isso não ligaram essa ajuda a Deus. Atribuem a ajuda ao acaso ou às próprias reflexões e estratégias. Isto é bem possível, mas assim a vida não fica mais digna de ser vivida, e sim mais pobre e mais fria, porque tudo é resultado dos cálculos, das estratégias e daquilo que nós fazemos. Deus, porém, não ajuda só os que nele creem. Ele ajuda a todos. Ele oferece amor a todos. Ninguém é excluído da sua solicitude, da sua ajuda, do seu amor. Jesus diz que Deus faz brilhar seu sol sobre bons e maus e faz chover sobre justos e injustos. Se eu atribuir apenas ao acaso a cura da minha doença e de ter escapado com vida de um acidente, a minha vida perde em profundidade. Já não sei realmente o que devo agradecer por ter sido salvo. Então tudo é apenas como é, mas podia ter sido bem diferente. Se tudo é mero acaso, minha vida não tem sentido e tudo se torna absurdo, despropositado. Por isso, caro ouvinte, Deus ajuda a todos. A questão é a interpretação que nós fazemos disso. Tem pessoas que são ajudadas e dizem, foi Deus. E outras são ajudadas e dizem, é coisa da vida. Então não atribuem a Deus, por isso tornam a vida mais pobre.

0: contemplar.
1: 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Um forte abraço, Deus te abençoe e te guarde em nome do Pai, do Filho e do Espírito Santo. Amém.
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0: Muito obrigado.
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3: Imaculado, o Evangelho em primeiro lugar, conosco a Rádio Voz do Rincão FM da cidade de Bonito, no Mato Grosso do Sul, pelos 87,9 FM, também a Rádio Alvorada FM de Londrina, no Paraná, pelo 106,3 FM e a Mucuri, da cidade de Teófilo Otoni, de Minas Gerais, pelos 1320 AM. Gente, daqui a pouquinho tem o Boa Noite, Meu Jesus, com nosso querido padre Alex Nogueira. Quero mandar um abraço aqui a Zilda Souza de Fortaleza, no Ceará. Muito obrigado pelo carinho. Gilson José, Maria Rosa Candói, do Paraná. Muito obrigado também a Sandra Valera de Maceió, Patrícia Fernandes de Campina Grande, também sempre na escuta, a Maria José de Bacabal, no Maranhão, a Fátima de Rio Largo, Alagoas, a Irene Bernardo de Maceió, dando um boa noite aqui também e colocando seus pedidos de oração, né? Muito obrigado, Delfim e Gino de Maceió, o Expedito Oliveira de Campo Grande, Quirino também de Campo Grande, no Mato Grosso do Sul. De fato, olha, muita gente ligada na Rede Imaculada de Comunicação. Quero agradecer imensamente aí a audiência de todos vocês. Você sabe que hoje de manhã nós tivemos o sorteio do kit de São Bento, né, da promoção Fidelidade do mês de julho, né? E sabe quem foi a ganhadora? A ganhadora, eu vou falar para vocês aqui, a ganhadora, cadê o nome dela aqui? Deixa eu pegar o nome dela, cadê? Não vou achar aqui. Bom, depois eu falo o nome aqui da ganhadora, que mandaram aqui no grupo, agora eu não lembro para qual grupo que eles colocaram aqui o nome da ganhadora lá da promoção Fidelidade, mas ela é de São Paulo aqui, viu? Ela é de São Paulo. Eu vou achar o nome dela aqui até o final do programa. A gente fala aqui, tá bom? Vamos agora com o nosso querido padre Alex Nogueira. Padre, participando do nosso programa, sempre com a sua mensagem de fé, amor e esperança. Vamos lá!
2: Boa noite, meu Jesus.

noite desta segunda-feira, nos unimos com você em oração e com o Salmo 29, versículos 12 e 13, rezamos: Transformastes o meu pranto em uma festa, meus farrapos em adornos de alegria, para minha alma vos louvar ao som da harpa e, ao invés de se calar, agradecer-vos. Senhor meu Deus, eternamente hei de louvar-vos. Após os trabalhos deste dia, nós queremos transformar o nosso pranto em uma festa. Uma festa de alegria, não com as alegrias deste mundo, mas com as alegrias que brotam da esperança de Deus. E por isso, neste momento, com confiança, eleve o seu coração a Deus nesta oração. Em nome do Pai, e do Filho, e do Espírito Santo. Amém. Anjo da guarda, minha doce companhia, não me desampare, nem de noite, nem de dia, até que me entregues nos braços da Virgem Maria. Sob a proteção de nosso anjo da guarda, ao encerrar esta segunda-feira, ouçamos a palavra do Senhor. Leitura da carta de São Paulo aos Romanos, capítulo 16, versículos 17 e 18. Rogo-vos, irmãos, que tomeis cuidado com os que provocam dissensões e escândalos, contrariando o ensinamento que aprendestes. Afastai-vos deles. Esses tais não servem a Cristo nosso Senhor, mas ao próprio ventre. Com um palavreado bonito e envaidecedor, enganam o coração dos simples. Palavra do Senhor. Graças a Deus. São Paulo nos fala de dois fenômenos que acontecem nas comunidades cristãs. Infelizmente, um deles é a dissensão, ou seja, a divisão, a contrariedade entre os irmãos, aquilo que acaba fazendo com que as pessoas tenham grandes conflitos entre si. É claro que, se olharmos para o amor de Cristo, isso não deveria acontecer, mas infelizmente, muitos que pertencem à comunidade cristã acabam olhando apenas para si mesmos e, assim, olhando para suas verdades, se esquecem de olhar para a cruz de Cristo e então se dividem na comunidade. Querem se mostrar mais que o outro, querem ser mais orgulhosos e, diante dessas circunstâncias, ao invés da comunidade crescer, a comunidade regride. Por isso São Paulo fala da dissensão que nós devemos tomar cuidado. Isto o demônio vai causando dentro de nós, através de tentações, de formas de ir dividindo a comunidade cristã. Mas nós devemos, em qualquer comunidade cristã, começar pelas nossas famílias e também paróquias, lutar para que o amor de Cristo impere no coração de todos e assim não aconteça divisões. O segundo problema, São Paulo aponta como escândalo. De fato, em diversas comunidades, em muitos lugares, existe escândalos. Escândalo por parte dos ministros sagrados da igreja, escândalo também por parte dos fiéis que compõem a igreja. Diante dessa circunstância, nós devemos lembrar que a nossa fé não está nesta ou naquela pessoa. A nossa fé está em Jesus Cristo nosso Senhor. Por mais que hajam escândalos, como houve desde a igreja nascente, veja São Paulo falando à comunidade dos romanos, escândalos já aconteciam. Escândalo aconteceu quando, nos 12 apóstolos, Judas Iscariotes traiu Jesus. Escândalos acontecem sempre, mas a nossa fé não está pautada no escandaloso. A nossa fé está pautada em Jesus, nosso Senhor. Por isso, caminhemos juntos, de coração aberto à graça de Deus, lembrando, vamos fugir das divisões e dos escândalos, permanecendo no amor de Cristo. Façamos agora, ao final deste dia, nosso exame de consciência. O Senhor disse: Amarás o Senhor teu Deus de todo o coração, de toda a tua alma e com toda a tua força. Tenho procurado amar a Deus sobre todas as coisas?
Evito divisões e escândalos na minha comunidade?

Nesta segunda-feira, unidos na fé e inspirados na promessa de Nossa Senhora, a Santa Matilde, rezemos as três Ave-Marias, pedindo a perseverança final até o último dia de nossas vidas e que Maria, nossa mãe, nos livre de cair em pecado mortal. Pelo poder que o Pai Eterno te concedeu, ó Maria, rezemos. Ave Maria, cheia de graça, o Senhor é convosco. Bendita sois vós entre as mulheres, e bendito é o fruto do vosso ventre, Jesus. Santa Maria, Mãe de Deus, rogai por nós, pecadores, agora e na hora de nossa morte. Amém. Pela sabedoria que Deus Filho te concedeu, rezemos. Ave Maria, cheia de graça, o Senhor é convosco. Bendita sois vós entre as mulheres, e bendito é o fruto do vosso ventre, Jesus. Santa Maria, Mãe de Deus, rogai por nós, pecadores, agora e na hora de nossa morte. Amém. Pelo amor que o Espírito Santo te concedeu, rezemos. Ave Maria, cheia de graça, o Senhor é convosco. Bendita sois vós entre as mulheres, e bendito é o fruto do vosso ventre, Jesus. Santa Maria, Mãe de Deus, rogai por nós, pecadores, agora e na hora de nossa morte. Amém. Por vossa conceição imaculada, ó Maria, purificai nosso corpo e santificai nossa alma. Oremos. Ó Deus, que iluminais a noite e fazeis brilhar a luz depois das trevas, concedei-nos passar esta noite livres do tentador e, ao raiar um novo dia, dar-vos graças em vossa presença. Isto vos pedimos por Cristo nosso Senhor. Amém. O Senhor esteja convosco. Ele está no meio de nós. A nossa proteção está no nome do Senhor, que fez o céu e a terra. O Senhor Jesus Cristo esteja contigo para te proteger. Esteja à tua frente para te conduzir e atrás de ti para te guardar. Olhe por ti, te conserve e te abençoe nesta noite. Amém. E a bênção de Deus Todo-Poderoso, Pai e Filho e Espírito Santo, desça sobre vós e permaneça para sempre. Amém. Com Deus me deito, com Deus me levanto, com a graça divina do Espírito Santo. Abençoada noite a você e sua família. Boa.

Obrigado, Padre Alex Nogueira. E só lembrando aqui, ó, a ganhadora que recebeu o kit do mês de julho é a Maria Elizabeth Beraldo, de Diadema, São Paulo. Viu, gente? Obrigado, Renato. Obrigado a todos. Até amanhã. Salve Maria Imaculada.

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2: São Maximiliano diz: qualquer coisa que aconteça é porque Deus a faz ou permite, e tudo para o teu bem maior. Por isso, não há por que se preocupar. Por mais difícil que pareça, para todo acontecimento existe um propósito e a vida precisa seguir seu curso. A busca por respostas deve dar lugar a um coração contrito e que busca se aproximar da voz de Deus.
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6: Quero te oferecer esta mensagem. Celebramos neste mês a festa de Maximiliano Kolbe, que assumiu este envio de Jesus como algo maravilhoso sob a proteção da Mãe de Deus, a Virgem Santíssima, com uma milícia imaculada, dizendo sim, vamos conquistar o mundo inteiro a Cristo sob a proteção e mediação de Imaculada. Nós optamos para isso. Somos agora comprometidos para que isso aconteça. Vá em frente, persevera. Você está colaborando com o Reino de Deus, sob a proteção de Imaculada. E vamos em frente, cada vez mais, oferecendo a nossa vida para que tudo possa acontecer pelo bem do Reino de Deus. Nesses dias esteve no túmulo de Santo Antônio, no dia dele, rezei por você, viu? Pedi a Santo Antônio que dê em você aquele entusiasmo de evangelizador. Neste mês celebramos o Dia dos Pais. 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Agradecer a Deus pelo que esses pais fizeram, estão fazendo. Deus, que é pai e mãe, abençoe a todos os pais.
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0: 0:02 no horário de Brasília. Louvado seja nosso Senhor Jesus Cristo, para sempre seja louvado. Paz e bem, salve Maria Imaculada. Muito bom dia para você, meu irmão, bom dia para você, minha irmã, que sintoniza a Rádio Imaculada na Grande São Paulo e em todo o Brasil, através da Rede Imaculada de Comunicação. Pela internet também, através do site miliciadaimaculada.org.br, através do nosso aplicativo Imaculada Play. Que bênção estar com você, começando este novo dia. Também os nossos irmãos que ouvem através da Alexa. Alexa, toca Rádio Imaculada. E aí estamos juntos até às 5 da manhã, agradecendo muito a Deus. Você que ouve também com a gente nessa madrugada, começa pela TV Imaculada, no canal 321, na Nova Parabólica Digital. Começando o programa Igreja no Rádio, primeira edição, nós vamos juntos aqui, eu, Leandro Barçan, na apresentação, te fazendo companhia. Prazer imenso estar com você, pedindo permissão para chegar aí na sua casa, no seu lar, no seu trabalho, junto com você viajando, você que está nas estradas do Brasil. Um abraço muito carinhoso e fraterno. Comigo, nos trabalhos técnicos, Pedro Henrique. Bom dia, Pedro! E também o nosso bom dia, bom descanso, Gil Ortiz, que esteve aqui até a meia-noite, na apresentação do programa Igreja no Rádio, segunda edição, com Renato Figueiredo. Bom descanso, Renato. Obrigado. Um abraço carinhoso para vocês. Bom descanso. Rivaldo Chagas está descansando, está de férias e volta lá para o dia 28. Então estamos aqui agradecidos a Deus por mais um dia de vida, né? Vamos agradecer ao Senhor por este mês das vocações tão bonito. O mês começando ainda, né? Hoje é dia 4 de agosto de 2026. E nesse dia 4, gente, nós já celebramos no domingo, né, liturgicamente, o dia do padre, no primeiro domingo das vocações, ministério ordenado, que são os padres, os diáconos e os bispos. Mas hoje nós celebramos São João Maria Vianney, o santo curadars, padroeiro do clero, com cura das almas. Então pedimos a sua intercessão, São João Maria Vianney, rogai por nós, especialmente por todos os sacerdotes. Hoje, então, é o dia do padre, é o dia do sacerdote. Parabéns a todos os padres, dia de a gente rezar por eles, agradecer pelo sim deles, né? Pela entrega a esse ministério tão especial, conferindo os sacramentos para nós. Então, a gente tem que louvar e agradecer a Deus pelo sim de cada sacerdote que faz a presença de Cristo real na Sagrada Eucaristia, não é? Hoje também é dia de São Justino e São Crescenciano, mártires na Via Tiburtina, rogai por nós. No calendário civil, então, hoje é celebrado o dia do sacerdote, o dia do padre. Hoje também no calendário civil, não tem nada a ver, é o dia do cookie. Hoje é o dia do cookie, para quem gosta aí de chocolate. Aí é uma beleza, né? Dia do cookie. E vamos juntos aqui lembrar da liturgia diária, minha gente. A liturgia de hoje diz o seguinte: primeira leitura está em Jeremias, capítulo 30, versículos 1 e 2, 12 ao 15 e 18 ao 22. É picadinho assim, né? Então, Jeremias 30, 1 e 2, depois 12 ao 15 e depois 18 ao 22. O Salmo é o 101. O Senhor olhou a terra do alto céu. E o Evangelho está em São Mateus, capítulo 15, versículos 1 e 2, e do 12 ao 14. São Mateus 15, 1 e 2, e 12 e 10 ao 14. Toda planta que não foi plantada pelo meu Pai Celeste será arrancada. Celebramos hoje o dia do padre. Então a nossa pergunta para você: qual sacerdote marcou positivamente a sua caminhada e merece uma prece especial hoje? Eita, essa pergunta é boa para você lembrar do padre que, de repente, o padre que te batizou, que conferiu aí a primeira Eucaristia na sua vida, primeira comunhão, que batizou os filhos, os netos, de repente um padre que marcou muito a sua juventude, a sua infância, a sua vida de casado, de casada. De repente um padre da mídia, né? Um padre que está aí aparecendo nas TVs, no rádio, nas redes sociais. Tem algum padre que marcou então a sua vida? Então a pergunta é: qual sacerdote marcou positivamente a sua caminhada e merece uma prece especial hoje? É a nossa perguntinha do dia. Vamos celebrar o dia do sacerdote, o dia do padre, e agradecer a Deus por esse dom maravilhoso nas nossas vidas, nas nossas paróquias, comunidades, povoados, bairros, cidades, no Brasil e no mundo, não é? Graças a Deus. Daqui a pouquinho teremos palavras que não passam com o Padre Zezinho. Também vamos rezar a coroa de oração em louvor a São Maximiliano Maria Kolbe, tá bem? Então que você participe conosco, aproveite o programa Igreja no Rádio, tudo isso e muito mais no programa de hoje, desta terça-feira, que está apenas começando.
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0: Iniciando o nosso programa, refletindo com o pensamento de São Maximiliano Maria Kolbe, nosso fundador, que celebramos no dia 14 de agosto, hein? Tá chegando. Teremos a novena também de São Maximiliano Kolbe, né? Vai ser uma bênção. Acredito que começa amanhã, né? Dia 5? Acho que sim. Depois, Pedro, dá uma olhadinha se começa amanhã a novena, que é dia 14, né? São 9 dias até dia 13. Vamos pedir a intercessão de São Maximiliano Kolbe, e ele diz assim: para que possa crescer espiritualmente, a alma deve ser aquecida pelo sol e deve possuir o orvalho da graça. E este sol e este orvalho não são outra coisa senão a Imaculada, e apenas a Imaculada, porque ela é a medianeira de todas as graças. Maravilhoso pensamento, né? Hoje, dia 4 de agosto, então a Igreja celebra São João Maria Vianney, padroeiro dos sacerdotes, como falamos. Vamos falar um pouquinho dele, né? Nascido na França em 1786. Tinha o desejo de ser sacerdote, mas de início ele enfrentou a resistência do pai para seguir a vida religiosa. Porém, com a ajuda do seu pároco, foi para o seminário aos 20 anos de idade. Naquela época, já era considerado velho, imagina, né? 1786 ele nasceu, né? E foi padre por 40 anos. Ele faleceu em 1859, aos 73 anos, e sua canonização foi feita pelo Papa Pio XI em 1925. O cura d'Ars, ele destacou-se na missão de administrar o sacramento da confissão, sempre pronto a ouvir e oferecer o perdão aos fiéis. Passava até 16 horas por dia no confessionário. De importância foi a presença de Maria Santíssima na vida de São Vianney. Desde jovem, teve uma devoção especial a ela, a quem recorreu com imensa confiança. E ele escreveu: Deus podia ter criado um mundo mais belo do que este que existe, mas não podia ter dado o ser a uma criatura mais perfeita que Maria. Também escreveu: o meio seguro de conhecermos a vontade de Deus é rezarmos a nossa boa mãe Maria. Também escreveu, também disse: as três pessoas divinas contemplam a Santíssima Virgem Maria. Ela é sem mancha e ornada de virtudes que a tornam formosa e agradável à Trindade. Lindo demais, não é? Essa devoção mariana no coração do Santo Cura d'Ars. Como São Maria Vianney, entreguemo-nos a Maria para dizer com ela nosso sim ao amor de Deus e fazer sempre a sua vontade. Rezemos, irmãos, pedindo a intercessão do Santo Cura d'Ars, São João Maria Vianney, São Maximiliano Kolbe, que possam interceder por todos os sacerdotes todos os padres, aqueles que estão ainda surgindo no coração, né? Aqueles que estão no seminário, aqueles que estão aí há tantos anos se dedicando à igreja, aqueles que são perseguidos, aqueles que são insultados, aqueles que são desprezados, não é? Tem tantas situações difíceis na vida do sacerdote, aqueles que estão enfermos. Peçamos por eles. Nesse dia, reze pelo menos uma Ave Maria para os sacerdotes. É o mínimo, não é? Que você possa rezar, de repente, Terço da Misericórdia às 3 da manhã com a gente e às 4 da manhã o rosário em seu lar. Reze. Reze hoje pelos sacerdotes. E hoje, então, rezemos por eles que marcaram a nossa vida, destacando aqui, né, na Milícia da Imaculada, o Frei Sebastião Benito Coalho, guardião internacional do carisma da Milícia da Imaculada. Então, na pessoa do Frei Sebastião, rezemos pedindo à Mãe Imaculada que o proteja, que o guie cada dia mais, dando sabedoria, forças, saúde, né, diante da idade já avançada. Rezemos por todos eles. Ave Maria, cheia de graça, o Senhor é convosco. Bendita sois vós entre as mulheres, e bendito é o fruto do vosso ventre, Jesus. Santa Maria, Mãe de Deus, rogai por nós, pecadores, agora e na hora de nossa morte. Amém. Vamos ouvir com o Padre Duda, Minha Senhora, 0:13.

0: agora 0 hora, 18 minutos. Eu olhei no relógio grande e aí eu vi só o 2. Aqui aparece o 12, né, pra gente. Tem um relógio que aparece 00 e 18 e o outro aparece 12 e 18. Eu falei 2, já pensou 2 da manhã? Que pulo! Não, estaremos juntos aqui nesta hora. Daqui a pouquinho com a coroa de São Maximiliano Kolbe, depois da 1 da manhã, você no coração da mãe, momento de reflexão, de oração, com o padre José Allen, com o Frei Sebastião renovando a consagração à Nossa Senhora. Tem muitos motivos para você ficar com a gente, então fique conosco, tá bom? Agora, vamos receber ele, né, nesse dia do sacerdote. Temos aqui ouvinte falando que ele marcou a sua vida. É... Quem disse? Foi a Patrícia Fernandes, de Campina Grande, Paraíba. Disse aqui, o sacerdote que impactou e ainda faz hoje em dia é o meu amado Padre Zezinho, com suas sábias palavras e suas canções repletas de unção do Espírito Santo de Deus. Amém, amém. Muito obrigado pela sua mensagem, pela respostinha aqui pra gente. Tá bom, Patrícia? Bom dia, tá? Para Mariana Fonseca, de Mauá, São Paulo, ainda não respondeu. A Virgínia, que é de Correntina, na Bahia. Hoje eu quero muitas e muitas respostas hoje, hein? Dia do Padre. Vamos responder, lembrar dos padres que marcaram a nossa vida, tá bom? A Virgínia, de Correntina, Bahia. Bom dia, Leandro. Bom dia, Pedro. O Padre André marcou minha vida. Meu pároco também é o Padre André, viu? E ele agora tá fazendo pães, hein, gente? Fez um pão maravilhoso, pão gostoso. Meu Deus do céu! Foi o primeiro domingo que ele fez um pão, vendendo lá na paróquia, para ajudar a paróquia. E agora ele tá perdido, hein? Vai ter que fazer pão toda semana, que o povo, em 2 minutos já acabaram os pães. Ele fez 13 pães. A gente comprou um. E aí o povo agora... vai ficar ali, padre, faz um pão, faz mais pão. Muito bonito. Então, obrigado pela mensagem. Virgínia, que disse aqui, ó. Ele me batizou e era o padre aqui em Correntina, Bahia. Uns 50 anos. Padre de muito trabalho, alegria e missão. Hoje ele já está no céu. Então, em homenagem a ele, né? Esse dia que você vai rezar por ele, agradecendo, né, Virgínia? Parabéns. Obrigado pela resposta. Que Deus ilumine o seu dia. Vamos agora receber ele, o Padre Zezinho, com palavras que não passam.
1: 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Dói demais a dor do reino. Todo aquele que deseja servir os irmãos, ajudar em algum lugar, alguma igreja, alguma instituição, vai ser elogiado, mas também vai ser criticado se não acertar em tudo. Existe uma coisa chamada fofoca, inveja, em que as pessoas disputam lugar. Isso é na política e também na religião. Aquele que tenta fazer direito e às vezes não é entendido, deve pensar em Jesus. Ele também sempre fez direito e não foi compreendido. Continue servindo. Deus está vendo. Cante comigo.

obrigado, Elba, por tanto carinho. Essa sua homenagem eu quero agora estender a todos os meus irmãos padres, a quem peço a bênção sacerdotal.

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1: Senhor, sonda-me e conhece meu coração. Examina-me e conhece minhas preocupações. Vê se me desvio do caminho e guia-me pelo caminho aberto. Salmo 138.
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3: Deus não apenas sabe e pode, mas especialmente pela Imaculada, faz o que é melhor para ti e para os outros. As sábias palavras de São Maximiliano expressa que, muitas vezes, queremos andar à frente do tempo de Deus e nos esquecemos de que Ele é o verdadeiro dono da história. Com a intercessão da Virgem Santíssima, os nossos destinos são traçados para que atinjam a plenitude do sonho daquele que nos criou.
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0: Usar pelas vocações. A verdade profunda da nossa existência está contida neste mistério admirável. Cada criatura, cada pessoa humana é fruto de um pensamento e de um ato de amor de Deus. Rezar pelas vocações é essencial para todo cristão, pois é por meio da oração que Deus nos chama a viver a felicidade plena. Reze sempre pela sua vocação e das pessoas que estão ao seu redor.
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0: Que bom estarmos juntos no programa Igreja no Rádio. Bom dia, minha gente. Bom dia, povo de Deus. Está acordando conosco. Agradecidos a Deus por mais uma manhã, né? Unidos através do rádio. Bom dia para você que ouve a 1490 AM, a Rádio Imaculada na Grande São Paulo, a geradora da Rede Imaculada. Você que está conosco pela FM Dom Bosco de Fortaleza, no Ceará. Bom dia aos ouvintes da Rádio Esperança FM de Novo Horizonte, no interior de São Paulo. Bom dia também para você, ouvinte da Rádio Santa Cruz FM de Pará de Minas, Minas Gerais. Que esse ano, com a graça de Deus e a intercessão poderosa de Nossa Senhora, nós, a Rádio Imaculada, passará a operar no FM, hein? A migração vai acontecer esse ano, com a graça de Deus. Tivemos também a campanha extra, né, especial para isso. Muitas orações, muitos mirites participando, ajudando a nossa obra e a nossa proposta, a nossa missão, né, fazer essa mudança para o FM. E aí, nossos ouvintes vão ter que comprar um rádio novo, né, que tem aí a faixa estendida. Dá um pouquinho de trabalho no começo, mas o AM continua ainda por alguns anos, né, até todo mundo se acostumar a já ter um outro rádio para conseguir ouvir no FM. Bom, gente, outra coisa que eu quero só falar para vocês, vai mudar um pouquinho a partir de hoje a comunicação pelo WhatsApp. Se faz muito necessário, a gente teve alguns bloqueios do WhatsApp, porque o WhatsApp é uma empresa, né? E aí ele dá pra gente esse serviço. É gratuito, né? A gente não paga para usar o WhatsApp. Mesmo as empresas, mesmo os comércios, eles usam, né, para fazer as suas vendas, para anunciar seus produtos, essas coisas, né? Nós somos uma rádio, nós evangelizamos diariamente e usamos essa ferramenta para nos comunicarmos com você, ouvinte, e também com os mirites, né? Temos o WhatsApp da Central de Relacionamento e esse WhatsApp é uma ferramenta. Então, se a gente fica mandando mensagem igual todo dia, toda hora, o dia inteiro, o que que acontece? O WhatsApp pensa que a gente está fazendo um spam, chamado spam. Pensa que a gente está fazendo propaganda, mandando mensagens iguaizinhas, né? Eu sempre mandei mensagens prontas aqui, coloco o nome da pessoa para facilitar, para não escrever várias coisas o tempo inteiro. Mas agora tem que ser assim, tem que ser uma coisa normal, como uma pessoa conversa com outra, sabe? Você conversa com seu familiar, então você vai batendo um papo, bom dia. Aí a pessoa responde, bom dia, tudo bem, tudo bem. Faz a pergunta, a pessoa responde. Então tem que ser uma coisa assim, normal. Eu não posso mandar aquela mensagem pronta, bonita, programa Igreja Rádio, Leandro Barção, locutor, operador Pedro Henrique, uma mensagem pronta lá, mensagem do dia, estamos rezando por você e sua família. Então eu vou mandando mensagens rápidas, dando bom dia para cada um, saiba que a gente está rezando por você, só vai mudar essa forma de conversa, vou mandar as mensagenzinhas curtas para não termos esse problema. Todos os horários, todos os locutores vão responder assim, se responde, vai responder coisinhas rápidas, bom dia, tudo bem, salve Maria Imaculada. Depois eu escrevo num outro momento, estamos rezando por você, por sua família, tá bom? Vai ser uma coisa assim mais, parece mais corriqueira, parece que é um familiar, um amigo que está conversando com você e não uma empresa, tá? É norma aí da plataforma que nós usamos gratuitamente, que é o WhatsApp. Então não estranhe, eu vou mandando mensagens aqui picadas, dando bom dia, salve Maria Imaculada. Aí se você perguntar qual que é a pergunta de hoje, aí eu mando a perguntinha para você, para ficar uma coisa mais fácil. A Suzete Monte, de Fortaleza, mandou aqui. Leandro, qual que é a pergunta de hoje que eu não peguei? Aí eu escrevi a pergunta. Qual sacerdote marcou a sua caminhada e merece uma prece especial hoje? Então, já mandei a pergunta para ela. Se você sentir a necessidade, faça a pergunta aqui pelo WhatsApp. Nós vamos respondendo, vamos rezando, vamos colocando em oração cada pedido. O importante é que estamos juntos aqui nessa manhã, tá bom? Sempre. Um abraço para Maria Aparecida de Mato Grosso do Sul, Campo Grande. E ela disse aqui, Maria Aparecida, bom dia Leandro, bom dia a todos. O padre que deixou marcas na minha vida foi o padre Zezinho, com suas músicas e a sua catequese. Lindo demais, né? Um padre que marcou muito aqui, além do Frei Sebastião, dos padres que ajudaram a minha família, né, a minha caminhada. Eu lembro do padre Domingos, padre Xaveriano, quase que eu falei salesiano, padre Xaveriano, marcou muito a história da minha vida, da minha família. A gente voltava da feira, do mercado, né? Eu ajudava muito minha mãe trazendo o carrinho de feira, de compras. E a gente andava muito, dava coisa de 3 quilômetros para ir até o mercado. Andava, e as ruas eram de terra. E a gente, o bairro, bem simples, então chovia, enchia de barro. E aí o Padre Domingos passava de carro, o seu Fusquinha, ele passava, dava bom dia para todo mundo, conversava com a gente, e aí ele sempre oferecia uma carona. Eu agradecia a Deus, né, que eu era criança, tinha uns 7, 8 anos, 9, então eu agradecia a Deus, falo, nossa, que padre maravilhoso, ele nos dá carona. E aí ele levava a gente até em casa, mesmo enfrentando aquelas ruas de terra, de barro. Não só isso, né, não só uma coisa assim, mas era essa caridade dele, né, com a gente. Acompanhava, fazia visitas nas nossas casas, ia lá, aparecia de repente, tomava um café, almoçava com a gente, trazia um vinho, era muito legal, né? Então meu pai sempre preparava um vinho, já deixava, isso é do padre, hein? Quando ele vier aqui ele vai tomar esse, e assim ele sempre misturava o vinho com a água para ficar fraquinho. Fazia todas as visitas e andando no bairro. Com certeza teve um padre que marcou a sua trajetória, então participe aí com a gente nessa madrugada. A gente vai lendo a sua participação e também ouvindo o seu áudio, tá? E daqui a pouquinho, então, teremos o Você no Coração da Mãe, à 1 da manhã. E nós vamos continuar nesse ritmo aqui, lendo a sua participação, ouvindo o seu áudio, a sua reflexão hoje sobre o Dia do Padre, tá bom? Participe com a gente. 11 98904 3747. E vamos rezar.
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0: Rezemos, irmãos, a coroa de oração em louvor a São Maximiliano Maria Kolbe, mártir da caridade, patrono dos nossos difíceis séculos, fundador da Milícia da Imaculada. Vamos juntos rezar, pedir a intercessão desse querido e grande santo, fundador da nossa obra. Para isso, todos os dias convidamos você a rezar, partilhando, né, um escrito seu. E no escrito de hoje, que está no site miliciadaimaculada.org.br/espiritualidade/consagração. Você pode entrar no nosso site para receber todos, para ler, né, essas reflexões do dia. E no pensamento de hoje, o escrito 1264, ele diz: nós nos apegamos demais a esta mísera terra. Que aconteceria se de vez em quando não nos ferisse nenhum espinho? Se fosse assim, quem sabe nos viria a tentação de construirmos um paraíso nesta terra de pó e lama. A reflexão de hoje, muito bonita, né? Muito importante sabermos disso. É uma tentação, né? E os homens estão com essa tentação. Possamos não ter essa tentação de querer ter tudo aqui, ser totalmente feliz aqui, pois não seremos. Não seremos. Felicidade é só realmente no Senhor, na eternidade. É um engano. E aí aqueles homens constroem, né, os prédios maiores do mundo. Cada ano vai ter um prédio maior que o outro. 700 metros, mais de 1 quilômetro de altura, com toda a tecnologia do mundo, tudo. Será que essa é a felicidade? Comprar uma ilha, os poderosos, né, tem muito dinheiro, compra uma ilha, imagina. Ou ter uma permissão para ter aquela ilha, fazer uma mansão, fazer aquelas festas maravilhosas, só diversão. Será que é isso? Não, né, gente? Então vamos juntos meditar, rezar, pedir a intercessão de São Maximiliano Maria Kolbe, pedir a sua intercessão, a intercessão de Nossa Senhora em nossa vida, tá? Então que você aproveite e registre a sua intenção e reze uma invocação com a gente, dizendo: São Maximiliano Maria Kolbe, rogai por nós. Ó Maria, concebida sem pecado, rogai por nós que recorremos a vós, e por todos quantos não recorrem a vós, especialmente pelos inimigos da Santa Igreja e por todos quantos são a vós recomendados. Então iniciemos a nossa oração em nome do Pai, do Filho e do Espírito Santo. Amém. Rezemos juntos. Lembrai-vos, ó Puríssima Virgem Maria, que jamais se ouviu dizer que algum daqueles que têm recorrido à vossa proteção, implorado o vosso auxílio e reclamado o vosso socorro, fosse por vós desamparado. Animado com igual confiança a vós, Virgem das Virgens, como a mãe recorro, a vós me aproximo, e gemendo sob o peso dos meus pecados, me prostro aos vossos pés. Não desprezeis as minhas súplicas, ó Mãe do Filho de Deus, mas antes as atendei e ouvi propícia. Amém. Rezemos juntos, com fé, com confiança, na intercessão poderosa de Nossa Mãe Santíssima e de São Maximiliano Kolbe. Vamos rezar? Vamos rezar aqui pela Milena Rosângela. Estou escrevendo para você aqui picadinha em partes a nossa perguntinha que ela pediu aqui. Qual a pergunta de hoje, né? Por causa dessa regra aqui do WhatsApp, tá? Para a gente entender que não é um spam. E sim, uma perguntinha. Estou conversando com você, você vai respondendo. Então rezamos por você, Milena Rosângela, por toda a sua família, pela sua caminhada aí em Sapopemba, São Paulo, junto aos franciscanos, né? A comunidade franciscana, a Ordem Franciscana Secular. Rezemos por essas intenções. Também nós vamos rezar pela Marcilene Soares, de Fortaleza, no Ceará. Bom dia para você, Marcilene. E ela está dizendo o seguinte: bom dia, Leandro. Peço por toda a minha família. Especialmente peço cura e libertação. Cura e libertação. Então, da sua família, muito obrigado, Marcilene. Vamos também rezar pela intenção da Suzete Monte, de Fortaleza, no Ceará. Toda a sua família também, que Deus proteja, abençoe todas as suas intenções. São Maximiliano Maria Kolbe, rogai por nós. Ó Maria, concebida sem pecado, rogai por nós que recorremos a vós e por todos quantos não recorrem a vós, especialmente pelos inimigos da Santa Igreja e por todos quantos são a vós recomendados. Rezemos por todos os milites colaboradores da Milícia da Imaculada, nossos representantes, voluntários e funcionários, todos que estão com a gente nessa missão evangelizadora, que sejamos realmente paz para as pessoas, né? Pessoas de paz e de bem, que sejamos luz neste mundo, levando o Evangelho a todos os corações. E agradecemos a você, Milite, pelo seu sim à evangelização, tá bom? Vamos rezar também com as intenções da Mariana Fonseca, de Mauá, São Paulo. Bom dia, Leandro. Bom dia, Pedro Henrique. O padre que marcou para mim foi o padre Ricardo Joseph Richard, que juntamente com o cônego Belisário realizou o sacramento do Crisma, onde fui crismada em 25/11/96. Que legal, que bênção. E ela mandou a foto dele, do padre, e foi no início do ano de 1996 que iniciei a participação na igreja, né? Outro padre que marcou muito foi o padre Hamilton Gomes, de 2017 a 2019, quando iniciou a nossa paróquia São Felipe Apóstolo, no dia de Corpus Christi. Que maravilha! Boas recordações, hein, Mariana? Então vamos agradecer a Deus por essa graça, né? Padre Ricardo, in memoriam, foi pela intermediação dele que a congregação de Santa Cruz chegou até a nossa paróquia São Felipe Apóstolo. Muito obrigado pela partilha, por lembrar desse sacerdote tão especial na vida da sua comunidade, da sua paróquia. Também nós vamos rezar por todos, então, nessa invocação, por todos os sacerdotes do mundo inteiro. Rezemos pelo padre que marcou aí a sua vida, a sua trajetória, a sua família e conferindo aí os principais sacramentos para você, tá bom? E vou incluir aqui a oração do Pedro Chaves de Concórdia do Pará. Bom dia para você, Pedro Chaves, agradecendo a Deus, né, por você e pela sua família. Vamos rezar juntos, tá bom, meu irmão? Também rezando aqui pela intenção da nossa ouvinte Neide Garcia, da Vila Prudente, São Paulo. E ela pede para todos nós rezarmos por ela, pois ela está desesperada. Depois explique, tá bom, Neide, o que aconteceu para a gente rezar, se você puder e quiser, lógico. Mas ela só disse, estou desesperada. Então vamos rezar por você neste instante, pedindo que a misericórdia divina esteja na sua casa, no seu coração, na sua família, que você tenha certeza que Deus está com você nesta hora de dificuldades, tá? Nossos ouvintes estão rezando por você agora. Neide Garcia. São Maximiliano Maria Kolbe, rogai por nós. Ó Maria, concebida sem pecado, rogai por nós que recorremos a vós e por todos quantos não recorrem a vós, especialmente pelos inimigos da Santa Igreja e por todos quantos são a vós recomendados. Vamos rezar pela Santa Igreja, pelo Papa Leão XIV, bispos, cardeais, diáconos, religiosos e religiosas, leigos e leigas, né? E hoje o dia então do Padre, com a intercessão de São João Maria Vianney, o Santo Cura d'Ars, padroeiro de todos os sacerdotes. Eu rezo aqui com carinho pelo amigo Padre Luiz Fernando Nascimento de Oliveira, realmente é um grande amigo. Nós nunca nos conhecemos pessoalmente, mas quase 30 anos que ele participa da nossa programação. Esse ano, com a graça de Deus, quando ele vier para São Paulo, eu vou tentar ao máximo ir lá vê-lo, dar um abraço nele e agradecer por tudo, né? Pela sua amizade tão querida. Muito obrigado, Padre Luiz Fernando, se estiver nos ouvindo, rezando por você, pela sua vida, pela sua saúde. Que Deus continue te dando muita, muita sabedoria, muita alegria, que é o nosso querido Padre Sorriso, que os nossos ouvintes chamam com carinho, né? E muito sábio, muito alegre, feliz, né, na sua caminhada, ajudando muito nas suas reflexões. E vamos rezar pela Leia do Guarujá, litoral de São Paulo. Bom dia, Leandro. Bom dia, Pedro Henrique. Aqui é a Leia do Guarujá. Eu rezo pela alma de dois padres que marcaram a minha vida e infância, o padre João Pelágio e o padre Cândido. Ambos dedicaram sua vida e missão até o último dia de suas vidas. E rezo pelo Frei Sebastião, que eu e minha família temos um grande carinho e gratidão pela vida e missão dele. Então rezemos, que bênção de mensagem. São Maximiliano Maria Kolbe, rogai por nós. Ó Maria concebida sem pecado, rogai por nós que recorremos a vós e por todos quantos não recorrem a vós, especialmente pelos inimigos da Santa Igreja e por todos quantos são a vós recomendados. Vamos rezar também, colocando em oração no coração imaculado de Maria, todas as famílias. Que reine em cada lar o amor, a união, a paciência, o respeito, né? Que todos tenham esse amor um ao outro e que possam perseverar. Rezemos então por todas as famílias, pedindo a proteção, especialmente aquelas famílias que mais sofrem no mundo inteiro, não só no Brasil, mas no mundo. Rezamos pela Teresa Cristina, de Conselheiro Lafayette, Minas Gerais. Bom dia a todos da Milícia da Imaculada, sou a Teresa Cristina, peço oração para mim, para toda a minha família, Alzira, Moisés também, que estão passando problemas de saúde, oração para a Vânia, que está internada em Barbacena, em estado grave. E ela escreveu, os padres que marcaram minha vida foi o padre José Arnold e padre Lambert, que bênção, obrigado pela resposta, que Deus abençoe os sacerdotes que você falou e a sua família, a sua comunidade, tá bom? Vamos ouvir um áudio. Temos a participação do Gilson José, de São Paulo. Bom dia, Gilson José.
2: Neide Garcia, Legião e Marisa rezando por você. Ave Maria, cheia de graça, sou convosco, bendito sois vós entre as mulheres, e bendito é o fruto do vosso ventre, Jesus. Santa Maria, mãe de Deus, rogai por nós, pecadores, agora e na hora da nossa morte. Amém. Neide, nossa Senhora está com você, se acalme, vai dar tudo certo. Que a Virgem, Rainha dos Anjos, lhe cubra com o seu manto sagrado, Neide, e a todos nós. Amém. Bom dia, Neide. Fica tranquilo, Jesus está com você e Nossa Senhora também. Deus te abençoe, Neide.
0: Amém. Obrigado, meu irmão. Um abraço fraterno, viu? E toda a Legião de Maria, sua família, sua saúde, tá bem? Vamos rezar também, colocando em oração aqui. Então, vou aproveitar, né, e rezar por essas intenções e resolver Maria. São Maximiliano Maria Kolbe, rogai por nós. Ó Maria concebida sem pecado, rogai por nós que recorremos a vós, e por todos quantos não recorrem a vós, especialmente pelos inimigos da Santa Igreja e por todos quantos são a vós recomendados. Também vamos rezar pela intenção, agradeço aqui a participação, da Marinilza de São Vicente, no litoral de São Paulo. Então está mandando aqui o seu áudio. Antes do áudio dela, vamos lembrar também da paz mundial. Rezemos pela paz no mundo inteiro, fim das guerras, dos conflitos, pelos refugiados de guerra, pelos perseguidos também, né? Os cristãos perseguidos. Vamos ouvir a Marinilza de São Vicente. Bom dia.
3: Eu rezo pela alma de dois padres que marcaram a minha
4: vida. Bom dia, Leandro. Padre que marcou a minha vida. É o padre da minha paróquia.
3: Ambos dedicaram sua
4: Padre
3: vida.
4: Félix. Quando eu precisei, que eu estava muito doente com câncer, ele vinha aqui me dar hóstia, ele vinha me benzer, ele rezou missa na minha casa. É um padre muito, muito querido por todos nós aqui. Todo mundo na paróquia gosta muito do Padre Félix. Padre maravilhoso.
0: Amém. Que Deus abençoe o Padre Félix, todos os sacerdotes nesse dia bonito, não é? Também vou incluir aqui a intenção de nosso ouvinte Rosângela Fernandes, de Mauá, São Paulo. Um abraço carinhoso, obrigado pela sua audiência e mensagem. Também vou rezar aqui com a Doris, que é do bairro da Penha, São Paulo. Obrigado, Doris. Vamos rezar aqui essa invocação. Daqui a pouquinho coloco o seu áudio. São Maximiliano Maria Kolbe, rogai por nós. Ó Maria concebida sem pecado, rogai por nós que recorremos a vós e por todos quantos não recorrem a vós, especialmente pelos inimigos da Santa Igreja e por todos quantos são a vós recomendados. Nessa invocação vamos rezar pelos nossos enfermos do mundo inteiro. Rezemos por todos que estão nos hospitais, que sofrem alguma enfermidade grave, aqueles que estão na UTI, pelos profissionais da saúde também. E vamos ouvir os cuidadores também, né? Vamos usar por todos os cuidadores. Vamos ouvir a Doris de São Paulo. Bom dia.
5: Bom dia, paz e bens. Louvado seja Deus pela graça de um novo dia. Aproveitando este momento, né? Pedir oração por todos os padres, por todos os bispos, diáconos. Seminaristas, né? Os que estão no seminário a se formar padre, diáconos, né? E também pelo Papa, por todas as vocações sacerdotais religiosas. Também por vocês, rezo por vocês. Vocês são missionários, né? Têm a missão de levar a palavra, né? Vocês, locutores dessa rádio, que é uma bênção, graças a Deus. A missão de levar a palavra para todos os lares. E agradecer a Deus pela graça de um novo dia e pela a minha irmã Antônia Carla Pereira de Souza, que mora no Ceará, Serra da Meruoca, Serra Boa, geladinha, parece que está aqui em São Paulo. Ela está fazendo mais uma primavera, Deus abençoe grandemente ela. Ela é uma mulher de fé, mulher guerreira, sabe? Cuida do meu pai, cuida de tanta coisa, olha. Canta na igreja, limpa a igreja, Deus seja louvado. É uma mulher de muitas garras, graças a Deus. Que Deus abençoe sempre, dando saúde, enquanto viver, em nome de Jesus, que ela viva muitos anos de vida. Paz e bens, Doris Bairro Penha.
0: Que bênção, Doris! Maravilhoso! Obrigado pelo seu testemunho. Rezemos juntos por suas intenções, por toda a família. São Maximiliano Maria Kolbe, rogai por nós. Ó Maria concebida sem pecado, rogai por nós que recorremos a vós e por todos quantos não recorrem a vós, especialmente pelos inimigos da Santa Igreja e por todos quantos são a vós recomendados. Vamos também rezar pelas intenções de toda a nossa juventude, né? Por todos os nossos jovens e pelos vocacionados, por todos que estão na busca da sua vocação, né? De despertar mesmo a sua vocação. E vamos rezar com a Neide Garcia, que escreveu aqui pra gente. Bom dia, salve Maria Imaculada. Peço orações, Leandro, para o meu filho, pela saúde dele. Hoje ele tentou, infelizmente, tirar a vida, mas agora está bem, mas está internado. É o Alexandre Brianese. Vamos rezar por ele. Com certeza os nossos ouvintes estão rezando pelo Alexandre, por você, Neide, e que você seja realmente agora todo apoio para ele, força, e que ele vai se acalmar, vai ter esse amparo, né, de toda a família, para que ele busque sempre a vida, né? Cuidar, se cuidar. E é uma enfermidade, é uma doença, né? Vamos rezar para que ele seja curado, que o preciosíssimo sangue de Jesus esteja sobre o Alexandre, que Nossa Senhora interceda por ele agora, pela sua vida, que ele tenha um novo rumo daqui para frente, tenha uma vida melhor, tá bom, Neide? Força e confiança que tudo vai dar certo. Estamos aqui em oração, Neide. Então rezamos por ele. São Maximiliano Maria Kolbe, rogai por nós. Ó Maria concebida sem pecado, rogai por nós que recorremos a vós e por todos quantos não recorrem a vós, especialmente pelos inimigos da Santa Igreja e por todos quantos são a vós recomendados. Vamos também ouvir mais um áudio, colocando agora todos os desempregados. E vamos ouvir a Conceição, Maria Conceição, que é de Santo André, São Paulo. Bom dia.
6: Bom dia, Leandro Barçan. Estou pedindo oração para minha saúde vascular, minha saúde mental e física. E peço também para a intenção da minha sobrinha, que ela está com labirintite, muito mal, com enxaqueca. Ela trabalha, tem uma filha, né? Tem uma filha jovem para cuidar. Ela trabalha assim, autônoma, né? Que peço que ela fique bem, né? Que Deus dê a graça para ficar bem. Está muitos dias já com esse problema aí. E salve Maria Imaculada. Que Deus abençoe vocês todos. Que São Maximiliano tenha interceda por nós junto a Jesus.
0: Amém. Amém. Que Deus abençoe, então, essa intenção. Ela também colocou, então, é a sua sobrinha, né, que está com labirintite e enxaqueca. E o padre que marcou a sua vida foi o padre José Mahon. Muito atencioso, muito gentil. Louvado seja Deus. Vamos rezar por essa intenção. São Maximiliano Maria Kolbe, rogai por nós. Ó Maria concebida sem pecado, rogai por nós que recorremos a vós e por todos quantos não recorrem a vós, especialmente pelos inimigos da Santa Igreja e por todos quantos são a vós recomendados. Vamos também ouvir aqui a intenção do Francisco Augusto. Bom dia.
7: Bom dia, Leandro. Bom dia a todos da rádio. Sou Francisco Augusto, aqui de São Vicente, São Paulo. Venho aqui pedir orações pela minha família, pela minha saúde, pelo meu emprego, pela sua família também, Leandro, pela família de todos aí da rádio, e pela oração pelas famílias de todos os ouvintes da rádio. Grande abraço a todos e uma boa terça-feira.
0: Amém. Francisco Augusto, Deus abençoe, viu, toda a sua família. Obrigado pela participação com a gente. São Maximiliano Maria Kolbe, rogai por nós. Ó Maria concebida sem pecado, rogai por nós que recorremos a vós e por todos quantos não recorrem a vós, especialmente pelos inimigos da Santa Igreja e por todos quantos são a vós recomendados. Muito obrigado pela participação. Rezamos pela Maria das Graças de Conselheiro Lafaiete em Minas Gerais e também pelas intenções da Vera Barros de Maceió, Alagoas, pela família, reza pelas almas esquecidas, pela paz em todas as famílias. Muito obrigado. Vamos ouvir também a intenção aqui da Maria Roberta de São Paulo. Bom dia.
8: Eu quero oferecer essa coroinha de São Maximiliano por todos os padres e o Frei Luiz Favaró, todos os padres. E também, Leandro, ontem a gente rezamos de manhã às 11h20, começou ontem às 11h20 da manhã, coroinha de São Maximiliano, a Verinha, o Robinho e a Angélica. Aí eu já acompanhei. Ele falou assim que todos os dias ia ser naquele horário, 11h20. Então eu quero oferecer para todos os ouvintes também. Que Deus abençoe, Nossa Senhora proteja. São Maximiliano Kolbe, rogai por nós. Ó Maria concebida sem pecado, rogai por nós que recorremos a vós e a todos aqueles que não recorrem a vós, especialmente pelos inimigos da Santa Igreja e por todos quantos são a vós recomendados. Salve Maria Imaculada, um abraço da Maria Roberta, que Deus e Nossa Senhora abençoe todos vocês que estão aí e todos os ouvintes. Muito obrigado, Leandro, pelo amigo que você é.
0: Amém. Muito obrigado, viu? Depois eu coloco o seu outro áudio, que é da reflexão, né? Depois no Você no Coração da Mãe, tá bem? Muito obrigado. Então rezemos agora, colocando em oração também todos os nossos idosos, os vovôs e vovós, todas as pessoas que se sentem sós, que nunca se sintam sozinhas. Com certeza, com a constante companhia de Nossa Senhora, do Anjo da Guarda, a presença de Jesus nos seus corações, viu? Nunca esqueçam o valor eterno diante de Deus. Vamos rezar pelo Wilton Francisco, de João Pessoa, na Paraíba. Bom dia. Ele coloca aqui: bom dia, Leandro. Seria injusto de falar apenas de um padre. Quero com carinho lembrar dos mais importantes. O padre Romanelli, que é do Sagrado SJ, né? Jesuíta, né? É isso? Também o padre Carlos Svanzi. É isso, padre Carlos Svanzi, Pia Sociedade Padre Maza. E também padre Edivaldo Pereira, carlista. Que legal, padre Edivaldo Pereira da Silva. Obrigado, Wilton, e todos aí de João Pessoa, na Paraíba. Pelas intenções da Lucidalva Monteiro, de Belém do Pará, bairro Tupanhã. Rezamos por você, por toda a sua família. E coloque em oração também os sacerdotes que marcaram a vida. Foi o padre Gerenaldo Bragança Paz. E também disse que foi um sacerdote que valorizava os catequistas. E eu fui uma delas na pré-catequese. E o outro foi o padre Glauque, Belém do Pará, que levou o filho Ian a servir no altar, hein? Que legal, Lucidalva. Vamos rezar por essa intenção. Vamos agradecer, né, toda essa dedicação dos sacerdotes aí na sua vida, na família, na sua paróquia. Vamos ouvir aqui o Gilson mais uma vez. Mandou outro áudio. Bom dia, Gilson.
9: Leandro, obrigado, Leandro. Deus te abençoe você também, viu? A Virgem Maria lhe guarde para sempre eternamente. Obrigado, Leandro. Ave Maria, cheia de graça, ela convosco. Bendita sois vós entre as mulheres e bendito é o fruto do vosso ventre, Jesus. Santa Maria, Mãe de Deus, rogai por nós, pecadores, agora e na hora da nossa morte. Amém. Obrigado, Leandro. Salve Maria.
0: Amém. Deus abençoe. Salve Maria. Muito obrigado. Vamos rezar também pela Maria Lúcia de São Vicente, no litoral de São Paulo. Mandou um áudio aqui, mas é muito grande, eu não vou colocar, tá? Depois eu ouço. E Inês Davi, é isso? Inês, que mandou aqui um bom dia pra gente. Acredito que é de Minas Gerais, código 32. Depois fale a sua cidade. Vamos rezar por você e pela sua família, tá bom? E vamos colocar tudo isso, então, em oração. São Maximiliano Maria Kolbe, rogai por nós. Ó Maria concebida sem pecado, rogai por nós que recorremos a vós e por todos quantos não recorrem a vós, especialmente pelos inimigos da Santa Igreja e por todos quantos são a vós recomendados. Rezemos também, vamos colocar em oração toda a milícia da Imaculada, né? As intenções da nossa obra. E vamos rezar aqui pela Júlia, de Santo São Paulo. Bom dia, Júlia. Está aqui agradecendo a Deus por mais um dia de vida. Uma maravilhosa programação para você, para o Pedro. Juntos em oração, dia 16, estaremos aí para a missa às 10h30. Se Deus quiser, para você também o nosso abraço. Depois eu vou ler sobre a questão do padre aqui, porque o nosso tempo já está estourando daqui a pouquinho. Tá bom? Muito obrigado. Também vamos rezar pela Maria de Lourdes de Santana do Ipanema, Alagoas. O áudio é muito grande, eu não sei, acho que ela está desabafando, depois eu ouço com atenção. Tá bom, Maria de Lourdes? Vamos rezar por você e sua família. E também colocar em oração aqui a Osmária Reis de São Paulo. Obrigado também a Maria Aparecida de Campo Grande, Mato Grosso do Sul. Também rezando pelo Padre Zezinho, que marcou a sua caminhada. E pela Carol de Ananindeua, no Pará. São Maximiliano Maria Kolbe, rogai por nós. Ó Maria concebida sem pecado, rogai por nós que recorremos a vós, e por todos quantos não recorrem a vós, especialmente pelos inimigos da Santa Igreja, e por todos quantos são a vós recomendados. Vamos rezar também pelas vocações sacerdotais, religiosas e leigas. E vamos ouvir aqui a intenção do Carlinhos de São Paulo. Bom dia.
10: Boa noite, Leandro. Boa noite a todos da rádio. Aqui é o Carlinhos, da Vila Ioconé. Estou aqui de Itália, minha esposa. Peço bênção para todos na minha família, meus filhos, meus netinhos Liz e Léo, meu genro, minha nora e a todos da rádio. Salve Maria Imaculada. Carlinhos de Romilda, da Vila Ioconé.
0: Obrigado, Carlinhos e Romilda. Deus abençoe, viu? Eles participam da paróquia que meu irmão, falecido irmão, tocava, cantava. Paróquia Nossa Senhora Aparecida, da Vila Ioconé. Que bênção, um abraço para vocês. E o Padre Marco, né? Padre Marco Barbosa, um grande abraço para ele. Um ótimo sacerdote também, maravilhoso. Deus abençoe, viu? São Maximiliano Maria Kolbe, rogai por nós. Ó Maria concebida sem pecado, rogai por nós que recorremos a vós, e por todos quantos não recorrem a vós, especialmente pelos inimigos da Santa Igreja, e por todos quantos são a vós recomendados. Pelo Daniel Rodrigues de Divinópolis, Minas Gerais, toda a sua família, pela esposa da Dilva, sua filha Júlia, e também pela alma do genro Lucas Teles, proteção para toda a família. Deus abençoe, meu irmão. Também rezamos pela Maria Gomes, que escreveu aqui, bom dia. Rezo pelo meu cunhado Raimundo Galeno, que está na UTI. Peço pelo meu filho, por Cássia, Tamires e João Francisco, que brigaram, não se falam, está muito triste com essa situação. Então rezamos por eles, pela união na sua família. E também a Liulene de Marituba, no Pará. Também daqui a pouquinho eu vou falar sobre a sua resposta. Pede oração então para ela e para a família e para todos esses sacerdotes queridos do seu coração, viu, minha irmã? Daqui a pouquinho então eu vou falar dos padres aí que marcaram a sua caminhada. E vamos colocar também aqui o áudio da Maria Lúcia de Betim, Minas Gerais. Bom dia.
11: Boa noite, Rabi. Boa noite, Leandro. Quero conhecer todos os padres. O padre que marcou minha vida foi o padre José Maria, que eu tive a oportunidade de conhecer aqui em Betim.
0: Que bênção. Um abraço, obrigado, né? O padre José Maria Coelho da Silva, grande irmão, grande amigo nosso, né, da rádio, há quantos anos, né, pela Rádio Queluz FM, foi a maior participação dele, depois de manhã substituindo, né, o Padre Chicão, o fogão de lenha, né, grande tarefa, e ele cumpriu tão bem a sua missão. Rezemos por ele, muito sábio. Rezamos pela Cícera Guimarães de Maceió, Alagoas, toda a sua família, e também para Rose e Rafael de Macapá, Amapá, nossas orações por vocês, tá? Zilda de Fortaleza e o Luiz Carlos de Divinópolis, Minas Gerais. Pela Edna Antônia Ribeiro, de São Paulo, capital, e também toda a sua família. E aqueles que não vai dar tempo de colocar mais, então daqui a pouquinho eu vou colocar os áudios, vamos rezar também por essas outras intenções. Vamos agradecer nessa última invocação todas as graças e bênçãos. São Maximiliano Maria Kolbe, rogai por nós. Ó Maria concebida sem pecado, rogai por nós que recorremos a vós. E por todos quantos não recorrem a vós, especialmente pelos inimigos da Santa Igreja e por todos quantos são a vós recomendados. E agora vamos acolher a oração e a bênção do Frei Sebastião Benito Coalho.
12: Ó Deus, que deste à Igreja e ao mundo São Maximiliano Maria Kolbe, sacerdote mártir, ardente de amor pela Virgem Imaculada e inteiramente dedicado à missão apostólica e ao heróico serviço ao próximo, pela sua intercessão, concedei-nos sem reservas para o bem da humanidade, imitar na vida e na morte o Cristo, teu Filho. Amém. São Maximiliano Maria Kolbe, incansável apóstolo da Imaculada, mártir da caridade, patrono dos nossos difíceis tempos, rogai por nós. Pela intercessão da Virgem Imaculada, nossa mãe, pela intercessão de São Maximiliano Maria Kolbe, abençoe-vos, ó Deus Todo-Poderoso, ó Pai, ó Filho e ó Espírito Santo. Amém.

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5: Todo cristão, em algum momento da vida, já deve ter se perguntado qual o propósito de Deus para a sua vida. O propósito de Deus revelado nas Escrituras é que sejamos conforme a imagem de seu Filho, que sejamos como Cristo na Terra. Nossa vocação tem a ver com aquilo que nós somos e somos chamados a ser sal da terra e luz do mundo, qualquer que seja a nossa vocação.

0: 1:17, horário de Brasília. Muito bom dia para você, meu irmão, para você, minha irmã, que sintoniza a Rádio Imaculada na Grande São Paulo e em todo o Brasil, a Rede Imaculada de Comunicação. Manda um abraço para os nossos ouvintes de Brumada, na Bahia, ouvintes da Web Rádio Criativa. Nossa amiga Quitéria voltou das férias e ela disse que estava aí, nessa cidade de Brumada, hein, na Bahia. Linda cidade, gostou muito da região. Muito legal. Um abraço carinhoso para você que ouve a Rádio Pajeú FM de Afogados da Ingazeira, Pernambuco, Londrina, no Paraná, pela Rádio Alvorada e a Web Rádio Jesus Pão da Vida. Obrigado também aos ouvintes de Ituverava, no interior de São Paulo, pela Rádio Cultura FM, a Rádio Alvorada Rebouças FM de Rebouças, no Paraná. Bom dia!
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0: Estamos prontos aqui, começando um pouquinho mais tarde hoje, né? Tinha bastante intenção, louvado seja Deus, muitas intenções aqui no nosso, na coroa de São Maximiliano Kolbe. A gente fica muito feliz da sua participação, querida. Muitas mensagens, nossa, foi bem diferente hoje. A gente recebeu muitas participações, acredito que é por causa do dia, né? Um dia tão bonito, importante, o dia do padre. Muitos irmãos fazendo memória dos padres da sua vida, da sua família. Isso é bom demais. Então, muito obrigado de coração pelas mensagens. Eu vou lendo aqui aos poucos e ouvindo também os áudios que chegaram. Nós vamos rezar aqui pelas intenções, rezando a Ave Maria. E aí, vamos ouvir música, a participação do padre José Allen no Caminhando com Maria. Uma linda reflexão para você. E no final, o Frei Sebastião Benito Coalho renovando a consagração à Nossa Senhora com a mensagem de hoje, desse dia 4 de agosto. Muito obrigado pela sua companhia, pela sua audiência, por estarmos juntos, né, em mais uma manhã. Obrigado, viu? A mensagem, vamos lá. Aqui, primeiro, agradecer a participação do Marcos Torquia, Torquia, será que é isso? De Jaboticabal, no interior de São Paulo. Ele disse aqui: bom dia, padre que marcou minha caminhada na igreja aqui em Jaboticabal foi o padre Wilson Angotti, e hoje bispo diocese de Taubaté, São Paulo. Que legal, maravilhoso, obrigado, nosso abraço aí fraterno, Marcos, obrigado mesmo, viu, por responder aqui a nossa perguntinha e por rezar com a gente, tá? A coroa. Vamos rezar por ele, pelo padre Wilson, hoje bispo diocesano em Taubaté. Que bênção, então, é Dom Wilson Angotti, né? Que legal. Também vamos ouvir áudio. Agradeço aqui a Maria de Lourdes Freitas, que é da cidade de... não sei falar aqui a pronúncia. Vamos ouvir, é na Paraíba. Vamos ouvir, vamos ver se ela fala o nome da cidade. Bom dia, Maria de Lourdes.
1: Bom dia, estou participando pela primeira vez, sou Maria de Lourdes, falo aqui da cidade de Bahia, Paraíba.
0: Bahia?
1: Estou passando por aqui para desejar um feliz dia do padre, né? E desejar um feliz dia do padre para todos os padres, a minha paróquia. Um padre que eu admiro muito é padre Reginaldo Mazzotti. Eu admiro muito ele. E pedi também pelo padre da minha paróquia, o padre Rui. Minha paróquia é a paróquia São João Batista, aqui da cidade de Bahia, Paraíba. E por todos que estão assistindo o programa Salve Maria Imaculada. E pedi por todos que estão assistindo o programa. Bom dia, Salve Maria Imaculada.
0: Bom Amém. Dia. Amém. Obrigado, Maria de Lourdes. Seja muito bem-vinda ao programa. Que legal poder receber você aqui, a primeira mensagem dela. Coisa boa demais. Que você tenha um dia maravilhoso e ouça sempre a programação aqui na madrugada, tá? Eu tô aqui agora no próximo dia 11, vou completar 3 meses aqui na madrugada. Fiquei quase 10 anos, né? Em setembro ia fazer 10 anos à noite. E o Robinho fez 10 anos aqui à madrugada seguida, quase 10 anos também. A gente mudou de horário em setembro de 2016. E aí agora, setembro do mês que vem, né? Dia 16 do mês que vem, ia completar 10 anos. Eu à noite, ele na madrugada. Mas antes, de 2011 a 2016, eu fiquei aqui na madrugada por 5 anos. Que bênção, né? E hoje poder receber aqui essa mensagem bonita. Não conhecia a cidade, Bahia, na Paraíba. Que legal, Maria de Lourdes. Obrigado de coração pela sua reflexão, por lembrar dos padres da sua caminhada, da sua vida. Também a Liulene Conceição, de Marituba, Pará. Ela disse assim: bom dia, dedico nesse dia todas as minhas orações e ação de graças pela vida do meu pároco, o padre Geilson, e o padre José Antônio, da prelazia do Marajó, aqui em Marituba. Dois sacerdotes que demonstram um grande amor fraterno e disponibilidade por nós paroquianos. peço à grande Mãe de Deus, Maria Santíssima, que sempre interceda por eles, esses dois anjos na Terra. Também não posso esquecer do Padre Zezinho, que marcou muito a minha infância. Minha mãe sempre dormiu ao som da Missa da Imaculada. Por isso, também adquiri esse costume e agora estou passando para as minhas filhas. Que bênção, Liolene! A gente fica muito feliz, hein? Por você passar adiante essa devoção a Nossa Senhora, esse amor a Jesus e a participação aqui na programação da madrugada. Um grande abraço. Obrigado de coração. Ouve com certeza a Rádio Nazaré

0: E pelo meu filho também, Pedro Henrique de Minas, e o João Vitor, aqui de Maceió. E toda a minha família.
1: Amém. Então, parabéns. Rezemos por todos os padres da sua paróquia. Tem muitas intenções hoje, hein? Então, vamos também ouvir a Silvia Regina, de Divinópolis. Bom dia, Silvia.
2: Leandro, bom dia. A Silvia Regina, de Divinópolis. Leandro, queria que você me colocasse nas orações, porque já tem mais de um mês que eu não vejo meu filho, que está preso. Ele mudou de lugar. Eu tive que fazer minha carteirinha, vai ficar pronto só dia 11. Eu estou numa aflição, com saudade dele. E eu perco, estou com insônia outra vez. Não consigo dormir, não.
1: Oh, meu Deus, vamos rezar para você, para que Deus te ilumine, te proteja, dê forças para você conseguir descansar, né? Cuidar bem da sua saúde. E rezar, continuar essa tarefa de rezar pelo seu filho, de poder fazer as visitas também para ele, que está aí nesta situação já há algum tempo, né? Vamos rezar então para que Deus dê uma luz na vida do seu filho, que ele possa mudar, né? Se emendar, mudar de vida. É isso, com certeza, que a mãe está rezando pelo filho. Vamos rezar por todas as mães que rezam pelos seus filhos, aqueles que estão encarcerados, aqueles que estão também no mundo das drogas, no mundo da violência, né, da criminalidade. Rezemos por todas essas famílias que sofrem demais. E que você consiga descansar, dormir, que é muito importante. Silvia Regina, quando a gente não dorme bem, né, tudo fica mais difícil, confuso, a gente não consegue raciocinar direito, não tem disposição. Não é fácil, né? Então rezemos por você. Força, paz, e rezemos por todos que estão enfrentando também uma insônia. Ave Maria, cheia de graça, o Senhor é convosco. Bendita sois vós entre as mulheres, e bendito é o fruto do vosso ventre, Jesus. Santa Maria, Mãe de Deus, rogai por nós, pecadores, agora e na hora de nossa morte. Amém. Nós vamos ouvir Rogai por Nós, com o Padre Jairo Silva.

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0: agora 1h35 no horário de Brasília. Vamos lendo daqui a pouquinho as mensagens, rezando por mais intenções que estão chegando para nós. E também teremos o Frei Sebastião renovando a consagração à Nossa Senhora. Agora, a reflexão do Padre José Allen, trazendo para a gente o Caminhando com Maria.
1: A paz esteja com você. Vamos insistir sempre, lembrando que o amor é a nossa vocação cristã. Jesus deixou o amor como seu mandamento novo. Amai-vos uns aos outros, como eu vos amei. E também disse aos apóstolos: o mundo saberá que vós sois meus discípulos se vos amardes uns aos outros. Portanto, essa deve ser a nossa grande preocupação. O amor exige conhecer realmente a verdade revelada por Deus, para que não se transforme apenas em sentimento. O Papa São Paulo VI, num documento maravilhoso chamado Culto a Maria, nos ajuda a fazer sempre essa reflexão, que Nossa Senhora não é apenas um gesto de piedade, mas conhecer Maria, viver como Maria, é o melhor culto que nós podemos fazer a ela. Deixar o seu coração imaculado, feliz com seus filhos que vivem como ela, mãe, nos educa a fazer. Tem tantos e tantos santos ao longo da história da Igreja. Todos eles tiveram profundo amor a Maria. E graças a essa devoção a Maria, eles foram crescendo na graça e no conhecimento de Cristo. Façamos, portanto, a nossa devoção a Maria ter realmente um impacto em nossa vida. Que a gente vá se transformando em autênticos filhos de Deus, nos esforçando para viver sempre unidos a Maria e aprender com ela a fazer a vontade de Deus. Fazer a vontade de Deus é amar a Deus sobre todas as coisas. Portanto, uma das exigências fortes do amor é exatamente a gente ser humilde para poder acolher a vontade de Deus, que é amor por nós. Pensemos nisso e peçamos a Maria sua intercessão materna.

0: Agora 1h41, programa Igreja no Rádio, nosso momento Você no Coração da Mãe, acolhendo a sua participação, a sua mensagem. Você pode mandar aqui áudio ou escrever. O WhatsApp é o 11 98904-3747. E nós vamos aqui acompanhando a sua mensagem, a sua participação. Agradecemos a todos, viu? Devagarzinho vamos respondendo. São muitas. Então, um abraço a Maria das Graças, de Conselheiro Lafayette, Minas Gerais. Está aí com a gente, rezando nessa madrugada, especialmente pela sua saúde, né, Maria das Graças? Então, rezemos pela sua saúde, em oração por toda a sua família também. Agradeço a mensagem e a audiência aí pela Rádio Que Luz FM. Obrigado também a participação da Edna Antônia Ribeiro, de São Paulo, né? E ela disse aqui pra gente, feliz dia dos padres. Todos os padres, freis, os monges, tem muitos padres, freis, que foram importantes na minha vida, são muitos e que são ainda importantes. Que Deus seja louvado pela vida de todos os padres. Amém. Edna, muito obrigado. Também escreveu aqui pra gente a Júlia, de Santos, São Paulo. Leandro, rezo por todos os padres da nossa diocese, a diocese de Santos. Mas o que me marcou foi o Frei Sebastião. Eu assisti a uma programação da Canção Nova, Padre Anderson Marçal, e ele entrevistou o Frei Sebastião, que contou toda a sua história. Eu chorava com tudo que ouvia desde a infância e quis muito conhecê-lo. Foi grande minha emoção o dia, em setembro de 2022. Então, graças a Deus, tornei-me milite e sou muito feliz por isso. Louvado seja Deus, que legal, que bênção de Deus. Júlia, nossa, fiquei muito feliz de saber disso. É muito bom, né? A gente poder conhecer de perto, assim, um sacerdote que a gente admira. E eu, milite desde 2001. E aí quando, em 2008, que eu vim aqui trabalhar na rádio, e aí eu fui conhecer o Frei Sebastião, também foi uma emoção muito grande, porque eu só conheci o Frei Sebastião pelas revistas, né? Pela revista Humility. E naquela época a gente ainda não tinha uma internet, assim, tantas coisas pela internet. A gente via fotos, não tinha vídeos, que nem tem hoje, não é? Tem aí essas plataformas para você acompanhar os vídeos e tudo. Então a gente via mais o Frei pelas fotos, pelas fotos da revista Humility. Então, quando o vi pessoalmente na minha frente, foi muito emocionante, muito marcante, né? Não esqueço aquele dia, entrando, quando eu entrei primeira vez aqui no nosso oratório, que na época ainda era santuário, né? Então, foi muito... mexe com a gente, né? A emoção vai longe, o coração bate muito acelerado, a gente fica muito feliz de chegar aqui, de ver tudo isso acontecendo de perto, né? Então, a gente que... Eu consigo imaginar a emoção dos milites, principalmente aqueles que nunca vieram aqui na obra, mas que nos conhecem pelas ondas do rádio ou por fotos, por vídeos, né? Então, quando eles têm essa graça de vir aqui conhecer, de estar mais próximo, então eu sinto essa mesma emoção quando eu senti quando eu cheguei aqui pela primeira vez, né? Já 8 anos que eu conheci a milícia, 7 anos, né, que eu conheci a Milícia da Imaculada, desde 2001, que eu me tornei milite. E aí, só pela revista, né? É muito diferente quando você está aqui, você respira fundo nesse ar gostoso aqui do Riacho Grande, nessa natureza bonita, o oratório, a gente vê toda a natureza em volta, participando da missa. É muito bonito, muito maravilhoso. Obrigado por compartilhar esse momento aí da sua história com nosso querido Frei Sebastião. Vamos ouvir a Maria Roberta, que mandou outro áudio para a gente. Então, mais uma vez, bom dia, Maria Roberta.
1: Bom dia. Tudo bem, Leandro? Tudo bem, Pedro Henrique? Salve, Maria Imaculada. Um abraço da Maria Roberta. Ô, meu amigo, eu vou te falar uma coisa. Quando eu vim do Ceará, eu era criança, então... Uhum. Eu fui batizada criança. Então, padre mesmo que eu tinha, mas assim, nossa... admiração, assim, de tudo, assim, é o Padre Zezinho, depois o Padre Marcelo, e vários padres que já se foi também, e Agora o nosso parque, o Padamaxandro, saiu, que era de Alagoas, mas é. Então tem o Padre Zé Luiz, também, que é do México, que é os Padres Comboniano. E tem o Padre Francisco, que é o nosso parco. Então eu, para falar a verdade, eu me faço por onde amar todos, porque todos, graças a Deus, me dá muita alegria. Muito obrigado. Salve Maria Imaculada. Desculpa que eu te mandei um áudio muito grande.
0: Não tem problema. Muito obrigado, viu, por partilhar esses momentos marcantes, desde a infância. Que coisa boa. Muito bom. Vamos ouvir também aqui a mensagem da Lucidalva Monteiro, de Belém do Pará. Bom dia, Lucidalva.
2: Também quero colocar no coração de mãe o nosso cônego da nossa comunidade da Esperança, que eu faço parte da comunidade da Esperança das Senhoras. E que o padre cônego Roberto Carvalho, que é da Igreja da Sé, aqui da nossa capital, Belém do Pará. Um sacerdote atencioso, carinhoso, amado de Deus, que nos vê como suas filhas amadas, que nos leva a Jesus e a Maria, Nossa Senhora da Esperança. Louvado seja nosso Senhor Jesus Cristo. Salve Maria, Mãe Imaculada. Aqui é Lucidalva, de Belém do Pará.
0: Amém, Lucidalva, que maravilha, que caminhada linda. Deus abençoe, viu, todos aí da sua paróquia, da sua comunidade, viu? E o padre, né? Vamos também rezar pela Milena Rosângela, de São Paulo, capital. E ela disse aqui: foi o Frei Alonso, meu professo na Ordem Franciscana Secular. É isso, então vamos rezar por ele, pelo Frei Alonso, por todos que estão aí no seu coração, todos os nossos frades menores conventuais, por todos os franciscanos, né? Trabalho lindo demais. Rezemos: Ave Maria, cheia de graça, o Senhor é convosco. Bendita sois vós entre as mulheres, e bendito é o fruto do vosso ventre, Jesus. Santa Maria, Mãe de Deus, rogai por nós, pecadores, agora e na hora de nossa morte. Amém. Vamos ouvir mais uma linda canção daqui a pouquinho, Frei Sebastião, renovando a consagração. Vamos ouvir Padre Reginaldo Manzotti, Nossa Senhora, 1h48.

0: Ouvimos Padre Reginaldo Manzotti, Nossa Senhora. Agora 1h54, horário de Brasília, e vamos abrir o coração para a renovação da consagração a Nossa Senhora com Frei Sebastião.
1: Consagrados à Imaculada, para conquistar o mundo inteiro a Cristo sob a proteção e a mediação dela. Salve Maria Imaculada. E Maria Imaculada, criatura humana que respondeu perfeitamente à vontade de Deus. O Padre Kolbe encontrou um ideal com o qual conformar a sua vida. Convencido de que ela é uma pessoa viva que caminha junto a seus filhos, São Maximiliano se consagrou totalmente a seus cuidados maternos e viveu uma íntima comunhão com ela. Maximiliano Kolbe certamente sentiu, intuiu a missão de Nossa Senhora. Em primeiro lugar, Nossa Senhora sabia que não foi ela que se modelou daquele jeito. Quando o anjo Gabriel disse: "Ave cheia de graça, o Senhor é contigo", ela entendeu perfeitamente que tudo quanto estava nela vinha de Deus. Por isso que chegou a si a dizer: "Eis aqui a serva do Senhor, faça-se em mim segundo a tua vontade". E ainda, no encontro com Santa Isabel, ela reconheceu isso: "A minha alma engrandece o Senhor, pois o Todo-Poderoso fez em mim maravilhas". Portanto, Maximiliano Kolbe intuiu Nossa Senhora essas maravilhas divinas e quis entrar em sintonia com esta mãe, querendo que a sintonia dela passasse para ele e pudesse continuar a presença de Maria no mundo para que Cristo fosse acolhido por todos. Por isso que Maximiliano Kolbe chegou a esta firmeza: vamos sim conquistar o mundo inteiro a Cristo sob a proteção e a mediação da Imaculada. Por isso, com amor e confiança, renovemos a nossa consagração a Nossa Senhora. Virgem Imaculada, minha Mãe Maria, eu renovo hoje e sempre a consagração de todo o meu ser, para que disponhais de mim para o bem de todos. Somente peço que eu possa, minha Rainha e Mãe da Igreja, cooperar fielmente com a vossa missão de construir o reino do vosso Filho Jesus no mundo. Para isso vos ofereço minhas orações, sacrifícios e ações. Ó Maria concebida sem pecado, rogai por nós que recorremos a vós, e por todos quantos não recorrem a vós, especialmente pelos inimigos da Santa Igreja, e por todos quantos são a vós recomendados. Pela intercessão da Virgem Imaculada, Nossa Mãe, de São Maximiliano Kolbe, abençoe-vos, ó Deus Todo-Poderoso, Pai, Filho, Espírito Santo. Salve Maria Imaculada.
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4: Proclamai comigo a grandeza do Senhor. Exaltemos juntos o seu nome. Busquei o Senhor e ele me respondeu. Livrou-me de todos os meus temores. Salmo 33.
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1: Bom dia para você que sintoniza a Rede Imaculada de Comunicação, programa Igreja no Rádio, o Evangelho em primeiro lugar. E nesta hora, daqui a pouquinho, depois da entrevista, depois das 14h30, nós teremos a reflexão do Santo Evangelho com Frei Luiz Favaron. Também o Despertai para o Amor com o Padre Ezequiel Dalpozo. Vamos ouvir música e muito mais, tá? E registre suas intenções para o Terço da Misericórdia às 15h, tá? Pelo WhatsApp 11 98904 3747. Vamos mandar um abraço aqui para os nossos ouvintes da Rádio Educadora FM de Venceslau Brás, no Paraná. Também a Web Rádio Magnífica de Biritinga, na Bahia. Um abraço também aos ouvintes da Rádio Nova Aliança de Brasília, Distrito Federal. A Boa Nova FM da Praia Grande, litoral de São Paulo. Rádio Cultura FM de Quixadá, no Ceará. Deus abençoe seu dia. Os ouvintes também da Rádio Nazaré FM de Belém do Pará. E agora temos os melhores momentos da programação. Vamos acompanhar mais uma linda entrevista aqui da Rádio Imaculada.
2: Frei, quando falamos da devoção à Nossa Senhora, a devoção mariana, muitas pessoas imaginam que essa devoção, ela surgiu depois dos apóstolos. É real isso? Entre os apóstolos já havia já percebiam a presença dela, que ela faria a diferença, né, Frei?
3: Quando a gente olha os textos bíblicos, são poucos os textos que falam de Maria, né? Mas a gente percebe que existe uma profundidade muito grande, ou seja, a Escritura nos mostra que os apóstolos, portanto, né, os primeiros cristãos ali que escreveram os textos do Novo Testamento, já viam Maria de um modo singular. Ela está ali no centro do mistério da salvação, totalmente ligada a Cristo. Cristo é o centro absoluto e óbvio, né? O Novo Testamento fala de Jesus, mas junto a Jesus aparece Maria. Então nós vemos isso nos textos bíblicos, que portanto já há este lugar especial a Maria, esse lugar diferente, único, singular a Maria. E isso vai se desenvolvendo, né, com a caminhada da Igreja.
4: E Frei, após o Pentecostes, né, como Maria era recebida pelas primeiras comunidades cristãs?
3: Em Pentecostes a gente vê Maria ali junto com os apóstolos, né? Ela é destacada no texto entre aqueles que estavam ali. Maria estava presente, né, rezando com a igreja nascente. Eu imagino, a gente não tem textos assim, né, mas que Maria é uma memória viva do Cristo. Veja, o próprio Novo Testamento depois vai falar do mistério da Anunciação. Os escritores, de onde que eles tiraram isso? Obviamente de Maria. Tanto é que tem uma tradição muito bonita, né, que conta que Lucas, ele foi ter com Maria para poder escrever o seu evangelho. É lógico que a gente não tem historicamente uma comprovação disso, mas nessa tradição, mesmo sem uma comprovação histórica, o que isso nos mostra? Que alguns dados do Novo Testamento vêm também do círculo próximo a Jesus, obviamente os apóstolos e os discípulos, mas também Maria. Então a gente pode dizer, algo da palavra de Deus veio também por meio de Maria, né? Quem ia saber da Anunciação senão Maria, né?
2: Sim.
3: Então Maria de alguma forma ajudou na própria composição dos evangelhos e da palavra de Deus.
2: O senhor falou aí da Anunciação, realmente, porque estava só ela e o anjo.
3: Exato.
2: Já ali na apresentação, já estava no templo, já tinha Simeão, já tinha Ana. Uhum. No nascimento já tinha os pastores, então teriam outras testemunhas. Sim. Mas na Anunciação não.
3: Sim. E mesmo essas outras testemunhas, sem dúvida nenhuma, a testemunha singular é Maria. Então pensar, né, que os discípulos, os apóstolos também recorreram a ela, quando a gente tem no Evangelho de João, né, que levou a sua casa, ou seja, Maria como essa, né, é que obviamente também os discípulos recorriam para ter alguma informação e não só, né, com relação a Jesus. Então a gente pode pensar isso, Maria como essa que tem um lugar especial, né?
2: Mas após a morte dos apóstolos, também com a morte de Maria, vieram os outros cristãos. E eles já tinham algum tipo de devoção à Nossa Senhora?
3: Exato. Então, após o período bíblico, né, a gente pode pensar como a igreja seguiu, como ela se desenvolveu, né, como ela acreditava. Então a gente vai ter testemunhos dos primeiros cristãos, que nós chamamos padres da igreja. Padre aqui não é no sentido de ser padre, no sentido sacerdote, mas é no sentido de pai. Os nossos pais na fé, que escreveram alguns textos. Alguns chegaram até nós. Veja, nós estamos no início do cristianismo, né? Tudo é muito de... Os cristãos são perseguidos. Eles viviam a fé e transmitiam a fé oralmente, sobretudo. Os evangelhos, o Novo Testamento tinha sido escrito, mas era muito difícil a escrita. Mas alguns, à medida que o tempo foi passando, foi deixando alguns escritos. E hoje a gente pode, né, recorrer a esses textos para perceber o que os primeiros cristãos disseram, né, de muitas coisas, como também de Maria. E aí a gente vai ver o reflexo disso nos textos dos primeiros cristãos. Vai aparecer a figura de Maria de modo muito singular. E aí a gente vai poder, de fato, confirmar. A igreja nascente tinha um olhar para Maria. E isso, conforme a igreja vai crescendo e as coisas vão acontecendo, né, e vai aumentando, e depois os cristãos têm liberdade de culto, aí isso vai aparecer de modo bem claro. E a gente vai podendo perceber que a devoção a Maria foi crescendo desde o início da igreja.
4: Muito bem, Frei. E nós temos também, nos primeiros cristãos, nos primórdios, a devoção a Maria, Maria da Nova Era, né? E que diz também, Eva realizou um ato e Maria renovou, né? Então, seria a imagem de Nossa Senhora de uma nova era a partir de Maria?
3: Exato. Uma das primeiras coisas que aparecem nos textos lá dos primeiros séculos, por primeiro, é a virgindade de Maria, né? Cristo que nasce da Virgem, para sinalizar que esse nascimento miraculoso, que o que nasceu de Maria é divino. Então se destaca muito a virgindade de Maria e a sua maternidade espiritual, que Santo Inácio de Antioquia, no ano 107, diz é um mistério. E quando diz é um mistério, não é que é uma coisa escondida, mas é algo dentro do plano de Deus. Ou seja, Maria está dentro do plano de Deus. E aí o que vai aparecer também logo no início do cristianismo é esse, o que nós chamamos paralelismo Eva Maria. Então, o que os primeiros cristãos entendiam? Assim como Jesus é o novo Adão, isso está refletido em Paulo. Paulo escreve, né? Jesus é o novo Adão. Se por Adão entrou o pecado, né, Jesus é a salvação. Mas da mesma forma, se por Eva entrou o pecado, por Maria nos veio a salvação. Então há esse paralelismo entre Eva e Maria. Isso é desenvolvido por São Justino, mártir, lá no ano 156, olha, muito próximo, né, de João, também por Irineu de Lião, que foi um discípulo de Policarpo, que foi discípulo de João. Então ele vai trabalhar essa ideia de Maria como a nova Eva. Ela é a nova Eva. E é ele, Santo Irineu, que vai dizer assim: o nó que Eva atou, o pecado, Maria desatou com a sua obediência. E depois daí vai vir a devoção à Nossa Senhora Desatadora dos Nós, né, que vai vir depois, mas baseado aí já na fé dos primeiros cristãos, né? Eva atou o nó do pecado, Maria desatou com a obediência, né? Então esse paralelismo Eva Maria. E a partir disso também, assim como Eva era, né, foi feita de uma terra imaculada e era virgem, também Maria é de uma terra imaculada, realizada por Deus, né? E também virgem, que nos traz o Salvador e a salvação. Então os primeiros cristãos refletem isso, né?
2: Paulo vai nos dizer sobre onde dá superabundância da graça de Deus, né? Uhum. Também se reflete em Maria?
3: A dimensão da graça. Nós vamos ver em Maria, né, a cheia de graça. Paulo diz, né, onde abundou o pecado, superabundou a graça. A gente pode pensar, Eva veio o pecado, em Maria a plenitude da graça que traz a salvação. E a gente pode ter presente que é justamente daí, dessa ideia, né? Os primeiros cristãos, isso já está no Evangelho. Uhum. Mateus, por exemplo, se refere a Maria como a Virgem. É quase como que o nome dela, assim como a gente chama Jesus de Cristo. Cristo não é o nome de Jesus. Algumas pessoas pensam que Jesus Cristo, Cristo é o sobrenome de Cristo, mas não é, né? O Cristo é um título que foi acrescentado. A palavra Cristo significa Messias. Também a gente pode dizer que Cristo ficou quase como o nome de Jesus, porque reflete a identidade de Jesus. Ele é o Messias, né? Então esse nome ficou de fato nele. Assim como também a Virgem, quase que ficou o nome de Maria, porque reflete a identidade de Maria. Ela é a Virgem. E aqui a Virgem está ligado para os primeiros cristãos à sua santidade. Eles vão se referir a Maria como a Virgem Santa ou a Toda Santa. Por quê? Cheia de graça.
2: E nos primeiros cristãos não tinha ainda os dogmas.
3: Não.
2: Então o senhor está dizendo que a Virgem seria como um título nobre de Maria. E tem outras verdades de fé também que, de Maria, que os primeiros cristãos já professavam?
3: Então, a gente vê que, né, por exemplo, nesses títulos, é como que os dogmas já estavam ali em germen, embora eles não proclamassem os dogmas assim como nós temos hoje, claro. Mas, por exemplo, nisso, ao se referir a Maria como a virgindade perpétua está ali, né? Toda santa, a Imaculada Conceição está ali. A mãe, a Virgem Mãe, está dizendo que ela é a mãe de Deus, porque quando diz que ela concebeu sendo virgem, é para dizer ela concebeu o próprio Deus encarnado, né? Então está tudo ali, né? Ainda não há Assunção, vai aparecer um pouco depois, mas em germe a gente já vê esses dogmas ali refletidos nesses títulos, porque os cristãos não, os primeiros cristãos não estavam fazendo teologia, eles estavam vivendo a fé e transmitindo a tradição, e nessa tradição eles nos transmitem essa ideia: Maria é a nova Eva. Por ela nos veio, né, também a salvação. Ela está no centro do plano da salvação. Ela é a Virgem escolhida. Ela é a Virgem Mãe e Santa, toda santa.
2: Frei, não sei se eu estou sendo raso no pensamento, mas, por exemplo, minha mãe já não teve condições de estudar, meu pai, meus avós menos ainda, mas a fé deles parece um pouco menos questionadora. Uhum. Hoje nós temos acesso à internet, aos outros meios, e a gente fica questionando, querendo ser teólogo, uhum, de internet e tal. Estou sendo raso nesse comparativo, Frei?
3: Não, é verdade, né? Mas, e aí a gente pode ver, né? Porque tem um dado com relação à devoção a Maria muito simples e muito belo, que reflete essa fé dos primeiros cristãos. Depois existe uma certa desconfiança, de fato, mais crítica, mais racional. Mas quando a gente, de fato, vai mergulhando, né, na tradição da Igreja, e até numa teologia mais elevada, assim, mais crítica, tem um teólogo que fala que, por fim, a gente encontra aquela fé do início, né? Purificada. Pura. É, exato, né? Talvez porque, de fato, acho que talvez no meio, às vezes, né, também vem muitos excessos com relação a Maria, né, mas volta para essa coisa mais pura e simples e bonita, né?
2: E aí a teologia é um processo daquela purificação do ouro no candinho, que você vai estuda e depois, uhum, chega à origem dos primeiros cristãos, seria isso?
3: Exato, e que a gente vê refletida, como eu disse, né, na fé popular. Acho que ela tem um senso, o senso dos fiéis, né, que capta essa essência mais pura, né, da figura de Maria. Talvez não saiba teologicamente os conceitos, né, mas capta aquilo que é essencial, né?
4: Ô, Frei, nos primórdios teve uma certa dificuldade assim na presença de Maria, porque pelo patriarcado, por ela ser mulher, não houve assim uma certa resistência?
3: Não. Nós não vemos isso. Então, é muito interessante, por exemplo, a gente vê ali, estamos vendo, né, o desenvolvimento da Mariologia nos primeiros séculos, né? Ela é a nova Eva, ela é a Virgem Santa e pura. E aí, mais para frente, Orígenes, que é um grande teólogo. Os primeiros cristãos, eles entendiam que o Evangelho de João era o Evangelho mais místico, mais profundo, né? Eles entendiam assim. E aí Orígenes vai dizer que, para penetrar no conhecimento desse Evangelho mais místico, mais profundo, era necessário reclinar a cabeça no peito de Jesus. Ele está falando o quê? Da intimidade com Jesus, a oração, por exemplo, né? E também receber Maria por mãe. Olha que interessante, né? Ou seja, e aí ele está refletindo a passagem do capítulo 21 de João, né? Eis aí a tua mãe, falando ao discípulo amado, para dizer: todos nós somos discípulos amados e penetramos como discípulos no conhecimento do Evangelho se temos essa unidade com Jesus, reclinar a cabeça no peito de Jesus, essa intimidade com Jesus, mas também se recebemos Maria como mãe. Ou seja, também Maria nos ensina a mergulhar na profundeza do Evangelho, porque ela viveu o Evangelho, né? atenta à palavra de Deus, o seu sim, a sua humildade, o seu silêncio. Então Maria é fonte de conhecimento na sua vida, porque Maria não era teóloga, né? Mas a sua vida, a sua total entrega a Deus é a expressão do modo como a gente pode penetrar no conhecimento do Evangelho, que é um conhecimento não tanto também teórico, mas antes de ser teórico é experiencial. É místico, é de comunhão com Deus.
4: É verdade, Frei. E a vida de Maria é o próprio Evangelho, né?
3: Exato.
4: A vida dela, ela não escrevia, mas os atos dela, né? Através dos atos a gente pode ter uma prática, né? De seguir Jesus, né? A mãe do Salvador, né?
3: Sim.
4: E desde da concepção, desde a anunciação, né?
3: Sim. E aí é bonito a gente ver que isso então estava presente nos primeiros cristãos, de modo que Orígenes, um dos primeiros grandes teólogos da igreja, né? Ainda no tempo da perseguição, que os cristãos eram perseguidos, né? Ele aponta Maria como um caminho também para penetrar no conhecimento do Evangelho, né? Receber Maria como mãe.
4: Muito bem, Frei. E agora já está acabando o nosso programa. Tá acabando. Gostaríamos que o senhor concedesse a bênção, porque muitas. A gente fala em perseguição, mas existia antigamente até hoje, né? Existem as perseguições religiosas, então muita gente nos acompanhando aí sendo perseguida. Gostaríamos que o senhor concedesse a bênção, Frei, às pessoas que estão sentindo uma certa perseguição, né, neste momento, que o senhor desse a bênção para as pessoas, e mostrando a fortaleza de Maria, a intercessão de Maria para todas as pessoas que sofrem neste momento.
3: O Senhor esteja convosco.
4: Ele está no meio de nós.
3: E por intercessão da bem-aventurada Virgem Maria, ela que estava junto aos pés da cruz, diante das nossas cruzes e dificuldades, que ela interceda junto ao Senhor. Em nome do Pai, do Filho e do Espírito Santo.
2: Amém.

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0: 2:32 no horário de Brasília. Muito bom dia para você que sintoniza a Rede Imaculada de Comunicação. Também você que está no site miliciadaimaculada.org.br. Você que ouve o nosso aplicativo Imaculada Play. Também os nossos ouvintes da Rádio Nova Veredas FM de Bom Despacho, Minas Gerais. E a Web Rádio Nordeste SAT de Fortaleza, no Ceará. Um abraço também para os ouvintes de Araraquara, interior de São Paulo, pela Web Rádio Católica. E em Cascavel, Paraná, a Rádio Colmeia FM. E agora a meditação do Santo Evangelho de hoje, desta terça-feira, com Frei Luiz Favaron.
1: Evangelho de Jesus Cristo, narrado por Mateus, capítulo 15, versículos 1, 2, 10, 14. Então, foram até Jesus alguns fariseus e doutores da lei vindos de Jerusalém. Disseram: por que os teus discípulos desobedecem à tradição dos antepassados? De fato, eles não lavam as mãos quando comem pão. E chamando a multidão para junto de si, disse-lhe: escute-me e compreenda. Não é o que entra pela boca que torna a pessoa impura, mas o que sai da boca. Isso sim é que torna impura a pessoa. Então os discípulos se aproximaram e lhe disseram: sabes que os fariseus ficaram escandalizados quando viram o que disseste? Jesus respondeu: toda planta que meu Pai Celeste não plantou será arrancada. Deixe-nos, são cegos guiando cegos. E se um cego guia outro cego, os dois cairão num buraco. Esta é a palavra do Evangelho de Mateus. Minha saudação e meu abraço para todos vocês, meus irmãos e irmãs queridas, que estão participando hoje do nosso encontro com o nosso Mestre, Jesus de Nazaré, através do seu Evangelho. Eu quero saudar em modo especial hoje, 4 de agosto, todos os padres, porque hoje é o dia do padre. Quero saudar a eles com muito carinho e peço a todos vocês que estão me ouvindo para nós todos podermos manifestar o nosso respeito, o nosso carinho, o nosso apoio a todos os padres que lutam e sofre pela causa de Jesus, pelo seu projeto, e merece de todos nós a maior admiração, sabendo que o padre é um ser humano como todo mundo, tem os seus defeitos, as suas qualidades, não é um super-homem, mas é um ser humano que acolheu o chamado de Jesus e entregou a sua vida a ele e à causa do reino. Vamos rezar em modo especial hoje por todos os nossos padres. Acabamos de ler no Evangelho de Mateus uma nova discussão sobre as tradições seguidas no tempo de Jesus. É importante notar aqui que mesmo entre os diversos grupos judaicos não existia um consenso sobre essas tradições orais. De fato, o historiador Flávio Josefo assim escreveu: os fariseus transmitiram ao povo algumas regras recebidas por sucessão de seus pais e que não estão escritas nas leis de Moisés, e por isso os saduceus a rejeitam, porque dizem é preciso observar apenas as normas escritas e não aquelas recebidas pela tradição. Portanto, Jesus não é questionado propriamente por não seguir a lei mosaica, mas por não respeitar a tradição. Tradições insensatas deveriam ser deixadas de lado, por ser sua observância totalmente irrelevante. A lavagem das mãos antes das refeições era uma delas. Jesus percebia onde estava a verdadeira impureza no interior do ser humano. Portanto, a purificação do coração era mais necessária e urgente do que o cuidado com a limpeza das mãos. Muitos cristãos consideram atitudes tradicionalistas como gesto de fidelidade a Jesus, ao Evangelho e à Igreja. Ele é do engano. Jesus mesmo cuidou de desfazer esse mal entendido. A tradição só tem sentido se estiver a serviço do reino, se ajudar o discípulo e a discípula, o seguidor e a seguidora de Jesus, a crescer em generosidade, ele abrir o coração para a solidariedade. Se levá-lo a insistir no egoísmo e não lhe questionar a insensibilidade em relação ao próximo, será uma tradição inútil. Senhor nosso Deus, torna-me livre diante de toda e qualquer tradição, sabendo que só tem valor se me tornar mais sensível às necessidades dos meus irmãos e irmãs. E esta é a nossa reflexão de hoje, do Evangelho de Mateus.

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0: Agora, 2h43, daqui a pouquinho nós teremos o Terço da Divina Misericórdia. Reze conosco, apresente as suas intenções, tá bom? Nosso WhatsApp é o 11 989 04 3747. E agora, recebendo a mensagem de hoje e também a música do Padre Ezequiel Dalpozo.
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0: Olá, meu caro e minha cara ouvinte, estamos juntos para mais este momento de reflexão. Que a graça de Deus seja a força que nos faz caminhar, que nos motiva a buscarmos sempre o melhor todos os dias. Você que escuta possa divulgar a outros este momento. Aquilo que nos faz bem podemos indicar a outros. Gostaria de falar sobre a ciência e a fé. A ciência pode proporcionar um sentido diferente para a vida do que a fé? Uma pequena história nos ajuda a pensar nisso. Certa vez perguntaram a Albert Einstein se achava possível que tudo pudesse ser explicado cientificamente. Ele respondeu sim, mas não teria sentido nenhum. E explicou a sua resposta. Se você quiser expressar a quinta sinfonia de Beethoven em sinais matemáticos, como curvas de pressão do ar sobre o tímpano, isto é possível. Mas não será a quinta sinfonia de Beethoven. Através dessa resposta, percebemos que a fé não se refere àquilo que se pode provar cientificamente. Ela interpreta antes os conhecimentos científicos e os coloca num âmbito maior. Aquilo que pode ser provado cientificamente é importante para a nossa vida, para a explicação da criação, para a pesquisa com a qual podemos melhorar a nossa vida. Mas os conhecimentos científicos não interpretam a nossa vida. Não respondem às perguntas últimas, que são as mesmas há milênios. De onde venho? Para onde vou? Quem sou? Afinal, para que existo? Para essas perguntas, a ciência não tem resposta. Ela consegue, no máximo, esclarecer alguma coisa sobre o funcionamento da psique e cérebro humanos. Pode dizer algo sobre a origem do mundo e sobre a evolução, mas não consegue tornar-nos plausível quem é a causa primeira de tudo. A ciência pode nos explicar o mundo, mas não pode proporcionar-nos nenhum sentido. E sem sentido nós não conseguimos viver. Nós precisamos confiar em algo que dê realmente sentido à nossa vida. Também no campo interhumano, sabemos que devemos acreditar naquilo em que nos fiamos. Eu preciso acreditar no amor da outra pessoa na qual gostaria de confiar. Este amor não é possível demonstrá-lo cientificamente. Ele é uma força que nos move no mais profundo de nosso ser. Podemos, inclusive, observar e pesquisar no cérebro suas ações e reações sobre nossa psique. Nem a beleza conseguimos provar. O amor é um ato pessoal, assim como a fé. Não é possível explicá-lo de modo puramente científico. Por isso, caro ouvinte, ciência e fé, de certa forma, andam de mãos dadas. E a Igreja sempre disse isso. Tem pessoas que confiam muito na ciência, isso é importante, mas a ciência pode tornar a vida muito fria, sem sabor e sem gosto, porque, afinal, compreendi tudo e explico tudo. Há um mistério que precisa ser acolhido pela fé, pela confiança. Há um amor que, de certa forma, nos enlaça e nós não provamos cientificamente, mas precisamos acolher como realidade de mistério e de fé. Um forte abraço para você, Deus te abençoe e te guarde, abençoe a tua família e o teu trabalho. Em nome do Pai, do Filho e do Espírito Santo. Amém.
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Agora 2h52 no horário de Brasília. Vamos ouvir mais uma bonita canção. Daqui a pouquinho nós vamos rezar o Terço da Misericórdia. Prepare o coração e reze conosco. Vamos ouvir Um Coração Igual ao Teu com o Padre Fábio de Melo.

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3: 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As sábias palavras de São Maximiliano expressa que, muitas vezes, queremos andar à frente do tempo de Deus e nos esquecemos de que Ele é o verdadeiro dono da história. 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
5: Quero te oferecer esta mensagem. Celebramos neste mês a festa de Maximiliano Kolbe, que assumiu este envio de Jesus como algo maravilhoso sob a proteção da Mãe e Deus, a Virgem Santíssima, com uma milícia imaculada, dizendo sim, vamos conquistar o mundo inteiro a Cristo sob a proteção e direção da Imaculada. Nós optamos para isso. Somos agora comprometidos para que isso aconteça. Vá em frente, persevera. Você está colaborando com o Reino de Deus sob a proteção da Imaculada. E vamos em frente cada vez mais oferecendo a nossa vida para que tudo possa acontecer pelo bem do Reino de Deus. Nesses dias esteve no túmulo de Santo Antônio, no dia dele, rezei por você, viu? Pedi a Santo Antônio que dê em você aquele entusiasmo de evangelizador. Neste mês celebramos o Dia dos Pais. Eles são a nossa vida. Os pais ainda estão vivos, para outros já estão com Deus. Mas neste dia nós queremos agradecer a Deus, porque somos fruto de amor. Agradecer a Deus pelo que esses pais fizeram, estão fazendo. Deus, que pai e mãe, abençoe a todos os pais.
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Louvado seja nosso Senhor Jesus Cristo, para sempre seja louvado. Muito bom dia para você que sintoniza a Rádio Imaculada na Grande São Paulo e por todo o Brasil pela Rede Imaculada de Comunicação, você que nos ouve também pela internet no site miliciadaimaculada.org.br e pelo nosso aplicativo Imaculada Play pela Alexa e o áudio da TV Imaculada. Que bênção rezarmos juntos a partir de agora o Terço da Divina Misericórdia. Reze conosco, eu, Leandro Barçan, na apresentação, com Pedro Henrique nos trabalhos técnicos. Bom dia mais uma vez, Pedro. E vamos te receber aqui no telefone 4397-6520. Você que está na Grande São Paulo e demais cidades e estados do Brasil, 0 operadora 11-4397-6520. Queremos ouvir as suas intenções. Nosso WhatsApp é o 11-98904-3747. E no WhatsApp, por gentileza, sempre em a média de no máximo um minutinho, com o seu nome, sua cidade e as suas principais intenções. Abaixe sempre o volume do rádio para a gente ouvir bem a sua voz, o seu áudio e também a participação no telefone. Ouça pelo retorno do telefone, tá bem? Reze conosco, vamos rezar por todos os milites colaboradores da Milícia da Imaculada nesta obra querida de Nossa Senhora. Vamos rezar pelo Frei Sebastião Benito Coalho, guardião internacional do carisma da Milícia da Imaculada, que trouxe aqui a Milícia da Imaculada para o Brasil, né, nessa missão bonita, e nosso diretor espiritual. Vamos rezar por todos os padres do mundo inteiro, nesse Dia do Padre, celebrando São João Maria Vianney, o padroeiro dos sacerdotes, né? Vamos rezar por todos os sacerdotes do mundo inteiro. Reze conosco, rezando por toda a igreja, por cada família, por todos os nossos ouvintes. Então rezemos em nome do Pai, do Filho e do Espírito Santo. Amém. Pai nosso que estais nos céus, santificado seja o vosso nome. Venha a nós o vosso reino. Seja feita a vossa vontade, assim na terra como no céu. O pão nosso de cada dia nos dai hoje. Perdoai-nos as nossas ofensas, assim como nós perdoamos a quem nos tem ofendido. E não nos deixeis cair em tentação, mas livrai-nos do mal. Amém. Peçamos a intercessão de Nossa Senhora, Mãe da Divina Misericórdia. Ave Maria, cheia de graça, o Senhor é convosco. Bendita sois vós entre as mulheres, e bendito é o fruto do vosso ventre, Jesus. Santa Maria, Mãe de Deus, rogai por nós, pecadores, agora e na hora de nossa morte. Amém. E professemos nossa fé dizendo: creio em Deus Pai Todo-Poderoso, Criador do céu e da terra, e em Jesus Cristo, seu único Filho, nosso Senhor, que foi concebido pelo poder do Espírito Santo, nasceu da Virgem Maria, padeceu sob Pôncio Pilatos, foi crucificado, morto e sepultado, desceu à mansão dos mortos, ressuscitou ao terceiro dia, subiu aos céus, está sentado à direita de Deus Pai Todo-Poderoso, donde há de vir a julgar os vivos e os mortos. Creio no Espírito Santo, na Santa Igreja Católica, na comunhão dos santos, na remissão dos pecados, na ressurreição da carne, na vida eterna. Amém.

0: Rezemos juntos pelas intenções que chegam para nós e você vai preparando aí para rezar com a gente pelo telefone. Rezando pelas intenções do Bruno de Fortaleza, no Ceará. Deus abençoe, Bruno, toda a sua família. Em oração por você, viu? Obrigado. Nós rezamos também pela Cleonice Maria de Londrina, no Paraná. Bom dia, Cleonice. Vamos rezar pelas suas intenções. Todos que fazem tratamento do câncer e todos os padres, pelo Papa Leão XIV. Rezemos juntos, viu? Também as intenções de Sérgio Garcia de Ponta Grossa, Paraná, rezando por você, pela família, proteção, saúde. Intenções da Liliane Lobato de Ananindeua, no Pará. Deus abençoe Liliane, também pela alma do seu esposo Otávio Carvalho. Também vamos rezar pelo Maicon, da missão Preparai o Caminho, da cidade de Guapiara, no interior de São Paulo, rezando pela família, pela comunidade Preparai o Caminho, seus membros e pelo seu trabalho profissional. Vamos rezar também pelo Oscar e a Zenilda, de Cafelândia, no Paraná, família Bussolaro Santim e por todos os ouvintes. O João César de Fartura, São Paulo, também reza com a gente. Obrigado, João César, por toda a sua família. E pela Thaís Santos, de Belém do Pará, nossas orações por você. Pedindo também por saúde, pela família, pela sua casa, pela Julieta de São Paulo, capital, agradecendo as graças alcançadas por esse dia transcorrendo, tudo bem, e as intenções particulares. Vamos acompanhar alguns áudios, agradecendo o Celso de Santo André. Bom dia, Celso.
1: Bom dia, meu nome é Celso de Santo André. Gostaria de pedir oração, né, que o membro envolva os documentos na firma, né, pra Maria interceder, passar na frente, né, pra tudo dar certo, né, pra eu passar nesses exames, né, que às vezes minha pressão fica alta, né, pra tudo que vier correr bem, né, e por todos vocês, da Milícia da Imaculada, né, por todos os moradores de rua, né, todos os viciados, né, que Deus possa colocar a mão, né, na cabeça deles, né, para ter libertação, né? E salve Maria Imaculada.
0: Salve Maria Imaculada, muito obrigado, meu irmão. Deus abençoe. Vamos também ouvir a intenção de Adeildo Brás, de Major Isidoro, Alagoas. Bom dia.
2: Bom dia, Leandro. Salve Maria Imaculada. Quero agradecer a Deus pelo ano da vida, saúde da minha família. Rezar para você, Leandro, com a família. Rezar para o Robinho. Rezar para o Frei Sebastião. Papa Leão XIV, quero rezar pelas criancinhas, rezar para aqueles que estão nos hospitais precisando de oração, rezar para todos os ouvintes da Rádio Imaculada, e quero rezar também pela alma da minha esposa, Vandete, que eu aniversaria agora, dia 5, se ela estivesse viva, né? E rezar para todos os falecidos da minha família e para todos da família do mundo inteiro. E rezar para aqueles, para todos nós, Deus abençoe a todos, né? Amém, Adeildo Brás, Major Isidoro, Alagoas.
0: Amém, Deus abençoe, meu irmão, toda a sua família. E vamos ao telefone. Alô, bom dia. Ixi, não temos ligação, não acredito. O telefone está à disposição, 0-11-4397-6520, tá bom? Participe com a gente e... vamos aqui rezando, tá bom? Pela sua participação, pela sua intenção particular. Vamos pedir a misericórdia divina nesta primeira dezena, meditando sobre a oração e agonia de nosso Senhor Jesus Cristo no Horto das Oliveiras. Eterno Pai, eu vos ofereço o corpo e sangue, alma e divindade de vosso diletíssimo Filho, nosso Senhor Jesus Cristo, em expiação dos nossos pecados e os do mundo inteiro. Pela sua dolorosa paixão, tende misericórdia de nós e do mundo inteiro. Pela sua dolorosa paixão, tende misericórdia de nós e do mundo inteiro. Pela sua dolorosa paixão, tende misericórdia de nós e do mundo inteiro. Pela sua dolorosa paixão, tende misericórdia de nós e do mundo inteiro. Pela sua dolorosa paixão, tende misericórdia de nós e do mundo inteiro. Pela sua dolorosa paixão, tende misericórdia de nós e do mundo inteiro. Pela sua dolorosa paixão, tende misericórdia de nós e do mundo inteiro. Pela sua dolorosa paixão, tende misericórdia de nós e do mundo inteiro. pela sua dolorosa paixão, tende misericórdia de nós e do mundo inteiro. Pela sua dolorosa paixão, tende misericórdia de nós e do mundo inteiro. Ó sangue e água, que jorrastes do coração de Jesus como fonte de misericórdia para nós, eu confio em vós.

0: Você pode também ligar 0 operadora 11 4397 6520. Vamos rezar pelas suas intenções. Participe. Vamos ouvir aqui a Lucidalva Monteiro, de Belém do Pará. Bom dia, Lucidalva.
1: Pedi para Jesus misericordioso. Jesus misericordioso, tenha misericórdia da Ademir Gomes e sua mãezinha Nilza. Ele, Ademir Gomes, está entubado. Dê força para a família, dê esperança. Que só Jesus misericordioso nos ama. Jesus, eu confio em vós. Lucidalva Monteiro, aqui do Tapanã, Belém do Pará.
0: Amém. Deus abençoe. Obrigado. Vamos rezar também com intenção de áudio. Agradecemos o José Xavier em Itaíba, Pernambuco. Bom dia.
2: Bom dia, Leandro. Bom dia a toda a Imaculada. Quero pedir orações para mim, para minha família, para todos vocês aí. Rezo pela dona Massimília, dona Maria Antônia, seu César Tele, alma dona Maria Salete, alma do meu pai, alma da minha mãe. Rezo por todos os padres e pelas graças alcançadas. José Xavier, Lagoa da Laje, município de Itaíba.
0: Amém. Deus abençoe, meu irmão. Vamos rezar também pelo Roberto de Cubatão, no litoral de São Paulo. Bom dia, meu irmão. Rezamos pela Fabiana, pela cura da anemia, por seu impossível, né? Pela saúde. Vamos rezar também com as intenções de Carla Silva, de Belém do Pará. Rezamos por você, Carla. Rezando com a gente pela cura e libertação, pelas famílias, cura dos vícios. Também rezamos pelo Edgar Dantas, de Marituba, no Pará, em oração conosco. Também agradeço aqui a Gilmara, de Castanhal, no Pará. Rezamos juntos também pelas intenções da nossa ouvinte Maria da Silva e Zé Soares, de Engenheiro Caldas, Minas Gerais. Rezando aí por Dom Antônio Carlos Félix, nosso bispo, é isso. Então, um grande abraço ao Dom Antônio Carlos Félix, que participou muitos anos aqui da programação, com suas entrevistas, pelo padre Divan Cardoso, pelo Papa, por todos os sacerdotes vivos e falecidos. Amém. Pelo Isaías Marques, de Diadema, São Paulo, saúde, paz, proteção, para toda a milícia da Imaculada, muito obrigado, meu irmão. Vamos ao telefone. Alô, bom dia.
3: Bom dia, Leandro.
0: Bom dia, quem fala?
3: É a Maria Creuza, de Diadema.
0: Seja bem-vinda, Maria Creuza. Vamos ouvir suas intenções, minha irmã.
3: Minha intenção é agradecer a Deus e Nossa Senhora, rezar para toda a minha família, meus familiares, e agradecer por tudo. E rezar pelo você, sua família, pelo Pedro Henrique, sua família.
0: Sim.
3: E pelo... para todos aqueles meus irmãos que reza por mim, que reza todos os dias, que reza pelo Beto de Cascavel, pelo Raimundo de Esmeralda e sua família, pelo seu Ofélio e sua família, e pela alma da Maria Salete, da sua esposa, e pela Maria Joana, a sua filha lá na Itália, e a família dela. Rezo pela Maria da Silva e sua família, e rezo também para Luísa Vieira, de Fortaleza, e sua família, e rezo também pelo Lorival Mota, pela a Dina de Mauá, pelo José João de Adema, pelo Dimas, pela Maria Pereira, todos aqueles que, pela Maximília Gorete, Campina Grande, pelo Danilo, pelo César Teles, para todos aqueles que estão agora sintonizados na rádio para rezar.
0: Amém.
3: Para aqueles que, para todos os ouvintes, e para todos da Melissa da Imaculada, para todos os padres, pelo Frei Sebastião e todos os padres de todas as igrejas do mundo inteiro.
0: Amém. Então rezemos com confiança, Creuza, por você e toda a família, cada um dos nossos ouvintes. Vamos pedir a misericórdia divina, agora meditando sobre a flagelação de nosso Senhor Jesus Cristo. Eterno Pai, eu vos ofereço corpo e sangue, alma e divindade de vosso diletíssimo Filho, nosso Senhor Jesus Cristo, em expiação pelos nossos, dos nossos pecados e os do mundo inteiro, pela sua dolorosa paixão.
3: Tende misericórdia de nós e do mundo inteiro.
0: Pela sua dolorosa paixão.
3: Tende misericórdia de nós e do mundo inteiro.
0: Pela sua dolorosa paixão.
3: Tende misericórdia de nós e do mundo inteiro.
0: Pela sua dolorosa paixão.
3: Tende misericórdia de nós e do mundo inteiro.
0: Pela sua dolorosa paixão.
3: Tende misericórdia de nós e do mundo inteiro.
0: Pela sua dolorosa paixão.
3: Tende misericórdia de nós e do mundo inteiro.
0: Pela sua dolorosa paixão.
3: Tende misericórdia de nós e do mundo inteiro.
0: Pela sua dolorosa paixão.
3: Tende misericórdia de nós e do mundo inteiro.
0: Pela sua dolorosa paixão.
3: Tende misericórdia de nós e do mundo inteiro.
0: Pela sua dolorosa paixão.
3: Tende misericórdia de nós e do mundo inteiro.
0: Ó sangue e água que jorrastes do coração de Jesus como fonte de misericórdia para nós, eu confio em vós. Muito obrigado, Maria Creuza, pela sua participação. Um ótimo dia e que Jesus misericordioso, por intercessão de Nossa Senhora e de São Maximiliano Kolbe, abençoe a você e toda a sua família.

0: Reze também conosco no 0 operadora 11-4397-6520. E vamos acompanhando as intenções. Muito obrigado a todos pela participação. Vamos ouvir a Givaldete Paulino de Maceió, Alagoas. Bom dia.
1: Bom dia, Leandro. Bom dia, Rivaldo. Eu sou a Givaldete Paulino de Maceió. Estou aqui com vocês para rezar esse texto da misericórdia. Por vocês, da rádio, por todos que estão nos leitos de hospitais, por todas as pessoas que se encontram nas ruas nesse momento, num frio, porque aqui em Maceió está fazendo bastante frio, e por todas as pessoas que precisam de uma oração, como a gente mesmo, a gente que é família, que reza um pelos outros. Salve Maria Imaculada.
0: Amém. Salve Maria Imaculada, muito obrigado, viu? Vamos rezar também por intenções, agradecendo aqui o Camilo Moraes de Pindoretama, no Ceará, pelas almas do purgatório, por toda a sua família. Também está rezando com a gente a Dani Saraiva de Fortaleza, no Ceará, as intenções da Maria de Fátima de São José do Rio Pardo, São Paulo, pela Suzete Monte de Fortaleza, pela Andréia de Düsseldorf, na Alemanha. Bom dia também é para você e família. O Odir Santana de Santo André, São Paulo, por toda a sua família, pelo Rubens Gomes de Melo, Aline Santana, Roberto Mesas La Torres, Herta. Também pelas intenções de Rose e Rafael de Macapá, Amapá, o Quirino de Campo Grande, Maria Lúcia de São Vicente. Também pela Júlia de Santos, São Paulo, e a Maria das Graças de Conselheiro Lafayette, Minas Gerais. Vamos ao telefone. Alô, bom dia.
2: Bom dia, salve Maria Imaculada.
0: Salve Maria Imaculada, quem fala?
2: Aqui é o Paulo de Itaquera.
0: Olá Paulo, seja muito bem-vindo. Vamos ouvir suas intenções.
2: A minha intenção hoje é para todos nós, Pai, por todos nossos padres, por nossos bispos, pelos nossos Papa João XIV, por todos que estão acompanhando o Santo Texto no momento, pela minha família, pela minha família que sábado, essa hora eu estou está preparando para ir para o Círio Norte, e por todos que rezam por mim, e por todos os nossos irmãos em Cristo, nossos irmãos encarcerados, e pela paz do Brasil e no mundo.
0: Amém. Então rezemos com confiança por suas intenções, por cada um dos nossos ouvintes, e vamos pedir a misericórdia divina, meditando sobre a coroação de espinhos de nosso Senhor Jesus Cristo. Eterno Pai, eu vos ofereço o corpo e sangue, alma e divindade de vosso diletíssimo Filho, nosso Senhor Jesus Cristo, em expiação dos nossos pecados e os do mundo inteiro. Pela sua dolorosa paixão, tende misericórdia de nós. Pela sua dolorosa paixão,
2: tende misericórdia de nós e do mundo inteiro.
0: Pela sua dolorosa paixão,
2: nós o mundo inteiro.
0: Pela sua dolorosa paixão,
2: tem misericórdia de nós e do mundo inteiro.
0: Pela sua dolorosa paixão,
2: tem misericórdia de nós e do mundo inteiro.
0: Pela sua dolorosa paixão,
2: tem misericórdia de nós e do mundo inteiro.
0: Pela sua dolorosa paixão,
2: tem misericórdia de nós e do mundo inteiro.
0: Pela sua dolorosa paixão,
2: tem misericórdia de nós e do mundo inteiro.
0: Pela sua dolorosa paixão,
2: tem misericórdia de nós o mundo inteiro.
0: Pela sua dolorosa paixão,
2: tem misericórdia de nós o mundo inteiro.
0: Ó sangue e água, que jorrastes do coração de Jesus, como fonte de misericórdia para nós, eu confio em vós. Muito obrigado pela participação. Paulo, um ótimo dia, e que Jesus misericordioso, por intercessão de Nossa Senhora e de São Maximiliano Kolbe, abençoe a você e toda a sua família.

0: Reze conosco também ligando 0 operadora 11 4397 6520. Vamos rezar com as intenções da Luciene Santiago de Fortaleza, no Ceará. Obrigado. Também rezamos com intenções do Alexandre Cláudia de Rebouças, no Paraná. Bom dia também a Gorete de Campina Grande, Paraíba. Também reza com a gente a Silvia Anjos de Fortaleza, no Ceará. Rezando pelo descanso eterno de seu irmão João, fazendo 12 anos da sua Páscoa. Saúde da sua mãe Betisa, ela tem 91 anos, está enfrentando Alzheimer. Pela família, por todos que estão rezando conosco neste momento. Nosso abraço. Também o Edinaldo Lins, de Belém do Pará. Oração também por você e sua família. Milena Rosângela, de São Paulo, capital. Lorena Pastore, de Vacaria, no Rio Grande do Sul. Neuza, de Curitiba, no Paraná. Especialmente pelos enfermos e pelo descanso eterno do Gabriel. Intenções da Iraci, do Guarujá, litoral de São Paulo. Pelo Frei Sebastião, todos os padres. Desejando feliz Dia dos Padres para os padres do mundo inteiro. E também a Eva Sueli, de Pacaembu, no interior de São Paulo. Vamos ouvir aqui ao Daniel Amaro, de Pará de Minas. Bom dia.
1: Bom dia.
0: Tudo bem?
1: De orações para meu pai, Antônio Amaro, a minha mãe Bete, a minha esposa Cássia, a minha filha Gabriela, pela minha sogra Rosângela Queiroz, e por todos aqueles motoristas que estão aqui na BR-040 agora, passando aqui, que São Cristóvão e proteja nós. Daniel, de Pará de Minas. Amém.
0: Amém. Deus abençoe, meu irmão. Obrigado pela mensagem. Vamos ouvir também a Helena, do Aeroporto Zumbi dos Palmares, Alagoas.
2: Bom dia, Leandro. Eu sou a Helena, do Aeroporto Zumbi dos Palmares, Alagoas. Agradeço por toda a minha vida, peço a sua oração pela minha saúde, pela minha família também presente. Pede aqui, todos ouvindo, todos ouvindo. Especialmente pela minha saúde, quando estou muito bem em saúde, minha pressão está muito alta, direto, tomando medicamento. Na tela baixar. Estou tendo toda de coluna, pela paz mundial do mundo de todos vocês. Salve Maria Imaculada, obrigado pelas orações, fica com Deus.
0: Amém, bom dia, obrigado. Então rezemos com confiança. E você pode rezar conosco também. Vamos ao telefone. Alô, bom dia. Alô, bom dia.
3: Bom dia.
0: Quem fala?
3: A Silvia Regina de Divinópolis.
0: Oi, Silvia Regina, seja bem-vinda, minha irmã. Pode apresentar suas intenções, Silvia.
3: Minhas intenções, eu estou pedindo a Deus para que eu alcance uma graça impossível. Eu tenho fé em Deus que eu vou conseguir. Jesus misericordioso está junto comigo.
0: Isso mesmo.
3: Eu consigo dormir. Eu estou sem dormir desde ontem.
0: Sim.
3: Salve Maria Imaculada.
0: Amém. Salve Maria Imaculada. Rezando por sua saúde física, mental, espiritual, força, né, emocional também, pelo seu filho, por toda a sua família, viu, Silvia? Vamos pedir a misericórdia divina sobre a vida do seu filho, de todos que estão rezando conosco. Pedimos a misericórdia divina, meditando sobre Jesus, carregando

0: cheio de misericórdia de nós, do mundo inteiro.
1: Pela sua dolorosa paixão.
0: Tem misericórdia de nós, do mundo inteiro.
1: Pela sua dolorosa paixão.
0: Tem misericórdia de nós, do mundo inteiro.
1: Pela sua dolorosa paixão.
0: Tem misericórdia de nós, do mundo inteiro.
1: Ó sangue e água, que jorrastes do coração de Jesus, como fonte de misericórdia para nós, eu confio em vós. Muito obrigado, Silvia Regina. Um ótimo dia e que você consiga descansar, dormir. Que Jesus misericordioso, por intercessão de Nossa Senhora e de São Maximiliano Kolbe, abençoe a você, seu filho e toda a sua família. Obrigado. Salve Maria Imaculada.
0: Salve Maria Imaculada.

0: Reze conosco, vamos para a quinta dezena, no 0 operadora 11-4397-6520. Vamos rezar pelo Wilton Francisco de João Pessoa, na Paraíba, pela Ordem Franciscana Secular, todos que irão professar em setembro, pelos seus trabalhos e estudos, dívidas, pela família, proteção, saúde. Intenções também da Maria de Lourdes, de Santana do Ipanema, Alagoas. Maria de Lourdes, de São Vicente, São Paulo. Também São Vicente, a Maria Lúcia, Maria Gomes, ao Carlinhos e Romilda, de São Paulo. Também rezamos por Maria Aparecida de Santos, litoral de São Paulo. Francisco Augusto de São Vicente, o Carlinhos de Conselheiro Lafayette. A Neide Garcia, da Vila Prudente, São Paulo, pela saúde e recuperação do seu filho Alexandre. Também rezamos pela Mariana Fonseca de Mauá, São Paulo. Tereza Cristina de Conselheiro Lafayette, Minas Gerais. Leia do Guarujá, litoral de São Paulo. Pela Marcelene Soares em Fortaleza, Suzete Monte também em Fortaleza, Virgínia de Correntina na Bahia. Muitas participações, né? Vamos rezar também pelo Geraldo Pires, de Governador Valadares. Bom dia.
1: Bom dia, Leandro. Salve Maria Imaculada. Rezo por mim, pela minha família. Rezo por você, Leandro, pelo Robinho, pelo Gil Brasil, pelo Rivaldo, por todos os funcionários da Imaculada. Rezo para os meus amigos que sempre rezam por mim, Dona Maria da Silva e seu esposo, e Dona Gorete de Campina, Grande Paraíba. Geraldo Pires, de Governador Valadares, Minas Gerais.
0: Obrigado, Geraldo. Nossas orações também aqui com... Vamos ouvir a Maria de Lourdes, da Paraíba. Bom dia.
2: Sim, sou eu de novo. Maria de Lourdes, aqui da cidade de Bahia da Paraíba. Eu queria rezar pela minha família, por todos os meus filhos, são 7 filhos, e meu cunhado que está com câncer, que mora numa cidade chamada Imaculada, na Paraíba também. Ele está com câncer, está fazendo radioterapia, e que Deus cure, dê a cura a ele. Jesus, Maria e José, proteja. E Nossa Senhora, Mãe de Misericórdia, cuide dele. Amém. Bom dia.
0: Amém. Bom dia. Obrigado pela participação. Tá, a gente não consegue receber ligação de voz, tá? Só pelo fixo, tá? Então, mas vamos rezar pelas suas intenções. Pela Mariana da Suíça, pelo Fernando Lacerda de Fortaleza. Também rezamos com intenções do Semival, de Itaíba, Pernambuco. Rezamos também por Pedro Chaves, em Concórdia, do Pará. Ana Araújo, de Giraldo Ponciano, Alagoas. Pelo Francisco Xavier, de Calcaia, no Ceará. Agradecemos a todos pela participação. Vamos então agradecer, né, todas as intenções aqui que chegaram. Pedimos por todos os nossos ouvintes. Muito obrigado a todos. Espero não ter esquecido nenhum irmão ou irmã. Obrigado por todos participarem. E vamos contar com a sua participação. 0 operadora 11-4397-6520. Vamos rezar então por você que não pode ligar.

participar conosco, para você que está no trabalho, você que está no leito de hospital, você que está passando um momento difícil. Vamos pedir a misericórdia divina sobre a sua vida, sobre a sua família e hoje, né, sobretudo sobre todos os sacerdotes. Pedimos a misericórdia divina meditando sobre a morte de Jesus na cruz. Eterno Pai, eu vos ofereço o corpo e sangue, alma e divindade de vosso diletíssimo Filho, nosso Senhor Jesus Cristo, em expiação dos nossos pecados e os do mundo inteiro. Pela sua dolorosa paixão, tende misericórdia de nós e do mundo inteiro. Pela sua dolorosa paixão, tende misericórdia de nós e do mundo inteiro. Pela sua dolorosa paixão, tende misericórdia de nós e do mundo inteiro. Pela sua dolorosa paixão, tende misericórdia de nós e do mundo inteiro. Pela sua dolorosa paixão, tende misericórdia de nós e do mundo inteiro. Pela sua dolorosa paixão, tende misericórdia de nós e do mundo inteiro. Pela sua dolorosa paixão, tende misericórdia de nós e do mundo inteiro. Pela sua dolorosa paixão, tende misericórdia de nós e do mundo inteiro. Pela sua dolorosa paixão, tende misericórdia de nós e do mundo inteiro. Pela sua dolorosa paixão, tende misericórdia de nós e do mundo inteiro. Ó sangue e água, que jorrastes do coração de Jesus como fonte de misericórdia para nós, eu confio em vós.

Rezemos juntos. Deus Santo, Deus Forte, Deus Imortal, tende piedade de nós e do mundo inteiro. Deus Santo, Deus Forte, Deus Imortal, tende piedade de nós e do mundo inteiro. Deus Santo, Deus Forte, Deus Imortal, tende piedade de nós e do mundo inteiro. Louvemos a misericórdia divina. Misericórdia divina, que brota do seio do Pai, eu confio em vós. Misericórdia divina, atributo máximo de Deus, eu confio em vós. Misericórdia divina, mistério inefável, eu confio em vós. Misericórdia divina, fonte que brota do mistério da Santíssima Trindade, eu confio em vós. Misericórdia divina, que nenhuma mente, nem humana, nem angélica pode perscrutar, eu confio em vós. Misericórdia divina, da qual provém toda vida e felicidade, eu confio em vós. Misericórdia divina, mais sublime do que os céus, eu confio em vós. Misericórdia divina, fonte de milagres e prodígios, eu confio em vós. Misericórdia divina, que envolve o universo todo, eu confio em vós. Misericórdia divina, que desce ao mundo na pessoa do Verbo encarnado, eu confio em vós. Misericórdia divina, que brotou da chaga aberta do coração de Jesus, eu confio em vós. Misericórdia divina, encerrada no coração de Jesus para nós e, sobretudo, para os pecadores, eu confio em vós. Misericórdia divina, imperscrutável na instituição da Eucaristia, eu confio em vós. Misericórdia divina, na instituição da Santa Igreja, eu confio em vós. Misericórdia divina, no sacramento do Santo Batismo, eu confio em vós. Misericórdia divina, na nossa justificação por Jesus Cristo, eu confio em vós. Misericórdia divina, que nos acompanha por toda a vida, eu confio em vós. Misericórdia divina, que nos envolve de modo particular na hora da morte, eu confio em vós. Misericórdia divina, que nos concede a vida imortal, eu confio em vós. Misericórdia divina, que nos acompanha em todos os momentos da vida, eu confio em vós. Misericórdia divina, que nos defende do fogo do inferno, eu confio em vós. Misericórdia divina, na conversão dos pecadores endurecidos, eu confio em vós. Misericórdia divina, enlevo para os anjos, inefável para os santos, eu confio em vós. Misericórdia divina, insondável em todos os mistérios divinos, eu confio em vós. Misericórdia divina, que nos eleva de toda a miséria, eu confio em vós. Misericórdia divina, fonte de nossa felicidade e alegria, eu confio em vós. Misericórdia divina, que do nada nos chama para a existência, eu confio em vós. Misericórdia divina, que abrange todas as obras das suas mãos, eu confio em vós. Misericórdia divina, que coroa tudo o que existe e que existirá, eu confio em vós. Misericórdia divina, na qual todos somos imersos, eu confio em vós. Misericórdia divina, doce consolo para os corações atormentados, eu confio em vós. Misericórdia divina, única esperança dos desesperados, eu confio em vós. Misericórdia divina, repouso dos corações, paz em meio ao terror, eu confio em vós. Misericórdia divina, delícia e êxtase dos santos, eu confio em vós. Misericórdia divina, que desperta a confiança onde não há esperança, eu confio em vós. Encerrando agora este momento de oração, vamos suplicar para todos a misericórdia de Deus, que é infinitamente amoroso para com todos os seus filhos e filhas. Oremos. Ó Deus eterno, em quem a misericórdia é insondável e o tesouro da compaixão é inesgotável, olhai propício para nós e multiplicai em nós a vossa misericórdia,
para que não desesperemos nos momentos difíceis, nem esmoreçamos, mas nos submetamos com grande confiança à vossa santa vontade, que é amor e a própria misericórdia. Amém. Louvado seja nosso Senhor Jesus Cristo, para sempre seja louvado. Salve Maria Imaculada.

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1: Olá, sejam todos bem-vindos à Rede Imaculada de Comunicação. Estamos aqui para trazer informações para você. E claro, ao longo de mais de 2000 anos de cristianismo, a figura de Maria ocupa um lugar singular na fé da Igreja. Presente nas páginas das Escrituras, Nossa Senhora continua inspirando a espiritualidade e a devoção de milhões de fiéis em todo o mundo. Mas quem é Maria à luz da Bíblia? Qual é o seu papel na vida da Igreja? E como compreender a riqueza das manifestações da piedade popular que expressam o carinho do povo cristão pela Mãe de Jesus? Para falar sobre esses assuntos, nós estamos aqui com Dom Pedro Carlos Cipollini, não é? Bispo da Diocese de Santo André. Seja bem-vindo, uma alegria estar contigo aqui, Dom.
2: Primeiramente, quero cumprimentar você, Alex, e todos os que ouvem, né, participam da Rede Imaculada, e estamos aqui para falar desse assunto tão importante que é a Mãe de Jesus.
1: Muito bem, eu começo perguntando qual é o papel de Maria dentro da história, né, da salvação narrada pela Bíblia?
2: O papel de Maria é muito importante, é um papel crucial, porque Deus a escolheu para ser a mãe do seu filho. Deus tem um plano de salvar a humanidade. Enviou o seu filho, que se fez homem. E onde? Qual o local onde o Filho de Deus, né, a segunda pessoa da Santíssima Trindade, se fez homem? No seio da Virgem Maria. Mas Deus, na sua sabedoria, na sua maravilhosa concepção do ser humano, ele respeita a pessoa. Por isso, Maria deu o seu sim. O anjo lhe pede a adesão. Então, o papel de Maria se torna muito importante pela sua fé, pela sua adesão ao plano de Deus, dizendo o seu sim e se tornando disponível para colaborar.
1: Muito bem, Dom Pedro, agora quais passagens, né, do Antigo Testamento a tradição cristã interpreta como figuras ou anúncios da Virgem Maria?
2: Existem muitas passagens, a começar do livro do Gênesis, né, quando Deus diz a Eva e a Adão, né, porém inimizade entre a serpente e a mulher, entre a descendência dela, da mulher. Qual é a descendência da mulher? Jesus. Então, naquele momento, né, lá no livro do Gênesis, diante de Eva, pecadora, já era prefigurada a figura de Maria, a nova Eva, de uma nova criação que favoreceria a vinda de Cristo, que é seu descendente, porque nasceu dela. E outros trechos muito importantes, como a profecia de Isaías, né, que uma virgem conceberá e dará à luz um filho. São muitas passagens.
1: Pois é, agora como compreender essa nova Eva de Maria?
2: Nós compreendemos através da leitura da Sagrada Escritura que Deus criou o mundo, colocou lá o ser humano como um jardineiro, guardião da criação, colaborador de Deus no cuidado com a criação. Mas o homem pecou, o ser humano preferiu o caminho da rebelião a Deus, dizer não ao amor de Deus, ao plano de Deus. E assim a humanidade entra naquela dimensão do pecado, e a humanidade precisa de redenção. Deus não a abandona, Deus quer refazer tudo através de Cristo. E aí a nova criação. Cristo, novo Adão, de uma nova criação. Maria, a nova Eva, de uma nova criação. Porque ela é a primeira a aderir a Cristo. Antes dos apóstolos, antes de todo mundo, quando o anjo anuncia que ela será a mãe do Filho de Deus, e ela diz sim, é a primeira a acreditar, a aderir a Jesus Cristo. Então, aquilo que Eva fez no jardim do paraíso, né, quebrando a aliança, dizendo um não, Maria diz um sim para o projeto de Deus e é fiel. E assim também Jesus, né? Assim como Adão abandona o projeto de Deus, se revolta e diz não, Jesus diz sim ao projeto de Deus, que é o amor. E para isso ele assume até mesmo a morte na cruz. Então a nova criação que Deus está gestando a partir de Cristo, né? Como diz São Paulo, né? Cristo tudo em todos é o projeto.
1: Muito bem, eu gostaria de destacar, Dom Pedro, a presença, né, de Maria em momentos cruciais narrados na Bíblia, né, nas bodas de Caná, aos pés da cruz, e quando Jesus a entrega também ao discípulo amado, e quando ela aparece, né, reunida com os discípulos em Pentecostes. A partir disso, como podemos entender a sua missão na igreja, Dom?
2: Muitos acham que Maria aparece pouco nos evangelhos, mas não é. Ela aparece o suficiente para compreendermos a sua grande missão. O Evangelho de João, por exemplo, coloca Maria em dois momentos principais da vida de Jesus. Coloca Maria no início da sua missão, às bodas de Caná, quando Jesus transforma água em vinho, sinalizando que aquele casamento é a união de Deus com a humanidade, porque naquele casamento, na narrativa de João, se fala pouco do noivo, né? O noivo, na verdade, é Cristo, né? Aquele que vem unir a humanidade a Deus, e com Deus. E então Maria está ali, e ela intercede para que Jesus realize aquele grande sinal. E depois o evangelista João coloca Maria no Calvário, quando Jesus termina a sua missão terrena e ele entrega Maria como mãe do discípulo que a leva para casa. Discípulo é todo que acredita em Jesus. A casa do discípulo é a igreja. E depois, no Atos dos Apóstolos, Lucas coloca Maria rezando com os apóstolos no cenáculo quando surge a igreja. Então, Maria presente no nascimento de Cristo, no mistério da encarnação em Belém, presente no início da sua missão, presente quando ele conclui a sua missão na terra e inicia a sua missão de ressuscitado, e presente no início da igreja. É maravilhoso, a escritura é maravilhosa quando coloca Maria nesses momentos cruciais, importantes da vida de Cristo e da obra da redenção.
1: Pois bem, agora te pergunto, Dom Pedro, como responder biblicamente às pessoas que afirmam que a devoção mariana não encontra fundamento na Bíblia?
2: Olha, isso daí nós não podemos ficar muito perdendo tempo, porque é ignorância e também fanatismo. Porque quando as pessoas não querem enxergar, não adianta você mostrar. Porque o fanatismo religioso, ele cega a pessoa. A Bíblia mostra com uma evidência muito grande essa narrativa do Evangelho de João. Maria, aos pés da cruz, é a mãe de Jesus, e ele a entrega ao discípulo amado, chamando, né, de mulher, que é um modo dele dizer que ela é a nova Eva, é a nova mulher da nova humanidade que surge com a redenção. Quer dizer, então, é muito difícil lidar com fanáticos, né? Com pessoas que não querem ver aquilo que é evidente. Porém, a gente nota um grande progresso no modo dos nossos irmãos separados entender Maria. Tem um livrinho que chama Chave Bíblica, e ele põe todos os trechos bíblicos sobre determinado assunto. Nas edições antigas, quando falava Maria, punha pouquinho, como se ela não tivesse importância. Hoje não, já cresceu aquele verbete, porque também a ignorância diminuiu. O próprio Jesus diz, nós conhecemos o fruto pela árvore. Se o fruto é bom, a árvore é boa. Jesus é bendito o fruto do seio da Virgem Maria. Ela é que o deu à luz, como que ela não pode ser boa? E se ela é boa, se Cristo é santo, ele só poderia ter nascido de uma mãe santa, que não fosse escrava do pecado, ele que veio nos libertar do pecado. Por isso, eu penso que com o tempo, né, à medida que a ignorância, o fanatismo diminuírem, o papel de Maria vai ficando mais legitimamente reconhecido.
1: Muito bem, você está aqui na Rede Imaculada de Comunicação e no próximo episódio nós vamos falar aqui sobre Maria na Igreja.

Agora 13h56, daqui a pouquinho vamos iniciar o Rosário em seu lar, reze conosco, participe. E agora vamos ouvir mais uma linda canção com o Padre Joãozinho, Tu que Renovas.

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5: São Maximiliano Kolbe certa vez disse: cumpre bem as tuas obrigações, imita São José, defende a Jesus, a Santa Igreja e o Papa quando puderes. Este pensamento se torna ainda mais potente nos dias atuais. Como temos cumprido nosso papel ante aos inúmeros ataques que a Igreja sofre no mundo? O que tem que mudar em nossa postura para que esta seja semelhante ao do patrono da Igreja?
6: Quero te oferecer esta mensagem. Celebramos neste mês a festa de Maximiliano Kolbe, que assumiu este envio de Jesus como algo maravilhoso sob a proteção da Mãe de Deus, a Virgem Santíssima, com a Milícia Imaculada, dizendo: sim, vamos conquistar o mundo inteiro a Cristo sob a proteção e direção da Imaculada. Nós optamos para isso, somos agora comprometidos para que isso aconteça. Vá em frente, persevera, você está colaborando com o Reino de Deus, sob a proteção da Imaculada. E vamos em frente, cada vez mais, oferecendo a nossa vida para que tudo possa acontecer pelo bem do Reino de Deus. Nesses dias esteve no túmulo de Santo Antônio, no dia dele, rezei por você, viu? Pedi a Santo Antônio que dê em você aquele entusiasmo de evangelizador. Neste mês celebramos o Dia dos Pais. Eles são a nossa vida. Os pais ainda estão vivos, para outros já estão com Deus. Mas nesse dia nós queremos agradecer a Deus, porque somos fruto de amor. Agradecer a Deus pelo que esses pais fizeram, estão fazendo. Deus, que é pai e mãe, abençoe a todos os pais.
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0: Louvado seja nosso Senhor Jesus Cristo, para sempre seja louvado. Muito bom dia para você que sintoniza a Rádio Imaculada na Grande São Paulo e por todo o nosso imenso Brasil, pela Rede Imaculada de Comunicação. Vamos juntos rezar o Rosário em seu lar, momento de oração, unindo-nos aos nossos irmãos e irmãs por todo o nosso Brasil. Vamos rezar juntos, com confiança, com fé, com esperança em nossos corações, neste novo dia, vivendo este dia 4 de agosto de 2026, vivendo o dia do Padre, pedindo a intercessão de São João Maria Vianney, o protetor, o intercessor dos padres, padroeiro, né, de todos os sacerdotes, e vamos agradecer, rezar por todos os padres presentes na nossa vida, não é? Nas nossas paróquias, nossas comunidades, nossas dioceses. Rezemos por todos os milites colaboradores da Milícia da Imaculada que fazem parte desta obra de Nossa Senhora, com muito carinho, com muita gratidão. Convidando você a rezar conosco. Comigo, Leandro Barçan, na apresentação, com Pedro Henrique nos trabalhos técnicos. Mais uma vez, bom dia, Pedro Henrique. E nós vamos te receber no telefone do ouvinte, 4397-6520. Você que pode ligar, ligue para a gente. E também você que está fora de São Paulo, 0 operadora 11 4397-6520. Nós vamos rezar também pelo WhatsApp, né, acolhendo as intenções por áudio, 11 98904-3747. Escrevendo ou gravando, nós estamos aqui para te receber, sempre a média de um minutinho no máximo, tá? Com o seu nome, sua cidade e as suas principais intenções, por gentileza, por causa do nosso tempo, que é tão curtinho, né? Então vamos rezar neste mês dedicado ao nosso fundador, São Maximiliano Maria Kolbe. Nós vamos meditar os escritos de São Maximiliano Kolbe no início de cada mistério. Então rezemos juntos, em nome do Pai, do Filho e do Espírito Santo. Amém. Divino Jesus, nós vos oferecemos este rosário que vamos rezar, meditando os mistérios dolorosos da nossa redenção. Concedei-nos, por intercessão da Virgem Maria, vossa Mãe Santíssima, a quem nos dirigimos, e as virtudes que nos são necessárias para bem rezá-lo, e a graça de ganharmos as indulgências desta santa devoção. Oferecemos como intenções gerais, em desagravo dos pecados cometidos, contra o Santíssimo Coração de Jesus e o Imaculado Coração de Maria, pela paz no mundo, pela conversão dos pecadores, pelas almas do purgatório, pelas intenções do Santo Padre, o Papa Leão, pelo aumento e santificação do clero, pela santificação das famílias e pelos doentes. E você que reza conosco em casa, no trabalho, na estrada, no leito de hospital ou em outro ambiente, apresente também as suas intenções à Nossa Senhora, confiante que ela, como mãe amorosa, há de interceder por cada uma delas junto ao seu Filho Jesus. E professemos nossa fé dizendo: creio em Deus Pai Todo-Poderoso, Criador do céu e da terra, e em Jesus Cristo, seu único Filho, nosso Senhor, que foi concebido pelo poder do Espírito Santo, nasceu da Virgem Maria, padeceu sob Pôncio Pilatos, foi crucificado, morto e sepultado, desceu à mansão dos mortos, ressuscitou ao terceiro dia, subiu aos céus, está sentado à direita de Deus Pai Todo-Poderoso, donde há de vir a julgar os vivos e os mortos. Creio no Espírito Santo, na Santa Igreja Católica, na comunhão dos santos, na remissão dos pecados, na ressurreição da carne, na vida eterna. Amém. E rezemos a oração que Jesus nos ensinou. Pai nosso que estais nos céus, santificado seja o vosso nome. Venha a nós o vosso reino. Seja feita a vossa vontade, assim na terra como no céu. O pão nosso de cada dia nos dai hoje. Perdoai-nos as nossas ofensas, assim como nós perdoamos a quem nos tem ofendido. E não nos deixeis cair em tentação, mas livrai-nos do mal. Amém. Esta primeira Ave Maria rezaremos em honra a Deus Pai que nos criou. Ave Maria, cheia de graça, o Senhor é convosco. Bendita sois vós entre as mulheres, e bendito é o fruto do vosso ventre, Jesus. Santa Maria, Mãe de Deus, rogai por nós, pecadores, agora e na hora de nossa morte. Amém. A segunda Ave Maria, rezaremos em honra a Deus Filho que nos remiu. Ave Maria, cheia de graça, o Senhor é convosco. Bendita sois vós entre as mulheres, e bendito é o fruto do vosso ventre, Jesus. Santa Maria, Mãe de Deus, rogai por nós, pecadores, agora e na hora de nossa morte. Amém. E a terceira Ave Maria, oferecemos em louvor ao Espírito Santo que nos guia e santifica. Ave Maria, cheia de graça, o Senhor é convosco. Bendita sois vós entre as mulheres, e bendito é o fruto do vosso ventre, Jesus. Santa Maria, Mãe de Deus, rogai por nós, pecadores, agora e na hora de nossa morte. Amém. Glória ao Pai, ao Filho e ao Espírito Santo, como era no princípio, agora e sempre. Amém. Ligue para nós, reze conosco, 4397-6520, tá bom? 0 operadora 11, 4397-6520. Vamos ouvir já a intenção, agradecendo a Luísa Vieira de Fortaleza, no Ceará. Bom dia.
1: Oração por mim. Bom dia, Leandro. Bom dia, Pedro Henrique. Leandro, é a Luísa Vieira de Fortaleza. Peço oração por mim, pela minha saúde. Peço oração pela saúde da minha família. Peço oração pela alma do meu esposo Donato. Peço oração pela Andrea da Alemanha, pela Maria Creuza de Diademas, família, pelo José João e família de Diademas, pelo meu irmão José Boaventura e família, pela saúde dele, mora em São Paulo, Diademas. Peço oração pelo seu João Joinville, pela alma da dona Sueli, esposa dele, que ele reza por mim, pela alma do meu esposo. Peço oração pelo seu Félio, pela alma da dona Maria Salete, pela o seu César Teles e família, pela Gorete Campinas Grande, pela Vedileuza, por todos que fazem o tratamento do câncer, por você, Leandro, sua família, por todos que estão a rezar o texto nesse momento. Bom dia, salve Maria Imaculada.
0: Bom dia, Deus abençoe, Luísa, salve Maria Imaculada. Também vamos ouvir aqui o Danilo de Aricanduva, São Paulo.
2: Bom dia, Leandro, a Pai Jesus, amor de Maria, que é o Danilo, deficiente visual da Aricanduva. Nesse santo terço mariano, quero pedir oração para os médicos, enfermeiras, alma do purgatório, os encarcerados, moradores de rua, desempregados, pela Polícia Civil, pela Polícia Militar, pelo meu dia de trabalho, pelo meu matrimônio, pela Milícia da Imaculada, pela sua família, por você, pelo Robinho, pela família dele, pelo Rivaldo, pelo Wagner, pela missão do Frei Sebastião, pelo Rival Mota, Taquarituba, Maximília, Joacaria, Cícero, Bateguara, Adolfo, Santos, Gorete, Campina Grande, Magalhães, de Santo André, Paulo de Itaquero, Raimundo de Esmeralda, César Teles, o Antônio Marcos Para de Minas, a Maria da Silva de Giro Caldas, o João Carlos Tararé, José Carlos Ribeirão do Sul, João Joinville, pelo seu Alfério, pela alma Dona Maria Salete, pela alma de Dona Sueli, e por todos que estão rezando nessa santa madrugada, por todos os deficientes visuais do mundo. Salve Maria Imaculada.
0: Amém. Salve Maria Imaculada, Danilo. Rezemos por toda a família. Rezamos também pela Maria Lúcia de São Vicente, São Paulo. Pela Maria da Conceição de Santos, litoral de São Paulo. Intenções também de Delson Santos de Ananindeua, no Pará. Também vamos rezar pelo Senival de Itaíba, Pernambuco. Obrigado também ao Antônio Pereira de Pará de Minas, em Minas Gerais. Rezamos também por Carol de Ananindeua, no Pará, Ângela e Márcio Arronque, de São Paulo. Também rezamos pela Marilene Oliveira, de Maceió, Alagoas. Obrigado também a Marilda, de Guarujá, litoral de São Paulo. Vamos rezar também com as intenções aqui por Hilda Bagos, Sueli Vilela, de São Paulo. E da Praia Grande, São Paulo, Rivadavia Buque de Oliveira, Carminha, Ana Paula e Renato. Vamos ao telefone. Alô, bom dia.
3: Bom dia, tudo bem com vocês aí?
0: Bom dia, graças a Deus, tudo bem. Quem fala?
3: É o João, aqui da cidade de Itapeva.
0: Seja bem-vindo, João. Salve Maria Imaculada.
3: Salve Maria Imaculada.
0: Vamos ouvir suas intenções, meu irmão.
3: Colocar a intenção do João Carlos Tararé, pelo Beto Tararé também, o Marquinho da cidade de Guapiara, que Guapiara para o Divino, no Itapeva. E por intenção da Maria Luísa também, de Fortaleza também. E com intenção daquele João de Santa Catarina, o Alcélio, Danilo também, que estava falando agora um pouco também, para todas as pessoas que precisam de oração nesse momento, que a família se converta e acredite mais em Maria e Jesus Cristo.
0: Amém. Rezemos então por você e toda a família, cada um dos nossos ouvintes, meditando nesse primeiro mistério doloroso, a oração e agonia de Nosso Senhor Jesus Cristo no Horto das Oliveiras, com as reflexões de São Maximiliano Kolbe. A Imaculada é a criatura de Deus, propriedade de Deus, semelhança de Deus, no modo mais perfeito possível, a ser meramente humano. Ela é instrumento de Deus, com plena sabedoria, se deixa voluntariamente conduzir por Deus, se conforma à sua vontade, deseja somente aquilo que ele quer, opera segundo a sua vontade, e isto do modo mais perfeito possível. Pai nosso que estais nos céus, santificado seja o vosso nome. Venha a nós o vosso reino. Seja feita a vossa vontade, assim na terra como no céu.
3: O pão nosso de cada dia nos dai hoje, perdoai as nossas ofensas, assim como nós perdoamos quem nos tem ofendido. Não deixe cair em tentação, mas livre-nos do mal. Amém.
0: Ave Maria, cheia de graça, o Senhor é convosco. Bendita sois vós entre as mulheres, e bendito é o fruto do vosso ventre, Jesus.
3: Santa Maria, Mãe de Deus, rogai por nós, pecadores, agora e na hora da nossa morte. Amém.
0: Ave Maria, cheia de graça, o Senhor é convosco. Bendita sois vós entre as mulheres, e bendito é o fruto do vosso ventre, Jesus.
3: Santa Maria, Mãe de Deus, rogai por nós, pecadores, agora e na hora da sua morte. Amém.
0: Ave Maria, cheia de graça, o Senhor é convosco. Bendita sois vós entre as mulheres, e bendito é o fruto do vosso ventre, Jesus.
3: Santa Maria, Mãe de Deus, rogai por nós, pecadores, agora e na hora da sua morte. Amém.
0: Ave Maria, cheia de graça, o Senhor é convosco. Bendita sois vós entre as mulheres, e bendito é o fruto do vosso ventre, Jesus.
3: Santa Maria, Mãe de Deus, rogai por nós, pecadores, agora e na hora da sua morte. Amém.
0: Ave Maria, cheia de graça, o Senhor é convosco. Bendita sois vós entre as mulheres, e bendito é o fruto do vosso ventre, Jesus.
3: Santa Maria, Mãe de Deus, rogai por nós, pecadores, agora e na hora da sua morte. Amém.
0: Ave Maria, cheia de graça, o Senhor é convosco. Bendita sois vós entre as mulheres, e bendito é o fruto do vosso ventre, Jesus.
3: Santa Maria, Mãe de Deus, rogai por nós, pecadores, agora e na hora da morte. Amém.
0: Ave Maria, cheia de graça, o Senhor é convosco. Bendita sois vós entre as mulheres, e bendito é o fruto do vosso ventre, Jesus.
3: Santa Maria, Mãe de Deus, rogai por nós, pecadores, agora e na hora da sua morte. Amém.
0: Ave Maria, cheia de graça, o Senhor é convosco. Bendita sois vós entre as mulheres, e bendito é o fruto do vosso ventre, Jesus.
3: Santa Maria, Mãe de Deus, rogai por nós, pecadores, agora e na hora da sua morte. Amém.
0: Ave Maria, cheia de graça, o Senhor é convosco. Bendita sois vós entre as mulheres, e bendito é o fruto do vosso ventre, Jesus.
3: Santa Maria, Mãe de Deus, rogai por nós, pecadores, agora e na hora da sua morte. Amém.
0: Ave Maria, cheia de graça, o Senhor é convosco. Bendita sois vós entre as mulheres, e bendito é o fruto do vosso ventre, Jesus.
3: Santa Maria, Mãe de Deus, rogai por nós, pecadores, agora e na hora da sua morte. Amém.
0: Glória ao Pai, ao Filho e ao Espírito Santo.
3: Assim como era no princípio, agora e sempre. Amém.
0: Ó meu Jesus,
3: perdoai-nos, livrai do fogo do inferno, levai as almas todas para o céu, socorrei principalmente que mais precisarem vossa infinita misericórdia.
0: Ó Maria concebida sem pecado,
3: rogai por nós que recorremos a vós por tudo quanto recorres a vós, especialmente pelos inimigos da Santa Igreja, por tudo quanto só a vós recomendado.
0: Amém. Nosso muito obrigado pela sua participação. João, um ótimo dia. Que a paz de Jesus e o amor de Maria permaneçam com você e toda a sua família. Você pode ligar também no 0 operadora 11 4397 6520, tá bom? Vamos rezar juntos pelas suas intenções, acompanhando aqui também a intenção da Rosimeire de São Paulo, capital. Bom dia.
4: Bom dia, Leandro. Bom dia ao rapaz da técnica.
0: Pedro.
4: Acho que o Rivaldo está de férias, né? Aqui é a Rose de São Paulo, Vila Rica. É, bênção e paz para todos os milites. As minhas intenções são pela minha saúde, ando bem debilitada. Toda a família Teles, família Martins Cajazeira, aos milites, assim como eu falei agora há pouco, de norte a sul, de leste a oeste, a todos que participam da oração, do Terço da Misericórdia, para todos os idosos, crianças, pela paz no mundo. E que Deus nos dê uma terça-feira abençoada, de muita paz e menos tristeza, né? Menos feminicídio, menos tudo. A gente precisa de mais amor e empatia um com os outros. Um forte abraço a todos. Que Deus os abençoe. Amém. Salve Maria Imaculada.
0: Salve Maria Imaculada, muito obrigado. Bom dia. Vamos rezar também com as intenções de Lorena de Vacaria.
5: Bom dia, sou Lorena. Peço orações pela minha família, pelo seu Ofélio, seu João, Maximília, Andréia, a Martinha, a Gorete, por todos os milites do mundo inteiro. Salve Maria, Mãe Imaculada.
0: Salve Maria Imaculada, muito obrigado. Também vamos rezar pelas intenções de Henrique Azevedo, de Divinópolis, Minas Gerais, o Jarbas Alves, de São Paulo, capital. Também rezamos com as intenções de Sônia Vieira, de Santana do Ipanema, Alagoas, Ana Araújo, de Giraldo Ponciano, Alagoas, Zeleiro, de Londrina, no Paraná. Também rezamos com Socorro Nergino, de Fortaleza, no Ceará, pela cura do seu irmão Carlos Alberto. Intenções também da Gilmara de Castanhal, Pará. Rezamos pelo Hélio de Arapongas, no Paraná, pelo Clodoaldo Mazieiro de Brusque, Santa Catarina. E ainda pelas intenções de nosso ouvinte Francisco Xavier de Calcaia e Dani Saraiva de Fortaleza. Vamos ao telefone. Alô, bom dia.
6: José João.
0: É isso? Está bem baixinha a ligação. Se você puder falar um pouquinho mais perto do aparelho. José João, vamos ouvir suas intenções.
6: Olha, por todas as almas do purgatório, em particular pelas almas de Maria José, Maria Celeste, Peruzinha, Lourinho, Dona Isabel, Carlão Sérgio. E mesmo José João, que eu estou fazendo uma oração também. César Télio, seu Valtério, Dona Luzia, Dona Severina, Dona Socorro, além fronteiras, e por todos os domingos. E que precisa de uma oração no momento.
0: Amém. José João, se você puder, por gentileza, só falar um pouquinho mais alto, se for possível, tá? Que está muito baixo o áudio. E nós vamos meditar esse segundo mistério doloroso, a flagelação de nosso Senhor Jesus Cristo. Com o pensamento de São Maximiliano Kolbe, a Imaculada deseja estender à humanidade inteira os frutos da redenção operada pelo seu Filho. O seu único desejo é elevar o nível da nossa vida espiritual até a santidade. Pai nosso que estais nos céus, santificado seja o vosso nome. Venha a nós o vosso reino, seja feita a vossa vontade, assim na terra como no céu.
6: O nosso de cada dia nos dai hoje, perdoai as nossas ofensas, assim como nós perdoamos a quem nos tem ofendido, e não deixeis cair em tentação, mas livrai-nos do mal. Amém.
0: Ave Maria, cheia de graça, o Senhor é convosco. Bendita sois vós entre as mulheres, e bendito é o fruto do vosso ventre, Jesus.
6: Santa Maria, Mãe de Deus, rogai por nós, pecadores, agora e na hora de nossa morte. Amém.
0: Ave Maria, cheia de graça, o Senhor é convosco. Bendita sois vós entre as mulheres, e bendito é o fruto do vosso ventre, Jesus.
6: Santa Maria, Mãe de Deus, rogai por nós, pecadores, agora e na hora de nossa morte. Amém.
0: Ave Maria, cheia de graça, o Senhor é convosco. Bendita sois vós entre as mulheres, e bendito é o fruto do vosso ventre, Jesus.
6: Santa Maria, Mãe de Deus, rogai por nós, pecadores, agora e na hora de nossa morte. Amém.
0: Ave Maria, cheia de graça, o Senhor é convosco. Bendita sois vós entre as mulheres, e bendito é o fruto do vosso ventre, Jesus.
6: Santa Maria, Mãe de Deus, rogai por nós, pecadores, agora e na hora de nossa morte. Amém.
0: Ave Maria, cheia de graça, o Senhor é convosco. Bendita sois vós entre as mulheres, e bendito é o fruto do vosso ventre, Jesus.
6: Santa Maria, Mãe de Deus, rogai por nós, pecadores, agora e na hora de nossa morte. Amém.
0: Ave Maria, cheia de graça, o Senhor é convosco. Bendita sois vós entre as mulheres, e bendito é o fruto do vosso ventre, Jesus.
6: Santa Maria, Mãe de Deus, rogai por nós, pecadores, agora e na hora de nossa morte. Amém.
0: Ave Maria, cheia de graça, o Senhor é convosco. Bendita sois vós entre as mulheres, e bendito é o fruto do vosso ventre, Jesus.
6: Santa Maria, Mãe de Deus, rogai por nós, pecadores, agora e na hora de nossa morte. Amém.
0: Ave Maria, cheia de graça, o Senhor é convosco. Bendita sois vós entre as mulheres, e bendito é o fruto do vosso ventre, Jesus.
6: Santa Maria, Mãe de Deus, rogai por nós, pecadores, agora e na hora de nossa morte. Amém.
0: Ave Maria, cheia de graça, o Senhor é convosco. Bendita sois vós entre as mulheres, e bendito é o fruto do vosso ventre, Jesus.
6: Santa Maria, Mãe de Deus, rogai por nós, pecadores, agora e na hora de nossa morte. Amém.
0: Ave Maria, cheia de graça, o Senhor é convosco. Bendita sois vós entre as mulheres, e bendito é o fruto do vosso ventre, Jesus.
6: Santa Maria, Mãe de Deus, rogai por nós, pecadores, agora e na hora de nossa morte. Amém.
0: Glória ao Pai, ao Filho e ao Espírito Santo.
6: Como era no princípio, agora e sempre.
0: Ó meu Jesus,
6: perdoai-nos e livrai-nos do fogo do inferno, levai as almas todas para o céu e socorrei principalmente as que mais precisarem.
0: Ó Maria concebida sem pecado,
6: rogai por nós que recorremos a vós e por todos quanto não recorrem a vós, especialmente pelos inimigos da Santa Igreja Católica e por todos quanto são a vós recomendados.
0: Amém. Muito obrigado pela participação, José João. Um ótimo dia e que Jesus e Maria abençoem a você e toda a sua família. Ligue para nós também, reze conosco no 0 operadora 11 4397 6520. Participe, tá? Vamos rezar pelas intenções dos nossos irmãos e irmãs, pelo Antônio Celso de Pará de Minas, em Minas Gerais, e toda a família. Também rezando com a gente José Viana de Pará de Minas, Minas Gerais. Vamos rezar também pela Neuza Oliveira de Divinópolis, em Minas Gerais. As intenções de Ana Cristina de São Bernardo do Campo, São Paulo. Rezamos pelo Edson Naif de Marapanim, no Pará. Intenções de Nancy Souza de Acará, no estado do Pará também. Reza com a gente Joselice de Jequié, na Bahia. O Edgar Dantas de Marituba, no Pará. Pelo João de Mirassol, no interior de São Paulo. Também o Cláudio Nogueira, de Fortaleza, no Ceará. Ainda pelas intenções da nossa ouvinte Aline e Beni, de Taubaté, São Paulo. Rezamos por você e por toda a família. E vamos ouvir também a intenção, agradecendo a participação de nosso ouvinte Maria...

0: Novena do Pré-Socorro em Belém do Pará, lá na cidade. A primeira novena do mês nós estaremos presentes na igreja, fiéis a Maria. Amém? Bom
1: Amém.
0: dia.
1: Bom dia, boa novena, Deus abençoe. Vamos ouvir também o José Ambrósio em Belo Oriente, Minas Gerais.
2: Bom dia. Aqui
1: Bom
2: é o Zé
1: dia, meu irmão.
2: Ambrósio de Belo Oriente, Minas Gerais. É pedir oração para mim, para toda a minha família, pela nossa saúde. Peço também por todos vocês aí da rádio, pelo nosso Santo Padre Papa Leão XIV, que ele tenha muita saúde, muita luz, para conduzir e administrar nossa Santa Igreja no mundo inteiro. Salve Maria, Mãe Imaculada.
1: Salve Maria Imaculada, José Ambrósio, Deus abençoe. E vamos ao telefone. Alô, bom dia. Alô, bom dia. Quem fala?
3: É o João aqui de Joinville.
1: Oi, João, seja bem-vindo. Salve Maria Imaculada.
3: Salve Maria Imaculada.
1: Vamos ouvir suas intenções, João.
3: Tá bom minha som aí?
1: Sim, dá para ouvir bem você. Pode falar.
3: Beleza. Eu quero pedir pela minha família, né, pela minha filha, meu genro, meus netos, por todos vocês aí da Milícia Imaculada, por ti, né, pelo monstro que tá aí na técnica também,
1: Pedro.
3: né? Pedro Henrique, né? Por todos
1: Isso.
3: vocês aí da Imaculada, pelo São Sebastião Benito Coalho, que hoje é dia do padre. Quero pedir pelo meu pároco aqui, o padre Valdomir, e o padre Jorge, em nome deles, quero pedir por todos os padres que passaram aqui pela minha comunidade, aqui pela minha paróquia, Sagrado Coração de Jesus de Piraberaba, por todos eles. Quero pedir pela Luísa Vieira, pela Luísa Vieira, pelo marido, pela alma do marido dela, o senhor Donato. Quero pedir pela alma da minha esposa Sueli. Quero pedir pela Helenice, que está lá no Itaú, ouvindo ela e o Pedrinho. Quero pedir pelo Danilo de Caçapava, da Maria Caçapava, bom, pedir pelo Danilo. Quero pedir pelo João Carlos. Quero pedir pelo pessoal, tudo ali de Minas Gerais, de Divinópolis, que reza ali, tem Dalmir, tem bastante gente que reza ali, né, que oferece ali por mim. Quero pedir pelo João Carlos de Tararé, pelo Beto Sabato de Tararé, pelo Danilo, pelo
1: Pode falar, você falou quem, Danilo?
3: nome dele. Por todos aqueles que estão pedindo para ir para Orete de Campina Grande, pela Lorena Pastora de Vacaria, pela Evaco Sibília, enfim, por todos aqueles que rezam por mim nesse momento, eu quero rezar por todos aqueles que estão com o texto na mão. Ah, pelo seu Alfério, né? Quero pedir pelo seu Alfério, pela alma da esposa dele, pela Maria Salete, e por todos.
1: Amém. Então, que Deus abençoe, obrigado. Vamos rezar juntos então por suas intenções, por cada um dos nossos ouvintes. E vamos meditar agora o terceiro mistério doloroso. Nós contemplamos a coroação de espinhos de nosso Senhor Jesus Cristo, com o pensamento de São Maximiliano: deixai que vos diga alguma palavra hoje mesmo, festa da maternidade da Santíssima Virgem Maria. Ela foi, é e será sempre para todos nós a mãe mais afetuosa, durante a vida, no momento da morte e por toda a eternidade. Pai nosso que estais nos céus, santificado seja o vosso nome. Venha a nós o vosso reino. Seja feita a vossa vontade, assim na terra como no céu.
3: O pão nosso de cada dia nos dai hoje, perdoai as nossas ofensas, assim como nós perdoamos a quem nos tem ofendido, e não nos deixeis cair em tentação, mas livrai-nos do mal. Amém.
1: Ave Maria, cheia de graça, o Senhor é convosco. Bendita sois vós entre as mulheres, e bendito é o fruto do vosso ventre, Jesus.
3: Santa Maria, Mãe de Deus, rogai por nós, pecadores, agora e na hora de nossa morte. Amém.
1: Ave Maria, cheia de graça, o Senhor é convosco. Bendita sois vós entre as mulheres, e bendito é o fruto do vosso ventre, Jesus.
3: Santa Maria, Mãe de Deus, rogai por nós, pecadores, agora e na hora de nossa morte. Amém.
1: Ave Maria, cheia de graça, o Senhor é convosco. Bendita sois vós entre as mulheres, e bendito é o fruto do vosso ventre, Jesus.
3: Santa Maria, Mãe de Deus, rogai por nós.

0: nós pecadores agora e na hora de nossa morte. Amém.
1: Ave Maria, cheia de graça, o Senhor é convosco. Bendita sois vós entre as mulheres e bendito é o fruto do vosso ventre, Jesus.
0: Santa Maria, Mãe de Deus, rogai por nós, pecadores, agora e na hora de nossa morte. Amém.
1: Ave Maria, cheia de graça, o Senhor é convosco. Bendita sois vós entre as mulheres e bendito é o fruto do vosso ventre, Jesus.
0: Santa Maria, Mãe de Deus, rogai por nós, pecadores, agora e na hora de nossa morte. Amém.
1: Ave Maria, cheia de graça, o Senhor é convosco. Bendita sois vós entre as mulheres e bendito é o fruto do vosso ventre, Jesus.
0: Santa Maria, Mãe de Deus, rogai por nós, pecadores, agora e na hora de nossa morte. Amém.
1: Ave Maria, cheia de graça, o Senhor é convosco. Bendita sois vós entre as mulheres e bendito é o fruto do vosso ventre, Jesus.
0: Santa Maria, Mãe de Deus, rogai por nós, agora e na hora de nossa morte. Amém.
1: Ave Maria, cheia de graça, o Senhor é convosco. Bendita sois vós entre as mulheres e bendito é o fruto do vosso ventre, Jesus.
0: Santa Maria, Mãe de Deus, rogai por nós, pecadores, agora e na hora de nossa morte. Amém.
1: Ave Maria, cheia de graça, o Senhor é convosco. Bendita sois vós entre as mulheres, bendito é o fruto do vosso ventre, Jesus.
0: Santa Maria, Mãe de Deus, rogai por nós, pecadores, agora e na hora de nossa morte. Amém.
1: Ave Maria, cheia de graça, o Senhor é convosco. Bendita sois vós entre as mulheres, e bendito é o fruto do vosso ventre, Jesus.
0: Santa Maria, Mãe de Deus, rogai por nós, pecadores, agora e na hora de nossa morte. Amém.
1: Glória ao Pai, ao Filho e ao Espírito Santo.
0: Assim como era no princípio, agora e sempre, por todos os séculos dos séculos. Amém.
1: Ó meu Jesus,
0: perdoai-nos, livrai-nos do fogo do inferno, levai as almas todas para o céu e socorrei principalmente aquelas que mais precisarem da vossa infinita misericórdia.
1: Ó Maria concebida sem pecado,
0: rogai por nós que recorremos a vós e por todos quanto não recorrem a vós, e especialmente pelos inimigos da Santa Igreja e por todos quanto são a vós recomendados.
1: Amém, João. Muito obrigado pela participação, um ótimo dia. Que a paz de Jesus e o amor de Maria permaneçam com você e sua família. Salve Maria Imaculada.
0: Salve Maria Imaculada.
1: Reze conosco, também ligando 0 operadora 11 4397-6520, tá? 0 operadora 11 4397-6520. Vamos rezar por você que está rezando conosco agora, viu? Muitas intenções. Rezamos aqui também com as intenções da Maria Damiana, de Rainha Isabel, Pernambuco. Vamos rezar também pela Vera Barros, de Maceió, Alagoas. Rezando aqui também pela Nancy Souza de Acará, no Pará. A Nilza de Santo André, São Paulo. O Antônio Aparecido, de Curitiba, no Paraná. Rezamos também por Valéria Santos, de Irapuã, no interior de São Paulo. Pelo Antônio Serrão, de Ananindeua, no Pará. Também rezamos pela Maria de Lourdes, de Santana do Ipanema, Alagoas. Suzete Monte, em Fortaleza. Pela Maria da Silva e Zé Soares, de Engenheiro Caldas, Minas Gerais. Também rezamos com o Adalmir, de Divinópolis. Bom dia.
2: Bom dia, Leandro. Bom dia, Pedro Henrique. O Alta de Férias, né? Seja bem-vindo à minha casa, que é o Adalmir, Divinópolis. Em primeiro lugar, agradecer a Deus por dona vida, agradecer a Deus pela semana, pedir orações pela minha saúde, saúde da minha esposa, meus filhos, meus netos. Essa oração é por você, Leandro, sua família, pelo Pedro Henrique, família, Rivaldo, família. Deus abençoe todos vocês da milícia. E peço orações pela minha cidade, Divinópolis, meus companheiros, Beto Machado, Henrique Azevedo, Adelmes, Samuel, Elane Caio Amadeu, enfim, para todos os meus conterrâneos. E peço por uma causa especial. Muito obrigado. Deus abençoe todos vocês da milícia. Salve Maria Imaculada.
1: Amém. Salve Maria Imaculada. Vamos ouvir também a Maximília de Vacaria. Bom dia.
3: Bom dia, meus amigos. Salve Maria Imaculada. Vamos rezar, agradecer nossa saúde, a saúde do corpo, da alma, da mente, saúde dos meus olhos, saúde do meu netinho José Pedro, a fala e a audição dele, tensão particular, dificuldades, preocupações. Rezo por todos, todos, todos, e pelas almas dos falecidos. Maximília Vacaria, Rio Grande do Sul. Salve Maria Imaculada.
1: Salve Maria Imaculada, obrigado. Um abraço também para Aline e Beni, casal que é de Taubaté, mas estão morando já há alguns anos na Alemanha, então nos acompanhando de lá. Deus abençoe, obrigado por todos os brasileiros que estão fora do Brasil também, né? Deus abençoe. Vamos ao telefone. Alô, bom dia.
4: Bom dia, salve Maria Imaculada, mais uma vez, aqui é o Paulo de Itaquera.
1: Paulo de Itaquera, seja bem-vindo. Paulo, vamos ouvir suas intenções, meu irmão.
4: A minha intenção agora é por todos os pais do Brasil e do mundo, os que eu convivi com ele lá no Paraná, meus conterrâneos, pelos pais falecidos também do Brasil e do mundo, porque temos pais que ninguém, os filhos não lembram, nem netos lembram também deles, né? Então vamos rezar por todos os pais, pelos nossos bispos falecidos, pelos nossos padres falecidos, e por todos que pedem a nossa oração, e por aqueles que não tem quem reza por eles. Vamos rezar por esses nossos pais do Brasil e do mundo.
1: Amém, Paulo, com certeza, rezando por todos os nossos ouvintes, por suas intenções. Neste quarto mistério doloroso, contemplamos Jesus carregando a cruz até o Calvário. Cada oferta nossa também é endereçada ao Eterno Pai pela natureza das coisas, se purifica na Imaculada, se eleva a uma perfeição infinita em Jesus e torna-se objeto de satisfação da Santíssima Trindade. Pai nosso, que estais nos céus, santificado seja o vosso nome. Venha a nós o vosso reino, seja feita a vossa vontade, assim na terra como no céu.
4: O pão nosso, cada dia nos dai hoje, perdoai as nossas ofensas, assim que nós perdoamos os teus pedidos. Não deixe cair em tentação, mas livrai-nos do mal. Amém.
1: Ave Maria, cheia de graça, o Senhor é convosco. Bendita sois vós entre as mulheres, e bendito é o fruto do vosso ventre, Jesus.
4: Santa Maria, Mãe de Deus, rogai por nós, pecadores, agora e na hora da nossa morte. Amém.
1: Ave Maria, cheia de graça, o Senhor é convosco. Bendita sois vós entre as mulheres, e bendito é o fruto do vosso ventre, Jesus.
4: Santa Maria, Mãe de Deus, rogai por nós, pecadores, agora e na hora da nossa morte. Amém.
1: Ave Maria, cheia de graça, o Senhor é convosco. Bendita sois vós entre as mulheres, e bendito é o fruto do vosso ventre, Jesus.
4: Santa Maria, Mãe de Deus, rogai por nós, pecadores, agora e na hora da nossa morte. Amém.
1: Ave Maria, cheia de graça, o Senhor é convosco. Bendita sois vós entre as mulheres, e bendito é o fruto do vosso ventre, Jesus.
4: Santa Maria, Mãe de Deus, rogai por nós, pecadores, agora e na hora da nossa morte. Amém.
1: Ave Maria, cheia de graça, o Senhor é convosco. Bendita sois vós entre as mulheres, e bendito é o fruto do vosso ventre, Jesus.
4: Santa Maria, Mãe de Deus, rogai por nós, pecadores, agora e na hora da nossa morte. Amém.
1: Ave Maria, cheia de graça, o Senhor é convosco. Bendita sois vós entre as mulheres, e bendito é o fruto do vosso ventre, Jesus.
4: Santa Maria, Mãe de Deus, rogai por nós, pecadores, agora e na hora da nossa morte. Amém.
1: Ave Maria, cheia de graça, o Senhor é convosco. Bendita sois vós entre as mulheres, e bendito é o fruto do vosso ventre, Jesus.
4: Santa Maria, Mãe de Deus, rogai por nós, pecadores, agora e na hora da nossa morte. Amém.
1: Ave Maria, cheia de graça, o Senhor é convosco. Bendita sois vós entre as mulheres, e bendito é o fruto do vosso ventre, Jesus.
4: Essa Ave Maria eu quero rezar pelo meu pai e pelo meu sogro, que estão falecidos. Ave Santa Maria, Mãe de Deus, rogai por nós, pecadores, agora e na hora da nossa morte. Amém.
1: Ave Maria, cheia de graça, o Senhor é convosco. Bendita sois vós entre as mulheres, e bendito é o fruto do vosso ventre, Jesus.
4: Santa Maria, Mãe de Deus, rogai por nós, pecadores, agora e na hora da nossa morte. Amém.
1: Ave Maria, cheia de graça, o Senhor é convosco. Bendita sois vós entre as mulheres, e bendito é o fruto do vosso ventre, Jesus.
4: Santa Maria, Mãe de Deus, rogai por nós, pecadores, agora e na hora da nossa morte. Amém.
1: Ave Maria, cheia de graça, o Senhor é convosco. Bendita sois vós entre as mulheres, e bendito é o fruto do vosso ventre, Jesus.
4: Santa Maria, Mãe de Deus, rogai por nós, pecadores, agora e na hora da nossa morte. Amém.
1: Glória ao Pai, ao Filho e ao Espírito Santo.
4: Como como era no princípio, agora e sempre, por todos os séculos dos séculos. Amém.
1: Ó meu Jesus.
4: Senhor Jesus, perdoai, livrai do fogo do inferno. Vós salve para o céu, socorrei as vossas almas, a vossa misericórdia. Abençoai a Santa Madre da Igreja, a nossa família.
1: Ó Maria, concebida sem pecado.
4: E rogai por nós, que vemos a vós, por aquele que recorre a vós. Recebido a Santa Igreja, por toda a sua voz, governado. Salve Maria, um bom dia a todos.
1: Amém, obrigado. Um ótimo dia, Paulo. Salve Maria Imaculada.
4: Salve Maria Imaculada.
1: Reze conosco ligando 0-11-4397-6520. Vamos rezar com você e por você. Vamos ouvir já dois áudios aqui. O Pedro Beto Machado de Divinópolis, bom dia.
5: Bom dia, Leandro. Bom dia, Pedro Henrique. Salve Maria Imaculada. Primeiramente, quero agradecer pelo dom da vida e pedir as orações do Santo Terço Mariano de hoje, por todos os sacerdotes, por todos vocês aí da Milícia da Imaculada, pelo Frei Sebastião Benito Coelho. Peço as orações por mim, minha família, minha esposa Jussara, minhas filhas Raíssa e Tamires, meus netinhos Benício e Melina, meus papais Geraldo e Hilda. Também peço as orações pelos amigos e irmãos, Mauro Silva e sua família, Henrique Azevedo, Dona Ana Azevedo e sua família, Elaine Zezinho, pelo César Teles, pela Olivanda e sua família, pelo Lorival Mota, também pela Marta, pelo Sr. João e Joinville, pelo Samuel e sua família, pelo Adelmo, seu netinho teu, e sua família. Também peço as orações pela Maria da Silva e São José Soares, pelo Sr. Alferes e sua saudosa esposa, Dona Maria Salete. Também peço as orações pelo Fábio Eustáquio, seu papai José Eustáquio, toda a sua família, pelo Esmárcio, pelo Expedito. Também peço as orações pelo Betinho e Marcela, pelo Célio Fernandes, e peço as orações por todos que estão com o texto na mão. São Maximiliano Maria Kolbe, rogai por nós. Beto Machado, Divinópolis, Minas Gerais.
1: Amém, Deus abençoe, Beto. Nossas intenções também aqui, por nossas orações pela Maria Doralice, bom dia.
6: Bom dia, Leandro, eu sou Maria Doralice, é do sítio Caraíbas, no Taíba, Pernambuco. Leandro, peço oração que você reze por mim, pela minha família, por todos que precisam de oração, pelos doentes de minha comunidade. E Deus lhe abençoe poderosamente. Um cheiro no coração. Salve Maria Imaculada.
1: Salve Maria Imaculada, muito obrigado. Vamos rezar também pela Maria Bárbara de Londrina, Edite de São Bernardo, Ivonei e Adriana de Belém, pelo Aloísio e Francisca de Maceió, Luciano Marques em Maceió. Também rezamos pelas intenções do Carlos Branco de Mauá, os nossos irmãos da Rádio Mundial de Maceió, Fábio Diniz de Londrina, Geraldinho de Pará de Minas, Quitéria Neide de Olivença, Alagoas, Marco Azevedo de Belém, Vicentina de Venceslau Brás, Cristina Vieira de Conselheiro Lafayette, Carlinhos também de Conselheiro Lafayette, e a Eliane de Ávila, o Wilson Plácido de, está em Puxinanana, Paraíba, a Márcia de Santo André, o Raimundo de Esmeraldas, o Paulo César de Taíba, Tabira, Pernambuco, pelo Zé Riba de Primeira Cruz, pela Neuza de Curitiba, João de Mirassol, Pedro de Concórdia do Pará, Josineide Maria de São Paulo, Delmo Mendes de Guabiruba, Santa Catarina, Gorete de Campina Grande, Margarete de Teófilo Toni, Ana de Lauro Freitas, Bahia, Ronaldo de Santos, Maria Ferreira de Maceió, pelo Renato Matias de Divinópolis, pelo José Vitor de Londrina, pela Iraci Barbosa de Tumiritinga, Adelmes em Divinópolis, pelo Antônio Marcos em Pará de Minas e também pelo Miris Almeida de Marajó, no Pará. E todos que não puderam registrar suas intenções, vamos ao telefone. Alô, bom dia.
7: Bom dia.
1: Quem fala?
7: Mário Torres André Rolândia, City Vitória.
1: Seja bem-vindo, Mário. Vamos ouvir suas intenções, meu irmão.
7: Primeiramente, agradecer a Deus por mais um dia de vida, rezo pela vocação sacerdotal, pela paz do mundo, pelo fim da guerra, pela toda a minha família, pela minha comunidade aqui de São Rafael, e para todos os ouvintes da Rádio Imaculada, da Rádio Amorada de Londrina, pela Maria Bárbara, e para todos que estão ouvindo agora neste momento o Santo Rosário. Amém.
1: Amém. Então rezemos por você, toda a família e por cada um dos nossos ouvintes neste quinto mistério doloroso nós vamos contemplar a crucificação e morte de nosso Senhor Jesus Cristo. E São Maximiliano nos diz: Jesus honra a própria mãe e se põe ao seu direto e completo serviço para cumprir a vontade de Deus Pai. E daquele momento em diante, ninguém pode tornar-se semelhante a Jesus se, querendo imitá-lo, não venera a Imaculada. Pai nosso que estais nos céus, santificado seja o vosso nome. Venha a nós o vosso reino, seja feita a vossa vontade, assim na terra como no céu.
7: O pão nosso de cada dia nos dai hoje, perdoai as nossas ofensas, assim como nós perdoamos a quem nos tem ofendido. E não deixeis cair em tentação, mas livrai-nos do mal. Amém.
1: Ave Maria, cheia de graça, o Senhor é convosco. Bendita sois vós entre as mulheres, e bendito é o fruto do vosso ventre, Jesus.
7: Santa Maria, Mãe de Deus, rogai por nós, pecadores, agora e na hora de nossa morte. Amém.
1: Ave Maria, cheia de graça, o Senhor é convosco. Bendita sois vós entre as mulheres, e bendito é o fruto do vosso ventre, Jesus.
7: Santa Maria, Mãe de Deus, rogai por nós, pecadores, agora e na hora de nossa morte. Amém.
1: Ave Maria, cheia de graça, o Senhor é convosco. Bendita sois vós entre as mulheres, e bendito é o fruto do vosso ventre, Jesus.
7: Santa Maria, Mãe de Deus, rogai por nós, pecadores, agora e na hora de nossa morte. Amém.
1: Ave Maria, cheia de graça, o Senhor é convosco. Bendita sois vós entre as mulheres, e bendito é o fruto do vosso ventre, Jesus.
7: Santa Maria, Mãe de Deus, rogai por nós, pecadores, agora e na hora de nossa morte. Amém.
1: Ave Maria, cheia de graça, o Senhor é convosco. Bendita sois vós entre as mulheres, e bendito é o fruto do vosso ventre, Jesus.
7: Santa Maria, Mãe de Deus, rogai por nós, pecadores, agora e na hora de nossa morte. Amém.
1: Ave Maria, cheia de graça, o Senhor é convosco. Bendita sois vós entre as mulheres, e bendito é o fruto do vosso ventre, Jesus.
7: Santa Maria, Mãe de Deus, rogai por nós, pecadores, agora e na hora de nossa morte. Amém.
1: Ave Maria, cheia de graça, o Senhor é convosco. Bendita sois vós entre as mulheres, e bendito é o fruto do vosso ventre, Jesus.
7: Santa Maria, Mãe de Deus, rogai por nós, pecadores, agora e na hora de nossa morte. Amém.
1: Ave Maria, cheia de graça, o Senhor é convosco. Bendita sois vós entre as mulheres, e bendito é o fruto do vosso ventre, Jesus.
7: Santa Maria, Mãe de Deus, rogai por nós, pecadores, agora e na hora de nossa morte. Amém.
1: Ave Maria, cheia de graça, o Senhor é convosco. Bendita sois vós entre as mulheres, e bendito é o fruto do vosso ventre, Jesus.
7: Santa Maria, Mãe de Deus, rogai por nós, pecadores, agora e na hora de nossa morte. Amém.
1: Ave Maria, cheia de graça, o Senhor é convosco. Bendita sois vós entre as mulheres, e bendito é o fruto do vosso ventre, Jesus.
7: Santa Maria, Mãe de Deus, rogai por nós, pecadores, agora e na hora de nossa morte. Amém.
1: Glória ao Pai, ao Filho e ao Espírito Santo.
7: Como era no princípio, agora e sempre, todos os séculos dos séculos. Amém.
1: Ó meu Jesus,
7: perdoai-me, livrai-me do fogo do inferno, levai as almas todas para o céu, e socorrei justamente as que mais precisais da vossa infinita misericórdia.
1: Ó Maria concebida sem pecado,
7: rogai por nós e recorremos a vós, e por tudo quanto nos recorda a vós, especialmente os inimigos da Santa Igreja, por todos somos recomendados. Amém.
1: Amém. Nosso muito obrigado pela participação. Um ótimo dia, Mário, e que Jesus e Maria abençoem a você e toda a sua família.

0: Infinitas graças vos damos, ó soberana Rainha, pelos benefícios que todos os dias recebemos de vossas mãos maternais. Dignai-vos agora e para sempre tomar-nos debaixo de vosso poderoso amparo, e para melhor vos agradecer, o saudamos com uma salve, Rainha. Salve, Rainha, Mãe de Misericórdia, vida, doçura e esperança nossa, salve. A vós bradamos os degredados filhos de Eva, a vós suspiramos, gemendo e chorando neste vale de lágrimas. Eia, pois, advogada nossa, esses vossos olhos misericordiosos a nós volvei. E depois deste desterro, mostrai-nos Jesus, bendito fruto do vosso ventre. Ó clemente, ó piedosa, ó doce sempre Virgem Maria, rogai por nós, Santa Mãe de Deus, para que sejamos dignos das promessas de Cristo. Amém. E neste momento vamos louvar a Deus e a Nossa Mãe Santíssima através da ladainha de Nossa Senhora. Senhor, tende piedade de nós. Senhor, tende piedade de nós. Jesus Cristo, tende piedade de nós. Jesus Cristo, tende piedade de nós. Senhor, tende piedade de nós. Senhor, tende piedade de nós. Jesus Cristo, ouvi-nos. Jesus Cristo, ouvi-nos. Jesus Cristo, atendei-nos. Jesus Cristo, atendei-nos. Deus Pai dos céus, tende piedade de nós. Deus Filho, Redentor do mundo, tende piedade de nós. Deus Espírito Santo, tende piedade de nós. Santíssima Trindade, que sois um só Deus, tende piedade de nós. Santa Maria, rogai por nós. Santa Mãe de Deus, rogai por nós. Santa Virgem das Virgens, rogai por nós. Mãe de Jesus Cristo, rogai por nós. Mãe da Divina Graça, rogai por nós. Mãe de Esperança, rogai por nós. Mãe Puríssima, rogai por nós. Mãe Castíssima, rogai por nós. Mãe Imaculada, rogai por nós. Mãe Intacta, rogai por nós. Mãe Amável, rogai por nós. Mãe Admirável, rogai por nós. Mãe do Bom Conselho, rogai por nós. Mãe do Criador, rogai por nós. Mãe do Salvador, rogai por nós. Mãe da Igreja, rogai por nós. Mãe de Misericórdia, rogai por nós. Virgem Prudentíssima, rogai por nós. Virgem Venerável, rogai por nós. Virgem Louvável, rogai por nós. Virgem Poderosa, rogai por nós. Virgem Benigna, rogai por nós. Virgem Fiel, rogai por nós. Espelho de Justiça, rogai por nós. Sede de Sabedoria, rogai por nós. Causa de Nossa Alegria, rogai por nós. Vaso Espiritual, rogai por nós. Vaso Honorífico, rogai por nós. Vaso Insigne de Devoção, rogai por nós. Rosa Mística, rogai por nós. Torre de Davi, rogai por nós. Torre de Marfim, rogai por nós. Casa de Ouro, rogai por nós. Arca da Aliança, rogai por nós. Porta do Céu, rogai por nós. Estrela da Manhã, rogai por nós. Saúde dos enfermos, rogai por nós. Refúgio dos pecadores, rogai por nós. Auxílio dos refugiados, rogai por nós. Consoladora dos aflitos, rogai por nós. Auxílio dos cristãos, rogai por nós. Rainha dos anjos, rogai por nós. Rainha dos patriarcas, rogai por nós. Rainha dos profetas, rogai por nós. Rainha dos apóstolos, rogai por nós. Rainha dos mártires, rogai por nós. Rainha dos confessores, rogai por nós. Rainha das virgens, rogai por nós. Rainha de todos os santos, rogai por nós. Rainha concebida sem pecado original, rogai por nós. Rainha assunta ao céu, rogai por nós. Rainha do Santo Rosário, rogai por nós. Rainha da Família, rogai por nós. Rainha da Paz, rogai por nós. Cordeiro de Deus, que tirais o pecado do mundo, perdoai-nos, Senhor. Cordeiro de Deus, que tirais o pecado do mundo, ouvi-nos, Senhor. Cordeiro de Deus, que tirais o pecado do mundo, tende piedade de nós. Oremos. Senhor nosso Deus, concedei-nos sempre saúde de alma e corpo, e fazei que, pela intercessão da Virgem Maria, libertos das tristezas presentes, gozemos das alegrias eternas. Amém. E assim encerramos este maravilhoso momento de oração, deixando nossa mensagem no sentido de que a oração do Santo Rosário faça parte diariamente de nossas vidas e de nossas famílias, sempre a exemplo do nosso fundador, São Maximiliano Maria Kolbe. Agradecemos demais a sua audiência, a sua companhia, a sua participação no programa de hoje, desta terça-feira, Dia do Padre. Um abraço carinhoso, bom descanso para quem vai descansar e um bom trabalho também para quem vai trabalhar agora, daqui a pouquinho. Vamos continuar, eu, Leandro Barsan e Pedro Henrique, até às 6 da manhã no programa Fogão de Lenha, daqui a pouquinho. 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Um abraço, um ótimo dia, paz e bem. Salve Maria Imaculada!
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5: 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São Maximiliano diz: qualquer coisa que aconteça é porque Deus a faz ou permite, e tudo para o teu bem maior. Por isso, não há por que se preocupar. Por mais difícil que pareça, para todo acontecimento existe um propósito e a vida precisa seguir seu curso. A busca por respostas deve dar lugar a um coração contrito e que busca se aproximar da voz de Deus.
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6: Quero te oferecer esta mensagem. Celebramos neste mês a festa de Maximiliano Kolbe, que assumiu este envio de Jesus como algo maravilhoso sob a proteção da Mãe de Deus, a Virgem Santíssima, com a Milícia Imaculada dizendo: sim, vamos conquistar o mundo inteiro a Cristo sob a proteção e da Sua Imaculada. Nós optamos para isso, somos agora comprometidos para que isso aconteça. Vá em frente, persevera, você está colaborando com o Reino de Deus, sob a proteção da Imaculada. E vamos em frente, cada vez mais, oferecendo a nossa vida para que tudo possa acontecer pelo bem do Reino de Deus. Nesses dias esteve no túmulo de Santo Antônio, no dia dele, rezei por você, viu? Pedi a Santo Antônio que dê em você aquele entusiasmo de evangelizador. Neste mês celebramos o Dia dos Pais. Eles são a nossa vida. Os pais ainda estão vivos, para outros já estão com Deus. Mas neste dia nós queremos agradecer a Deus, porque somos fruto de amor. Agradecer a Deus pelo que esses pais fizeram, estão fazendo. Deus, que pai e mãe, abençoe a todos os pais.
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5:03, 5:03, Rádio Imaculada, o Evangelho em primeiro lugar. Bom dia, gente amiga, bom dia, gente querida do nosso Brasil. Está começando o programa Fogão de Lenha, começando esse novo dia com você. Bom dia, que Deus abençoe você e sua família. Estamos juntos pela Rede Imaculada de Comunicação, também pelo nosso aplicativo Imaculada Play. Deus abençoe, obrigado pela companhia, hein? E com a gente aqui nos trabalhos técnicos, na mesa de som, na técnica de som, ele, Pedro Henrique. Bom dia, Pedro. Pega a viola.

volta, programa Fogão de Lenha, o seu programa matinal, hein? Começando bem, sempre o dia, na presença de Jesus e Maria. A saudação de hoje, bom dia! Não se esqueça, o que você fará hoje pode melhorar todos os seus amanhãs. Chique demais, né? Que pensamento bom. É isso aí, daqui a pouquinho teremos o Pensamento do Dia com o Frei Zeca, não perca. E também nós teremos o Cicinho Vaqueirinho trazendo uma curiosidade sertaneja pra gente, viu? Não perca. Hoje, 4 de agosto de 2026, terça-feira, gente. Que bom, terça-feira começou. Que Deus abençoe o seu dia. Esse dia 4, né, um dia marcante, um dia bonito. Nós celebramos São João Maria Vianney, o Santo Curadars, padroeiro de todos os padres, todos os sacerdotes. Rogai por nós. Hoje também é dia de São Lugaido e Santa Iá. Rogai por nós. É, o Pedro aí sobre IA. Não é IA de inteligência artificial, não, gente. Santa IA, é isso mesmo. Bom, hoje também, no calendário civil, é o dia da campanha educativa de combate ao câncer, muito importante. E também, né, no calendário civil, é comemorado o dia do padre. Então, saudando todos os padres do nosso Brasil, saudoso padre Chicão, né? Que descanse em paz, interceda por nós. Ele que ficou tantos anos nesse horário, animando as nossas manhãs. Foi muito bom, né? A sua presença aqui na Rádio Imaculada. E todos os saudosos padres que moram no nosso coração. E vamos saudá-los com a nossa oração, com o nosso carinho, nossa gratidão, não é? Padre Zé Maria, né? Que foi para Abricampo, Minas Gerais. Ele é muito ativo na Arquidiocese de Mariana e que apresentou aqui o Fogão de Lenha desde o comecinho do programa. Coisa boa demais! Vamos à liturgia de hoje. A primeira leitura está em Jeremias capítulo 30, versículos 1 e 2 e o versículo 12 ao 15 e também 18 ao 22. Jeremias 30, 1 ao 2, 12 ao 15 e 18 ao 22. O salmo de hoje é o 101. E o Evangelho está em São Mateus, capítulo 15, versículos 1 e 2 e 10 ao 14. Mateus 15, 1 ao 2 e 10 ao 14. Dando bom dia para os nossos amigos e amigas que estão acordando. Vamos tomar um cafezinho junto? E maravilha! Nessa terça-feira, mandamos um abraço carinhoso aqui para você que está acordando, vai trabalhar. Bom dia para você. Carteiro, para você carteira, levando as nossas correspondências à revista Omility, na casa de todos os Milites. Deus abençoe. Bom dia também para você, fotógrafo, fotógrafa, registrando os momentos incríveis da nossa vida. Bom dia para você, veterinário, veterinária, cuidando dos nossos bichinhos, dos nossos gatinhos, cachorrinhos, sempre muito bem atendidos, não é? É um carinho maravilhoso. Parabéns. Bom dia também para você da área da tecnologia. Bom dia, professor. Bom dia, professora. Sempre nos ensinando muito e cuidando da nossa criançada. Bom dia para você, jornalista. Bom dia para você da internet. Vigilantes, bom dia. Seguranças, vigias, que Deus abençoe. Porteiros, bom dia. Bom dia, viajante também. Você que está nas estradas da vida. Bora tomar um café. E você participa do programa Fogão de Lenha também, mandando aqui o seu alô, o seu bom dia. E você pode gravar um áudio, pode escrever. É o Zap Zap da Rádio Imaculada. 11 98904 3747. 11 98904 3747. E a gente já vai atender um modão, é isso? É, tem um modão pra gente atender já aqui. Agradecendo a Lourdes, tá sumida, Lourdes, do Jardim Industrial São Bernardo do Campo, São Paulo. E ela pediu essa canção que a gente não pode tocar, do Sérgio Reis. Então a gente escolheu uma outra bem bonita aqui, Sérgio Reis e Daniel, O Menino da Gaita. Agora 5 e 9, bom dia.

0: 5h14, meu povo, vamos acordar, vamos começar bem esse dia na presença de Jesus e Maria, ouvindo modão. Quem tem fé no coração, Pedro, não viaja sozinho, nem em estrada escura. Maravilha, maravilha, você que está viajando, nosso abraço carinhoso, obrigado pela sua companhia. Todos que já estão mandando mensagem aqui de bom dia pra gente. Um abraço aqui para Maria da Conceição de Santos, aqui Santos, São Paulo. Obrigado pela mensagem. Também obrigado Adeildo Brás, de Major Isidoro, Alagoas. Bom dia. Na presença de Nossa Senhora Aparecida, mandou a imagem aqui de Nossa Senhora da Conceição Aparecida. Deus abençoe o Anderson. Anderson tá também, ó, ele também pensou. Santa Iá? É, Santa Iá existe. Obrigado, Anderson, bom dia para você aí, retransmitindo o programa pela Web Rádio Nordeste de Coração. Legal o nome da rádio, hein? E ele diz que lá tá 18 graus no sudoeste da Bahia. A gente tá um grau abaixo de você, viu? 17 graus aqui no Riacho Grande, São Bernardo, aqui na Represa Billings. Um abraço carinhoso também para a Pedrelina, em Candiba, Bahia. A Juliana, no Tanque do Caldeirão, na região de Morrinhos, lá em Guanambi, Bahia. É isso, Deus ilumine, abençoe o seu dia. Vamos agora receber ele, o Frei Zeca, trazendo aquele pensamento do dia para você. Bom dia, Frei Zeca.
1: Olá, meus amigos e amigas, o pensamento hoje vem de Albert Einstein e é dedicado aos casais. Ele dizia o seguinte: os homens se casam esperando que as mulheres nunca mudem, e as mulheres se casam esperando que os maridos mudem. São perspectivas diferentes, você está percebendo? De fato, diz um ditado que quando a mulher passa dos 40, chegar aos 60, não sei, muitas vezes a tentação do homem é trocar por duas de 20, você já ouviu isso, né? Porque na cabeça do homem, ele gostaria que a mulher nunca mudasse, que fosse sempre aquele corpo maravilhoso, esplendoroso, aquele rosto sereno, sem rugas, né? Aquele tesouro que ele vê. Mas não é bem assim. O tempo traz envelhecimento, o tempo faz as coisas despencarem, cair entre nós, né? E as mulheres se casam desejando que seus maridos mudem, ou seja, que eles caiam naquele grau máximo de compreensão da sua corresponsabilidade com a casa, com a educação, com os cuidados. É preciso que, muito além do envelhecimento do corpo, as almas que se uniram, se fundiram numa comunhão, se tornem essas almas fortes, capazes de aceitar as mudanças, mas de compreender que o amor jamais envelhece. O amor vai muito mais além do corpo. Deus abençoe muito você e o seu casamento. Em nome do Pai, do Filho e do Espírito Santo. Amém.
0: Amém, assim seja, Frei Zeca. Siga o Frei Zeca no Instagram. É só entrar lá, @FreiZecaOficial. E teve ouvinte que pediu, né, o Frei Zeca, uma canção dele. A gente vai atender a Fátima Leopoldina, de Conselheiro Lafayette, ao povo mineiro com o Frei Zeca.

0: 5h21, minha gente. Pé na terra e pensamento em Deus é receita antiga que nunca falha. É verdade, né? Como é bom pôr o pé na terra, não é? Faz quanto tempo que você não põe o pé na terra? Demora, hein? Pra quem tá na cidade, é uma coisa demorada, né, Pedro? Realmente, quando vai na praia, vai num parque, mas aí a pessoa vai no parque, vai de tênis, não põe o pé na terra, né? É muito bom pôr o pé na terra, brincar, né? Se divertir. Então a gente está aqui junto com você nesse dia, nessa terça-feira. Um abraço muito carinhoso. Obrigado, hein? Você que já está mandando o seu oi, o seu bom dia. Vamos dar um bom dia aqui. Obrigado, o Adelmes em Divinópolis. Bom dia, Adelmes. Ah, o Adelmes, você não vai falar hoje? Agora sim ele vai falar. Obrigado, Adelmes, pela participação.
1: Bom dia, Leandro. Bom dia, Pedro Henrique. Bora, um café?
0: Opa!
1: Passamos para desejar um bom dia para todos vocês aí da rádio e para todos os ouvintes. Salve Maria Imaculada. Muito obrigado.
0: Salve Maria Imaculada. Obrigado, Adelmes. Um abraço carinhoso, meu irmão. Boa caminhada. Tá aí. Também a Elisete Melo, de Maceió, tá com a gente. Bom dia, Elisete.
2: Bom dia, Pedro. Bom dia, Cicinho. Bom dia, povo de Deus. Bom dia, bom dia. Vamos agradecer a Deus por mais um dia em nossas vidas.
0: Amém.
2: Peço, Leandro, que você me bote nas orações aí, que eu já passei a noite, meu filho, não peguei o olho. Que Jesus me abençoe, abençoe a nossa saúde, a minha saúde, a saúde de todos vocês, a saúde de todos do mundo inteiro, aqueles que estão nos hospitais, nos lares, em nossa comunidade. Bom dia, bom dia, bom dia para todos, todos, todos vocês. Paz e bem, salve Maria Imaculada. Me joga aí, Leandro, nessa piscina para que eu seja curada em nome de Jesus, porque eu creio.
0: Eu creio.
2: O Deus que nos guarda, nos livra e nos liberta. Ele é a cura. Ele é a solução dos nossos problemas, de todas as nossas necessidades, meu filho. Fica com Deus sempre, sempre.
0: Amém. Então vai para a piscina de água benta. E com a graça de Deus você vai ficar boa. Estamos aqui rezando, tá bom? Um dia bonito, abençoado. Obrigado de coração pela sua audiência, por estar conosco, né? Tomando seu cafezinho, comendo aquele bolinho, mas com coração em Deus, ouvindo a nossa programação. Que maravilha! Então vamos atender mais um modão. Depois nós vamos ter o Cicinho Vaqueirinho trazendo pra gente uma curiosidade do sertão, hein? A gente vai atender. Agora é o do Alfério? Alfério, um abraço pro Alfério em Concórdia, Santa Catarina. Ele ouviu a música, mas a produção verificou e não é uma música de cantor mesmo, de verdade. Ó que hoje a gente falou de Santa Iá, hein? Pensou que era inteligência artificial e é mesmo. A canção que ele pediu é feita por inteligência artificial, então a gente não toca. Mas a produção escolheu um outro modão para você, do Zé Moreno e Morenito, tá? É Conselho de Pai. Um abraço, Alfério. 5h24.

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1: Ninguém no mundo pode mudar a verdade. O que podemos fazer é procurá-la e servi-la quando a tenhamos encontrado. Deus é a nossa verdade e é Ele quem devo servir. Este pensamento de São Maximiliano Kolbe é um convite e lembrete de que a fé é um exercício diário que é provado e praticado todos os dias. Através da oração, fortalecemos a nossa espiritualidade e nos aproximamos do céu.

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0: Agora 5h30, minha gente. O sol nasce para todo mundo, gente. Mas só aproveita quem já está de pé. Já está de pé? Então vamos se alegrando, né? Começando o dia com alegria, com fé, com esperança. Que você tenha um bom dia de trabalho, de atividades, de estudo. Você que vai estudar também. Um abraço aqui para os nossos irmãos Maria Lúcia em São Vicente, litoral de São Paulo. Ela perguntou, a piscina de água benta tem água fria ou quente, hein? Eu falei, você escolhe. Você escolhe, eu quero uma piscina de água quentinha. Aí, ela vai para a piscina de água benta, né? Vamos junto para a piscina. Ei, maravilha. Um abraço, Marilda, do Guarujá, litoral de São Paulo. Bom dia com Jesus e Maria. Ela disse aqui, bora tomar um café. Amados, queridos, eu que agradeço por matar as saudades dos meus pais e irmãos que estão no andar superior, junto de Deus e de Maria Santíssima. Nossa, esses modões faz parte da minha infância. Faz tempo, ela escreveu. Muito bem, é isso aí. A gente vai curtindo, matando a saudade, né? Da roça, do interior, coisa maravilhosa. E as lembranças, né? Lembranças muito bonitas que trazemos no coração. Então quero agradecer aqui, quem pediu o próximo modão foi o Wilson Plácido, que está lá em Puxinanã, na Paraíba, né? Ele já pediu faz um tempinho essa, né? Com César e Paulinho. Então vou oferecer para Suzete Monte, em Fortaleza. Bom dia, Suzete! Vamos dedicar para Maria Lúcia, para Marilda, que vai matar a saudade dessa aqui também, hein? É, Mariana Fonseca de Mauá, São Paulo, bom dia para você. E ela lembrou aqui dos padres, né, que ela conheceu pela Rádio Imaculada, saudoso Padre Chicão, o Padre Zé Maria Coelho da Silva, que apresentou o programa lá em Minas Gerais, e o Frei Diogo Luiz Fuiten, que também está lá no andar superior, como disse a Marilda, intercedendo por nós. Ontem marcou aí um ano da partida dele, do Frei Diogo. É, Maria da Conceição de Santos, São Paulo, bom dia para você, já fez o seu cafezinho? Um cheiro, um beijo, um taco de queijo. Muito bem, também o Cristiano mandou um bom dia aqui pra gente lá de Santana do Ipanema.
1: Aqui é o Cristiano Santana do Ipanema, abraço com o Juliano, o Bernardo, toda a minha família. Bom dia.
0: Bom dia, meu irmão, Deus abençoe a Dorothy na Praia Grande, litoral de São Paulo. Bom dia, Dorothy. Dá bom dia aqui da Ana Lúcia de Cacimbinhas, Alagoas.
2: Bom

0: Dia, Leandro. Sou
1: Bom
0: Ana Lúcia
1: dia.
0: de Cacimbinhas, em Alagoas. Gostaria de ouvir uma música com o Rick Renner, pode ser qualquer uma, para oferecer a todos os ouvintes do Fogão de Lenha. E tenhamos um bom dia com a graça de Deus e da Virgem Maria. Salve Maria Imaculada.
1: Amém.
0: Beijo.
1: Salve Maria
0: Tchau.
1: Imaculada.
0: Tenha um bom dia.
1: Um abraço, viu? Vamos tocar o modão já. A Roseni, de Jequié, Bahia, também está com a gente. Bom dia.
2: Bom dia, Leandro. Aqui é a Roseni de Jequié. Me joga nessa piscina aí, Leandro, para que eu possa ter paz nos meus pensamentos. Muitos problemas que eu venho passando desde 2025. Mas que Deus possa me abençoar, abençoar a todos vocês e um bom dia para nós. Tive 3 perdas seguidas, 2 filhos e minha mãe. Por isso eu peço que me ajude em oração. Não é fácil passar por tudo isso seguidamente. Nunca estamos preparados, né? E é isso. E pedir a Deus aí por minha saúde. Salve Maria Imaculada.
1: Salve Maria Imaculada. Então vamos atender esse pedido. Que você melhore, que você fique ótima, tá bom? Estamos rezando aqui e vamos ouvir César e Paulinho, Favela. Agora 5:34.

0: Aberrante tá tocando, anunciando a chegada dele, do nosso amiguinho das manhãs aqui do Fogão de Lenha. É o Cicinho Vaqueirinho, trazendo hoje pra gente uma curiosidade muito legal. Bom dia, Cicinho!
1: Eita, bom dia, tio Leandro. Bom dia, tio Pedro Henrique, aí no comando desse programa mais arretado que cheiro de terra molhada depois da chuva. E um abraço bem apertado para todos os ouvintes queridos do programa Fogão de Lenha. Aqui quem fala é eu, Cicinho, o vaqueirinho, chegando mais feliz que menino quando encontra um pé carregadinho de frutas. E hoje é dia de curiosidades, e nós vai conhecer uma das frutas mais importantes do sertão brasileiro. Mas antes, bora pra charadinha do dia. O que é? O que é? Nasce verde, amadurece amarelo e mata a sede de muita gente. Pensem bem aí que no final eu conto. A curiosidade de hoje é sobre o umbu, também conhecido como imbu. Essa fruta nasce no umbuzeiro, uma árvore tão importante para o sertão que o escritor Euclides da Cunha a chamou de árvore sagrada do sertão. Seu nome vem da língua tupi-guarani e significa árvore que dá de beber, porque ela consegue armazenar água nas raízes e resistir aos longos períodos de seca. O umbu tem casca verde amarelada, polpa bem suculenta e um sabor doce com um toque azedinho. Além de ser muito rico em vitamina C, ele pode ser consumido ao natural ou transformado em sucos, sorvetes, geleias e polpas. Suas folhas e frutos também servem de alimento para os animais durante a seca, ajudando muitas famílias do sertão. Outra curiosidade impressionante é que as raízes do umbuzeiro armazenam água e nutrientes, funcionando como uma verdadeira reserva natural para enfrentar os tempos de estiagem. É por isso que essa árvore é considerada um símbolo de resistência, esperança e vida no semiárido brasileiro. Vixe! E agora bora para a resposta da charadinha. O que é que nasce verde, amadurece amarelo e mata a sede de muita gente? É um umbu, meu povo! Uma das maiores riquezas do nosso sertão. Eita, essa foi boa demais da conta. Tô indo embora com a bênção de Deus, da Virgem Maria e de meu padre Inciso. Um beijo e um cheiro. Salve Maria Imaculada.
0: Salve Maria Imaculada. Um beijo e um cheiro, Cicinho. Era um umbu, hein? Obrigado a Maria Evangelista, disse que é água de coco. Aí, tá perto, né? Tá perto. É, nasce verde. E obrigado o nosso irmão Wilson Plácido, também deu bom dia aqui pra gente. Obrigado, Wilson, bom dia.
2: Wilson Plácido, direto de Puxinanã, na Paraíba. Já estou acordado, estou me cuidando, que eu vou para o Help fazer exame, fazer cirurgia do outro olho. Salve Maria Imaculada, esta rádio é uma benção.
0: Maravilha.
2: Bom dia, bom dia, Leandro. Wilson Plácido, direto de Puxinanã, na Paraíba. Já estou acordado, estou me cuidando, que eu vou para o Help fazer exame, fazer cirurgia do outro olho. Salve Maria Imaculada, esta rádio é uma benção.
0: Amém, é um Help. É isso aí, cuidando da saúde. Obrigado também a Pureza, ela é da cidade de Maceió. Pureza Jacinto, bom dia.
3: Bom dia, Leandro e equipe. A paz de Jesus, amor de Maria.
0: Paz.
3: Leandro, eu gostaria de ouvir a música com o padre Ezequiel Del Pouso. Bênção em mim. Bênção na minha casa. É bênção em mim. Para oferecer a minha irmã Maria no tabuleiro, minha sobrinha Cícera no tabuleiro, e para os meus vizinhos, para os idosos que eu visito e para todos vocês aí. Bom dia, Deus abençoe a todos.
0: Bom dia, obrigado pela participação. Bom, a gente passa aqui para a produção, tá? Se for mais sertaneja, a gente toca nesse horário. Se não, aí você tem que pedir mais cedo no programa Igreja no Rádio, tá? Se for uma música mais calma, então a gente deixa para o programa Igreja no Rádio, tá bem? Depois a nossa produção vai ouvir e ver se dá para tocar aqui no programa, tá bom? E vamos atender o modão. Daqui a pouquinho a gente coloca mais áudio. Eu agradeço a participação. Quem pediu esse modão, deixa eu achar aqui. Foi o Vivinho? É, foi o Vivinho, de Jacaré dos Homens, Alagoas. Aquela última que você pediu, meu irmão, não dá para tocar no programa, mas a produção escolheu uma outra aqui e a gente vai ouvir essa linda canção, hein? Nossa Senhora do Brasil, Bruno Marrone e o Padre Marcelo Rossi. Bom dia!

0: Oi, Padre Marcelo Rossi. É um prazer muito grande para nós estarmos fazendo essa oração junto com o senhor. Um abraço do Bruno.
1: E o outro do Marrone, pro senhor e para todos os fiéis que estão cantando aqui com a gente.
2: Deus abençoe, Bruno.

0: Agora 5h49, 5h49. Quem não agradece o café de hoje não merece o banquete de amanhã, Pedro. Eita, nós! Bom dia pro Juca Felizmino. Ele já tá por aqui, hein? Preparando para começar o seu trabalho. Que seja abençoado hoje, Juca, com a Vera, com o Robinho. Todo o povo da Rádio Imaculada, sempre de bem com a vida. Muito bom. Vamos ouvir esse povo de Deus, muitas e muitas mensagens, como sempre, não dá para atender todos. Mais um abraço aqui para Lina de São Vicente. Bom dia para você, Lina. Bom dia, Maria de Lourdes de Atibaia. Bom dia também para a Fátima Leopoldina, de Conselheiro Lafayette, a Marina de Santana do Ipanema. Bom dia, Marina. É, que mandou uma mensagem aqui pra gente, né, Marina? Vamos ouvi-la.
1: Bom dia, Leandro. Bom dia com Jesus e com Maria. Hoje eu venho aqui parabenizar os padres da minha cidade, da minha comunidade. Padre Jaciel, Padre José Paulo e o Frei Jarilson. Que Deus abençoe e todos os padres do mundo inteiro. Que Nossa Senhora Imaculada Conceição abrace com seu manto sagrado todos os padres. Amém. Que Deus abençoe. Salve Maria Imaculada, Marina do Sítio Jaqueira.
0: Oh, bênção. Muitos e muitos sacerdotes, né, que fizeram parte, fazem parte da nossa história, da nossa trajetória. Bom dia da Gorete de Campina Grande.
2: Bom dia, Leandro. Bom dia aí, Pedro Henrique. Bom dia para todos que fazem a Rádio Milícia. Bom dia para todos que estão fazendo o programa Fogão de Lenha, né? Um bom dia todo especial aí para o senhor Wilson, para o senhor Jesus Alvarenga, para o João Carlos de Tararé, de Ribeirão do Sul, para todas essas pessoas que rezaram o Santo Terço conosco. Eu estou enviando o meu bom dia, o meu abraço de Campina Grande para toda essa gente querida. Leandro, toca o modão aí com Eduardo Cruz, de peito aberto, e para todas essas pessoas que estão ouvindo seu programa. E joga essas pessoas lindas na piscina, pode ser? A Olivanda, a avó Edileuza, Maria da Silva, Andréa da Alemanha, Creuza de Bateguara, joga todas essas pessoas aí nessa piscina abençoada. Bom dia, Gorete de Campina Grande, na Paraíba.
0: Bom dia, muito obrigado, Gorete, um ótimo dia. Obrigadão. Pronto, estão lá já na piscina. E bom dia para Adriana de Governador Valadares.
3: Bom dia, Leandro, bom dia, tudo bem, Pedro Henrique. Deus abençoe nosso dia. É, eu estava sumidinha porque Caleb estava de férias, né? E a gente dormia até um pouquinho mais tarde.
0: Coisa
3: Mas
0: boa.
3: Como hoje voltamos às atividades normais, estamos aqui ligadinho com vocês. Um bom dia para todos os ouvintes.
0: Para você também, muito obrigado. Deus abençoe o seu dia, toda a família, hein? E agradeço, vamos aqui agradecer também a participação da nossa ouvinte Genilda Maria de Maceió. Bom dia.
4: Bom dia, Leandro. Tô passando para dar um bom dia todos vocês aí da Rádio Imaculada Conceição. Que essa rádio é uma bênção, meu Deus. É uma graça de Deus ter essa companhia dentro de casa. 24 horas eu ligo meu radinho aqui e durmo e acordo escutando as musguinhas, escutando as pregações. É uma benção, Leandro. Sou Genida de Maceió, bairro do Peixoto. Que Deus abençoe vocês.
0: Amém.
4: E aqui tá fazendo frio, a noite todinha chovendo, muita chuva aqui.
0: O friozinho.
4: Em Maceió e Alagoa. Deus te abençoe, Leandro. Salve Maria Imaculada.
0: A você também, salve Maria Imaculada. Imagina, a gente imagina o frio, né? É, quando faz uns 24 graus, já, o povo já coloca blusa lá em Maceió. Muito bem, vamos dedicar aqui que é o pedido da Maria da Conceição, da Baixada Santista, São Paulo, Maria da Conceição Montesso. Um abraço. É, e a gente vai ouvir Saudade e o Carreiro. É isso, com Os Dois Mineiros, 5h53.
5: Foi destaque no nosso volume 7, Saudade e o Carreiro. Vamos lá, garoto.

0: 5h56, tá chegando meu trem. Pedro, pega a viola, meu irmão.
1: Pegue a viola e a sanfona que eu tô.
0: Coisa boa, dedicando pra você então, mandando aquele abraço carinhoso pra todos que fizeram aqui a nossa madrugada juntos. Um abraço muito fraterno. Deus abençoe, viu, vocês todos. Obrigado, Maximília, Soledade, de Assis, Marinho, que mandaram mensagens também. Gerson Marques, em Cubatão. A Magdália dos Anjos, de Conselheiro Lafayette. Obrigado. Mariana Fonseca, obrigado. A Maria Evangelista, também. Obrigado a Tenalva, a Cícera, do Sítio Mata Pasto. O Edmar de Betim. O João César. A Andréia, na Alemanha. E também o José Antônio em Monteirópolis. Um abraço, gente. Obrigado. Um dia abençoado para você. E amanhã estaremos juntos novamente. Paz e bem. Salve Maria Imaculada. Tchau, tchau.

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2: Eu te exalto porque me salvaste e não deixaste meus inimigos rirem de mim. Senhor meu Deus, eu te pedi auxílio e tu me curaste. Salmo 30.
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Senhor, no silêncio deste dia que amanhece, venho pedir-te a paz, a sabedoria e a força. Quero hoje, Pai, olhar o mundo com os olhos cheios de amor. Quero ser paciente, compreensivo, manso e prudente. Quero ver além das aparências teus filhos assim como tu mesmo os vê. E deste modo não vê senão o bem em cada um deles. Cerra os meus ouvidos a toda calúnia. Guarda a minha língua de toda maldade, que só de bênção se enche a minha alma. Que eu seja tão bom e tão alegre, que todos aqueles que de mim se aproximem sintam a tua presença. Reveste-me de tua beleza, Senhor, e que no decurso deste dia eu te revele a todos.

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Eita, coisa boa! Agora já são 6 horas mais 7 minutos, 6 e 7. Deixa comigo Thales Tavares até as 7 da manhã. Eu acompanho você, ouvinte. Pode ligar e participar então. Olha, 037-3521-2400. Nosso WhatsApp 3521-2400 também. Tá no seu trabalho, bom trabalho, ouvinte. Tá descansando, um ótimo descanso. Tá aí no sítio, na fazenda. Tá em todo o centro-oeste de Minas. Bom dia, é a sua manhã sertaneja. Hoje, terça-feira, manhã de terça-feira, já é dia 4 de agosto do ano 2026. Eu falo sempre, ouvinte, agradeça a Deus por tudo, muita paz, muita saúde em sua vida. Tá aniversariando hoje, tá? Tá aniversariando. Parabéns, felicidades, tá bom? Meus irmãos caminhoneiros, tá aí, ó, na boleia do seu caminhão, tá? Vai com Deus, vai com São Cristóvão, hein? Vem também com Deus, com São Cristóvão. Bom dia, bom dia. Deixa eu ver o zap aqui, alô Lúcio, bom dia Lúcio, pessoal aí da comunidade São Cristóvão, né Lúcio? Gente boa, obrigado amigão pela audiência, viu Lúcio? Tocar pra você o Nenete Dorinho, o Berrante da Saudade, a primeira de hoje, depois atendo o Gordo, alô Gordo, e a sua mãe Maria Xavier na ressaca, tá pedindo Jacó e Jacózinho, o Menino da Porteira. Já são 6 horas mais 8 minutos agora, 6 e 8, bom dia ouvintes. Bom dia, bom despacho, bom dia todo o Centro-Oeste de Minas, bom dia Brasil, bom dia mundo!

É isso aí, agora já são 6 horas mais 18 minutos, a hora vai passando, ouvinte, bom dia, 6 horas mais 18 é a sua manhã sertaneja. Manhã sertaneja, hoje terça-feira já é dia 4 de agosto do ano 2026. Eu falo sempre, ouvinte, agradeça a Deus por tudo, muita paz, muita saúde em sua vida. Tá aniversariando hoje, tá aniversariando, parabéns, felicidades, tá bom? Meus irmãos caminhoneiros, tá aí, ó, na boleia do seu caminhão, vai com Deus, vai com São Cristóvão. Vem também, né, com Deus, com São Cristóvão, bom dia, bom dia. Tá aí, música linda, Claudinei Silva cantou bonito, Primeiro Vento, antes Jacó e Jacózinho, Menino da Porteira e também Berrante da Saudade, Nenete Dorinha. Alô, Lalado, filho Éder, aí no Santa Marta, bom dia. Alô, Alberto, pessoal do Fubá Rocinha, Produtos Rocinha, bom dia, Alberto. Obrigado a vocês pela audiência aí, obrigado pela sintonia, pessoal. Alô, Nelson, bom dia, Nelson, pessoal do Produtos Rocinha, bom dia, Nelson, obrigado pela audiência, viu, Nelson? Obrigado a vocês pela sintonia, que maravilha, que beleza, é a sua manhã sertaneja, eita coisa boa, ouvinte. Pode ligar, então, e participar, 037-3521-2400, nosso zap 3521-2400 também. Já são 6 horas mais 20 minutos, agora 6h20. Eita, coisa boa! Meu amigão Toninho, alô Toninho Saudade, bom dia Toninho Saudade, grande cantor de Bom Despacho, Toninho Saudade, vamos tocar ele Mãe Aparecida, tá bom? Obrigado vocês pela audiência, amigão, obrigado pela sintonia, meu grande amigão, grande ouvinte, Toninho Saudade, bom dia Toninho. Vamos tocar ele sim, depois eu atendo a Maura. Alô, Maura, lá em Dores do Indaiá. Bom dia, Maura. Tá pedindo a música Chonada, música linda, com Tony Mano. Maura, obrigado pela audiência, viu, Maura? Tá pedindo música linda com Tony Mano. O Saudosa Viola. Bom dia, Maura. 6 horas mais 21, agora 6h21.

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É isso aí, agora já são 6 horas mais 33 minutos, a hora vai passando, 20, bom dia, 6 horas mais 33, é a sua manhã sertaneja, comigo Thales Tavares, até as 7 da manhã, eu acompanho você, ouvinte. Eu falo sempre, agradeça a Deus por tudo, muita paz, muita saúde em sua vida, ouvinte. Tá aniversariando hoje, tá aniversariando, parabéns, felicidades, tá bom? Alô, minha irmã Kênia, bom dia, Kênia Tavares, tá lá em Divinópolis também, a Fran, bom dia pra vocês. Obrigado pela audiência, viu? Obrigado a vocês pela sintonia, que maravilha, que beleza, bom dia. Já são 6 horas mais 33 minutos, a hora vai passando, eita coisa boa, deixa eu ver direitinho aqui. Alô, Silvio, bom dia, Silvio, obrigado pela audiência, Silvio, obrigado você pela sintonia, gente boa, grande amigão Silvio.

Silvio, oferecendo aí para o seu amigão Duir, né, Silvio? O Duir tá pedindo o saudoso carinhoso Flor Gaúcha, vai ouvir agora. Obrigado vocês pela audiência, viu? Obrigado pela sintonia também. 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Silvio, segura aí então, Flor Gaúcha com o saudoso carinhoso. Agora 6 horas mais 34 minutos.

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2: É isso aí, agora já são 6 horas mais 46 minutos, a hora vai passando, 20, bom dia 6h46, é a sua Manhã Sertaneja, comigo Thales Tavares, até às 7 da manhã, eu acompanho você, ouvinte. Lembrando vocês que é o seguinte, atenção, atenção, Semana da Família, olha só, de 3 a 6 de agosto, encontro nas comunidades, pessoal, dia 7, Via Lúcis, na Cruz do Monte, às 18 horas, tá bom? Para toda a paróquia. Dia 9 de agosto, encerramento da Semana da Família, na Matriz, às 19 horas e nas missas das comunidades, tá bom? E é o seguinte, vem aí encontro para casais que vivem em família, mesmo que não tenham recebido o sacramento do matrimônio, dia 22 de agosto, das 14 às 18 horas, na Casa de Pastoral. As inscrições poderão ser feitas no escritório paroquial até o dia 15 de agosto. Participem! Deixa eu ver aqui, vários ouvintes ligando, participando, mandando a sua mensagem, isso é bom demais, com certeza. Alô, o Lúcio, bom dia, Lúcio, da comunidade São Cristóvão, o Lúcio das Vans, né, Lúcio? Tá pedindo o Milionários é Rico, berço de Deus, vai ouvir agora, amigão, obrigado pela audiência, Lúcio, obrigado você pela sintonia, bom dia, amigo. Alô, Andréia, bom dia, Andréia, cozinheira também, o pessoal aí do restaurante Bananas, pertinho da rodoviária. Alô, Andréia, cozinheira, bom dia, Andréia, obrigado pela audiência, viu, Andréia? Obrigado vocês pela sintonia também. 6h48, segura então.

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1: É isso aí, agora já são 6:58, 6:58, que maravilha, que beleza. Alô, meu amigão Haroldo, Haroldo lá do Sítio Bananal, bom dia, Haroldo, obrigado, amigão, pela audiência, Haroldo, obrigado pela sintonia também, grande amigão, grande companheiro Haroldo lá do Sítio Bananal, bom dia, Haroldo. Ouvinte, obrigado você que ligou, obrigado você que participou, tá bom? Eu volto amanhã cedinho às 6 da manhã com mais uma Manhã Sertaneja. Agora tem um Jornal da Itatiaia, primeira edição. 8 horas tem o programa Fé e Esperança com Padre Antônio. 9 horas tem ele, Cláudio Francis, no Alegria e Companhia. Lembrando que às 4:30 tem ela, Rose Mesquita, no Essência Sertaneja. 18 horas tem Hora do Ângelus. 18:10 tem o Fino da Bola. 8 horas da noite, nosso amigão Everton Cordeiro, tá bom? Uma terça-feira abençoada para você, com muita paz, muita saúde no seu coração, ouvinte. Valeu demais, agora 6:59.
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1: Saída de Cleitinho deixa Flávio Bolsonaro sem principal palanque em Minas.
2: Nicolas Ferreira afirma que o PL analisa nome próprio para disputar o governo mineiro.
1: Partidos do Centrão evitam disputa presidencial e priorizam eleições locais.
2: Após revelação de pagamentos, ex-auxiliar de Lula confirma empréstimo à amiga de Lulinha.
1: Patrimônio de Jax Wagner cresce mais de 630% em 8 anos.
2: Banco Central inicia hoje reunião que deve definir novo corte da taxa de juros.
1: Mega Sena pode pagar hoje 135 milhões de reais.
2: União Europeia faz nesta terça-feira reunião de emergência para discutir crise migratória.
1: Irã afirma que não pretende ampliar guerra com os Estados Unidos.
2: Mortes por terremoto na Venezuela passam de 6 mil.
1: No futebol, o Atlético briga hoje fora de casa por uma vaga nas quartas de final da Copa do Brasil.
2: Cruzeiro fecha a preparação para receber a Chape no Mineirão e também tentar avançar.
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1: 7:02, Jornal da Itatiaia. Hoje é terça-feira, 4 de agosto de 2026. Você está na companhia de Eustáquio Ramos e Fernanda Viegas. Muito bom dia para você que está sintonizado com a gente. Nós estamos ao vivo também no YouTube, no site, no aplicativo da Itatiaia, na Alexa, na TV a cabo, no canal 957 da Parabólica Digital. A partir de agora, toda a rede Itasat reunida para trazer os principais destaques de Minas, do Brasil e do mundo. E nós começamos com o trânsito.
3: Acidente envolvendo carro deixa 3 pessoas feridas na rodovia Fernão Dias, na pista em direção a Belo Horizonte, na altura do bairro Citrolândia, em Betim, na região metropolitana. Uma faixa está bloqueada e já tem cerca de 3 quilômetros de congestionamento. Ainda nas estradas, trânsito travado na BR-040, também no sentido capital, no trecho entre o trevo de Ribeirão das Neves e a chegada ao posto Bonanza, em Contagem, segundo a Via Cristais, não há ocorrências. No sentido Sete Lagoas, o motorista encontra pista livre. Direto da Central de Trânsito Itatiaia Emive, repórter Isabela Gouveia.
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4: Terça-feira típica de inverno e estação seca em Minas Gerais. O dia será de tempo estável, com baixos índices de umidade relativa do ar à tarde. Esta condição de tempo tende a prevalecer ao longo de toda a semana aqui no estado. A tendência é de gradual elevação das temperaturas máximas no decorrer dos dias. Céu parcialmente nublado no Jequitinhonha, Mucuri e Rio Doce. Céu claro a parcialmente nublado na Zona da Mata. Demais regiões, céu claro a parcialmente nublado com névoa seca. BH terá uma terça-feira de céu claro com baixa umidade do ar no período da tarde. Aqui na capital, a temperatura máxima deve chegar aos 29 graus, com umidade relativa do ar mínima em torno de 20%. Repórter Aline Neves.
2: 7:04. A decisão do senador Cleitinho Azevedo de desistir da disputa pelo governo de Minas altera o cenário político no segundo maior colégio eleitoral do país e cria um novo desafio para a campanha presidencial de Flávio Bolsonaro.
1: Sem um candidato de peso para dividir o palanque no estado, ele vai ter que reorganizar estratégias e intensificar as articulações em busca de novas alianças.
5: A saída de Cleitinho acaba gerando uma nova disputa pelo comando da chapa da direita em Minas Gerais, considerada estratégica para a campanha presidencial do senador Flávio Bolsonaro. Nos bastidores, partidos como o PL, Republicanos, PP e União Brasil discutem um nome de consenso para o governo do estado. O ex-secretário da Casa Civil, Marcelo Aro, atualmente está entre um dos mais cotados. Cleitinho disse que o principal motivo para deixar a corrida eleitoral é o momento pessoal vivido pela família depois da morte do irmão mais novo, Matheus Azevedo, vítima de leucemia no mês passado. Emocionado, o senador disse que não tem condições de enfrentar uma campanha neste momento.
6: Pedir perdão, porque meu momento não está fácil para mim, para minha família. Não adianta eu entrar na campanha agora do jeito que eu estou. Não adianta eu querer cuidar de vocês, vocês não estão cuidando de mim, não cuidando da minha família. Eu tenho que ser honesto com vocês, eu tenho que falar a verdade.
5: Em nota, o deputado estadual Cristiano Caporeso, do PL, disse que o luto não tem calendário e desejou força ao senador e à família. Já o deputado federal Nicolas Ferreira disse que lamenta a desistência, falou que o PL apostava as fichas em Cleitinho e ressaltou que o futuro candidato da direita em Minas terá como pré-requisito fazer campanha para Flávio Bolsonaro no estado. De Brasília, Aline Peçanha.
7: O cientista político Malco Camargos nos ajuda a entender os motivos que levaram Cleitinho Azevedo a desistir da disputa e como fica o cenário a partir de agora.
8: A saída do Cleitinho é resultado de dois erros estratégicos. O primeiro deles é acreditar que política se faz nas redes sociais e com seus próprios eleitores. Política é organização de grupo, grupo que formam partidos. Partidos de pessoas que pensam juntos solução para o Estado. Cleitinho não fez isso. Agiu sozinho o tempo todo e acabou ficando isolado quando precisou do grupo para sustentar o seu nome. E o segundo erro do senador foi jogar parado. Cleitinho lidera as pesquisas há mais de um ano e sempre ficou quieto, não confirmando a sua candidatura. Com isso, ele pôde se omitir de dar entrevistas como pré-candidato, de explicar quais são as suas soluções para os problemas de Minas, de discutir com a imprensa e com grupos organizados quais são suas ideias, quais são as propostas para a solução dos problemas do Estado. O resultado de quem joga parado é ser substituído. E foi isso que aconteceu com Cleitinho na reta final.
7: Com a saída de Cleitinho Azevedo, quais grupos políticos, partidos ganham e quais perdem na disputa?
8: Cleitinho abre um capital eleitoral muito importante. Ele liderava todas as pesquisas de opinião. E ele tem uma característica diferente de todos os outros candidatos. A gente pode fazer uma analogia que ele é um doador O negativo, ou seja, ele doa para todo mundo. Cleitinho tinha votos da esquerda, do centro e da direita. Com a sua saída, então, ganha candidatos do centro, da esquerda e da direita.
7: O senador Cleitinho Azevedo liderava as pesquisas de intenção de voto até agora. Para onde que os eleitores que confiavam nele vão?
8: O ganho, então, é dos candidatos da direita, ao que tudo indica, Marcelo Aro e Matheus Simões. Ganha também aqueles que percorrem pelo centro, Calil e Gabriel. E ganha também o candidato da esquerda, Patrus Ananias. Cleitinho, então, distribui a sua cesta de votos em várias outras cestas, não sendo determinante, então, para nenhum candidato sair com grande vantagem da retirada da sua candidatura.
7: O senador Cleitinho Azevedo é mais um numa lista que já tem Rodrigo Pacheco e Marília Campos como nomes que, por um motivo ou por outro, não vão disputar o governo de Minas. As dificuldades do cargo, endividamento do Estado, são motivos que têm afastado os nomes dessa disputa, na sua opinião?
8: São três nomes de peso da política mineira, mas três nomes que agem por comportamento completamente diferente. O senador Rodrigo Pacheco, pensando a sua carreira para fora da política. O senador Cleitinho, pensando nas questões pessoais e nos 4 anos que ainda tem como representante de Minas no Senado. E de outro lado, Marília, que nunca quis ser governadora, mas que sustentou até o fim a disputa da eleição e a vaga do Senado no PT. Minas tem problemas significativos do ponto de vista de gestão, a questão da dívida e uma certa incapacidade de implementação de grandes políticas públicas. Mas classe política sabe do peso de Minas no cenário nacional e também da capacidade que se pode fazer de transformação do Estado a partir de uma boa relação com o governo federal, a partir de uma proposta de articulação interna com a Assembleia Legislativa, a partir de uma ação que se preocupe com foco nas pessoas. Os candidatos sabem disso e vão colocar as suas ideias na busca da solução desses problemas. Os três que estão saindo fazem falta, mas serão substituídos por nomes à altura que o eleitor poderá escolher no dia 4 de outubro.
7: Ouvimos o cientista político Malco Camargos. Repórter João Felipe Loli.
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2: Roberto, e com a saída do Cleitinho do campo da direita em Minas, né, na disputa pelo governo do estado, quais movimentações a gente pode esperar aí do PL, Republicanos, que é o partido do Cleitinho, e da Federação União Progressista, que aguardavam a candidatura do senador? Bom dia.
9: Bom dia, Eustáquio. Bom dia, Fernanda. Bom dia, amigos da Itatiaia. Depois de anunciar em praça pública em Divinópolis, na quarta-feira, 29 de julho, que seria candidato ao governo de Minas, o senador Cleitinho gravou um emocionado vídeo nesta segunda-feira, 3 de agosto, em que declarou que não mais disputará. O vídeo foi gravado após a reunião de Cleitinho com o presidente nacional do Republicanos, Marcos Pereira, o presidente estadual da legenda, Euclides Petersen, da qual também participou Marcelo Aro, ex-secretário de Estado de Governo do PP, e o deputado estadual Pastor Carlos Henrique, do Republicanos. A decisão de Cleitinho surpreendeu, inclusive, o entorno mais íntimo do senador. Quando se deslocou para Brasília para se encontrar com Marcos Pereira, Cleitinho defendia a própria candidatura em chapa pura do Republicanos, com Luiz Eduardo Falcão como vice. Nessa chapa pretendida, o PL e a Federação União Progressista apontariam as duas candidaturas para as vagas do Senado. Domingo sabe do PL o primeiro nome e o segundo nome ficou à espera da Federação União Progressista, que indicaria o ex-secretário de Estado, Marcelo Aro. Mas a reunião evoluiu em direção oposta à pretendida por Cleitinho. Agora, sem Cleitinho, para onde vão Republicanos, o PL e a Federação União Progressista na sucessão mineira? A cúpula nacional da Federação, União PP, já estava com Marcelo Aro, que vinha articulando consenso em torno de seu nome em substituição a Cleitinho. O republicano participava dessa construção que foi momentaneamente desarticulada quando, na véspera da quarta-feira, 29 de julho, Cleitinho anunciou que seria candidato ao governo de Minas. Marcelo Aro discursou como candidato em convenção da Federação União Progressista desta segunda-feira, 3 de agosto. No PL, contudo, há indefinição e disputa interna em torno do encaminhamento. O deputado estadual Cristiano Caporeso divulgou uma carta de apoio à indicação do ex-prefeito de Betim, Vittorio Medioli. Flávio Rosco e presidente licenciado da FIENG e Medioli eram os pré-candidatos do PL na hipótese de Cleitinho não concorrer. A questão será decidida nacionalmente. Berta Macaron para o Jornal da Itatiaia.
1: 7:12. No próximo bloco, ex-chefe de gabinete de Lula admite empréstimo à amiga de Lulinha, investigada pela Polícia Federal.
10: Ei, deixa.
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16: 7:16.
17: Na passagem pelo bairro Amazonas, a Via Expressa de Contagem é um caminho alternativo para quem sai de Betim ou até mesmo de Contagem em direção a Belo Horizonte, mas é um trecho que também já apresenta vários pontos de congestionamento pelo mesmo motivo. Aproveito também para destacar a situação da rodovia Fernão Dias, trânsito completamente liberado, onde mais cedo, como destacamos aqui na Itatiaia, tinha um acidente envolvendo um carro que deixou 3 pessoas feridas na pista em direção a Belo Horizonte, na chegada ao bairro Citrolândia, em Betim, também na Grande BH. Mesmo com a liberação, ainda tem uns pequenos pontos de congestionamento, mas em breve esse fluxo deve ser totalmente normalizado. Para quem segue em direção a São Paulo, trânsito livre até a chegada ao sul de Minas. Volto com vocês.
1: Obrigada, Isabela Gouveia. Agora às 7:16, operação desarticula esquema de lavagem de dinheiro ligado ao tráfico, que movimentou mais de 11 milhões de reais no Rio de Janeiro. Então vamos para lá, acionando a nossa repórter Diana Rogers, que acompanha. Bom dia para você, Diana.
18: Bom dia, Fernanda Viegas. Bom dia para os ouvintes. É uma operação da Polícia Civil do Rio com apoio do Ministério Público contra lavagem de dinheiro do tráfico de drogas por meio de um clube recreativo e também de uma pousada. As investigações apontam que o crime era praticado por traficantes do Morro do 18, que é uma comunidade localizada em Água Santa, na zona norte do Rio. Entre os alvos estão um clube na zona norte e uma pousada em Armação dos Búzios, na região dos Lagos. A apuração da polícia começou depois que dirigentes de um clube localizado no bairro do Encantado, também na Zona Norte, denunciaram que estavam sendo ameaçados pelo líder do tráfico do Morro do 18 para abandonar o clube, abandonar a administração ali da entidade e entregar o controle do espaço a pessoas ligadas ao tráfico. Além dessa tentativa de assumir o controle do clube, o grupo também estava exigindo o pagamento mensal de R$6.000 para permitir que o clube continuasse funcionando sem sofrer represálias. Foi a partir de um trabalho investigativo que a polícia conseguiu identificar indícios de um esquema semelhante em outro clube recreativo, que é o principal alvo da operação de hoje. As apurações revelaram que pessoas de confiança dessa organização criminosa já teriam, inclusive, assumido de forma informal a administração do local, controlando eventos, movimentações financeiras e decisões internas, mesmo sem qualquer vínculo jurídico com o clube. 4 pessoas da mesma família teriam movimentado em 6 meses mais de R$2 milhões. Os agentes também identificaram a ligação desse grupo com uma pousada em Búzios. Um estabelecimento de pequeno porte com 16 quartos, 5 funcionários e diárias de cerca de R$540 na alta temporada teria movimentado quase R$3,5 milhões, R$3,44 milhões em pouco mais de 6 meses. Segundo as investigações, o esquema utilizava pessoas físicas e jurídicas para ocultar a origem dos recursos e somadas as movimentações ultrapassam os R$11 milhões. Na ação de hoje, os agentes cumprem mandados de busca e apreensão na capital e também região dos Lagos. Batizada de Quimera, a operação faz parte da Operação Contenção, que é aquela ofensiva do governo do estado para conter o avanço territorial da facção Comando Vermelho. Voltamos com vocês, Eustáquio e Fernanda Viegas.
2: Obrigado, Diana Rojas, ao vivo do Rio de Janeiro. O ex-chefe de gabinete do presidente Lula, Marco Aurélio Santana Ribeiro, conhecido como Marcola, confirma que fez um empréstimo pessoal para a empresária Roberta Luschinger, após a divulgação de pagamentos feitos por ela ao então auxiliar da presidência.
1: Oficialmente, Marcola, que deixou o cargo em julho, passou a integrar a campanha de reeleição de Lula. Segundo fontes ouvidas pela CNN, a saída, no entanto, ocorreu após o governo tomar conhecimento dos pagamentos feitos pela empresária.
2: Em nota, o ex-chefe de gabinete afirmou que o empréstimo foi de caráter pessoal. Já foi quitado e não teve relação com sua atuação no governo.
1: Roberta Luschinger é amiga de Fábio Luiz Lula da Silva, ou Lulinha. A Polícia Federal investiga a atuação dela em um suposto esquema para intermediar contratos com o governo federal, ao lado do filho do presidente e de outros investigados.
2: A Secretaria de Comunicação Social da Presidência da República e a defesa de Roberta Luschinger ainda não se manifestaram sobre o assunto.
1: Na semana passada, o Supremo Tribunal Federal autorizou a abertura de 2 inquéritos contra Lulinha, por suspeitas de tráfico de influência e corrupção.
2: O ministro Flávio Dino foi sorteado relator do pedido da Polícia Federal para a abertura de um 3º inquérito, também relacionado a suspeitas de tráfico de influência.
1: 7:20.
15: Agora, a análise do âncora da CNN Brasil, William Bach.
16: A todos vale a presunção de inocência e por isso que não se pode tratar Lulinha, o filho do presidente Lula, ou qualquer outra pessoa, como culpado, como culpada, até que seja investigado, caso necessário, julgado, eventualmente condenado. Do ponto de vista político, porém, a abertura de um 3º inquérito pela Polícia Federal contra o filho do presidente, por suspeita de tráfico de influência, já causou considerável abalo político. Não é só a questão eleitoral, isso aí é para lá de óbvio, que a oposição ganha munição contra o presidente, ainda mais num ambiente tão carregado e que vai piorar. As eleições estão aí a 2 meses de distância a partir de hoje. É a questão do funcionamento das instituições de Estado, é isso que está em jogo agora. No caso dos inquéritos envolvendo Lulinha, o que veio a público até aqui, e isto é, traz à luz claras manobras para alterar a condição das investigações, o que até agora se percebe. Leia-se, mover peças dentro da Polícia Federal. Quem moveria as peças? Por onde passaria esse movimento? Pelo Supremo, por onde podia ser? Pois é no Supremo que se concentram hoje não só as investigações dos principais escândalos do país. E um dos personagens em um desses escândalos, o tal careca do INSS, é que surge com insistência numa espécie de triangulação envolvendo Lulinha e a empresária amiga, segundo as investigações até aqui, da Polícia Federal. O interesse do Supremo nisso tudo é político. Uma das alas da corte tem enorme apreensão com as eleições, portanto, com tudo que possa influir de alguma maneira nessa decisão, como o nome do filho do presidente. E qual o interesse do STF nas eleições? A sobrevivência do grupo hoje dominante.
19: Da CNN em São Paulo, William Vac.
2: 7:22, a seguir aqui no Jornal da Itatiaia. Banco Central começa hoje reunião para decidir o futuro da taxa de juros.
1: Patrimônio do senador petista Jax Wagner cresce mais de 630% em 8 anos.
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3: 7h25. O Comitê de Política Monetária do Banco Central inicia hoje a reunião de 2 dias para definir a nova taxa básica de juros.
4: Atualmente, a Selic está em 14,25% ao ano e a expectativa da maior parte do mercado financeiro é de um corte de 0,25 ponto percentual, o que reduziria a taxa para 14%.
3: Segundo analistas, a melhora no comportamento da inflação abre espaço para a redução dos juros.
4: Ao mesmo tempo, o Banco Central deve manter cautela diante da alta nas expectativas inflacionárias e das incertezas no cenário internacional, especialmente por causa da guerra no Oriente Médio.
3: A expectativa é que o Copom evite sinalizar os próximos passos da política monetária e mantenha em aberto as decisões das reuniões seguintes, que vão depender da evolução dos indicadores econômicos.
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6: Bom dia. Tivemos ontem mais uma edição do Projeto Elos, Itatiaia CNN, a indústria da comunicação, trazendo para a mesa de debates todos os setores da indústria e também muito foi dito sobre a logística, o problema do custo do Brasil. E o Brasil enfrenta problemas estruturais e quase que históricos, dado o desenrolar desses problemas ao longo da história do Brasil. O maior deles, a fragilidade fiscal, que coloca na nossa conta a segunda maior taxa de juros do planeta, foi muito citado pelos empresários. Afinal de contas, você reduzir a taxa Selic de 14,25 para 14 ou para 13,75 até o final do ano não vai trazer muito alívio, nem para as famílias e nem para as empresas brasileiras endividadas e sem capacidade de alavancar sonhos e projetos, impedidas pelo nível proibitivo das taxas de juros no Brasil. E isso vem acontecendo há anos, desde o século passado, em razão de uma disfunção na condução do equilíbrio fiscal. Os governos não conseguem fazer o para casa do equilíbrio. Os governos não conseguem equilibrar as suas despesas de acordo com as receitas. E isso tudo está acontecendo hoje, depois de sermos informados pela Receita Federal que o Brasil bateu um recorde histórico na arrecadação da Receita Federal. Mas, ao mesmo tempo que temos esse anúncio da Receita Federal, temos também o anúncio do recorde de pagamento de juros. Olha que país é esse! Nunca a sociedade se sacrificou tanto para pagar impostos, para transferir lucro das empresas e renda dos brasileiros para o governo tentar equilibrar as contas, mas o governo também nunca gastou tanto. Estamos gastando e atingindo níveis da pandemia sem termos passado pela pandemia. Houve um acréscimo de 10 pontos percentuais na relação dívida bruta PIB, desde que este governo assumiu

0: valor 638% maior que os 3.300.000 informados nas eleições de 2018.
1: Segundo a declaração de bens ao Tribunal Superior Eleitoral, o principal motivo para o aumento patrimonial foi a venda de um terreno por quase 14 milhões de reais para a SAF, Sociedade Anônima do Futebol do Bahia.
0: Além disso, as aplicações financeiras do senador passaram de 1.200.000 para 8.300.000 no período.
1: Jacques Wagner é alvo de uma investigação da Polícia Federal relacionada ao Banco Master. Os 65 mil dólares e os 39 mil euros apreendidos durante uma operação em junho deste ano não aparecem na declaração de bens apresentada ao TSE.
0: O senador Jacques Wagner ainda não se manifestou sobre a evolução do patrimônio.
1: 7h31, a seguir, caminhoneiros cobram mais diálogo em decisões sobre o transporte de cargas.
0: No futebol, o Atlético briga hoje fora de casa por uma vaga nas quartas de final da Copa do Brasil.
1: Cruzeiro fecha a preparação para receber a Chapecoense no Mineirão e também tentar avançar.
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0: 7h33.
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0: O povo sempre quer saber como é que tá o trânsito no anel rodoviário, Isabela.
7: Viegas, vários pontos de congestionamento no anel rodoviário. Destaco principalmente a situação para quem segue no sentido Rio de Janeiro, na chegada ao viaduto São Francisco, onde já tem estreitamento de pista, a lentidão desde a passagem pelo viaduto da Avenida Cristiano Machado, mas não tem ocorrências, é por conta mesmo do excesso de veículos, consequentemente também devido a esse estreitamento de pista. Para quem segue no sentido Vitória, destaco que há principalmente lentidão na chegada ao viaduto sobre a Avenida Amazonas, lentidão desde a passagem pelo viaduto do Betânia, viaduto da Via do Minério. Quem puder vale evitar a região, mas é um trecho que também não tem ocorrências, é por conta do excesso de veículos. Destaco mais uma vez a situação da BR-040, trânsito permanece muito lento para quem segue no sentido Belo Horizonte, entre o Trevo de Neves e o Poço Bonanza, em Contagem, e mais à frente também na passagem pela reta do Califórnia, para quem segue em direção ao anel rodoviário, mais uma vez devido ao fluxo intenso de veículos, pontos de atenção para o motorista que dirige sintonizado aqui na Itatiaia. Volto com vocês.
1: Isabela Gouveia, ao vivo aqui no Jornal da Itatiaia. 7h35. O segundo capítulo da série especial da Itatiaia sobre o transporte rodoviário de cargas destaca a visão dos caminhoneiros sobre a lei do motorista profissional e o apelo da categoria para participar mais das decisões que afetam.

0: afeta um setor.
1: Os caminhões são o meio responsável por transportar mais de 60% de todas as mercadorias que circulam no Brasil. Com isso, esses veículos de carga se tornaram a fonte de renda para mais de 4 milhões de trabalhadores entre autônomos e CLTs. A nova lei do motorista de 2015 previa mais flexibilidade para os motoristas controlarem seus tempos de descanso e acumularem folgas. Porém, em 2023, o Supremo Tribunal Federal derrubou 11 pontos da lei, proibindo que o tempo de descanso fosse dividido e impactando diretamente a renda da categoria. A decisão do STF reduz principalmente a renda de caminhoneiros autônomos, como José Carlos dos Anjos, que mora em Goiânia, mas passa 30 dias seguidos fazendo entregas por todo o Brasil.
2: Se eu sou comissionado, eu ficar 11 horas parado, eu perdi o meu lucro, perdendo dinheiro, mas só que tem que parar, né? A lei, você não vai descumprir a lei. 11 horas eu faço uma entrega. Com 11 horas eu praticamente eu rodo a metade do caminho indo para Simões Filho, Bahia, que é do lado de Salvador.
1: Ismael Cabral de Oliveira, de 31 anos, é outro caminhoneiro que roda o Brasil fazendo entregas e fica na bronca com a falta de flexibilidade na lei.
3: Eu ganho por KM rodado. Se eu parei, eu não rodei. Então, tá me atrapalhando. Não acho que não deveria mais que 8 horas. O trabalhador chega normal em casa aí, ele ainda vai fazer janta, vai limpar a casa, para depois descansar, correto? Se às 11 horas fosse do motorista e tivesse pontos de parada, no meu ponto de vista estava ok. Só que seria bom diminuir um pouco, que atrapalha a gente. Então tem hora, você chega, vai faltar ali 2 horas. Se o guarda te pegar nesses 40 minutos que for acima das horas permitidas no dia, a multa vem, certeza. Ele não quer saber se você está rastreado, se o posto atrás não dava. Aí você tem que programar. Então tem dia que, vez em quando eu rodar, exemplo, 10 horas, eu não consigo rodar 10, rodo 6, 7. Porque o próximo posto é 300 quilômetros, 200.
1: Além de impactar a renda do motorista, o caminhão parado representa um custo para as empresas de transporte. O veículo parado pode custar até R$4.000 por dia. Mas os impactos não param por aí. Cleiton César, um dos vice-presidentes da FETSENG, a Federação de Transporte de Cargas e Logística de Minas Gerais, explica que esses custos refletem diretamente no valor que você paga pelos produtos no supermercado ou nas lojas.
4: Se você analisar hoje, todo produto que nós consumimos hoje chega ao consumidor por caminhões. Então, se você tem uma operação e, teoricamente, vai custar bem mais caro, a expectativa de custo aí acima de 12 bilhões por ano para o setor de transporte, não existe milagre em matemática e em economia. Se você tem um custo operacional mais alto, esse custo ele é repassado no produto para o consumidor final.
1: Os autônomos também são impactados pela legislação, mas alguns buscam brechas para faturar mais. E em Nova Serrana, no centro-oeste mineiro, a Itatiaia encontrou o autônomo Jair Vitor Mendes. Ele confessou à reportagem que já está há vários dias sem folgar nem descansar às 11 horas seguidas. Tanto tempo longe de casa obrigou a esposa a ir atrás do marido, levando o filho de apenas 2 anos. Um núcleo familiar dentro da boleia do caminhão.
5: Tô com 45 dias hoje que eu não vou em casa, daí ela passou, eu passei em Montes Claros, ela foi até Montes Claros e veio comigo hoje.
1: Como é que fica o coração do marido, do pai?
5: É difícil, não é fácil não. Nenezinha, a mulher todo dia manda a vida dele chorando, me gritando, acorda de madrugada me chamando, vai dormir de manhã me chamando. É foda, é que te cortar o coração mesmo. Mas não tem jeito, né? Tem que cair pra estrada pra pagar as contas.
1: Amanhã, vamos ouvir o que os caminhoneiros têm a dizer sobre a infraestrutura das rodovias brasileiras e por que o asfalto esburacado não é o maior dos problemas desta categoria. Repórter Célio Ribeiro.
6: 7h39.
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6: Agora não tem jeito, ficou tudo no 0-0 nas últimas partidas, mas agora Cruzeiro e Atlético precisam aí vencer, até para não ir para os pênaltis, né? Quartas de final da Copa do Brasil, pode estar esperando pelos dois mineiros ainda. Essa semana a gente conhece tudo, né, Natália Fiuza? Bom dia.
8: É isso mesmo, Fernanda. Bom dia a você, a quem nos acompanha aqui no Jornal da Itatiaia. Expectativa, né, que tenhamos Cruzeiro e Atlético classificados para as quartas de final da Copa do Brasil. O Atlético vai definir a sua classificação hoje, diante do Juventude, fora de casa, às 19h30. E o Cruzeiro joga amanhã no Mineirão contra a Chapecoense, às 19h. Antes de já repercutirmos os jogos de volta dos mineiros, eu quero te contar alertar o ouvinte do Jornal da Itatiaia que ontem tivemos ainda uma partida de ida das oitavas de final. A vitória do Atlético Paranaense bateu o Vitória por 2-0, gols de João Cruz e Dudu, jogo que foi disputado na Arena da Baixada em Curitiba. Então o Atlético Paranaense leva uma vantagem importante para o segundo jogo, que será disputado na quinta-feira no Barradão, em Salvador. Hoje, além de Atlético e Juventude, teremos também o duelo entre Remo e Santos, às 21h30 da noite, no Mangueirão, em Belém. Na ida, na Vila Belmiro, empate por 0-0. Então, o confronto absolutamente aberto. Quem vencer se classifica. Se houver um novo empate, haverá aí a disputa por pênaltis. Esse é o cenário que o Atlético também vai enfrentar hoje à noite, 7h30, contra o Juventude. As equipes empataram por 0-0 na Arena MRV e agora o Galo vai precisar vencer fora de casa para seguir adiante na competição. Enfrentar o Juventude em Caxias do Sul nunca é uma tarefa fácil, mas o Atlético tem boas lembranças desse confronto também na Copa do Brasil. Não é isso, Cláudio Rezende, com todas as informações do Galo aqui no Jornal da Itatiaia.
0: O Galo quer repetir 2016, quando veio aqui em Caxias do Sul, na Copa do Brasil, e eliminou o time da casa. Naquela oportunidade foi nos pênaltis, brilhando a estrela de São Vítor. Desta vez, o placar está igual, 0-0 em Belo Horizonte. Quem vencer, avança na competição. Para o jogo, o técnico Barba Domingues vai levar algumas dúvidas na escalação. Se ele começa com o Coelho, o último jogo foi o Dudu titular, mas pode pintar até o Preciado ali pela essa ala na direita. E no meio campo, uma interrogação com o Michael, não está 100% fisicamente, mas é um jogador de confiança do treinador. Everson, Natanael, Juan, Lianco e Renan Lodi. Meio campo, Tomás Pérez, Maicon, Victor Hugo e Bernard na frente. Pode ser Coelho, pode ser Dudu ou Preciado. E o Cassierra, a Itatiaia, aqui em Caxias do Sul. A bola rola às 7h30 da noite.
8: Obrigada, Cláudio Rezende. A bola rola às 7h30, a nossa jornada esportiva já às 6h05 da noite, depois da Ave Maria, da tradicional oração. O Pedro Abílio já chega dando recado, com o Galo buscando a sua classificação na Copa do Brasil. Lembrando, quem avançar para as quartas vai embolsar aí mais de 4 milhões de reais. O vencedor da Copa do Brasil vai receber mais de 78 milhões de reais em premiações. Então é uma Copa milionária que brilha os olhos também por esse fator financeiro. E olha só, amanhã, nessa quarta-feira, seguiremos então com os jogos de volta, com o Cruzeiro enfrentando a Chape no Mineirão. Repórter Paulo Azeredo conosco para nos contar um pouquinho da preparação do time. Mas, Paulo, o assunto que está agitando as últimas horas dos bastidores do Cruzeiro é o mercadão da bola. A chegada, possivelmente, de 3 atacantes novos à Toca da Raposa. Cruzeiro se reforçando para essa sequência da temporada. Não é isso? Bom dia.
9: Pois é, Nath, é isso mesmo, hein? É o Cruzeiro se reforçando no setor ofensivo e buscando ter, quem sabe, um ataque de seleção. Eu explico tudo para você aqui no Jornal da Itatiaia. O Cruzeiro que treina hoje, visando o compromisso amanhã contra a Chapecoense, jogo de volta das oitavas de final da Copa do Brasil, mas que está atento e buscando reforços no mercado. O Wesley, jogador que passou pelo Corinthians, está no Al-Nassr e que na última temporada também esteve no Real Sociedad, é um desses nomes que chega por empréstimo, com o valor de compra fixado e com o salário sendo pago pelo clube dele, o Al-Nassr, parte do salário, né? Sendo pago pelo clube dele, o Al-Nassr. O outro jogador, que também chega nas mesmas condições e que pertence ao Neon, também da Arábia Saudita, é o Lúcio Rodrigues, que passou aqui pelo Bahia, foi vendido, quantia milionária para a Arábia por lá. Não se firmou tanto assim, vem por empréstimo também, com o valor de compra fixado e ainda com parte do salário sendo pago pelo time da Arábia. Agora, um terceiro nome surge nessa lista do Cruzeiro, que também é uruguaio, assim como o Lúcio, e que também é da seleção uruguaia. É o Brian Rodrigues, mas esse aí é mais complicado. O Cruzeiro fez uma proposta agora recente de 10 milhões de dólares e espera a resposta do América do México, quem sabe, aceitando a proposta do Cruzeiro, o Brian Rodrigues podendo ser novo reforço da equipe celeste. Mas lá no México, fala assim, algo de em torno de 12 milhões mais bônus, mas vamos aguardar. Bom, para fechar, Venda de ingressos pro jogo com o Flamengo vai começar na próxima quinta-feira, 14h, e com preços a partir de R$40. É o Cruzeiro esperando a China Azul lotar o Mineirão para buscar também sua classificação na Copa Libertadores. Com o Cruzeiro, para o Jornal da Itatiaia, para o repórter Paulo Azeredo.
8: Tá certo, Paulinho, muito obrigada. E você que acompanha o Jornal da Itatiaia pelo YouTube, vê agora as imagens da chegada de Lúcio Rodrigues. O Paulo Azeredo explicava há pouco, né? O Cruzeiro já com tudo acertado para que ele assine empréstimo até o meio da próxima temporada. E ele desembarcou no aeroporto de Confins na madrugada desta terça-feira. Nossa repórter, parceira do Digital da Itatiaia, Giovana Rafaela Castro, registrou tudo. Você confere as imagens no nosso YouTube, confere também os conteúdos no itatiaesporte.com.br. O Lúcio conversou rapidamente com a imprensa, disse que está muito feliz de chegar ao Cruzeiro, que joga em todas as posições no ataque, que está pronto para ajudar onde o Arthur Jorge precisar que ele jogue. Tem outros conteúdos também lá no nosso portal, nos conteúdos de esporte, você pode acompanhar. Amanhã, além aí de Cruzeiro e Chapecoense, teremos outros jogos de volta, né? Teremos também Grêmio e Mirassol em Porto Alegre, teremos Fortaleza e Palmeiras, jogo que será na Arena Cuiabá, porque o Fortaleza vendeu o seu mando de campo, e teremos também clássico Fluminense e Vasco lá no Rio de Janeiro. Com todas as informações, Wellington Campos.
0: Natália Piusa segue a crise europeia com a FIFA de Gianni Infantino. Agora o presidente da UEFA, Alexander Seferin, propôs aos clubes, os grandes clubes europeus, a não participar do Mundial de 2029 e busca apoio do Paris Saint-Germain, atual bicampeão europeu. Tudo por causa da crise com o presidente da FIFA, Gianni Infantino, que começou com a anulação do cartão vermelho do Balogun na Copa do Mundo. Natália Fiuza.
10: Sete horas 47 minutos, Nath Fiuza com o noticiário esportivo aqui no Jornal da Itatiaia. 7 horas 47 minutos, nós vamos agora para São Paulo falar ao vivo com o repórter Yuri Cavalieri, porque há uma manhã de caos no transporte público de São Paulo, da capital paulista. Yuri Cavalieri, você está acompanhando esse primeiro dia de greve nos trens aí, situação de momento, bom dia para você.
11: Um ótimo dia, você está aqui, a quem nos acompanha. Pois é, muita lotação nas principais linhas de trens e de metrô também aqui de São Paulo. Em São Paulo, as linhas que estão em greve agora são três que atendem a Grande São Paulo e levam à região central da capital paulista, as linhas 11, 12 e 13. O motivo dessa paralisação dos trabalhadores é que essas linhas foram concedidas à iniciativa privada e eles temem, né, uma grande insegurança, eles temem perder, né, os postos de trabalho. A gente lembra que essas linhas já haviam sido privatizadas, só que por conta de vários problemas, fogo em trem, superlotação, o governo de São Paulo, né, pegou de volta essas linhas até que a empresa aí estabeleça medidas que possa operar os trens normalmente. Por conta disso, aqui a Prefeitura de São Paulo liberou o rodízio de veículos, as pessoas podem circular livremente, quem tem um veículo com rodízio de terça-feira. E também uma linha que está paralisada e afeta bastante a população aqui de São Paulo é a linha do Expresso Aeroporto, da região central de São Paulo, e que leva até o Aeroporto Internacional de Guarulhos. Essa linha está paralisada. O governo de São Paulo realizou um plano de contingência aí, abrindo mais cedo o metrô aqui em São Paulo. Todas as linhas abriram 40 minutos mais cedo para tentar aí fazer com que as linhas não fiquem super lotadas. Mas a gente sabe que é bastante difícil. Aqui o transporte público de São Paulo é muito cheio, ainda por conta dessa greve e paralisação em três linhas, a população continua sofrendo. Eustáquio Ramos e Fernanda Viegas.
6: Agora 7h49. No próximo bloco, União Europeia faz hoje reunião de emergência para discutir crise migratória.
10: Irã afirma que não pretende ampliar guerra com os Estados Unidos.
6: Mortes por terremoto na Venezuela passam de 6 mil.
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7: 7h52.
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7: A União Europeia faz agora uma reunião de emergência para discutir a crise migratória em Ceuta, enclave espanhol, localizado no norte da África, fronteira terrestre com Marrocos. Daniela Franco.
9: Os ministros do interior dos 27 países da União Europeia estão reunidos por videoconferência hoje para discutir uma questão que continua no centro das preocupações do bloco, a imigração. O encontro acontece depois da entrada de cerca de 60 mil migrantes no enclave espanhol de Ceuta, na fronteira com Marrocos, na semana passada. A situação segue tensa no Estreito de Hormuz, apesar do otimismo do presidente americano Donald Trump, que afirmou na segunda-feira que as negociações com o Irã estão avançando. Segundo ele, o Estreito de Hormuz pode ser reaberto já nessa terça-feira. Durante a noite, um navio cargueiro foi atingido na costa de Omã, alertou a agência marítima britânica, sem mencionar possíveis feridos ou danos. Nessa manhã, o chefe da gigante petrolífera saudita Aramco, Amin Nassar, afirmou que os ataques dos rebeldes hutis do Iêmen contra a Arábia Saudita em julho não tiveram impacto significativo sobre as capacidades de produção do país, que é o maior exportador de petróleo bruto do mundo.
10: Hoje, o presidente do Irã afirmou que o país não pretende ampliar a guerra com os Estados Unidos e volta a defender uma solução que evite uma escalada do conflito na região.
7: A manifestação também acontece um dia após o presidente Donald Trump afirmar que as negociações com o governo iraniano haviam sido retomadas, o que foi desmentida pelo Ministério das Relações Exteriores do país.
10: Na América do Sul, passa de 6 mil o número de mortos pelo duplo terremoto que atingiu a Venezuela.
7: A gente lembra que esses terremotos foram no final de junho. Os fortes tremores provocaram destruição principalmente no estado de La Guaira, região vizinha à capital Caracas e a área mais afetada pelo desastre.
10: Na Bolívia, uma onda de violência deixa pelo menos 9 mortos em 5 dias na região de Santa Cruz, principal centro econômico do país.
7: Segundo o governo boliviano, os crimes estão ligados à disputa entre as facções PCC e Comando Vermelho pelo controle de uma rota utilizada para o tráfico internacional de cocaína.
10: 7h55, no próximo bloco, de volta às notícias do Brasil. 6 partidos decidem ficar neutros na disputa presidencial.
7: Após desistência de Cleitinho, Nicolas Ferreira afirma que PL pode ter candidatura própria em Minas.
10: Mega Sena pode pagar hoje 135 milhões de reais.
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8: Centrão decide adotar uma posição de neutralidade na disputa pela presidência da República.
9: A estratégia adotada por legendas como MDB, PSDB Cidadania, PP, União Brasil, Republicanos e Podemos busca preservar alianças regionais e fortalecer as campanhas para os governos estaduais para o Congresso Nacional.
8: Em nota, o Republicanos afirmou que a neutralidade demonstra maturidade institucional, respeito ao pacto federativo e compromisso com a unidade partidária, preservando a autonomia das lideranças estaduais.
9: 7h58, o deputado federal e candidato à reeleição, Nicolas Ferreira, aqui de Minas, reage à decisão do senador Cleitinho de desistir da disputa pelo governo de Minas e não descarta a possibilidade de o PL lançar um candidato próprio.
10: O deputado federal e candidato à reeleição, Nicolas Ferreira, do PL, afirmou que lamenta muito a desistência do senador Cleitinho Azevedo, do Republicanos, da candidatura ao governo de Minas. Nicolas afirmou ainda que o PL apostava as fichas nele e não descartou que o partido lance uma candidatura própria ao governo do estado. As declarações aconteceram durante o lançamento de um aliado à Assembleia Legislativa de Minas Gerais, em uma casa de festas na região da Pampulha, em Belo Horizonte.
11: Eu lamento muito o Cleitinho não vir, o partido apostar a justiça nele, afinal de contas, né? Nós esperamos, né, a decisão dele até esse momento, mas a gente também entende, obviamente, coloca no lugar dele, na justificativa, né, que ele deu com relação ao luto do irmão dele. É a decisão dele, nós temos que lidar com essa realidade agora. Outros nomes que surgiram agora, temos até quarta-feira para poder, enfim, fazer uma decisão. Né? A gente aconselha, a gente fala, dá a nossa visão aqui do estado, mas a decisão final ali, obviamente, é da cúpula nacional.
10: A gente sabe da sua proximidade também com Matheus Simões. Existe uma possibilidade, então, de Matheus Simões, Marcelo Aro, no governo de Minas?
11: Uma coisa que eu aprendi na política é que tudo é possível. Agora, o que eu vejo, a gente tem que tomar a melhor decisão para Minas Gerais. O Matheus Simões, eu tive uma relação com ele de trabalho, ele mesmo já deixou isso claro, e eu também, não tenho problema nenhum em falar isso, mas o ponto é, a gente precisa ir conversando para poder tomar essa decisão da melhor maneira possível, porque as cartas estão aí. Ou o PL lança uma candidatura independente.
10: Pode acontecer isso?
11: Pode, não tenho dúvidas que pode acontecer. O PL é o maior partido do país.
10: Qual seria o nome?
11: Não sei.
10: Questionado sobre a decisão da Federação União Brasil e PP de adotar neutralidade na disputa presidencial, Nicolas respondeu.
11: A gente precisa realmente perceber que em âmbito nacional a neutralidade é muito ruim. Porque no fim das contas, cara, o que significa o neutro? Pra mim é neutro é sabonete, entendeu? Agora, ser neutro numa eleição que tá competindo Lula contra Flávio, tá de sacanagem. Então assim, eu não vou abrir muito a minha boca também não. Porque eu sei que tem muitas pressões.
10: Repórter Gustavo Cícero.
8: 8h. A Mega Sena pode pagar hoje 135 milhões de reais para quem acertar sozinho as 6 dezenas.
9: A aposta simples com as 6 dezenas custa R$6 e pode ser feita até as 8h da noite, tanto nas casas lotéricas como pela internet.
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8: 8h01 em Belo Horizonte. Hoje é terça-feira, 4 de agosto de 2026. 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Agora você confere o giro de notícias das 8h.
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0: A paróquia Nossa Senhora do Bom Despacho informa que está renovando a assinatura da liturgia diária para 2027. 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
2: 8:05. 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
2: Bom dia, meu ouvinte, chegando todos os dias, que bênção poder ter tanta gente para conversar, para nos escutar, mas também quero ouvir, né? E sempre ouço, se não na hora do programa, mas mesmo na hora do programa eu fico imaginando o que cada um gostaria também de dizer, de destacar e até enriquecer ao dizer o que pensa também das coisas, pois é assim que nós construímos a vida, é assim que nós achamos graça na vida, pois temos a quem transmitir aquilo que está em nós. É da essência do amor e da liberdade querer que os outros também se unam àquilo que eu penso, àquilo que eu programo, etc. É natural isto, sem sobreposição, sem autoritarismo, mas com clareza, com firmeza também, dizer o que, que nós pensamos da vida, como interpretamos os fatos, os acontecimentos e que caminho propomos. Não é apenas levantar a questão, mas também mostrar o caminho, onde queremos chegar. E assim vamos vivendo. E nós queremos sim, com o nosso Fé e Esperança, contribuir com a singeleza total, mas com também clareza e firmeza. Vamos juntos? Aliás, já estamos juntos, não é isto? Meu abraço e vamos ao assunto do dia. Certa vez Jesus disse: eu sou o caminho, a verdade e a vida. Jesus tinha moral para isto, tinha liberdade, porque ele é o caminho, é a verdade e a vida. E ele acrescenta mais, clareando: quem me segue não anda nas trevas, mas tem a luz, tem farol, pode viajar que chega ao termo, ao ponto que o nosso coração tanto busca, que é a vida plena. E essa vida plena não é só um desejo que está em nós, mas que existe, desde que sigamos aquele que é o caminho, a verdade e a vida. Então, talvez, possamos até falar de caminhos, ou que caminhos tomar para, caminhando juntos, encontrarmos nossos ideais, porque os ideais nossos não são só meus em particular, são ideais do ser humano. É meu, sim, é de cada um, mas é do ser humano. Então, nós podemos sim buscar caminho para um novo encontro. Novo encontro enquanto nós queremos sempre novidade, porque elas existem e muito nos alegram. Não é para sermos novidadeiros. Cada dia consumir uma coisa, outra coisa, outra coisa, não é assim. Mas buscar aquilo que a nossa alma deseja, sim. Todo mundo deseja. Não precisa ter estudo e ter saber falar e ser aplaudido pelos outros para poder buscar as sublimidades. É da essência do ser humano buscar as sublimidades. Algo que está sempre além. Além. Não em ilusão ou nos iludindo, mas é uma realidade. Pois cremos naquele que ressuscitou. E se nós cremos em Jesus apenas para esta vida, somos as mais infelizes das criaturas, escreve o apóstolo São Paulo. Então, uma conclusãozinha que poderíamos tirar é: quem crê em Deus apenas por interesse? Quem crê em Deus é para ficar rico? Quem crê em Deus é para ter saúde, curar as doenças? Quem crê em Deus é para fazer um bom negócio e ganhar muito dinheiro? Aí que eu creio. Aí a fé, essa fé não tem conclusão. É apenas uma motivação psicológica, um empenho e uma certa ilusãozinha de que creio em Deus. São Paulo diz: crer em Jesus só para essa vida é pouco, não vale. Cremos em Jesus em vista da outra vida também, né? O também aqui une essa vida e a que virá, ou que já está em nós, mas que será plena, completa depois. Então, nesse sentido, podemos falar de um novo encontro com este que é o caminho, a verdade e a vida. O novo encontro não significa voltar ao passado, voltar ao período anterior dos nossos dias. Não é voltar ao passado. Com o tempo, todos nós mudamos mesmo, não é assim? Com o tempo, todo mundo vai notando: opa, eu mudei, sim, ué. Mudei. Continuamos os mesmos, mas mudamos. E nesse caminho, a tribulação, os confrontos, nos transformaram, nos ensinaram, foram uma escola para nós. Os conflitos, as preocupações, né? O perceber a história, tanto nas suas belezas como também nas suas tragédias. Além disso, já não há pouco para... Já não há pouco saber. O saber do homem é muito para concordar e buscar o que está realmente dentro de nós. Podemos acordar, não ficar pensando: ah, não tem jeito, é só desse jeito aqui. Não é. Há novos caminhos, sim, e haverá, sim, um novo encontro. Os que se defrontaram na sua história, no seu dia a dia, se defrontaram com tantos obstáculos e os superaram, podem atestar para nós que é na perseverança, é na busca constante que nós vamos fazendo caminho em vista até de um novo encontro. Novo encontro. É todo esse processo chamado de conversão, que o Evangelho sempre nos apresenta. A conversão vai significar aí que há sim a possibilidade de chegarmos ao ponto alto que nós sonhamos. Há possibilidade. Não pensemos que já somos derrotados e que vamos nos contentar com o mais ou menos, um tiquinho disso, um tiquinho daquilo, e pronto, está bom. Não. Há uma novidade constante a ser conquistada, a ser, inclusive, vivenciada, é claro. Há uma novidade, e essa novidade é a verdade que Jesus é e propõe para nós. A novidade é Jesus, aquele que vive a vida humana na obediência àquele que é o Pai, o Criador. A minha vontade é fazer a minha vontade, é fazer a vontade do Pai que me enviou. Nós que se queremos palmilhar um caminho novo para um novo encontro, é mesmo refluir, se é que a gente se distanciou muito da fonte que é Jesus, é a gente refluir ao encontro com Jesus, admiti-lo e trabalhar com ele, com Jesus, porque com a transformação nossa de cada dia vai nos dando possibilidade de entender melhor o próprio Jesus. Inclusive, a gente conhece Jesus no momento talvez de animação, empolgação, no momento até às vezes meio dramático, doloroso, mas Jesus não é só este do momento. Jesus é sempre a novidade. Eu sou o caminho, a verdade e a vida. Então, eu falava a palavra refluir, é porque às vezes nós temos Jesus, mas fugimos da margem onde ele está. Fomos para longe, e ele ali está. Nesse sentido, trata-se no caso de descobrir ou redescobrir. Será que você concorda, ouvinte? Sente isto? Preciso redescobrir. Falo para um público cristão, não é? Acho que no Brasil todo mundo é cristão. Todo mundo. Então, para esse público, essa arguição, eu penso que vai ser acolhida. Jesus é para você novidade? Ou não é mais? Já perdeu o encantamento ou encanto? Já perdeu? E se perdeu, eu falei, se refluiu, né, se distanciou de Jesus, então eu penso que em nome mesmo de sermos o que somos, gente que quer ser coerente, verdadeira, então acredito que está na hora de um novo encontro nosso, seu, meu também, de nós todos, né? Um novo encontro. Como é que isto vai acontecer ou pode acontecer? Como? Meu ouvinte, eu faço a pergunta e logo já dou a minha sugestão. Você terá esse encontro com Jesus se realmente você criar um espaço na sua vida particular, um espaço para ouvi-lo. Mas também, para ouvi-lo, você pode dar alguns passos que dependem de você. É você se aproximar. É você procurar. Procurar. Não fique aí à beira da estrada. Ninguém me chamou. Ninguém me chamou. Estou aqui, sem rumo. Pois é, a parábola dos vinhateiros que um homem contratou desde a parte da manhã, 6 horas, 9 horas, meio-dia e 5 da tarde, esta parábola de Jesus bem mostra isto que agora estou sim, né, comentando com vocês. É possível recomeçar. Pode ser na última hora de contratação, mas você pode chegar nessa última hora, ou talvez esteja em situação de última hora. Não se acanhe. Pode falar com Deus. Pode manifestar o que você deseja. Que trabalho ou que remuneração para você viver você está buscando? Que seja na décima, às 5 horas da tarde, que seja. Porque Deus, ele é nosso o tempo todo e a qualquer momento. Ele quer nos amar. Aí sim, experimente. A sugestão minha, né? Claro. Arranje um espaço. Crie um espaço no seu coração, no seu tempo. crie um espaço para conversar com o chefe, ouvir o nosso mestre. Crie um espaço. Garanto que você vai encontrar um novo caminho e com muita fé e esperança e alegria.

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1: O Evangelho de Nosso Senhor Jesus Cristo. Evangelista São Mateus, capítulo 15, do versículo 1 e 2, e depois do versículo 10 ao 14. Naquele tempo, alguns fariseus e mestres da lei, vindos de Jerusalém, aproximaram-se de Jesus e perguntaram: por que os teus discípulos não observam a tradição dos antigos, pois não lavam as mãos quando comem o pão? Jesus chamou a multidão para perto de si e disse: escutai e compreendei. Não é o que entra pela boca que torna o homem impuro, mas o que sai da boca. Isto é que torna o homem impuro. Então os discípulos se aproximaram e disseram a Jesus: sabes que os fariseus ficaram escandalizados ao ouvir as tuas palavras? Jesus respondeu: toda planta que não foi plantada pelo meu Pai Celeste será arrancada. Deixai-os. São cegos guiando cegos. Ora, se um cego guia outro cego, os dois cairão no buraco. Até aqui, o Evangelho de Jesus. Ouvinte da palavra de Deus, um cego guia outro cego, ou guiando outro cego. Todo mundo sabe do resultado. Nenhum enxerga, então não vão a lugar nenhum. Vão às vezes até se vão tropeçar, vão se extraviar, não chegam a lugar nenhum. Jesus falava isto com uma certa ironia para que os fariseus entendessem que eles estavam cegos, querendo guiar o povo, exigindo, por exemplo, falando que se tomar refeição sem lavar a mão é pecado, a pessoa fica impura. Olha que ponto se chegou. Claro que ninguém vai, com a mão suja, se alimentar, vai lavar direitinho, claro. Mas a regra naquele tempo tomou um sentido de pecado. Não, não tem pecado não, é. Porque não lavou as mãos? Embora não devamos desdenhar da casca que acompanha os bons mandamentos, sempre tem uma casca também. A casca faz falta, até para proteger, em algum sentido. Mas Jesus, vendo como os fariseus cumpriam a formalidade da lei, a forma, o jeito de fazer eles cumprir, igual lavar as mãos. E não era

do falso espanto dos judeus, ou dos fariseus judeus, que exigiam lavar as mãos com precisão mesmo, Jesus então vai dar a boa nova. A boa nova. E com sabedoria, quando ele diz: o que entra pela boca não mancha o homem. Não mancha o quê? A alma. Pode fazer mal para a saúde, sim, uai. Nesse sentido, é uma mancha. Mas Jesus está falando em outra dimensão de mancha, e de vida, e de alimento, né? Então ele diz: o que entra pela boca não mancha. Não tem esse negócio: ah, se tomar cerveja, manchou. Se tomar vinho, manchou. Não. Não. É até uma falsidade por parte de muitos religiosos até, que acham que um copo de cerveja é do maligno. É ele que está ali na cerveja. E às vezes até na pinga, na cachaça. Pecado nisso não há. Pecado não. Não pense que eu estou falando para beber, não. Outro dia eu conheci um rapaz bom que só. Conheci. Por duas vezes estive com ele. Bom homem. A gente vê que ele é. Mas ele tem a fraqueza do alcoolismo. Deu corda. E mesmo no alcoolismo, a gente percebe como que ele é bom. Porque aí ele está mais solto ainda. Aí ele expressa o que ele realmente é. É. Mas, então, não confundo as coisas dizendo: ah, o padre falou que não tem problema beber cerveja, alguma coisa, um vinho, o que for. Não, há pessoas que não podem nem sentir o cheiro, porque aí o corpo dela fica descontrolado e quer muito. Então, Jesus não estava entrando no mérito, né? Ele estava dizendo que o que mancha o homem é aquilo que sai do pensamento dele, ou do coração. Os judeus usavam muito a palavra coração para significar o pensamento. O pensamento, a inteligência e, portanto, o pensamento. Assim, pois, ouvinte, também em nosso tempo, as coisas continuam as mesmas. A história do homem continua cheio de coisas que contaminam o ser humano. A violência, a prepotência, o mandonismo, a ganância, a ambição pelo poder e pelos bens materiais. Nós sentimos isso e percebemos em nós, que somos tentados a colocar como prioritários os bens materiais. E nosso Senhor está dizendo: olha, cuidado com isso, porque isso aí mancha. Isso aí mancha. A idolatria dos bens materiais, a idolatria da saúde, a idolatria do poder. Aí nosso Senhor fala para nós: gente, vocês devem se purificar disso. Lavarem-se bem lavados. Bem lavado. Para vocês serem filhos do Pai do Céu. Serem filhos e, portanto, herdeiros da glória eterna. Meu ouvinte, não é o que entra pela boca, mas o que sai da boca, impulsionada pelo pensamento, é isso que mancha o homem. Os antigos já diziam: ninguém dá o que não tem. É uma verdade lapidar, a verdade firme, colocada na pedra, tá ali, né, cravada: ninguém dá o que não tem. Ora, por que não sabem ser filhos?

Por que não sabem ser pai e mãe? Por que não sabem ser um bom profissional? Por quê? Porque como vamos dar o nosso trabalho, as nossas competências para os outros, se nós não estamos cheios disso? Como educar o filho se o pai e a mãe estão vazios de luz que mostra o caminho? Como? Como? Queremos ser cegos, guiando cegos? O Evangelho de hoje lança uma luz muito forte sobre esta realidade, ajudando-nos, acredito, a compreender a raiz de nossos fracassos. Que luz é esta que o Evangelho de hoje nos traz? Meu ouvinte, confiamos cegamente em nossas próprias luzes quando de fato ainda estamos em trevas. Ainda não permitimos que o Espírito de Deus afaste as sombras do nosso coração. Então estamos ainda meio cegos, no mínimo em míopes, no mínimo com a baita de uma catarata a nos impedir de enxergar. Ainda não acolhemos de fato a luz que vem do alto, Jesus Cristo. Não acolhemos. Então, se trata de oftalmologista, Jesus é aquele que nos abre os olhos. Não só abre os olhos, mas faz a cirurgia. Tira de nós o egoísmo, o individualismo, o autoritarismo. E tira de nós também a preguiça, a vaidade. É Jesus. Ele é o especialista. Você quer fazer uma consulta com ele? Ele tem muitas fichas. Ele tem o tempo todo de prazo para atender a nós todos. Mas você tem que se apresentar. Vá ao encontro. Vá ao encontro. Mas você vai encontrá-lo em alguma esquina, talvez. Numa espécie de repente. Porque ele está em todos os caminhos. Procuro abrigo nos corações, diz ele. De porta em porta desejo entrar. Está batendo de porta em porta. Problema seu? Não. Problema de nós todos. Abrir as portas. Mas a chave para abrir essa porta do seu coração é você ouvir e atender apenas o bater na porta que alguém bate no dia a dia na sua porta. Há muita gente batendo. Eu quero entrar. Você deixa. É o que Jesus também fala para nós. Ele bate a porta. Procura abrigo nos corações, de porta em porta, desejo entrar. Se alguém me acolhe com gratidão, faremos juntos a refeição.

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2: Nossos avisos e notícias. Começou a festa de Nossa Senhora do Rosário. Começou em preparação, né? Nós estamos realizando uma novena. 9 dias de oração, de convivência, de alegria, de levar a mensagem uns para os outros, inclusive através dos cortes do reinado de Nossa Senhora do Rosário. São muitos, né? Cada dia escalaram alguns cortes para comparecer. Não tem como todo mundo e todo dia, né? Não cabe, inclusive. Mas hoje já é o segundo dia da novena e a celebração eucarística às 19 horas, mas antes, às 18 horas, tem a reza do terço, da ladainha, devoções e a narração também, numa pequena narração da festa do Rosário, de onde veio isso. E hoje estarão presentes lá na igreja da matriz de Nossa Senhora do Rosário os cortes. Aqui é, ontem foi o primeiro dia, né? Dia 3, hoje dia 4 temos os cortes. A letra está muito pequenininha aqui, ai, ai, ai, tá bom. É, mas está aqui. É o corte sereno, Congo Sereno, do capitão Vital Libério Guimarães, a congada Rosário da Fé, do capitão Tiago Alcides Júnior, e também outro Congo Sereno, do capitão Belchor Cesário dos Santos. São os que vão lá hoje abrilhantar a celebração e a festa no seu geral. Meu ouvinte, lembramos que neste mês de agosto celebramos o mês das vocações e aqui na nossa diocese e na nossa paróquia, no caso, celebramos a Semana da Família, porque na outra semana, envolvidos com o reinado, que já os cortes já vão para a rua visitar as famílias e tudo. Então, na nossa paróquia, a Semana da Família, nós a abrimos domingo passado e vai acontecer essa semana toda encontros nas comunidades. Na sexta-feira agora, nós vamos ter um encontro lá na Cruz do Monte, às 19h, aí vai todo mundo, né? E o encerramento domingo que vem, tratando de assuntos ligados à família, que bem sabemos que é um núcleo garantidor da vida humana, é a família. Não só enquanto lugar da geração, mas enquanto lugar da formação das novas vidas. É importantíssimo sermos despertados, chamados a atenção até para essa Semana da Família. Família que está começando de qualquer jeito. Ai, ai, ai, meu Deus do céu. Tem muita família como é de qualquer jeito. É só um acordo, vamos morar junto? Eita peleja. Quando é tão sagrado isto, tão sagrado, que mereceu de Jesus um sacramento para a vida conjugal. Enfim, é o mês das vocações e hoje, 4 de agosto, é o dia do pároco, dia do padre. Vamos falar padre, não precisando muito da distinção, não. É, hoje celebramos um santo que viveu a vida inteira para o altar, para o confessionário e para a catequese. Só isso. Simples. No século XVIII. Século XVIII. Lá na França, um homem magrinho, feinho, magrinho mesmo, de pouca inteligência para livro. Tinha inteligência total para a vida, mas para livro ele tinha dificuldade de estudar. Eu tive colegas assim. Gente boa, mas tinha dificuldade. Não acontece isso? Acontece. Pois é. A duras penas e com muita humildade e perseverança, ele se ordenou, foi acolhido por um bispo e tornou-se um belo pároco, um homem santo. João Maria Vianney, o cura d'Ars, é o nome dele. Hoje é dia de intensificar até nossas orações por todos os sacerdotes, para que queiram ser santos e queiram, sim, dar a graça dos sacramentos aos fiéis. Pois é missão do padre, dar a graça dos sacramentos. O tempo todo dedicado a isto. Tanto é que padre que se desvia desse ministério, ele não tem muito entusiasmo, não, em servir os outros com o sagrado. Daí a palavra sacerdote, aquele que tem como dom o sagrado, dado por Jesus, é claro. Não é ele que comprou ou encomendou, não, é dom de Deus. E nesse sentido, sim, pedir a Deus que envie para a sua igreja numerosos sacerdotes santos e sábios e prudentes e tudo mais que se espera de um bom condutor das almas, das pessoas. Meu vinte, lembro, porque agora estamos já chegando na reta final, nossa peregrinação a Manhumirim, agora no dia 13 de setembro, está chegando. Venha ao escritório paroquial, adquira sua passagem e vamos lá. A passagem é super baratinha, super. E a despesa lá também é mínima, hospedagem, bem dizer, nada também. Enfim, o importante é participar do jubileu do Bom Jesus, que acontece lá, e também estar visitando o lugar onde viveu o servo venerável, o servo de Deus venerável, Padre Júlio Maria. Lá nós temos um contato direto com tudo que ele sonhou e realizou. Vamos lá, mesmo porque, sendo aqui da nossa paróquia, desde há 87 anos, os filhos espirituais deste Padre Júlio Maria trabalham aqui na Diocese de Luz, na cidade de Bom Despacho. Há 87 anos. Até por curiosidade, vamos conhecer nossas raízes sacramentinas, né? Bom dia, pode indicar particular também, podemos ir no mesmo dia, né? Combinamos e tudo. E também, outro convite é para a Romaria Aparecida do Norte, em outubro, no dia 15 de outubro. Quer ir? Reservei 3 ônibus, e no hotel também reservado, local para 120 e tantas pessoas, 150. E você venha também para receber esclarecimento e já também sinalizar pelo menos seu desejo de ir, trazendo um documento e já dando uma pequena entrada, e assim fica garantido e me dará a mim prazer, porque eu promovo essa romaria, mas é com o intuito mesmo sacerdotal. Não é levar para passear simplesmente. É em vista do bem espiritual. E mesmo porque todo mundo gosta de ir à Aparecida do Norte. Todo mundo. Nem que seja por curiosidade ou para andar à toa. Final de programa. Fiquem com Deus. Amanhã, novamente, temos um encontro aqui na rádio Nova Veredas. Até lá, se Deus quiser.

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9: 8h57.
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21: Muito bom dia para todos, muito obrigado pela companhia, muito obrigado pelo Alto Astral, saiba que é um prazer imenso estar por aqui no rádio, vamos juntos por aqui até às 11h30 da manhã, vamos tocar o melhor de tudo para você, o nosso programa está apenas começando, hein? Eu tô numa boa, eu tô ligado em você, mais um dia pra gente ser feliz, super terça-feira gostosa, dia 4 do mês 8, ano 2026, muito obrigado pela companhia, pela audiência, hoje tem jogão de futebol, hein, pessoal, hoje tem jogão às 7h30, pelo canal Itasat, pela Nova Veredas FM, você vai acompanhar Juventude Atlético Mineiro, tá bom, pessoal? Hoje tem Juventude, tem Atlético Mineiro, jogão começando às 7h30 da noite, tudo isso é pelo canal Itasat, pela Nova Veredas FM, essa potência máxima do som, vamos juntos, gente, vamos tocar o melhor de tudo, agradeço a você pela audiência, pela companhia, estivemos de folga ontem, mas já estamos de volta para trabalhar e trabalhar bastante, pessoal. 9h04, 9h04, tá começando o programa. Diego e Victor Hugo, criança pequena, família.

0: importa a diferença que todos nós temos em nossas famílias. O bem mais precioso que a gente tem, quem vai estar sempre do nosso lado, nos melhores e nos piores momentos da nossa vida, sabe quem é?
1: Família.
0: Se você estiver com a pessoa que você ama, com alguém da sua família, abraça agora e diga pra essa pessoa o quanto você ama ela.
1: Não tem jeito, minha família.

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0: 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Gil Giovanni, Guilherme, seu Thiago, todo azul do mar. Ainda tivemos Edson e Hudson, dono do meu coração, Diego e Victor Hugo, criança pequena, família. Hora certa, gente, confere porque é a hora certa. Agora são 9:18 aqui no meu, no seu, no nosso rádio. 9:18, gente boa, 9:18, bom dia.
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Bom dia para você, 9h31 agora, bom dia para você, gente, James de Paulo e Paulino, sonhei com você, Eduardo Costa, Felipe Falcão, Jean Giovanni, Guilherme Santiago, Edson.

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A gente acontecerá no Lions Clube de Bom Despacho o queimão do bazar do Clube das Mães. É dia 13 de agosto, no horário das 14 até as 17 horas, e tem o apoio total da nova Veredas FM. Hoje, logo mais, 7:30 da noite, nós teremos jogando futebol. Tem Juventude Atlético Mineiro. Tá bom, pessoal? Juventude Atlético Mineiro. E agora eu vou trazer para você a previsão do tempo. Você que tá ligado comigo, confere comigo a previsão do tempo nos 89,3 da Nova Veredas FM, viu? Alô, Ivan e todo o pessoal aí, Ivan Batista, todo o pessoal que fez aí o 15º Festival do Capivari dos Macedos, foi um sucesso. Eu tive a oportunidade de estar aí, né, fazendo a comunicação deste evento. O pessoal até falou, que surpresa, Cláudio, encontrar você por aqui. Eu não sou assim muito de ficar divulgando, né, quando eu estou num evento, quando eu vou estar em um evento e tal, mas o pessoal foi pego de surpresa, né, quando eu estive lá no evento fazendo a comunicação. Então, um abraço aí às pessoas que me convidam para os seus eventos. Então, eu estou sempre à disposição. Quem quiser me contratar para fazer algum evento, é só ligar aqui na rádio, pedir o meu celular, que aí a gente conversa, tá bom, pessoal? 9:32, parabéns, pessoal, do Festival do Capivari dos Macedos, tá bom? Vamos lá agora, previsão do tempo, hoje é dia 4, terça-feira, sol com muitas nuvens durante o dia, períodos de céu nublado, noite com muitas nuvens, tá bom, pessoal? Temperatura mínima 14, máxima 27, sensação mínima de 14, máxima de 20, umidade relativa do ar 36% na mínima, na máxima 76%, intensidade 207 km por hora. Vamos agora ver o quadro calendário, tá bom, pessoal? É o quadro calendário, eu trago para você para hoje, terça-feira, dia 4. Hoje é dia do padre. Opa, parabéns aos padres da paróquia Nossa Senhora do Bom Despacho e também das demais paróquias, porque afinal de contas, hoje é dia do padre, né? Que vocês continuem sempre nos abençoando, né? E estando sempre em suas posições como padre. Um abração a todos vocês que integram aí a paróquia Nossa Senhora do Bom Despacho e também as demais paróquias. Um abraço do Cláudio Francis a todos vocês, tá bom, pessoal? É dia do sacerdote também, é dia de São José Maria Vianney, é dia do coqui, tá bom, pessoal? Hoje, então, são essas datas e hoje é dia do seu aniversário também, né? Parabéns, felicidades, que Deus lhe abençoe, tá bom? Que Deus lhe abençoe, que seja um aniversário repleto de muitas coisas boas, tá certo? 9:34, gente, 9:34, eu tô aqui, tô numa boa, eu tô ligado em você, vamos que vamos!

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5: Voltamos para aqui da melhor sempre do seu rádio. Bom dia para você, 9h42 agora, 9h42, a música não para. Nota de repúdio, Gustavo Lima.

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2: O nome da música é 5 da manhã. Alguém conhece aí?

0: aí, na nossa programação, Natanzinho Lima cantou pra gente a música 5 da manhã ainda, Chico Rei Paraná, coração, corpo e alma, né? Corpo e alma ainda, nota de repúdio com o Gustavo Lima na programação número 1 do seu rádio. Bom dia, bom dia, bom dia, bom dia, pessoal. Obrigado pela companhia, obrigado pelo alto astral. Vamos por aqui no programa de maior repercussão no centro-oeste de Minas, Boa Alegria e Companhia, que vai até às 11h30 da manhã, tocando o melhor de tudo. Agora tem o cantor Panda e a música Castigo, Castigo, Mil Anos.
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0: Essa é a nossa programação, a melhor do seu rádio, 89,3, Nova Veredas FM, essa potência máxima do som. Tá aí o Panda Castigo, Mil Anos, ainda Natanzinho Lima, 5 da manhã, Chico Rei Paraná, Corpo e Alma, Gustavo Lima, Nota de Repúdio. Deixa eu mandar um grande abraço ao meu amigo Chacal, Chacal da RH, Lanternagem e Pinturas, tá bom, pessoal? 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E por aqui a música não para, aqui a música não para, tem Teodoro e Sampaio.
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do seu rádio, tá aí pra você. Tô por aí, coração bloqueado, Cristiane Rafael, Teodoro e Sampaio, vestido de seda. Na nossa programação número 1, a gente toca tudo, melhor de tudo, tá bom, pessoal? 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Ô, gente, acontecerá no Lions Clube de Bom Despacho o queimão do bazar do Clube de Mães, dia 13 de agosto, no horário das 14 às 17 horas, apoio total da Nova Veredas FM. 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Vamos ao intervalo comercial, vamos lá, daqui a pouquinho eu volto com mais músicas aqui na Melhor.

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9: 10:07.
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Alô, pessoal do Amaral Supermercados, Gustavo, toda a equipe, obrigado pela companhia. 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Alô, Tiagão, rapaziada aí da Igfarma, muito obrigado pela companhia, obrigado pela audiência, tá bom, pessoal? 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Agora a gente segue ao som do Jorge Matheus, Prisão Sem Grades.

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8: Voltamos por aqui na Melhor do Seu Rádio. Ótimo dia para você, obrigado pela companhia, obrigado pelo alto astral, em 10h40. Hora certinha, faltando 20 minutos para as 11 da manhã. Bruno Mars, Residual.

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0: Esta é a nossa programação, a número 1 do seu rádio. Zezé de Camargo e Luciano, felicidade, que saudade de você. Daniel, minha estrela perdida. Lucas Luco, príncipe. E Bruno Mars, Rizit Hall. Na programação, faltando 5 minutos para as 11 horas da manhã, está na hora de falar com o repórter Itamar Mairink, direto da Assembleia. Alô, Itamar, bom dia.
1: Muito bom dia para você também, meu caro Cláudio Francis. Bom dia para todos de Bom Despacho Região, sintonizados na Nova Veredas FM. Chegando com o nosso destaque desta terça-feira aqui do Legislativo Estadual, direto de Belo Horizonte, capital mineira. Com manhã de terça-feira de sol entre nuvens, temperatura neste momento na capital é de 23 graus e a máxima deve ficar aí nos 26 graus hoje, segundo as previsões da meteorologia. Cláudio Francis e ouvintes, a campanha Agosto Lilás pelo fim da violência contra a mulher tem o apoio aqui da Assembleia de Minas. Até 7 de agosto, a fachada do Palácio da Inconfidência recebe iluminação especial na cor lilás. A mobilização marca os 20 anos da Lei Maria da Penha, principal instrumento de proteção às mulheres em situação de violência no país. E os detalhes dessa informação a gente acompanha agora com Luiz Felipe Balona.
2: O Agosto Lilás foi instituído nacionalmente em 2022 e neste ano ganha um significado especial com a comemoração dos 20 anos da Lei Maria da Penha, referência no enfrentamento à violência doméstica e familiar. Além da iluminação da sede do Legislativo, a Comissão de Defesa dos Direitos da Mulher promove no dia 10 de agosto uma audiência pública para debater os 20 anos da norma e fortalecer a discussão sobre as políticas de prevenção e enfrentamento à violência de gênero. A iniciativa é da presidenta da comissão, deputada Ana Paula Siqueira, do PT. A mobilização também busca reforçar a divulgação dos canais de denúncia para que mulheres em situação de violência possam buscar ajuda especializada. Em casos de emergência, o telefone é o 190 da Polícia Militar. Também estão disponíveis o 197 da Polícia Civil e o Ligue 180, Central Nacional de Atendimento à Mulher, um serviço gratuito, confidencial e que funciona 24 horas por dia. Já na Assembleia, a Procuradoria da Mulher também recebe denúncias, orienta as vítimas e encaminha os casos aos órgãos responsáveis pelo atendimento e pela proteção das mulheres.
3: Direito do Consumidor.
1: No próximo domingo, como todos sabemos, é celebrado o Dia dos Pais. Para quem for fazer compras pela internet para presentear nesta data, o coordenador do PROCON Assembleia, Marcelo Barbosa, faz um alerta sobre o risco dos golpes virtuais.
4: Não acesse links que são enviados pelas redes sociais, pelos celulares, por WhatsApps, por e-mails, com promessas de preços aí muito abaixo do preço de mercado. Então, tomar muito cuidado. Se o consumidor desejar fazer a compra pelo comércio eletrônico, que ele digite o nome do estabelecimento corretamente, verifique aí que seja um estabelecimento já conhecido no mercado.
1: E lembrando que a entrevista completa do coordenador do PROCON Assembleia sobre o assunto está disponível no endereço almg.gov.br/rádio. Boa terça-feira para você, Cláudio Francis, para todos na sintonia da Nova Veredas FM e até amanhã com outras informações da Assembleia Legislativa de Minas Gerais em Belo Horizonte, Itamar Mairink.

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6: 11:02.
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15: É a nossa programação, melhor do seu rádio. Bom dia para você, obrigado pela companhia, obrigado pelo alto astral. São 11h07, 11h07, bom dia para você. Fechamos o programa de hoje, porque amanhã tem muito mais. 11h07, pessoal. Breno e Matheus e Luan Pereira em cima do peão. Já já tem o Rádio Esportes.
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pra você, torcedora, torcedor, ligados na Itatiaia. São 11 horas com mais 31 minutos. Estamos chegando com o Rádio Esportes desta terça-feira, 4 de agosto de 2026, num oferecimento de Calçados Pegada, Dia dos Pais. 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A produção do Rádio Esportes de hoje é de Daniele Rodrigues e Rafael Cruz, coordenação de Alexandre Simões, direção de esportes de Michel Ângelo. A apresentação nesta terça é comigo! E vamos às manchetes e destaques do programa de hoje.

Copa do Brasil, fase oitavas de final. A partir de hoje, a milionária Copa do Brasil começa a fazer o Pix para a próxima.

0: adversário é o Juventude, que segurou 0-0 na Arena MRV. Mas ô Juventude, hoje não. Hoje não, Juventude, eu sou muito mais o Galo. A manchete da equipe jaconeira de Caxias do Sul, com Paulo Azeredo.
1: Juventude aposta no desempenho em casa e na consistência defensiva em busca da classificação para as quartas de final da Copa do Brasil.
0: Cruzeiro entra em campo amanhã contra a Chapecoense. Nos bastidores do clube, muita movimentação na janela de transferência. A informação do Cruzeiro, a manchete do Cruzeirão Cabuloso. Fala aí, Emerson Pancieri.
2: Bastidores agitados na toca. Cruzeiro desiste oficialmente de contratar atacante uruguaio que disputou Copa do Mundo.
0: Destaque do América, manchete do Coelhão com Fabrício Calazans.
3: Zagueiro passa por cirurgia e desfalca o América pelo restante da temporada. Novo volante já está no CT para exames médicos e assinatura de contrato.
0: Futebol europeu, crise com a FIFA, Comembol de olho à distância e o Mundial de Clubes pode não mais acontecer. O que tá pegando, hein, Wellington Campos?
4: Proposta da UEFA para não jogar o Mundial de Clubes vai prosperando na Europa e fora dela também.
0: Rádio Esportes de hoje tem análise e opinião com os comentaristas Vinícius Andrade e Ale Oliveira. E claro, sua participação é muito importante. Então bora lá, cola comigo no YouTube. 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Você do interior do estado, ligado na rede Itasat, ligando Minas de ponta a ponta com o Rádio Esportes. E claro, na capital, na região metropolitana, no AM, no FM, você no trânsito. Muito obrigado pela carona. Vamos juntos com o Rádio Esportes desta terça-feira, aqui na Rádio.

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2: Agora são 11 horas com mais 39 minutos. É o Rádio Esportes na Itatiaia. Há 12 meses consecutivamente, a rádio mais ouvida do Brasil. Muito obrigado a você pelo carinho da audiência, pela companhia. E para retribuir tanto carinho à maior audiência do Brasil, eu quero te presentear. Tem prêmios para você no Rádio Esportes. Basta responder a pergunta do programa de hoje. O Juventude é o adversário do Galo hoje na Copa do Brasil. Juventude, hoje não, hein? Hoje não, Juventude. O Juve já foi campeão da Copa do Brasil em 99. Quem era o adversário do Juventude naquela final da Copa do Brasil, 1999? Quem era adversário do Juventude na final da Copa do Brasil? Pra participar é molezinha. 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Tem par de ingressos pro jogo do Cruzeiro amanhã, hein? O Cruzeirão em campo é Cruzeiro e Chapecoense. Amanhã, 19h no Mineirão, pela Copa do Brasil. 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Participe também no WhatsApp, 319-9651-9657, 99651-9657. 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Quem era adversário do Juventude quando o Juve saiu campeão da Copa do Brasil?

0: do Brasil. Jogos de volta, fase oitavas de final. Hoje teremos duas partidas em Belém. Remo e Santos jogam às 21h30 da noite. A ida terminou empatada por 0-0. O Neymar participou ontem à noite do seu leilão beneficente, já tradicional. Arrecadou muito dinheiro para causas importantes, mas do lado esportivo, polêmica. O Cuca não sabe se vai contar com ele. De toda maneira, o Neymar embarcou no seu jatinho próprio e está chegando daqui a pouco a Belém, onde o Santos joga hoje contra o Remo. Ontem tivemos um jogo, fechando ainda os jogos de ida. Na Arena da Baixada, o Atlético Paranaense venceu o Vitória por 2-0. 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
0: Hoje é a vez do Galo, Galão da Massa em campo na Copa do Brasil. Depois do empate por 0-0 na Arena MRV, o jogo da volta em Caxias do Sul. A Itatiaia conta tudo pra você. Bola rola 7:30 da noite, Juventude e Atlético. A partir de agora, a informação completa. Tudo pra você do jogão. Eu sou muito mais o Galo. Eu tô botando a maior pé no Galo. Sem sofrimento, hein, Galo? Sem sofrimento hoje. Então, Galo, na Copa do Brasil. Então, Galão da Massa, pra cima.

0: Vindo para Caxias do Sul, aqui em Belo Horizonte, a terça-feira com temperatura amena, 23 graus agora na capital mineira, direto pro Alfredo Jaconi, com imagens para você no YouTube. Cola comigo no YouTube, hein? Bonito Alfredo Jaconi, sempre com um gramado muito bom agora. Costuma ter aquela névoa, uma neblina e o frio. Tá muito frio? Olha aí a imagem do YouTube. Gramado impecável, hein? Nossa, mãe, que gramado, ó. Gramado espetacular pro jogo de hoje entre Atlético e Juventude. Não tem desculpa do campo, é pra cima deles. Cláudio Rezende ao vivo, direto do palco do jogo de hoje. Aí, Itatiaia, lado a lado com o Galão, 11:45. Você tá agasalhado, tá de boa, tá tranquilo? Qual o clima aí na Serra Gaúcha, Cláudio? Um abraço, bom dia, Rezendão.
1: Bom dia, Thiago Reis, bom dia a todos do Rádio Esportes da Itatiaia. Tô sem agasalho, viu, Thiago? Até cheguei aqui no Alfredo Jaconi com uma blusa, mas o sol apareceu há pouco aqui e esquentou. 20 graus a temperatura neste momento em Caxias do Sul, na Serra Gaúcha. E a Itatiaia marcando presença, como sempre, aqui no palco do jogo, no estádio Alfredo Jaconi. Inclusive, Thiago, além do gramado em ótimas condições, que você já relatou aí, para quem tá acompanhando no YouTube. Se você não tá no YouTube, vem pro YouTube da Itatiaia, que a gente tem imagens aqui, não só do gramado, mas também do estádio, que está sendo preparado pelo Juventude para essa partida de logo mais. Jogo importantíssimo para o time da casa, afinal de contas. Esse ano tá disputando a Série B do Campeonato Brasileiro. O principal objetivo do Juventude é voltar à elite. Mas já eliminaram o São Paulo e agora está tentando também fazer história para tirar o Galo da Copa do Brasil. E aí, o Thiago Reis, muito bem cuidado aqui o estádio. O Alfredo Jaconi, a gente teve aqui ano passado, o Galo jogou a Série A do Campeonato Brasileiro. Naquela oportunidade, o Galo ganhou com o gol do Scarpa. 1-0, foi um dos poucos jogos que o Galo ganhou ano passado como visitante na Série A. E hoje o Galo está apostando nessa situação aí de um bom visitante recente. Eu destacava em manchete, o Galo, além de ter vencido o Palmeiras, que foi o jogo mais emblemático desses aí fora de casa, o Galo foi lá no Allianz Parque, ganhou do Palmeiras e tinha vencido o Vasco também, antes da parada para a Copa do Mundo. Então, as duas últimas vezes do Galo fora de casa, conseguiu vitórias importantes. Já que a decisão ficou para cá, o Galo não conseguiu vencer o Juventude na Arena MRV. Hoje aqui, gramado bom, tem até uma pequena possibilidade de chuva, Thiago, para hoje, mas pouca coisa. Aqui choveu muito semana passada, inclusive por isso o torcedor do Juventude estava um pouco mais cauteloso para vir ao jogo, porque semana passada aqui na terça-feira caiu um pé d'água. E aí hoje a expectativa aqui na casa de 8 a 10 mil torcedores. Torcedor que é sócio não paga, ele já paga a mensalidade, tem um ingresso garantido. E teve promoção aqui, inicialmente R$40 para você trazer outra pessoa, o sócio, ou agora mais perto do jogo, R$60. Então o preço está acessível aí para o torcedor do Juventude, que vai comparecer em um bom número, mas não vai estar lotado o estádio. Até porque o Alfredo Jaconi hoje, Thiago, tem capacidade para mais de 18 mil torcedores.
0: Boa, Cláudio Rezende, quem tá vendo o Claudião no YouTube, tá vendo que atrás dele... Sai da frente aí, Claudio, dá um passinho pro lado aí, dá licença, vai. Ah, Claudião, obrigado. Olha aí o Alfredo Jaconi, tá lá escrito, ó, no teto do estádio, campeão do Brasil. É a pergunta hoje do Rádio Esportes. Eu quero saber quem era o adversário do Juventude, campeão do Brasil, como diz ali no Alfredo Jaconi, ó, a imagem para você no YouTube, é lá, no teto do estádio, grandão, campeão do Brasil, foi em 99. Quem era o adversário do Juventude naquela decisão? Vamos falar do jogo de hoje com os comentaristas da Itatiaia, Ale Oliveira e também Vinícius Andrade. Ale, o Atlético, eu digo sempre isso, falei mais cedo aqui, ainda há pouco no Rádio Vivo, com o Eustáquio Ramos. O Galo é favorito. É claro que o Galo é favorito. O dia que o Atlético não for favorito contra o Juventude, com todo o respeito ao Juventude, tem que fechar a porta. O Galo é favorito. Isso quer dizer que vai vencer? Isso quer dizer que quando a bola rolar, o Atlético vai ser muito superior, vai dominar o jogo? São outras circunstâncias. Mas na história, na camisa, na tradição, é óbvio que o Galo é favorito. Agora, Ale, quero saber de você, quando a bola rolar, a postura do Atlético vai continuar sendo um time reativo, tem que partir pra cima, tentar buscar logo esse primeiro gol pra dar uma tranquilizada sem sofrimento hoje, hein, Galo? Fala aí, Ale, bom dia.
2: Muito bom dia, Tiagão, aos companheiros e todo mundo que nos consagra na rádio mais ouvida do Brasil. É, quando o Atlético tem que propor o jogo, ele tem tido mais dificuldade, por isso que o jogo contra o Palmeiras é um jogo de encaixe, né, por aquilo que pensa o Barba Domingues, né? E o Atlético, na verdade, tem que reagir ao adversário. Não é o caso do Juventude. O Atlético é protagonista do jogo, como você bem citou, é favorito. E para ter um termômetro, tem uma estafeta, né, uma gincana que você sempre usa, né? Que é quem seria titular do Atlético desse elenco aí do Juventude, né? É difícil, embora o time coletivamente tenha apresentado no jogo de ida mais do que o Atlético. É um time hoje melhor treinado, né? Então, você vê a saída de bola, que é muito bem organizada, a partir do goleiro, né? O Jandrey, que tem como uma das funções ser um passe de apoio, né? Então, o Jandrey participa muito dessa quebra de pressão do adversário e foi muito eficiente, inclusive, contra o Atlético. Um time que tem um comportamento defensivo muito eficiente, não à toa é a melhor defesa da Série B do Campeonato Brasileiro, um ótimo mandante também na competição. É um time muito organizado, mas quem desse time aí seria titular do Atlético? Claro que o futebol não é só isso, mas é um termômetro que você pode usar para determinar, sim, o favoritismo do Atlético. Embora o Juventude, que eliminou outros adversários importantes, deixou pelo caminho, tem no seu mando de campo a sua força, né? Então é um time que se impõe dentro de casa e que deixou uma ótima, boa impressão aí, primeira impressão no jogo de ida. Vale lembrar que você disse aí, o Juventude é o vice-líder da Série B, o Atlético teve muita dificuldade para vencer o Ceará, que é o primeiro fora da zona do rebaixamento da segunda divisão do futebol brasileiro, foi eliminar só nos pênaltis a equipe do Ceará. Então, assim, não é fácil, não vai ser simples, evidentemente que o Atlético vai ter que jogar muito mais bola do que jogou no jogo de ida, e eu acho que os jogadores, a comissão técnica estão cientes disso, até porque o Juventude perdeu na fase anterior pro São Paulo por 1-0 e conseguiu reverter em casa. Então, é um adversário muito perigoso. Mas eu tenho que confiar que o Atlético é mais time, tem mais jogadores e que pode sim impor o seu melhor jogo diante do seu adversário de hoje à noite.
0: Quero ouvir também a sua opinião, Vinícius Andrade, mas antes mandar um abraço aqui pro Robertinho, que é do Ressaca, ele é atleticano, não perde o Rádio Esportes. Fim de semana, Vini, eu estava no supermercado do BH, fazendo compras. Rapaz, sabe quando você tá no corredor assim, no supermercado, ele deu aquele gritão lá do fundo: "Latão!" Eu fiquei: "Isso, gente!" Aí ele veio e me deu uma: "Ô, Robertinho, obrigado pelo carinho, não tem preço, esse carinho é bom demais."
2: Era o corredor das bebidas?
0: Não era, ainda bem, a gente tava no corredor dos biscoitos para as crianças, e ele deu aquele gritão: "Latão!" E veio em minha direção dizendo que não perde o Rádio Esportes. Robertinho, aí do Ressaca, grande atleticano, hoje vai dar gala, hein, Robertinho? Obrigado pelo carinho de sempre aqui no Rádio Esportes. Prometi que ia dizer ontem, não lembrei, disse hoje, tá dito. Ô, Vini, vamos falar um pouquinho do Galo, porque o torcedor atleticano, pelo menos aqueles com quem eu conversei hoje, com quem a gente fala na rede social: "Ah, hoje pode preparar. Prepara o sofrimento, prepara o coração, porque é jogo que o Galo costuma complicar. Porque se fosse o Flamengo, se fosse o São Paulo ou o Palmeiras, eu estaria mais confiante. Mas como é o Juventude, o Galo, por história, acaba se complicando. Aliás, o Galo passou nos pênaltis quando esteve no último compromisso contra o Juventude, ainda com o São Vitor no gol atleticano. Tá esperando um jogo duro, amarrado, ou vai ter sofrimento? É com ou sem emoção? Que nem naquele passeio do Nordeste de bugre. Fala pra mim, Vini. Bom dia.
3: Bom dia, Tiagão. Um abraço pra você, pra quem se liga no Rádio Esportes. A expectativa é que seja com sofrimento, né? Se tratando do histórico do Galo em Copas, dificilmente vai ter um jogo que não tenha esse componente do sofrimento. Eu acho que grande parte, 90% do torcedor do Galo tá esperando um jogo difícil, um jogo tenso na noite de hoje. Eu concordo que o Atlético é favorito, tá, Thiago? É, mas esse favoritismo ele diminuiu depois do primeiro jogo. Antes dos dois jogos, antes do duelo, quando saiu o sorteio, a gente imaginava um favoritismo maior. Como no primeiro jogo o Galo foi muito mal e não conseguiu abrir uma vantagem, esse favoritismo diminuiu, até pela qualidade do Juventude, não individual. Juventude não tem muitas peças, muitos talentos individuais, mas tem um time que se defende muito bem, a melhor defesa da Série B, e é um time que se impõe em casa. É um time muito físico, o Atlético tem que estar muito atento a esses duelos, concentração no nível máximo, hoje não tem como bobear, Juventude explora muito essa bola aérea, cruzamentos, então a defesa do Atlético tem que estar muito bem postada. E eu acho que o Atlético pode até se aproveitar dos espaços que o Juventude vai dar, que não deu no primeiro jogo. Eu não acho que o Juventude vai se atirar de qualquer jeito. Até porque o jogo começa 0-0. Juventude também não precisa sair no desespero. Mas a tendência é que o Atlético tenha mais espaços do que teve no jogo de ida. Isso é bom pro estilo de jogo do Galo, pelo que pensa o Barba também a respeito do futebol. O Atlético tem mais atacantes para poder explorar espaço, velocidade, correria, do que para pensar jogo. Tanto que a gente viu no primeiro tempo contra o Juventude. Juventude fechadinho, quando o Atlético tinha que ser mais criativo, praticamente não produziu. Com espaço para correr, o Atlético pode encaixar melhor o seu jogo. Não acho que tem que ser a mesma postura que teve contra o Palmeiras. O Juventude não é o Palmeiras. O Palmeiras é um time que empurra o adversário e ali fez muito sentido a estratégia do Atlético, se defender bem fechadinho para sair no contra-ataque. Dessa vez não dá para ficar simplesmente defendendo o jogo todo. Às vezes, o Juventude vai ter mais a bola, mas não é um jogo também para você ser dominado os 90 minutos. A minha expectativa é de jogo duríssimo, jogo difícil hoje.
0: Com emoção, então, você quer dizer, né?
3: Com emoção, Thiago.
0: Ai, pelo amor de Deus, Galo, aquele golzinho rápido para já jogar uma pressão no Juventude e dar um alívio também para a massa atleticana seria o cenário ideal. Ô, Cláudio Rezende, já volto contigo pra gente escalar o Galo. Vamos ter um campinho também com mais análises de Ale Oliveira e Vini Andrade. E, ó, vamos também falar do Juventude, ouvir com exclusividade o técnico Maurício Barbieri, o técnico do Juventude, vai participar exclusivo aqui no Rádio Esportes, pensando, o que ele tá pensando pro jogo de hoje, você acompanha já no Rádio Esportes. Combinado, Rezendão? Já você volta daí de Caxias do Sul, traz aquele vinho bom pra gente da Serra Gaúcha, viu, Cláudio?
1: Ah, com certeza, né, Thiago? Ontem já tomei um vinho aqui, especial à noite. E o sol apareceu, viu, Thiago? Muito pouco provável que a gente tenha aqui nevoeiro hoje, que é sempre a preocupação, né? Fica aquele nevoeiro, jogos aqui no inverno. Pessoal de Caxias, inclusive a Itatiaia, muito bem recebida aqui pela assessoria do Juventude. O Arthur, o Gabriel, tá aqui conosco e dando total tranquilidade pra gente trazer pro torcedor atleticano, para o público de Minas Gerais, todo esse clima aqui do estádio e a preparação do Alfredo Jaconi para esse jogo contra o Galo. Então, Thiago, hoje a gente vai ter aqui, muito possivelmente, temperatura bem mais amena. Se tiver chuva, vai ser pouca. Então, gramado tá bom. Não vai ter chuvarada. Não vai ter aquele nevoeiro frio danado. Ou seja, é bola rolando dentro de campo. E aí, quem se der melhor, avança na Copa do Brasil. Daqui a pouquinho eu trago aqui a provável escalação do Galo. Tô acreditando pelo menos em uma mudança no time do Barba, viu, Thiago Reis?
0: Opa, vai ter novidade então no time do Galo. Cláudio Rezende vai atualizar já mais do Galo pra você aqui no Rádio Esportes. Ô Rezendão, eu acho, o Juventude, né, gente? É aquele time simpático, né? Todo mundo gosta do Juventude. Eu, time verde, eu já gosto.
3: Menos o Caxias, né?
0: Hein?
3: Menos o Caxias.
2: A rivalidade, né?
3: Por conta da rivalidade.
0: Ah, tá certo, entendi. Eu demorei um pouco a pegar a verdade. Menos o Caxias, né? Que lá tem a rivalidade, sim. O clássico Caju. Isso. Entre Caxias e Juventude. Mas já vamos ter o técnico Barbieri, que passou pelo América. Hoje é o comandante do Juventude, falando conosco também o que ele espera do jogo. Muito mais de Galo e Juventude. Mas, ó, Juventude é verde. Eu gosto, é simpático, mas hoje não. Hoje não, eu sou muito mais o galão da massa. Agora, 11:58, já o Cláudio Rezende de volta com a escalação do Galo, com a possível mudança no time do Atlético aqui no Rádio Esportes. 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Um rápido intervalo, Rádio Esportes volta já falando também do Cruzeiro. E atenção, hein? Cruzeiro tá dispensando uma negociação e acertando outra. Tem um atacante na área e é um nome que ninguém tinha falado. Eu, pelo menos, não tinha ouvido falar dele ainda. Cruzeiro acertando com o atacante e dispensando outro. Meio-dia, a gente volta já.
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8: Agora meio-dia, com mais 3 minutos, é o Rádio Esportes, hein? Já falando do Cruzeirão. Emerson Pansieri atualizando a preparação do time amanhã para pegar a Chapecoense. E o mercado do Cruzeiro tá quentíssimo. Tem atacante chegando, tem uma outra negociação melando. E oficialmente, tinha muito tempo que eu não vi um clube se manifestar oficialmente derrubando uma negociação. O Cruzeiro fez isso hoje. Você vai entender a história já. 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
8: Ô Emerson Pansieri, o mercado tá quente, a preparação do Cruzeiro a todo vapor. Amanhã é Cruzeiro e Chapecoense, mas as notícias de última hora dão conta de um reforço chegando, um outro que foi liberado, o outro que já está aqui, já está em terras brasileiras, já está em BH, o reforço do Cruzeiro. Que mercado quente, agitado no Cruzeirão. Fala aí, Pansi, boa tarde.
10: Boa tarde para você, Thiago, um abraço para quem nos acompanha aqui no Rádio Esportes da Itatiaia. Grande Alê, Vini, todo mundo para mais um Rádio Esportes. Ó, o Cruzeiro com os bastidores agitados. E aí eu tô vendo muita questão envolvendo a parte de chegada e saída, especialmente agora de chegada, porque o Cruzeiro vai fechar sexta-feira o tempo aí para conseguir colocar os atletas para a Copa Libertadores. Essa é a questão. Né? O Cruzeiro, para essa fase oitava de final, ele perdendo o PEC e o Sinisterra, ele precisa correr contra o tempo para fechar essas contratações, para fechar esses negócios, esses acordos. Então, Lúcio Rodrigues chegou hoje, né, de madrugada, uma e pouca da madrugada, nossa Giovana Castro estava lá, ela do nosso itatiaiaesporte.com.br, das plataformas digitais, fez esse registro pra gente também, tá em todas as mídias da Itatiaia, atacante de 23 anos, jogador que vem por empréstimo, né, do Neon, da Arábia Saudita. Esse atleta então vai agora passar por exames médicos, está passando por exames médicos, melhor dizendo, para que o Cruzeiro possa anunciar de maneira oficial a chegada dele. Vem por empréstimo, depois o Cruzeiro pode colocar o atleta em definitivo. Vai depender do rendimento, da performance, mas essa é uma negociação que já está praticamente fechada no aspecto de anúncio. O restante tudo certo, Lúcio Rodrigues chegando ao Cruzeiro. Uma outra negociação é o Wesley. O Wesley chega até amanhã, então vamos esperar como é que vai ser essa chegada do Wesley. Tá vindo também do futebol árabe, do Al Nassr. Muita gente não se lembra dele, revelado no Corinthians, despontou ali em 2024, foi vendido para o Al Nassr por 18 milhões de euros na ocasião. Foi uma grana importante para os cofres do Corinthians. Ficou aquele desejo de retornar para o time paulista e tudo mais, só que o negócio não andou, não desenvolveu, né? Essa questão do Corinthians pesou muito, transfer ban, Cruzeiro estava firme efetuando essa contratação. Nós trouxemos até por antecipação no sábado ainda, que o negócio estava totalmente fechado. Agora é só chegada e tudo mais. E agora o Cruzeiro está contratando o João Costa por empréstimo. É um jogador que está vindo para o time celeste, atleta que tem aí uma passagem também pela Roma da Itália, já teve também passagens no futebol do Palmeiras, né? Fez base ali também no Palmeiras, é um jogador jovem, um jogador que tem aí um futuro promissor. Ele está vindo para o Cruzeiro buscando por empréstimo esse atleta, e aí pode atuar como ponta direita. Ele é do Al-Ittihad, da Arábia Saudita, mais um atleta que está vindo para o Cruzeiro por empréstimo, uma negociação de um jovem, uma negociação de um atleta que vai chegar à equipe celeste por empréstimo. Tá tudo já encaminhado para que ele possa ser contratado, e depois o Cruzeiro vai avaliar, mesma linha, viu, Thiago? Do Wesley, do Lúcio, se depois avança para uma negociação em definitivo com esse jogador, Thiago.
8: E eu imagino que essa confirmação passou também pela negativa da negociação com o Brian Rodrigues. Eu te confesso, eu não lembro de um clube virar público cancelar uma negociação, porque é sempre especulação. Não deu certo, ok. Alguém fez raiva no Pedrinho, no Pedro Júnior nessa negociação, pro Cruzeiro ter vindo a público hoje de manhã soltar uma nota oficial cancelando a negociação com o Brian Rodrigues, que é o uruguaio que joga no América do México. Agora, falando da contratação do João Costa, Ale e Vini Andrade, ele passou, como explicou o Pancieri, na base de Corinthians e Palmeiras. No Al-Ettifaq, ele fez 44 jogos com 4 gols e pela pouca idade, já rodado, né? Já com uma boa bagagem. O que você me conta dessa expectativa para ele? Mas acho que fica muito claro a linha de contratação do Cruzeiro, né? É investir em jovem, jogador que pode dar retorno técnico e futuramente um retorno financeiro também. Né não, Vini?
11: Ô Thiagão, sendo bem sincero, assim, eu não acompanhei o futebol do João Costa. Mas pelo perfil, me parece uma aposta. E o Cruzeiro tem feito muitas apostas para esse setor de ataque. Quando o Cruzeiro contratou o Gabriel Peck, esse sim, era um cara para chegar e ser titular. A expectativa era essa, teve um azar danado da lesão. Agora, o Wesley, o próprio Lúcio Rodrigues e o João Costa, que está chegando agora, eu coloco nesse pacote de apostas. E aí a minha ressalva é o seguinte: o Cruzeiro tem uma base muito forte, tem atacantes até que já estão integrados ao profissional, e eles vão perder total espaço para outros jogadores que estão chegando com o mesmo status de aposta. Então, assim, Felipe Moraes, o próprio Kenji, diferente, Thiago, do Brian Rodrigues. Esse sim, seria um jogador para chegar, mudar o patamar, cara pronto. Esse é um jogador que chegaria para ser solução, para resolver os problemas do Cruzeiro. João Costa pode ser um fenômeno, tomara que seja, tomara que chegue aqui e arrebente. Mas aposta por aposta, eu sinceramente preferia dar mais oportunidades, mais moral pros Cris da Toca.
8: É, faz sentido. Tem isso também, né? Você acaba tirando espaço de alguém que poderia subir da base. O Ale Oliveira, o João Vitor Cirilo me lembra aqui que outro clube que recentemente soltou uma notícia que não queria um jogador, um determinado jogador, foi o Real Madrid, né? Durante a Copa do Mundo, o Real Madrid postou que não queria o Enzo Fernandes. Também foi um fato inusitado. Meio-dia, 11 minutos. O que você pensa dessa movimentação quente? Já já vamos ver o Lúcio, né? Já já, Itatiaia esteve lá de madrugada, como explicou o Emerson Bancieri. Nós vamos ouvir o Lúcio, novo reforço do Cruzeiro. Mas, basicamente, reforços jovens com potencial de entrega técnica e também de retorno financeiro, Ale.
12: É, eu acho que não é exatamente o que o torcedor esperava, né? Porque ele quer um cara que tenha, você tenha certeza que ele vai chegar e vai jogar. Né? Então, acho que existe evidentemente a carência em virtude das circunstâncias, o Vini destacou, né, das lesões de dois caras que seriam titulares, né? Você está falando aí do PEC e também no Sinisterra. Então, houve o investimento, né? Existiu o investimento na contratação de um cara importante. O PEC, embora jovem, é um cara que estava sendo valorizado lá na Major League Soccer. O Sinisterra renovou o seu vínculo, também era um jogador importante, são caras que estão de fora da temporada, né? Então o investimento foi feito. E agora a ideia é justamente você fazer algumas apostas em jogadores que evidentemente foram estudados, foram avaliados, que têm potencial técnico, mas você não pode cobrar de imediato, né? Não são os caras que vão chegar, pode ser até que aconteça, tomara que sim, mas que vão chegar e já vão tomar conta da posição e tá muito claro isso, até porque o Cruzeiro tem jogadores, muitos jogadores experientes, rodados e agora o perfil de contratação é diferente, embora sejam bons jogadores. Evidentemente a torcida vai ter que ter um pouquinho de paciência, né, Tiagão?
11: E o mercado, né? O mercado é tão rápido, cara, que assim, ó, até ontem tava muito quente, né, a chegada do Brian Rodrigues.
10: Tava, eu tenho até detalhes aqui, por isso que eu deixei por último para falar.
11: Mas é só sobre essa quebra de expectativa, porque lógico, o torcedor dormiu sonhando com o Brian Rodrigues, e aí ele acorda e o Cruzeiro agora tá próximo de anunciar o João Costa. E aí não tem nada a ver com o João Costa, é simplesmente pela diferença de expectativa. Brian Rodrigues, um cara pronto, um cara que é jogador de seleção uruguaia, e aí de repente, poxa, é João Costa, um jogador mais desconhecido, então tem essa quebra de expectativa também daquilo que o torcedor já estava esperando.
10: Ô Vini, o João Costa é um jogador de 21 anos, eu falava, né, passou pela base do Palmeiras, também passou pelo sub-20 do Corinthians e depois foi para Roma da Itália. E depois foi negociado, né? Chegou no Al-Ittihad por uma quantia de quase 10 milhões de euros, né? O atleta, o João Costa, ele que está chegando ao Cruzeiro por empréstimo. Sobre o Brian, o que eu pude apurar é o seguinte: era uma negociação já desgastante desde o início, né? Desde o início não era uma negociação fácil. Muito porque o América do México também não estava muito afim de vender o jogador. E aí o Cruzeiro sabia disso, o Cruzeiro foi fazendo as ofertas, o Cruzeiro foi se interessando pelo jogador. É um atleta que disputou a Copa do Mundo e sabemos que isso também tem um peso, tem uma mais-valia em relação a isso. E desde sexta-feira o negócio já não estava muito assim, sabe, para acontecer.
8: Mas por quê?
10: Pela parte financeira do América do México, não, mesmo com o Cruzeiro colocando grana, o América do México não estava muito afim de dispor de um atleta desse. É, pela pressão, pela questão da torcida e tudo mais. Então, era uma coisa que dependia muito mais do América do que do próprio jogador, que desde o início se interessou, olhou legal, acho que é um mercado bacana de atuar, o Cruzeiro, é pelo que está fazendo de investimento, pelo que está aí acontecendo no mercado brasileiro, no mercado interno brasileiro. Quem comanda também, quem estava operando essa negociação, via com bons olhos. O grande problema foi o América do México. A gente sabe, né? E aí a gente precisa lembrar que o jogador tem aí um passado com algumas questões de processo, né? Que foi investigado por abuso sexual, quebra de confiança. Foi em maio de 2024,
8: inclusive. Isso não pesou também, não?
10: O Cruzeiro sabe de tudo. O Cruzeiro sabia disso tudo.
13: E tava na negociação.
10: O Cruzeiro sabia disso tudo, né? O Cruzeiro não vai falar de forma oficial em relação a essa situação. O Cruzeiro se limitou à nota, né, que foi divulgada hoje mais cedo, que eu até entrei no noticiário das 11 horas com a Viegas, Thiagão, em relação a esse assunto. O Cruzeiro sabia de todo esse caso que envolvia o jogador, né, no passado e não muito recente, né, não muito distante. Era uma mulher de 26 anos que alegou essa questão de violência em relação ao Brian Rodrigues. Mas o que pesou muito foi o América do México, que ouvia as ofertas do Cruzeiro, mas em hora nenhuma se dispôs a vender o jogador. De falar assim, ah não, vem cá, Cruzeiro,
13: não tem problema nenhum, a América é dono do jogador, passe dele, não quis negociar, tá tudo certo.
10: Vou pegar a sua grana, não. Então, foi isso que pesou muito pra essa negociação também não acontecer. Tchau,
13: já, já o Pansieri vai trazer a fala do novo reforço do Cruzeiro aqui na Itatiaia. 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Agora, meio-dia com mais 17 minutos. Daqui a pouquinho o Pansieri volta, vamos trazer a fala do Lúcio Rodrigues, vamos ouvir também o técnico da Chapecoense, vamos trazer a fala também do treinador da Chape, adversário amanhã do Cruzeiro. Você já respondeu a pergunta do Rádio Esportes de hoje? Manda pra gente, eu tô te esperando, hein? No YouTube, você responde a pergunta de hoje, noite de Copa do Brasil, Atlético e Juventude. O Juventude, campeão da Copa do Brasil em 99, contra quem foi, hein? Histórica campanha da Juventude. Manda aí no chat do YouTube seu nome completo e a resposta do programa de hoje. 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Reforço do Cruzeiro na linha, Pansieri.
10: Lúcio Rodrigues para falar aqui na Itatiaia. Essa entrevista que a nossa Giovana Castro fez mais cedo, na madrugada, né? Bem mais cedo, bem no inicinho do dia. Lúcio Rodrigues falando agora dessa oportunidade de vestir a camisa do Cruzeiro. Vamos acompanhar.
14: É muito contento por estar aqui. Na verdade que é um gigante do Brasil. Espero ajudar a equipe, onde um treinador acha que possa jogar. Estou aqui para ajudar, né?
15: Você se imagina jogando nesse ataque do Cruzeiro com tantas boas peças?
14: A verdade é que tem bastante bons jogadores. Eu estava olhando antes de vir. Muito contento de estar ao lado deles. Agora, ponerme a treinar a par deles para poder fazer minha estreia.
16: Lúcio, como é que está a situação física? Já está pronto para jogar, para entrar em campo pelo Cruzeiro nas próximas partidas?
14: Venho de uma pré-temporada agora com o Clube Saudita. Mas também foi dura, né? Ritmo de jogo ainda falta muito. Mas agora eu acho que com os treinos nos próximos dias vou estar apto.
17: Para fechar agora, Lúcio, que você falasse também um pouco sobre como que você gosta de jogar, cara. Você é um atacante mais pro lado, pode jogar mais centralizado, como que você gosta mesmo?
14: Eu gosto de jogar de todo tipo de da frente de ataque, né? Onde me precisar colocar, eu vou jogar. Decisão do treinador, né? Mas estou muito contente de estar aqui para ajudar. A verdade é que é muito feliz.
10: Então, pode ser anunciado até hoje, viu, Thiago? Tá finalizando os exames, acontecendo os exames para que ele possa tirar fotos, enfim, e toda aquela dinâmica que a gente sabe de um anúncio de uma contratação pode ser anunciado até hoje. Atacante contratado pelo Cruzeiro por empréstimo, Thiagão.
8: Valeu, boa sorte ao Lúcio, certamente vai ser útil ao time do Cruzeiro. Galera que tá ligada no Rádio Esportes, hein? Pessoal da União Celeste em Nova União, torcida do Cruzeiro, acompanhando o Rádio Esportes com o Ademir, com toda a galera, muito obrigado aí em Nova União. 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O intervalo é rápido, na volta, mais do Galo, hein? A escalação do Galo hoje tem. Hoje tem o Galo em campo. Já já o Pancieri também falando da preparação do Cruzeiro para pegar a Chape. E o Wellington Campos vai falar da treta entre as seleções, a FIFA e o Mundial de Clubes pode acabar. A gente volta já já.
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8: Agora, meio-dia com mais 24 minutos, de volta com o Rádio Esportes, hein, galera no YouTube. Muito obrigado pela audiência, participando, interagindo, respondendo a pergunta de hoje. Quem era o adversário do Juventude quando o Juve foi campeão da Copa do Brasil? Hoje tem Galo
13: e Juventude. Agora, falo pra você que é auxiliar de administração escolar. Alô, você de Itabira, João Molevade de região. A categoria agora tem benefícios exclusivos na diretoria regional em Itabira. 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Para agendar sua consulta ou tirar dúvidas, itabira@saeng.com.br. Aliás, grande abraço ao Amauri Alonso. Alô, Amauri, grande atleticano lá no Saeng, aniversariante da semana. Tomara que o Galo te dê um bom presente hoje com a classificação na Sul-Americana, na Sula. Feliz aniversário, viu, Amauri Alonso, lá no Saeng. 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Agora, 12:26.
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13: Então, Campos, o que que tá pegando nessa guerra entre a UEFA, a FIFA, que pode sobrar pro Mundial de Clubes? Foi tão legal ano passado o Mundial de Clubes nos Estados Unidos. Pode não mais acontecer, Wellington.
18: Alô, Thiago. Alô, amigos na Itatiaia. E segue a crise FIFA Gianni Infantino com o futebol, puxada a crise pela UEFA, que não quer mais Infantino à frente da FIFA depois de anular o cartão vermelho de Balogun na Copa do Mundo, a pedido do presidente dos Estados Unidos, Donald Trump, como noticiou a imprensa norte-americana à época. E com isso, outros detalhes levaram a crise a um ponto que a UEFA está aconselhando os seus clubes a fazer um boicote à próxima Copa do Mundo de 2029, ou até mesmo a FIFA acabar com a competição. Pelo lado político, a CONCACAF pode seguir a UEFA na retirada de apoio a Gianni Infantino para a próxima eleição ano que vem, que acontecerá em Marrocos, porque Infantino está bastante desgastado dentro da própria FIFA pelas últimas atitudes que tomou, e essa do cartão vermelho foi sem dúvida uma das mais graves. Cidades norte-americanas estão cobrando $1 milhão cada uma da FIFA da promessa verbal de solidariedade pela participação na Copa do Mundo. Clubes que jogaram o Mundial de Clubes do ano passado ainda não teriam recebido $250 milhões de solidariedade, segundo o The Athletic, site esportivo do New York Times. E a gente traz que a FIFA faturou $15 bilhões com a Copa do Mundo, cerca de R$76,6 bilhões. É com você, Thiago, do Rio de Janeiro, Wellington Campos, na Itatiaia.
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1: Agora meio-dia com mais 31 minutos, já em a escalação do Galo com Cláudio Rezende. Hoje tem o Galo em campo, também o Cruzeiro, a preparação do Cruzeirão amanhã na Copa do Brasil. 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A Caxias do Sul, reportagem da Itatiaia, direto do Alfredo Jacone, ao vivo em Caxias do Sul, Cláudio Rezende e a escalação do Galo. Você disse na primeira participação que pode ter surpresa no Galo. Fala aí, Cláudio.
2: Vamos lá então, Thiago. São 25 jogadores relacionados aqui. A novidade é o CC.

0: Erra comandando o ataque atleticano. Time concentrado, o almoço agora no hotel e a chegada aqui ao estádio Alfredo Jaconi, prevista aí por volta de 18h, Thiago Reis, 1h30 antes da partida. Hoje com Pedro Abílio, hein? Nossa jornada esportiva 6h05 aqui, direto da Serra Gaúcha, Thiago Reis.
1: Boa, Cláudio Rezende, tá feito o convite. Bora, Galo, bora, Galão da Massa, buscar a classificação. E lembrando, mais de 4 milhões de reais no Pix pra quem avançar na Copa do Brasil. Bora colocar pra galera do YouTube a escalação do Atlético, provável time do Galo pra hoje, com Everson, Natanael, Juan, Lianque e Lodi. Zaga do Atlético parece encaixada. O Ale Oliveira com esses 4 jogadores. Tá definida a movimentação de zaga do técnico Barba Domingues, né, Ale?
2: É, ele tem preferido esse sistema, né? Onde o Natanael não fica tanto quanto como lateral, né? Ele tem apoiado sim, mas não é o seu forte. É o forte do Renan Lodi pelo lado esquerdo. E com esse sistema, o Lodi tem tido liberdade para ser um dos armadores do time, né?
1: O meu amigo Vinícius Andrade.
2: Esqueceu o nome do Vini, não?
1: Não, porque eu tô vendo o tamanho da dúvida ali. Ah. Maicon, Alan Franco ou Cissé? Pra uma vaga só, Vini. O Maicon vem sendo titular, o Franco tá de volta e o Cissé, que tava suspenso, também volta ao time. Quem seria o seu titular, hein, Vini?
3: Ô, Thiago, eu falei mais cedo, repito, é um jogo de muita intensidade. Exige muito da parte física. Eu não iria de Maicon hoje. Acho que o Maicon talvez seja um dos melhores volantes ou melhor volante que o Atlético tem no elenco. Mas ele não tá 100%. Todo jogo ele tem que sair. E Maicon com Tomás Pérez, eu tô achando uma dupla muito lenta. Eu jogaria com Alan Franco e Cissé. Eu não abriria mão do Cissé especialmente pro jogo de hoje. O cara entra, Thiago, e tem personalidade, e joga, não se esconde da partida, pode dar uma seguradinha às vezes, beleza, mas o Cissé pra mim hoje é fundamental pro que o Atlético precisa, que é esse jogo de intensidade, do cara que tem coragem pra jogar.
1: Vamos trazer também a informação do Juventude com o Paulo Azeredo, inclusive a entrevista exclusiva com o técnico do Juventude, a Itatiaia, deixando você por dentro de tudo. 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Gente, mas tem uma diferença entre acompanhar o jogo e deixar que ele tome conta da sua vida. 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Ô, Juventude, hoje não. Hoje não, Juventude. As informações da equipe jaconeira com Paulo Azeredo.
4: Alô, Thiago Reis, alô, você ligado no Rádio Esportes desta terça-feira de decisão aqui na Itatiaia. E o time do Juventude, que tem desfalques importantes, mas também um retorno muito importante neste jogo. Estou falando de Rodrigo San, zagueiro que cumpriu suspensão contra o Atlético e que volta nesta partida decisiva no Alfredo Jaconi hoje à noite. Em relação aos desfalques, Messias, ex-América e Mandaka são jogadores confirmados que estão fora da decisão e que por isso não estarão em campo nesta noite contra a equipe do Galo. Mas antes de trazer o provável Juventude, Thiago, vamos trazer aqui no Rádio Esportes o técnico Maurício Barbieri, que fala sobre a força do time dentro de casa e na aposta nesse sistema defensivo que tem feito a diferença na temporada, Barbieri.
5: A gente continua com um grande desafio pela frente, né? Enfrentar a equipe do Atlético sempre é muito difícil. O fato da gente conseguir ter empatado em Belo Horizonte não muda o favoritismo da equipe do Atlético pelo investimento que tem, pela qualidade dos jogadores que tem, pelo peso que o clube tem, mas sem dúvida nenhuma a gente também é muito forte dentro do Alfredo Jaconi, que com o apoio do nosso torcedor a gente tem bastante confiança de que, conseguindo fazer um grande jogo, enfrentando o Atlético à altura, da maneira que a gente tem consciência que é capaz de fazer, a gente tem condições de passar essa classe.

0: classificação.
1: Este é o técnico Maurício Barbieri com a gente aqui no Rádio Esportes. O provável Juventude que pega o Galo hoje à noite deve entrar em campo com Jandrei, Gabriel Pinheiro, Rodrigo San e Marcos Paulo, Aderlan, Lucas Mineiro, Raí Silva e Patrick Lanza, MP, Fábio Lima e Alisson Safira. É este o time do Verdão do Sul do Brasil, que entra em campo hoje à noite em busca da classificação, Thiago Reis.
2: Valeu, valeu, Paulo Azeredo. Meio-dia, 40 minutos. Hoje, transmissão da Itatiaia. Pedro Abílio é Copa do Brasil. Sou mais o Galo, hein? Bora, Galo, pra avançar na Copa do Brasil. Aliás, Juventude é o tema da pergunta de hoje. Juventude tem um título da Copa do Brasil. Foi em 99. Quem era o adversário do Juventude naquela decisão? Prêmios pra você. Ah, já participou? Pode participar de novo. Quanto mais participar, mais chances você tem de ganhar. 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Um rápido intervalo, vamos trazer mais ainda do América. A Chapecoense já tá aí com o Rubens Júnior. O Cruzeirão também vem mais agora de Copa do Brasil, com o Cruzeiro, com o Emerson Pancieri. Escalação para amanhã, o que faz o treinador cruzeirense, e mais também da Chapecoense com o técnico da Chape. Ouvimos ainda há pouco o técnico do Juventude. Vamos ouvir também o técnico da Chapecoense. Rádio Esportes volta já já.
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2: Meio-dia, 44 minutos. Amanhã é a vez do Cruzeirão em campo. 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Emerson Pancieri, o Cruzeiro para amanhã com uma baixa importante, entre aspas. Fala aí, Pancieri.
0: É porque o Neyser Villarreal, Thiago, ele tá machucado. Antes do jogo do Botafogo, ele se machucou, né? Uma lesão muscular na coxa, deve ficar parado aí por um tempo por conta dessa lesão muscular, por isso ele não foi relacionado desde a partida contra o Botafogo. Então muita gente pergunta, ah, cadê o Neyser? Cadê o Neyser? Cadê o Neyser? Esse é o motivo, é uma lesão muscular com o atleta da equipe celeste. Em relação ao João Costa, realmente está chegando por empréstimo, o Cruzeiro fazendo essa aquisição do atleta, sabendo que pode depois adquirir o jogador por mais ou menos 5 milhões de dólares. Esse atleta que vem da Arábia Saudita para uma negociação de setor ofensivo que foi aprovada também pelo técnico Arthur Jorge. Para arrematar, Thiagão, hoje à tarde, treino que fecha a preparação para o duelo contra a Chapecoense amanhã, às 7 horas da noite, no Mineirão, no Gigante da Pampulha, e o Cruzeiro querendo o apoio da Nação Celeste. Thiagão!
2: Boa, valeu, Pance. E a Chape, adversária do Cruzeiro, a Chapecoense, segurou o 0-0 lá em Santa Catarina, mas a Chape no Mineirão, não. No Mineirão eu sou muito mais Cruzeiro. O Rubens Júnior tem informações da Chapecoense.
7: Pois é, Thiago, um abraço para você, para quem nos acompanha no Rádio Esportes da Itatiaia. A Chapecoense não está perdendo tempo, já trabalha nesta terça-feira no CT do Coelho. Chegou ontem em BH e onde estava o polivalente Hugo Sérgio, que ouviu o técnico Rafael Lacerda, que trabalhou há pouco no Atlético Goianiense e foi contratado em abril. Ele fala sobre a situação da Chape na Copa do Brasil, desafio amanhã na Pampulha.
8: Sabemos da dificuldade que vai ser de enfrentar o Cruzeiro aqui em Minas, a força que ele tem jogando em casa, mas acredito que está aberto, né? O primeiro jogo 0-0, bastante equilíbrio, as duas equipes tiveram a oportunidade de marcar. E agora temos que recuperar os atletas da melhor maneira possível, preparar a melhor estratégia para tentar sair com a classificação aqui de BH.
9: Alguma observação? Você que fez uma modificação, né, no jogo de ida, o Pacheco, que geralmente joga com o lateral esquerdo, você colocou a opção ali também do Fernando. A postura da Chapecoense para esse jogo decisivo?
8: A gente tem que manter o que vem dando certo, né? Claro que ajuste a gente sempre vai fazer. Essa opção pro primeiro jogo dentro de casa, a gente tentou avolumar mais o jogo pelo lado esquerdo. Ainda não defini a estratégia para esse segundo jogo, a gente já reassistiu o jogo, vai reassistir novamente. O adversário tem muita qualidade, tanto coletivo como individualmente. A gente tem que ter uma atenção maior, o Cruzeiro jogando dentro de casa é muito forte. E a gente vai tentar elaborar a melhor estratégia, se a gente vai manter, se a gente vai fazer alguma alteração, né, para a gente pensar em uma forma de neutralizar a equipe do Cruzeiro, ao mesmo tempo também poder atacar, que a gente precisa fazer o gol para tentar sair com a classificação daqui.
7: Rafael Lacerda conosco aqui no Rádio Esportes. O Bolassi, que acabou tomando aquela pancada, teve uma lesão no pâncreas na dividida com o Kaique Kinji, e é um desfalque para Chapecoense, que mantém a mesma formação, mas finaliza a preparação nesta tarde no CT Lana Drummond, Thiago.
2: Ô Vini, cuidado com a Chapecoense, respeito a Chape, mas amanhã em casa, com a boa presença de público, aliás, bora pro Mineirão, hein, torcida do Cruzeiro, apoiar o Cruzeirão. Toda a tendência de que o Cruzeiro vai avançar, né, Vini?
10: É, não dá pra subestimar a Chapecoense, mas o Cruzeiro é muito favorito pra esse duelo, é se impor, Thiago, é fazer o que o Cruzeiro tem feito na grande parte dos jogos, mas acho que fica de lição, inclusive um jogo que o Cruzeiro teve contra a Chape no Mineirão pelo Campeonato Brasileiro, abriu 2-0, achou que tava resolvido e quase se complica. Então tem que ter atenção, do início ao fim é jogo de Copa, não dá pra vacilar, mas sou muito mais Cruzeiro nessa, favoritismo é bem grande.
2: Ô Ale Oliveira, a lesão do vídeo é real, né? O Cruzeiro também, para que esse negócio de ficar escondendo lesão. Outro dia foi o Kaique Kens, pô, tá machucado, o cara não aparece na relação. Quando eu falei importante, entre aspas, porque o vídeo é real ainda não aconteceu, né? Não estourou no Cruzeiro, mas é sempre uma baixa, um jogador lesionado, ao menos pro banco de reservas, Ale.
11: É, sempre mais uma alternativa, agora impressionante, né? A bruxa tá solta também, a zica. Que zica que tá passando o Cruzeiro, vários jogadores machucados, alguns mais importantes, mais efetivos, outros nem tanto. O Vídeo Real, às vezes eu tenho a impressão que ele tá jogando aquele extra-oficial, né? Tá jogando a Copa Itatiaia, porque ele nem joga e se machuca, quer dizer, realmente a bruxa está só. Como que você, quando você tava com zica ou tava com azar, o que que você fazia pra tirar a ziquezira, o
2: Olha,
11: Thiagão?
2: Eu nunca tive, mas quando a fase não é boa, é oração, filho, joelho no milho, como diria minha avó, Dona Lia, lá em Cipotânia, leve as mãos aos céus, entregue a ele e os seus problemas serão resolvidos. Caramba, falei bonito. Meio-dia, 50 minutos, vamos pra um rápido intervalo. Nós voltamos já com muito mais do Rádio Esportes pra você. Fala do América, né? O Coelhão de olho na Série B do Brasil.
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5: São meio-dia com mais 53 minutos, de volta com o Rádio Esportes, hein? Pra você aqui na mais ouvida do Brasil. 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E o Coelhão, o que você me conta, hein, Fabrício Calazans?
6: Tô ligado, Thiago, deixa comigo. Boa tarde pra você, pra nação americana, pra quem se liga no Rádio Esportes, o novo volante do Coelhão, o Gustavo Barreto, que veio do futebol japonês, do Kyoto Sanga. Ele já está no CT Lana Drummond para exames médicos e assinatura de contrato. Vai assinar com o Coelhão até o final da Série B desta temporada. Chega livre no mercado. É o 11º reforço do América para a sequência da temporada. Ele que tem uma medalha de bronze dos Jogos Pan-Americanos de 2015 em Toronto, no Canadá. E tem no seu currículo 2 títulos de Série B do Campeonato Brasileiro. Com a camisa da equipe do Bragantino e também com a camisa da equipe do Botafogo, Gustavo Barreto já está na área. O zagueiro Emerson Santos vai receber alta nas próximas horas. Foi submetido a uma cirurgia no joelho direito. A cirurgia foi muito bem sucedida, foi realizada ontem e o Emerson Santos passou por esse procedimento para tratar de lesão meniscal no joelho direito. Ele que vai perder o restante da temporada, vai desfalcar ao América. Ele chegou em setembro do ano passado. No ano passado disputou 12 partidas sob o comando do técnico Alberto Valentim. Em dezembro do último ano, ele renova com o América até dia 31 de dezembro desta temporada. Infelizmente se lesionou o zagueiro Emerson e é mais um que perde a temporada com a camisa do Coelhão em virtude de lesão. Thiago.
5: Valeu, Fabrício Calazans. Vamos fazer um intervalo rápido. Na volta, os ganhadores do Rádio Esportes. A gente volta já já.
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5: Uma última notícia aqui no Rádio Esportes: o lateral esquerdo Nicolas do São Paulo, de 19 anos de idade, foi preso. Tá saindo da delegacia agora. Ele atropelou e matou um homem de 84 anos na noite da última segunda-feira, atropelado em Barueri. As informações você encontra no itatiaesporte.com.br. O Nicolas, da base do São Paulo, já pertence ao time principal, vai responder agora por este homicídio. Matou um homem de 84 anos, atropelado em Barueri. O Rádio Esportes de hoje perguntou: Juventude, campeão da Copa do Brasil em 99, quem era o adversário? Era o Botafogo. Ingresso para o jogo do Cruzeiro amanhã: Wesley Procópio Sobrinho. Ingressos para Espoca Chança: Caio Rodrigues Almeida. E o voucher para Churrascaria dos Postos Beija-Flor: Schneider da Silva Reis. Se você ganhou, nossa produção para contato. Dia dos Pais, celebre quem sempre esteve ao seu lado em cada conquista. Feliz Dia dos Pais com Pegada. Muito obrigado pelo carinho da audiência. Até a próxima. Valeu, gente.
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16: Uma hora.

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6: 1 e 3.
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6: 1 e 6.

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5: 1:17.
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0: 1h25.
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5: 1:31.
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0: 1h42.
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0: 1h46.
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6: 2:01.
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4: 12 e 4.

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4: Tá pronto para parar de trabalhar, para se aposentar? Para muita gente, esse é um assunto ainda distante. Mas a verdade é que a aposentadoria, ela não começa quando a gente para de trabalhar. Ela começa desde hoje. Quanto antes você começa a se planejar, menor vai ser o esforço e maior vai ser a tranquilidade no futuro. Não importa se você consegue guardar muito ou pouco. O mais importante é ter o hábito de pensar no longo prazo. Planejar a aposentadoria é, acima de tudo, investir na liberdade de escolher como que você quer viver amanhã e não ficar dependente do acaso e daquilo que a gente ainda não conhece. Por isso, comece a planejar desde agora.
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5: 2:38.

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1: Hoje, 4 de agosto, a igreja celebra São João Maria Vianney, padroeiro dos sacerdotes. Nascido na França em 1786, tinha o desejo de ser sacerdote, mas de início enfrentou a resistência do pai para seguir a vida religiosa. Porém, com a ajuda do seu pároco, foi para o seminário aos 20 anos de idade. Foi padre por 40 anos. Faleceu em 1859, aos 73 anos, e sua canonização foi feita pelo Papa Pio XI, em 1925. O cura d'Ars destacou-se na missão de administrar o sacramento da confissão, sempre pronto a ouvir e oferecer o perdão aos fiéis, passava até 16 horas por dia no confessionário. De importância foi a presença de Maria Santíssima na vida de São João Maria Vianney. Desde jovem, teve uma devoção especial a ela, a quem recorreu com imensa confiança. Escreveu: Deus podia ter criado um mundo mais belo do que este que existe, mas não podia ter dado o ser a uma criatura mais perfeita que Maria. O meio seguro de conhecermos a vontade de Deus é rezarmos a nossa boa mãe Maria. As três pessoas divinas contemplam a Santíssima Virgem Maria. Ela é sem mancha, é ornada de virtudes que a tornam formosa e agradável à Trindade. Como São Vianney, entreguemo-nos a Maria para dizer com ela o nosso sim ao amor a Deus e fazer sempre sua vontade. Amém.
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Prezado irmão, querida irmã, boa tarde, meu abraço. Vamos tomar orantemente o Salmo 101. As nações respeitarão vosso nome, e os reis de toda a terra vossa glória. Quando o Senhor reconstruir Jerusalém e aparecer com gloriosa majestade, ele ouvirá a oração dos oprimidos, não desprezará a sua prece. Para as futuras gerações se escreva isto, e um povo novo a ser criado, louve a Deus. Ele inclinou-se de seu templo nas alturas, e o Senhor olhou a terra do alto céu, para o gemido dos cativos escutar, e da morte libertar os condenados. Assim também a geração dos vossos servos terá casa e viverá em segurança, e ante vós se firmará sua descendência, para que cantem o seu nome em Sião. Louve ao Senhor Jerusalém. Quando os povos e as nações se reunirem, todos os impérios o servirem. Glória ao Pai, ao Filho e ao Espírito Santo, como era no princípio, agora e sempre. Amém. Prezado irmão e querida irmã, nós estamos celebrando hoje São João Maria Vianney. Foi ordenado padre, foi enviado ao povoado de Ars, onde se tornou imagem viva do bom pastor. Acolhia as pessoas de todas as condições sociais que chegavam de toda parte para ouvir suas orientações e dele receber o perdão sacramental. Sigamos esses exemplos, seus exemplos, de humildade, vida de oração e de zelo pastoral. Meu irmão, minha irmã, vamos tomar o Evangelho de hoje, o Evangelho que vai iluminar a nossa conversa. É o Evangelho segundo Mateus, capítulo 15, versículo de 1 a 2 e de 10 a 14. Naquele tempo, alguns fariseus e mestres da lei, vindo de Jerusalém, aproximaram-se de Jesus e perguntaram: por que os teus discípulos não observam a tradição dos antigos? Pois não lavam as mãos quando comem o pão? Jesus chamou a multidão para perto de si e disse: escutai e compreendei. Não é o que entra pela boca que torna o homem impuro, mas o que sai da boca, isso é que torna o homem impuro. Então os discípulos se aproximaram-se e disseram a Jesus: sabe que os fariseus ficaram escandalizados ao ouvir as suas palavras? Jesus respondeu: toda planta que não foi plantada pelo meu Pai Celeste será arrancada. Deixai-os, são cegos guiando cegos. Ora, se um cego guia outro cego, os dois cairão num buraco. Palavra da salvação. Prezado irmão, minha querida irmã, a grande tradição deve ser acolhida com fé e piedade. Não pode ser confundida com as tradições criadas por nós, que mudam conforme o tempo, o lugar e os interesses. Os fariseus as observam, os escribas as ensinam. Aos discípulos preocupados com a crítica dos fariseus, Jesus diz: deixai-os, são cegos guiando cegos. Ora, se um cego guia outro cego, os dois cairão num buraco. Meu irmão, minha irmã, no Evangelho de hoje abordam-se temas fundamentais de toda a religião: a tradição, o lícito e o ilícito, o bem e o mal. O ser humano não deve inventar tudo cada vez que se depara com uma situação, mas vive de tradições. Tradição vem de tradere, latim, que quer dizer transmitir. É aquilo que recebemos, trocamos com os outros, passamos adiante. Enquanto os animais são rígidos pelo instinto, nós somos rígidos pelo coração, pelos desejos, pela tradição. Vivemos de recordação, aquilo que guardamos dentro no coração. A memória recebida e guardada nos abre ao futuro, nos sugere o que fazer aqui e agora.
temos mandamentos e proibições que são fruto de experiências anteriores. Essas experiências nos fornecem horizontes comuns sobre o que fazer, o que deixar de fazer e o que não fazer para alcançar a promessa de felicidade que nos mantém vivos. O ser humano, prezado ouvinte, diferente dos animais, que são natureza e cultura, cultiva a terra, as relações e a existência. Não precisa sempre de novo descobrir ou inventar o que deve fazer. Encontra respostas ou, ao menos, pistas na cultura, na memória, na tradição. Todo problema está em entendê-la e usá-la. Alguns engessam a tradição. São os tradicionalistas. Conhecem a tradição, mas desconhecem a sua alma, o seu sentido. Outros rejeitam a tradição. São os progressistas. Querem o futuro, mas esquecem que o futuro tem que fazer as contas com o presente e com o passado. Não sabem lidar com a vida. As perguntas fundamentais da vida humana, o puro e impuro, o permitido, o proibido, o bem e o mal, a felicidade ou a infelicidade, não dependem, em última análise, da tradição ou de regras fixas que classificam coisas e ações, mas do próprio coração. Tudo é bom à medida em que é vivido com um coração puro. Tudo é puro para os outros, tudo é impuro para os impuros. O coração puro enxerga Deus e os filhos de Deus. Liberto do egoísmo, reproduz a bondade de Deus, produzindo bons frutos. Um coração impuro, estando longe de Deus e dos filhos de Deus, produz obra da morte. O bem brota de um coração vivificado pelo Espírito de Deus, que é amor, respeito, comunhão. O mal é a expressão de um coração dominado pelo espírito imundo, egoísta e opressor. Essas questões, prezado ouvinte, não afetam só o mundo religioso, mas também a vida civil. Também a vida civil vive de tradições e ritos, de mandamentos e proibições. A cada dia que passa, somos regulados por mais e mais normas que se impõem, que dispõem de nós, em nome de uma convivência civilizada. A família, o trabalho, a educação, as relações, o estilo de vida, os próprios valores, tudo está sujeito a normas que devem ser observadas para não sermos mal vistos e marginalizados. Prezado ouvinte da rádio Nova Veredas FM, mas onde está o critério que julga uma lei, se ela é boa ou má? O critério é a palavra e o pão. A palavra que se faz pão. O critério é Jesus, que é palavra e se fez pão. A pergunta que deve ser feita diante da lei é sempre a mesma. Ajuda a amar os irmãos e as irmãs? Produz bons frutos? É boa para todos ou só para algum? Prezado irmão, querida irmã, falamos de palavra e pão, porque o ser humano não é só sentido, expressão nas palavras, mas também comida, simbolizada o pão. O ser humano é o que come e de que modo come. O que comemos para ser o que somos. Com que coração, com que sentido, com que espírito comemos? Comemos de acordo com a tradição que Jesus nos deixou, o amor, ou de acordo com as tradições que matam e esvaziam? Somos pão repartido ou pão acumulado? Estamos sintonizados com Jesus? Somos Jesus, pão e palavra? Meu irmão, minha irmã, oremos. Pai, Deus de poder e misericórdia, e tornasse o presbítero João Maria Vianney admirável por seu zelo pastoral. Concedei-nos, por seu exemplo e intercessão, conquistar no amor irmãos e irmãs, para Cristo, e com eles alcançar a glória eterna. Por nosso Senhor Jesus Cristo, vosso Filho, que é Deus, convosco vive e reina, na unidade do Espírito Santo, por todos os séculos dos séculos. Amém.
Prezado irmão, querida irmã, vamos acolher a bênção de Deus. O Senhor esteja a teu lado para te defender, dentro de ti para te guardar, acima de ti para te abençoar, diante de ti para te conduzir. Em nome do Pai, do Filho, do Espírito Santo. Amém. Boa tarde, meu abraço. Até amanhã, nesse mesmo horário, se Deus quiser.

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9: 3 e 21.

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3: 3:33.
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4: 3:37.

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7: 4:03.
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7: 47.

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6: 4h26.
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2: 4:31.

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7: Ei, galera! E aí, me conta, como é que você tá? Tá tudo bem, tudo legal, tudo em cima na Santa Paz? Que coisa boa, hein? Ei, tarde gostosa de terça-feira! Te contar, viu? Eita, gripe que não me lá! Mas vai largar, já tá, já, ó, bem melhor a voz agora, não tá? Ei, gente, graças às orações, né? Você tá doido? Gente, até às 18 horas, o melhor da música sertaneja no nosso programa Essência. 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

0: Minha afilhada Brenda também mandando beijo. Beijo para ela também. Minha prima Aline, em Pará de Minas. Fala comigo, prima.
1: Oi, prima, um forte abraço, viu? Que Deus te abençoe muito,
0: Amém.
1: que dê muita felicidade, muita saúde,
0: Muito
1: muita paz, muitas
0: obrigada.
1: alegrias, né? Que esse
0: Amém.
1: dia seja mais que especial, assim como você. Um
0: Muito
1: forte
0: obrigada.
1: abraço, viu? Beijo, com Deus.
0: Falou, prima. Beijão. Tá lá em Pará de Minas. Ei, prima. É a Aline. Muito obrigada, viu, pelo carinho. A Jaqueline da Jantinha da Jaque. Você já pediu a Jantinha da Jaque? Ainda não. É a partir das 19 horas, viu? Todos os dias tem novidade para você. Você vai ligar no 999-44-5265 e falar com a Jaque. E faça seu pedido da Jantinha gostosa. Fala comigo, Jaque!
1: Oi, Rosa, aqui é a Jaque, viu, da Jantinha?
0: Opa!
1: Passando aqui para te desejar um feliz aniversário, tudo de
0: Obrigada.
1: melhor nessa vida, viu? Que você continue sendo essa locutora maravilhosa, né?
0: Obrigada.
1: E te agradeço pela força, viu, de sempre. Um abraço, beijo.
0: Com Deus.
1: Não só locutora, né? Uma pessoa maravilhosa.
0: Valeu, obrigada, viu,
1: Beijo.
0: Jaque? A Jantinha da Jaque parabenizando a Rose Mesquita. Obrigado pelo carinho, viu, minha amiga? Tamo junto. Valeu demais. Vamos pro nosso momento carinhoso? 20 para as 6.
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0: Aô, Neno! Aí, a Silveirinha aí, da Araguaia. Você ouviu também no nosso momento carinhoso. Parabéns, parabéns com Moreno e Moreninho. Carinhoso, nosso saudoso carinhoso e o Brasil Paraguai. Faltando 12 minutos para as 6. Tem mais parabéns? Tem mais parabéns aqui, ó. Ô, trem. Fala comigo, é o nosso amigo Moleza. Moleza!
1: Minha querida!
0: Oi!
1: Rose Mesquita!
0: Fala comigo!
1: Beleza, aniversário pra você, tudo de bom.
0: Muito obrigada.
1: Continue te abençoando.
0: Amém.
1: Ajudando, te protegendo.
0: Ô, trem chique,
1: ontem,
0: olha.
1: Hoje, amanhã e sempre.
0: Ô, trem.
1: Essa locutora da nossa cidade.
0: Ô, coisa boa.
1: Com essa
0: garra. Valeu.
1: Essa ternura, esse jeito amigo de ser.
0: Obrigada.
1: Você é tudo de bom.
0: Outra, você também é.
1: Uma coisa da máxima de alegria. Você é.
0: Obrigada.
1: É a máxima de tudo que é de bom.
0: Obrigada.
1: Então, um forte abraço, que fica com Deus, que Jesus continue sempre te abençoando.
0: Valeu.
1: Viu? Tô indo embora agora e tô ouvindo você aí.
0: Ó, oh, coisa boa. Também. Obrigada.
1: Na 89.3.
0: Fica
1: com Deus.
0: Com Deus também.
1: Tchau,
0: tchau. Olha. Ó, tá ouvindo mesmo, ó.
1: Momento carinhoso. Rose Mesquita.
0: Valeu, Moleza. Tá aí o nosso amigo Moleza. Curtindo o nosso programa e parabenizando a Rose Mesquita. Eu tô muito feliz, viu, Moleza? Muito obrigado aí pelo carinho. Sempre. Né, nosso amigo Moleza. Ei, coisa boa. Valeu demais. Agora Gian Giovanni canta pra nós, amor demais. Faltando 10 minutos para as 6.

0: As mãos do papai, Tunique Tinoco, nosso amigo Omar em Sacramento, ligado no nosso programa. Gian e Giovanni, amor demais, faltando 4 minutos para as 6. A mãezona lá de Lagoa da Prata mandando parabéns aqui para a Rosa. Ô, mãezona Nair, fala comigo.
1: Gracinha.
0: Oi.
1: Boa noite.
0: Boa noite.
1: Tudo bem?
0: Tudo.
1: Vai, Gracinha. Você está colhendo mais um botão no Jardim da Existência hoje?
0: Estou.
1: Faz que eu vi ali no Facebook.
0: Viu mesmo, de verdade.
1: Versada Gracinha.
0: É, me chama de Gracinha, gente.
1: Se for, que Deus te abençoe.
0: É ela que é uma gracinha. Amém.
1: Muitos sonhos realizados.
0: Obrigada, Gracinha. A minha mãe lá de Lagoa.
1: Sempre, com muita saúde. Muito amor no
0: Amém.
1: Coração, muita paz, muita alegria.
0: Amém.
1: Muito din-din no rosto,
0: oh.
1: Descambar no mundo.
0: Bora lá.
1: Deus te dá muitos anos de vida e saúde.
0: Amém.
1: Parabéns, felicidade, viu?
0: Obrigada.
1: Beijo.
0: Beijo. Com Deus, viu, Gracinha?
1: Filha que eu amo muito.
0: Aí, ó, a filha que
1: Jesus
0: amo.
1: Jesus também te ama muito.
0: Amém, amém. Você também é mãezona.
1: Abraço.
0: Também é a mãezona que eu amo muito, né? A Nair, da cidade de Lagoa da Prata. É gracinha, né? A gracinha. Juarez, do Mercadinho do Povão, também parabenizando aqui a Rose Mesquita. Muito obrigada, Juarez, pelo carinho, viu? Sempre tamo junto e misturado. Gente, tá na minha hora. Isso, tá na minha hora. Tá na
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0: minha hora.
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0: Ah, deixa eu mandar um grande abraço também, meus amigos lá no Engenho do Ribeiro. Ô, Joãozinho, Sereia, Marão, alô, Júlio do Bar. Grande abraço a todos vocês, alô, Nice. A dona Glória, o seu Murilo, toda a família. Canjica e a Marina. As meninas do Terra e Tradição. Tá chegando a festa do cavalo. Engenho do Ribeiro, dia 5 e 6 de setembro. Ei, tamo junto e misturado na festa do cavalo. Vamos demais da conta. Ai, gente, muito obrigada pelo carinho de cada um de vocês, pelas felicitações de aniversário. Muito obrigada, viu, gente? Amanhã tem mais programa Essência Sertaneja, às 16h30. 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Beijo, gente. Tamo junto e misturado sempre. Valeu demais. Parabéns é pra vocês.
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anjo do Senhor anunciou a Maria, e ela concebeu do Espírito Santo. Ave Maria, cheia de graça, o Senhor é convosco. Bendita sois vós entre as mulheres, bendito é o fruto do vosso ventre, Jesus. Santa Maria, Mãe de Deus, rogai por nós, pecadores, agora e na hora da nossa morte. Amém. Eis aqui a serva do Senhor. Faça-se em mim segundo a vossa palavra. Ave Maria, cheia de graça, o Senhor é convosco. Bendita sois vós entre as mulheres. Bendito é o fruto do vosso ventre, Jesus. Santa Maria, Mãe de Deus, rogai por nós, pecadores, agora e na hora da nossa morte. Amém. E o Verbo se fez carne e habitou entre nós. Ave Maria, cheia de graça, o Senhor é convosco. Bendita sois vós entre as mulheres, bendito é o fruto do vosso ventre, Jesus. Santa Maria, Mãe de Deus, rogai por nós, pecadores, agora e na hora da nossa morte. Amém. Rogai por nós, Santa Mãe de Deus, para que sejamos dignos das promessas de Cristo. Oremos. Derramai, ó Deus, a vossa graça em nossos corações, para que, conhecendo pela mensagem do anjo a encarnação do vosso Filho, cheguemos por sua paixão e cruz à glória da ressurreição, pelo mesmo Cristo nosso Senhor. Amém. Glória ao Pai, ao Filho e ao Espírito Santo, como era no princípio, agora e sempre. Amém. As almas dos fiéis, pela misericórdia de Deus, descansem em paz. Amém. Anjo de Deus, que por divina piedade sois minha guarda e proteção, iluminai-me, guardai-me, dirigi-me, governai-me. Amém.

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3: Oi. Alô, você, são 18 horas e 13 minutos, 18 e 13, está começando o programa Fino da Bola nessa terça-feira, 4 de agosto de 2026. É, 4 de 8 de 2026, temperatura de 23 graus aqui na cidade Sorriso, né? Baixa umidade. Estamos falando ao vivo aqui na Praça Matriz 344, no coração da cidade Sorriso, aqui no centro de Bom Despacho, a cidade mais querida da nossa região. Abraçando o meu grande amigo presidente, né? Boa noite especial, presidente da Liga, Antônio Faleia Morato, Moratim, a Conceição de Lourdes Morato, a dona São. Aquele abraço mesmo, nosso Jadir do Bigode, meu grande amigo Jadir do Bigode, o Bigodudo da Vila Gontijo, tá ligado e acompanhando também o Guimarães, lá na Chácara Guimarães. Aquele abraço pro Guimarães, também pro nosso Pedro Paulo Pontes, o PPP. Pedro Paulo Pontes, aquele abraço, abraço pro nosso amigo Delso e o Helena em Moema, o Kis, na cidade de Martinho Campos, lá em Nova Serrana, meu amigo Valmir, grande Valmir. Um abraço para a turma lá da associação, em especial meu amigo Bildo de Cerveja Xandim, o Chico, presidente Rodrigo Lacerda, o Leandro Libera, toda a galera aí da associação, o pessoal do Cristalino, professor Giovanni, né, grande Giovanni, também o Tiago, presidente, João Tucano e a esposa Regina. Um abraço para o Wesley Cabral Pepino, né, toda a galera, o Zé Chico e o Peia Massagista, toda a galera aí do São Vicente, aquele abraço para essa turma que tá ligado, né? Um abraço pra turma do Ipiranga, o Daladier, o De Escoramento, grande D. Um abraço pra você, D, também, o Calção, o Toy Ferrugem, o Alisson Boquinha, né? Que é Ipiranga também, grande Alisson Boquinha, toda a galera do Ipiranga, o pessoal do Operário, o Dornelles, né? Tenente Dornelles, o Igor Venâncio, o Alim Beguendengo, o Helder Vargas, né? Toda a turma lá do veterano, da turma do Operário, né? Em geral, a turma do Operário, também do Fomorini, um abraço especial pro Teodoro José de Oliveira, a mãe dele, Dona Terezinha, Bojão Berreca, né? Também o nosso amigo Jean, o presidente, um abraço pro João Eudes e toda a galera, né, em especial lá do Famorini, pessoal bacana, um abraço pra turma da equipe de bar do Engenheiro Ribeiro, toda a turma lá, aquele abraço para eles todos. São 18 horas e 15 minutos, está por aqui ele, Ranchinho, José Francisco Santos, tá chegando, seu boa noite, Ranchinho.
4: Ranchinho. Ranchinho.
5: Boa noite, Aroni, boa noite, Thales Tavares, boa noite, os ouvintes da Nova Vereda. Tô chegando para fazer aquilo que gosto, que é falar de futebol. Aquele abraço para você nesse mundão de Deus aí, onde que você estiver, tá sempre nos acompanhando, para nós é um prazer ter você daí e nós daqui, viu, Aroni?
3: Com certeza.
5: Um abraço. Toca o barco, por favor, que eu tô ajeitando o meu... Que é que chama?
3: É o telefone. Boa noite a todos, né? Um abraço para quem? Para a turma do Bar do Marcelo. A turma do Bar do Marcelo aí na Rua Oriente, no Ana Rosa. O pessoal tá lá ouvindo. Então, um abraço para toda a turma que está aí agora, nesse momento, no Bar do Marcelo, na Rua Oriente, aí no Ana Rosa. Um abraço especial, meu amigo Marcelo. Tá ligado, né, Marcelo? Tamo junto. Um abraço para você. Um abraço também, né, para grande Quequê. Um abraço para Quequê. Uma boa noite especial também pro pessoal lá no sítio Nossa Senhora Aparecida. É, um abraço para vocês. Né, aqui a Ana Cruzeirense, um abraço para Ana Cruzeirense e o Donizete, né, o atleticano. Estão sempre junto com a gente, o pessoal lá no Bom Retiro, no sítio Nossa Senhora Aparecida. O pessoal tá ligado. Um abraço pro nosso amigo Júlio Rodrigues, é o grande Júlio, é o Julião Rodrigues, né? Ei, Júlio, aquele abraço para você. Vamos falar de Copa Jornal Fique Sabendo Empresarial, que começa no dia 19 de agosto, vai ter o pontapé inicial, dá na quarta-feira. Aí vai estar começando essa competição. São oito empresas, né? Já que são a Copa Jornal Fique Sabendo é empresarial. São oito empresas participando da competição. Ficou dividida, né? Duas chaves de quatro. Portanto, duas chaves de quatro equipes. A chave A já tem suas equipes, a chave B também já tem. E na chave A, as equipes são as seguintes: Bomba Diesel, é cabeça de chave, a Bomba Diesel, o Mart Minas, o de trás, a New Holland, Meta Calçados, essa é a chave A. E na chave B tem VDM Acabamentos, a VDM aqui em Bom Despacho, Remo Engenharia, Qualis e Agrovete. É, essa é a pessoal aí da da Copa Jornal, Fique Sabendo Empresarial, que começa dia 19, a previsão de disputa era agosto e setembro, vai prolongar um pouquinho, né? Que aumentou, agora são 8 equipes. Local de disputa, vai lá no CTR, vai ser lá no CTR João Delgado, lá no PEIA, grande PEIA, vai ser lá no CTR João Delgado, e a ali na Praça Chico Pi, né? Um antigo Pamonhão, onde vai ser disputada essa Copa Jornal Empresarial, Fique Sabendo, Copa Jornal Fique Sabendo Empresarial, na verdade. Então são as outras equipes, né? Lembrando que é obrigatório o uso de caneleira, né? Todo mundo tem que usar caneleira para ter aquela proteção. Com certeza o pessoal vai estar usando, vai ser muito rigoroso nessa parte aí. E outra coisa importante, né? É bom o pessoal ficar ciente, fazer essa lista rapidinho, pode escrever 25 jogadores, cada equipe pode escrever 25 jogadores, e troféu e medalha para o campeão e vice, e as medalhas só 18 para as equipes chegarem na final, né? Então eu creio que quase todo mundo não vai estar escrevendo esses 25 jogadores não, mas o pessoal já fica atento antes, mas depois não ter reclamação. E outra coisa importante também, né, da Copa Jornal, fique sabendo que pode jogar, né, para cada equipe o goleiro, não precisa trabalhar na empresa, né, por exemplo, o goleiro trabalha no outra empresa e vai estar jogando para Bombas Disco, não tem problema, tudo está no regulamento. E o treinador também não precisa ter o treinador ser trabalhador da empresa. Então o pessoal fica atento, fica cedo isso aí, para depois não ter reclamação, né? Ficar bem preparado, o pessoal está escrevendo já, né? Hoje a VDM foi mais uma equipe que escreveu, né? Mandou a sua relação. Então fica bacana, lembrando que a taxa de entrega, a taxa de disputa, né, para estar disputando é R$800 por equipe. E esse campeonato, essa Copa, né, vai estar começando dia 19, com certeza vai movimentar o futebol society aqui na nossa cidade durante a semana, Ranchinho.
5: Tá aí a oportunidade de você fazer aquilo que gosta, jogar bola, né? Isso que é o importante. As equipes aí, equipe que tem condições de bancar o campeonato, que são empresário, normalmente todos têm condições, né, Arona?
3: Isso.
5: Então, acho que é uma coisa boa aí para alegrar mais aí amanhã ou tarde do sábado e domingo.
3: Vai ser no meio de semana, Ranchinho, tá? Vai ser quarta. À noite. Primeiro jogo começa às 18h30, o segundo às 19h30.
5: Então tá. Desculpa aí.
3: Ranchinho, a gente tá pedindo aquele alô seu, viu? Nosso amigo Jadir do Bigode.
5: Ô, Jadir sem bigode, aquele abraço para você, tudo de bom, viu?
3: 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Pessoal que tá junto e misturado com a equipe, a dona da bola, né?
5: Esse pessoal aí chegou pra arrebentar, né, Aron?
3: Isso, com certeza, Ranchinho. Daqui a pouco ele vai estar mandando aquele abraço, vai estar ouvindo o áudio do nosso amigo Boratim, né? Vou deixar pra falar do campeonato de Bom Disparo daqui a pouquinho, assim que for ir pro intervalo e voltar, porque deve ter alguma novidade hoje, né? Deve ter alguma novidade lá da competição, então vou até deixar pra estar falando depois do intervalo. Vamos falar agora do Favorini, o Verdão do Bairro de Fato, voltou os treinamentos das bases ontem, né? Ontem o pessoal voltou a treinar. O pessoal já tá treinando. Começou a treinar ontem e vai disputar, né? Vai ter agora o Regional da UCAS, União dos clubes do Alto São Francisco e a Copa Ouro, Supercopa Ouro. O Favorini tá nessa preparação. Teodoro e todos os seus comandados, né? Que é a turma lá no Favorini, em preparação, hein, Chico, para essas duas competições para fechar o restante do ano, né? Falta mais seis meses para estar fechando um ano, pouco menos de 6 meses.
5: Isso.
3: Então o Famorim está em duas competições nesse campeonato da UCASF, o regional da UCASF, é a única equipe da região que vai estar participando com as 8 categorias, né?
5: Ó, já pensou? Não é fácil não, né? Mas o Famorim está sempre antena ligada, não deixando passar em categoria sem participar dos campeonatos.
3: A gente não sabe como é que tá o treinamento do Cristalino, né, Giovanni, tiver ligado aí. Pois você manda a agenda semanal do Cristalino pra gente também, Giovanni, as categorias de base, como é que tá a agenda semanal aí, também o pessoal lá do da associação, o pessoal lá do CAIC, né? E nesse campeonato regional da UCASF tem 5 equipes aqui da cidade de Montes Partes disputando. Vai entrar 5 equipes, é o Famorini. Famorini que é o primeiro do ranking, né? A equipe que mais chegou em final, mais ganhou o time na UCASF. Famorini vai estar disputando, a associação também vai estar disputando, o Cristalino, o IP Campestre aqui da cidade de Montes Partes, o IP Campestre Clube e também o Coache Milo. Essas 5 equipes vai estar representando a nossa cidade nesse torneio, né? Que é o regional da UCASF. Lembrando que Moema tem 2 equipes também, né? Moema tem 2 também, o América de Moema e a outra equipe lá. Fugiu o nome da outra equipe, o Rangida de Moema.
5: Pois é, mas lá em Moema também, né? A galera lá é animada também, não fica para trás.
3: É, tem 2.
5: Sempre 1, 2, 3, às vezes até mais participando.
3: É verdade. 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São 18h24 e vai para o intervalo. Daqui a pouquinho a gente está de volta.
5: É pai bola, né, Aaron?
3: Isso.
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0: Estamos de volta, 18 horas e 29 minutos. É o programa Fim da Bola, nessa terça-feira, né? Terça-feira, quente aqui na cidade de Bom Despacho, até o presente momento. Mas à noite vai esfriar um pouquinho.
1: Imaginado, não estou de bruxa.
0: É, mas tá, você é atleticano, sendo muito frio.
1: Ah, boa noite.
0: Brincadeira, hoje. Deixa eu mandar um abraço da nossa Rose, né? Rose Mesquita, né? Hoje tem gente ainda completando aniversário, né? Preparamos os parabéns. Ah, tem dois aniversariantes do dia de hoje, né? Um abraço para Rose Mesquita, nossa companheira aqui da Rádio Nova Veredas. Meus parabéns, Rose, muitos indivíduos, muita saúde, muita paz. E Deus continue te abençoando sempre. São os votos aqui do Fim da Bola. Também quem está fazendo aniversário também é o garotinho Arthur. Arthur é filho da Mariana, né? Arthur é o netinho do nosso amigo Djalma, da Lagoa Zé Luiz. É, o Djalma está mandando um abraço para você, Arthur, desejando um feliz aniversário, muita saúde, muita paz. O presente ele vai te dar depois, viu? Depois ele vai te dar aquele presentão. Pode cobrar dele. Ele falou aqui para mim no zap, o Arthur, que hoje está na roça. Então, um abraço do Djalma lá na roça. Está na roça, não tem como ele te dar esse presente hoje. Mas depois ele vai dar aquele presentão para você, viu, Arthur? Felicidade, muitos anos de vida, muita saúde, muita paz. É um garotinho que gosta muito de praticar o futebol, a gente gosta de jogar bola, né? Tem um futuro imenso pela frente, nosso amigo Djalma falou. Então, com certeza, Arthur, continue estudando bastante mesmo, tirando boas notas. E dedicando depois da escola no futebol, quem sabe, né? Você pode ser um jogador de futebol. Um abraço pro Arthur, pra Rosa Mesquita, pro Djalma Lagoa Zé Luiz e também pra Mariana, que é a mãe do Arthur, filha do nosso amigo Djalma, lá da Lagoa Zé Luiz, Anchim.
1: Com certeza. A primeira coisa é estudar. Depois a prática do esporte, futebol. Mas parabéns pra ele que gosta de futebol. Futebol é uma coisa sadia e tem certeza que vai concluir aquilo que ele quer, que é jogar futebol.
0: Isto, parabéns para Rose Mesquita, nosso companheiro de trabalho, e também para o Arthur, netido de Djalma Thales Tavares.
1: Deixa eu
2: parabéns, parabéns, parabéns para você.
0: Isto, Ranchi, pode falar.
1: Deixa eu mandar um abraço para Rose também, que é nossa amiga de trabalho aqui. Rose, aquele abraço para você, tudo de bom, muita paz, muita saúde, e continua sendo a pessoa bacana que você é.
0: Isso, bacana demais essa coisa. Vamos falar de campeonato mineiro amador, que o representante aqui da nossa região, pena que não é da nossa cidade, o representante é da nossa cidade vizinha, né?
1: Isso.
0: Eu tô feliz da vida que eu sou torcedor do União, gosto bastante do União do Martim Campos, tenho um carinho muito especial pela equipe do União, principalmente, né, através dos companheiros rendeinados, dos amigos, o Kiz e família. Então aquele abraço pro Kiz, né, e toda a galera, o Alcir, o nosso amigo Geraldo, né, o pai desses irmãos aí, o Sou Alfeu e a dona Chica, a mamãe. Um abraço para essa turma lá de Martim Campos, que são torcedor do União, e a gente torce pro União quando é essa equipe.
1: É o
0: quando
1: União,
0: desse pessoal aí.
1: União, gosto do União, muitos anos atrás, quando eu joguei contra o União várias vezes lá em Martim Campos, para mim foi um prazer e uma honra. Uhum. Já fiz muito gol no União, não gosto que fale isso não, mas é verdade.
0: Fez muito gol, hein,
1: gente? Fiz muito gol.
0: Ó.
1: Principalmente no parente do Kiz, que jogava lá no gol lá.
0: O Alcir, irmão?
1: É, esse aí era. Eu digo que eu chegava lá, entrava no campo, que eu olhava pra lá, que eu tava batendo bola.
0: É, hoje eu faço gol.
1: Ah, hoje é meu dia.
0: Isso é mal de família, Gil. O Kiz também é um grande piruzeiro, né?
1: Não, isso é o Kiz, eu não sei não, porque eu não joguei contra ele, não.
0: Não, mas estão abraçando toda a galera do Martim Câmara, tá só brincando com essa turma aí. No último final de semana, pelas oitavas de final do Campeonato Mineiro Amador Cicobi, o representante aqui da nossa região, União Esporte Clube de Martim Campo, é o canarim da cidade de Martim Campo, foi até Curvelo, né? Até Curvelo, enfrentou a forte equipe do Associação União de Curvelo. Isso. Placar de 2-1 para União. União começou perdendo o jogo pelo placar de 1-0 e conseguiu a virada no segundo tempo, né?
1: Parabéns.
0: Então, perdeu o primeiro tempo de 1-0 e ganhou o segundo de 2-0 no placar final, 2-1 União de Martim Campos. Gol da equipe do União foram marcados pelo Alagoano e também um gol pelo Mike, dando os números finais a essa grande vitória do União de Martim Campos pelo Campeonato Mineiro. Oitavas de finais, agora são 16 times, pode ficar só 8, né? Quem sabe o União vai estar nesses 8 para estar disputando as quartas de final do Mineiro Amador.
1: Essa camisa chegar a tempo, é claro que vai ficar, ué.
0: É, com certeza, né, gente? Então, não tem data e dia marcado o jogo, indo confirmando esse jogo. Assim que tiver, né, essa data marcando, o dia do jogo e o horário, que isso vai estar nos informando, vai estar passando aqui para o torcedor da nossa região. Isso. Que o jogo da volta agora vai ser em Martim Campos, e o União pode até empatar, que passa para as quartas finais. É uma boa pedida aqui para o pessoal da nossa região. ir lá prestigiar a União. Na sexta-feira, próxima sexta-feira, dia 7, sexta-feira é 7, é isso mesmo, a partir das 19 horas tem a final, a grande final do Municipal de Martinho Campos, entre a União, a equipe do União e o Juventude de Martinho Campos. Jogo único, o jogo vai ser no campo do União. José Raimundo Cansado vai estar recebendo esse jogo entre a equipe do União e o Juventude pela final do Campeonato Municipal de Martinho Campos. Lembrando que é jogo único, Ranchinho.
1: Jogo difícil, né? Que é jogo único, não pode cochilar, né?
0: Se perder, se tomar gol bobo, a chance é pouca, né?
1: É difícil para recuperar, né?
0: Verdade. 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Abraço pra toda a galera lá, né? Em especial nosso amigo Gilberto, né, gente?
1: Isso, aquele abraço pra essa galera bacana que é.
0: É, toda a galera, né? Grupo Fonte, o pessoal tá ligado, vários anos aqui com a equipe, a dona da bola, então aquele abraço pra essa turma. 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
0: 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Não é fácil não, né, Rangel?
1: Não é fácil não, viu?
0: É, ele tá pedindo aquele coração. Dizer que agora é coração todo dia, coração, senão tira propaganda.
1: Coraçãozinho pra ele todo dia agora.
0: Então tem coração pra ele, né, gente?
1: Mas ele fica quitinho no cantinho dele, que senão é a patroa, né?
0: Não pode falhar o coração pra ele. Um abraço ao nosso amigo Beguenengo, Alim Beguenengo, que tá lá ligado, né? Tá pedindo, tá mandando um alô pra a namorada Alessandra, pra sogra Dona Cida, o Paulinho, que jogava muita bola. Um abraço pro Paulinho. Os Benguinha também, os filhos do Beguenengo. Um abraço pro nosso amigo, o grande pepino lá no São Vicente, né? O Wesley Cabral. São 18 horas e 38 minutos e vai pro intervalo daqui a pouquinho, já tá de volta.
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Oi, estamos de volta, 18 horas e 41 minutos, 18h41, né? Bacana demais, né? Um abraço, Djalma, muito bom mesmo. Parabéns, viu? Continue assim, né, Djalma? E vamos falar agora de campeonato de Bom Despacho, abraçando o pessoal da Liga, né? O pessoal do nosso amigo Alexandre Moratinho. Moratinho já mandou aquela alô pro Moratinho, então aquele abraço também pro Alexandre. É uma pessoa bacana, o braço direito do Moratinho, pessoa muito bacana, né? A gente tava lá na final lá do jogo, Famorim que está ali, o Alexandre lá, pessoa muito bacana, muito sim, muito bacana, o secretário da Liga, nosso amigo Alexandre, aquele abraço para ele. Vamos falar de campeonato Bom Despacho, a tabela vai estar saindo já, vai estar saindo em breve, né? Assim que sair, o Morato vai estar mandando aqui pra gente. É, a tabela, o campeonato começa no dia 22 de agosto, 4 equipes, né? A equipe do IP não vai entrar esse ano mesmo, vai filiar, né? Vai preparar a documentação para estar filiando a Liga Municipal do Desporto, para estar disputando os próximos campeonatos que vêm pela frente, provavelmente no ano que vem, né? Já que o Moratinho até me falou ontem, né? Que o pessoal da federação falou que é fácil, dentro de uma hora de prazo dá para filiar a equipe do IP, porque já tem a, né, já tem a chapa, já tem a diretoria montada, tem, né, toda as atas, tudo arrumadinho, então não é difícil estar filiando a equipe do IP, então vai estar filiando o IP, e o IP preferiu, né, deixar para, que foi entrar no campeonato, entrar com o nome dele mesmo, no clube IP. Então não vai participar desse campeonato de Bom Despacho, que seria importante, mas ele preferiu entrar com o nome dele mesmo na próxima edição, né, no municipal, essas coisas por aí. E o campeonato de Bom Despacho vai começar no dia 22, né, a abertura a princípio era no campo do Operário, primeiro jogo parece que é Famorini e Associação, parece que é Famorini e Associação, e o segundo jogo Operário e equipe do Carlinho, essas quatro equipes vão estar participando, né, Associação, Famorini, o Operário e também a equipe do Carlinhos, abertura no dia 22 no campo do Operário, vai haver aquele rodízio nos campos, né, tá jogando na Associação, no campo do Operário, no campo do Famorini, né, no campo onde o Carlinho tá mandando seus jogos, então vai ser esse campeonato, né, jogos de ida e volta, cada equipe vai fazer 6 jogos para estar classificando, vai ver, deve ser 2 equipes classificando para a final, né, para estar disputando esse título, depois a gente vai estar sabendo direitinho, vai nos informar, o Morado vai estar passando tabela, regulamento, forma de disputa desse campeonato que começa dia 22, né, vai alongar 1 mês e meio, 2 meses, por aí, e depois o pensamento da Liga está fazendo o campeonato regional.

0: Jornal, né, já está convidando as equipes, Moratinha está convidando as equipes para estar participando desse campeonato regional. Assim que terminar, encerrar esse campeonato de Montes Paixão, o campeonato regional vem por aí, Ranchinho.
1: É, isso é importante, esse campeonato de Montes Paixão regional. Ele é bom para Montes Paixão, é bom para a região também, que divulga os clubes. É bom o campeonato também para entusiasmar a torcida e ir para campo. A gente fica numa expectativa muito grande. Mas antes, vamos ter esse campeonato também, que é importante.
0: Campeonato de Montes Paixão da cidade.
1: Campeonato de Montes Paixão da cidade. Eu tenho certeza que nesse campeonato aí, Aaron, vai surgir vários jogadores aí que vai somar também na casaqueta dos times aí.
0: É, a gente sabe que o Famorino vai com a maioria da base, né? Jogadores da, muitos jogadores da categoria de base, sub-20, sub-23. A equipe da associação também é a mesma coisa, né? Já que está nesse trabalho de renovação, a associação também vai com jogadores mais novos. O Operário também deve mesclar, né? O Operário vai com jogadores novos, vai mesclar alguma experiente. E o Carlinho também vai ser uma equipe mais mesclada, né? Mas certeza que o Famorino e a associação vai com a equipe nova.
1: É, mais, é melhor ainda, Arlan, porque esse jogador mais novo tá doidinho com a oportunidade.
0: É. Será que eles querem mesmo, Ranchinho?
1: Ah, quer, eu tenho certeza que quer.
0: E precisa, né, gente? Precisa estar jogando, né? Precisa estar jogando.
1: Porque futebol revela jogador com oportunidade. Os treinadores, tanto das categorias de base, como mais para cima, juvenil, júnior, e até mesmo o titular, se não souber dar oportunidade para o jogador, ele não vai revelar jogador nunca.
0: Verdade. 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
1: Só de empresa, né?
0: Só de 30 anos, só de firma lá do Toril, ele tem 30 anos de firma, né? Então parabéns, né? Que é bom funcionar, né, gente? Já fez tanto tempo.
1: Claro, é bom funcionar.
0: É, o braço direito da nossa amiga Itajuda.
1: Parabéns pra ele e parabéns pra empresa,
0: né? É, diz que você veio, Xandinho, aqui a sua festa está completa. 3522-2291, 3522-4044, 3522-1718, 99107-6465, DDD, o 37, o nosso amigo Bill, ali na rua Olegário Marcial.
1: Bill, aquele abraço pra você e toda a sua equipe.
0: É, o dia você veio de Xandinho, né? Bombando, hein? Vamos falar da Lagoa Zé Luiz, ganhou na Lagoa Zé Luiz no final de semana, ganhou o festival no Campeonato dos Macedos. Então, esse final de semana, só alegria pro dia você veio de Xandinho. E vamos passar aqui o resultado da segunda rodada que aconteceu no último final de semana na Lagoa Zé Luiz, né? O pessoal tá ligado e acompanhando. BBJ 2, Agrofloresta 4, vitória do Agrofloresta Mato Seco, né? 4-2 foi o placar desse jogo lá na Lagoa Zé Luiz. O jogo aconteceu no sábado. No sábado também teve Disque Cerveja do Xandinho 4-2 no 100% Nordeste. Então no sábado foi 12 gols, né, gente? 6 no primeiro e 6 no segundo. Média de 6 gols por partida, né?
1: Bom demais.
0: Rodada de sábado.
1: É isso que o torcedor gosta.
0: É, no domingo tem mais dois jogos no domingo. Braga 2, Barcelona 0. E o Vila ganhou de 2-1 dos Manjados. Vitória do Vila pelo placar de 2-1. O Vila ganhou dos Manjados pelo placar de 2-1. Lembrando que o jogo de Traza e o Red Bull foi adiado, né? Por conta do falecimento do Filipim, né? Que jogava do de trás. Então o pessoal, né, preferiu adiar. Esse jogo vai ser marcado posteriormente pela organização. A classificação até o presente momento dessa Copa Jornal, dessa Copa Campeonato, que Copa que nada. Campeonato só sai da Lagoa Zé Luiz, né? No grupo A, que tem 4 equipes, joga dentro da chave, o Braga tá bem, viu? O Braga tem 6 pontos, 2 jogos, 2 vitórias, né? 6 pontos, 100% de aproveitamento. O segundo colocado é o Água Floresta, coladinho ali, né? 4 pontos, 1 vitória e 1 empate. O Barcelona tem um empate ou a derrota, tem apenas 1 ponto. E a equipe do BBJ, né, não conseguiu pontuar ainda. 2 derrotas, 2 jogos, 2 derrotas. No grupo B, que joga contra o grupo C, no grupo B tá assim, ó. O de Traza e o Vila estão empatados com 3 pontos cada um. Essas duas equipes em 3 pontos, lembrando que o de Traza tem um jogo a menos. Se ganhar, pode chegar a 6 pontos. E o 100% Nordeste tem 0 ponto. É o lanterna desse grupo. De Traza e Vila, 3 pontos cada um. E o de Traza tem um jogo a menos. E o 100% Nordeste, 0 ponto. No grupo C, o líder é o Disque Cerveja do Xandim. A equipe do Xandim é o líder com 6 pontos ganho, né? 6 pontos ganho, 2 jogos, 2 vitórias, 100% de aproveitamento. O segundo colocado é o Red Bull. Red Bull tem 3 pontos, tem um jogo a menos também. Então o Red Bull, né, 100%, e o Manjá tem 0 ponto. 100% de aproveitamento hoje tem um Braga com 6 pontos e o Xandim com 6. Mas tem o de Traza que tem 3 pontos e o Red Bull que tem 3. Essas equipes têm que ter um jogo a menos. O que ganhar também, se algum deles ganhar, pode chegar a 6 pontos e ficar com 100% de aproveitamento. Esse campeonato social da Goza Luiz, que está sendo um sucesso, achei. Lembrando que classifica 8 equipes para as quartas de finais.
1: Pois é, esse grupo aí tá, pode ter chance de embolar, né, Aron? Porque essas duas equipes que estão em segundo lugar aí, junto as outras equipes que estão com 6 pontos, essa está com 3, aí vai ficar todo mundo com 6.
0: É, tem aberto, falta um jogo para cada equipe. Só o de trás aí, o Red Bull, falta 2 jogos. O Braga lá tem 6 pontos, o Agrofloresta pode chegar a 7. O Agrofloresta
1: tem essa vantagem,
0: né? Pode chegar a 7. O Agrofloresta não jogou contra o Braga ainda, né? Confronto direto. Pode chegar a 7 e passar o Braga, né? Agora o Xandim tem 6, esse aí, o Red Bull tem 3, mas joga é contra o grupo B. O grupo B tem 2 com 3 e o grupo C tem 1 com 6 e 1 com 3. Vamos aguardar essas próximas rodadas pra gente ver o que vai acontecer, para saber qual os 8 melhores colocados que vão estar classificando, e o chaveamento depois, né? Primeiro contra o 8º e por aí vai.
1: Certo.
0: São 18:51, e vai pro intervalo, daqui a pouquinho em volta falando de Copa do Brasil. Lembrando que hoje, a partir das 19h, 19h30, tem a Juventude e Atlético, um jogo lá em Caxias do Sul. Daqui a pouquinho vai falar desse jogo.
1: É pai bom.
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0: Oi. São 18 horas e 55 minutos, 18h55. Vamos falar de Copa do Brasil, que hoje tem jogo, né? Hoje tem jogo importante. Hoje tem dois jogos, né? Dois jogos hoje. Lembrando que ontem, encerrando os jogos da ida, só lembrando os jogos da ida, ontem fechou o Atlético Paraná 2-0 no Vitória. Atlético Paraná ganhou 2-0 no Vitória, jogo de ida. O Vitória teve jogadores expulsos, né? Teve jogadores expulsos. E o próximo jogo agora acontece na quinta-feira, jogo da volta, quinta-feira, entre Vitória e Atlético Paraná. Jogo agora é lá na Bahia, quinta-feira às 20 horas. Jogos da volta da Copa do Brasil são os seguintes. Hoje tem Juventude e Atlético a partir das 19h30. Primeiro jogo 0-0, né? Quem ganhar passa para outra fase. Tem também hoje às 21h30 Remo e Santos. Jogo é lá em Belém. 0-0, primeiro jogo, quem ganhar passa para outra fase, para as quartas de finais. Amanhã a partir das 19 horas tem Cruzeiro e Chapecoense. Cruzeiro e Chape, jogo da ida ficou 0-0, e agora o jogo da volta do Mineirão, amanhã a partir das 19 horas, quem ganhar passa também. Amanhã também às 19h30 tem Grêmio e Mirassol, jogo lá no Olímpico, lá no Arena do Grêmio. Primeiro jogo 1-1. Houve empate lá em Mirassol e agora tem o jogo da volta. Quem ganhar passa para outra fase. Amanhã também, 21h30, tem Fluminense e Vasco da Gama. 21h30, Vasco da Gama, primeiro jogo 0-0. E agora quem ganhar passa também, né? O que vencer passa para outra fase. Muitos empates nessa rodada. O outro jogo é Fortaleza e Palmeiras, jogo da volta. Amanhã, 21h30. Primeiro jogo, Palmeiras 3-0. Palmeiras pode perder por diferença de 2 gols. Que mesmo assim passa para as quartas de finais. Então está bem encaminhada a classificação do Palmeiras para outra fase. E outro jogo também da volta, que acontece na quinta-feira, às 20 horas, tem Sport Clube Vitória e Atlético Paraná no Barradão. Primeiro jogo ontem, 2-0 para o Atlético Paraná. O Atlético Paraná pode perder por diferença de 1 gol, que está classificado para outra fase. E outro jogo, fechando. Na quinta-feira também às 20 horas tem Corinthians e Internacional. Corinthians e Internacional. Primeiro jogo foi 2-0 para o Inter.
1: Tá no Sul.
0: 2-0 no Sul, né? 2-0 pro Inter, né? No Sul. Agora tem Corinthians e Internacional em São Paulo. E o Corinthians recebe o Inter lá em Itaquera. O Inter pode perder por diferença de 1 gol. Então, na missão do Corinthians também não está muito fácil, não. Tem que tirar uma diferença boa. Diferença de 1 gol. E o destaque para hoje, a partir das 19h30, é o jogo Atlético e Juventude. Juventude até na Arena MRV, Arena do Galo. Houve empate 0-0. E agora, gente, é o jogo da volta lá em Caxias do Sul, no estádio Alfredo Jaconi. É o jogo da volta, Ranchinho.
1: Não tem zebra, não. O Atlético não passa, não. Pelo que ele jogou aqui no campo dele, lá. Vitória do adversário, não tem nem o que discutir.
0: Mas você viu muita superioridade assim da equipe do Juventude, gente?
1: Muita superioridade e muito erro do time do Atlético. Você vê que o treinador não deu conta de arrumar o time do Atlético até hoje, alguma partida boa contra o Palmeiras. As outras partidas até então, a negação.
0: Então vamos ver o que acontece. 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Então você está desanimado com o Atlético, hein, Chim?
1: Não. Eu que digo que não seja só eu, não. Torcedor não sei só eu, não. Acho que o torcedor do Atlético todo está desanimado com o Atlético. O Atlético não acerta, o treinador não consegue acertar a equipe também não acerta. Muitos jogadores não é jogador em nível de disputar campeonato pelo Atlético. Infelizmente, não. Tem que falar a verdade. Você fica escondendo lá em Belo Horizonte, fica escondendo a imprensa de Belo Horizonte, fica escondendo as coisas, não pode esconder, não, iludir o torcedor, não.
0: Vambora, então, 18h59, 30 segundos.
1: Vambora, agradeço a Deus, agradeço a você, Arona, Otávio Tavares, e até amanhã, se Deus quiser.
0: Também estou indo embora, abraço a todos, fique com Deus e até amanhã.
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3: Pra CBF fazer o Pix e a gente pular pras quartas, viu, Cirilo?
4: É isso, Abílio.
3: Isso aí, Abílio, daqui meia horinha. Já que você levantou essa bola aí, ô Marquês, vamos lá. Pedro Abílio falou do Reinier. O Reinier tá fora porque xingou o camarada na arquibancada. Tá fora porque não joga nada. Ou as duas coisas, ou nenhuma das duas, olê Marquês.
5: Eu acho essencialmente porque tá sendo improdutivo. Eu acho simplesmente por isso, Cirilo. Se é um cara que tá resolvendo, pô, como é que você vai tirar um cara que tá resolvendo o seu problema dentro do campo? Isso não cabe. Mas se você for olhar a volta hoje do Cissé, que não participou do último jogo, tá chegando também pro banco de reservas o Borbas, já tem o Minda, já tem o Dudu, já tem Maicon também, que hoje vai ficar no banco. Cara, não dá para ficar todo mundo no banco. Se você não tá rendendo, não tá produzindo, o funil ele só vai apertando e vai te tirando, cara. Entendeu? Se dentro do treinamento, aí você tem oportunidade dentro dos jogos, você não realiza ou não produz o que se espera, fatalmente o próprio funil vai te expelindo e você vai ficando fora dessa parte que é tão legal, que é participar de um jogo profissional. Daqui a pouco, se ele não melhorar, e é muito natural, volto a falar isso, nem relacionado para ser cortado ele vai ser. A resposta do atleta, ela tem que ser no dia a dia. Aí eu tenho uma oportunidade, pô, eu mostro as minhas caras e mostro pro treinador, pro torcedor, que ele pode estar contando comigo, Cirilo.
3: Ô Marcos, antes de eu perguntar ao Edu a opinião dele também, deixa eu abraçar meu amigo Fred Ribeiro, que tá me passando aqui, me relembrando a informação. Você sabe quem é o artilheiro do confronto Atlético e Juventude, né, Olê Marquês? Ah,
5: você tá falando com ele, garotinho.
3: 4 gols de Olê Marquês contra o Juventude, 3 no Jacone, hein, Marques?
5: É, pois é, aí eu, num belo jogo em 2001, olha só, eu fiz 2 gols com o time do Leverkusen, a gente tinha um timaço na época, comemorei, como eu falei aqui há pouco, nessa arquibancada aí do fundo, que é do Cimentão, do velho Cimentão. Na época a gente usou a camiseta branca, o uniforme número 2 do Atlético. Guardo sempre com boas lembranças os meus confrontos junto com o Atlético enfrentando Juventude, Cirilo.
3: Bom demais, Marquês, cracaço de bola, Olê Marquês. Hoje cracaço da opinião também, Cláudio.
6: Hoje o Galo vai de branco também, viu, Max?
5: Aí, tá vendo? Olha a mística aí, olha a mística, vamos pra cima.
6: Shorts e meiões pretos. Mas a camisa branca, até como o Juventude jogou também, né, no jogo de ida em Belo Horizonte. Agora, antes até do Edu, eu acho que se foi pra punir, o Galo fez bem, viu, Cirilo? Porque se deixa o cara em Belo Horizonte, não, traz o cara e corta no vestiário. Pra ele estar aqui com a turma, mas sentindo a pele que tá, ó, você fez, não foi legal, não tá jogando nada também, no caso do Reinier.
3: Quero a sua opinião também, Edu, sobre esse caso aí. Pra mim, não é punir ao clube, como o Abílio trouxe essa opinião há pouco, né? Eu acho que o Atlético não sai prejudicado, porque o Reinier não tá jogando nada, viu, Edu?
7: Durante a semana, eu já trouxe minha opinião a respeito desse episódio envolvendo o Reinier, torcedor. Acho que houve um exagero de todas as partes. Do torcedor que estava ali depois do jogo, arquibancada vazia, olhando no olho do atleta e xingando, o atleta reagiu. E errou, exagerou o atleta também, e acho que a repercussão foi exagerada. E hoje, cara, especificamente o Reinier ficando fora do banco, eu tô olhando o banco de reservas do Atlético, pro sistema ofensivo ali, eu vou contar meias e atacantes. Você tem Scarpa, Igor Gomes, Borbas, Minda e Dudu. Não fazia muito sentido. Um ia ter que sair. Um jogo que você pode ter campo para correr, se faz um gol, é importante ter o Minda, o Dudu, por exemplo. Um jogo que você precisa de alguém para dar peso à área, você tem o Borbas. Você tem o Scarpa de volta e o Igor Gomes, que tem entrado bem nos jogos. São os meias. O Reinier, que joga como um atacante, às vezes de centroavante, às vezes como meia. Dentre todas essas opções, talvez eu, independentemente de ter xingado torcedor ou não, eu também o teria cortado do banco de reservas. Então, assim, a gente ficar discutindo o Reinier nesse momento é bobagem. Acho que o Atlético fez certo. Ele já pediu desculpa na rede social, é vida que segue, e que o Atlético faça um grande jogo, para que depois da partida quando os que não entraram estiverem aquecendo, serem aplaudidos por esses torcedores que o Cláudio entrevistou agora há pouco, porque só resultado e bola no barbante é que muda essa história, viu, Cirilo?
3: Não adianta, né, Edu? Não tem outra receita. 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Abraço pra turma do YouTube. Alô, Lúcio Soares, tá lá na Bahia, Ipiau na audiência. Abraço pra você, tá dizendo que vai ser 3-0 pro Galo, hein? Abraço também pra turma de Santa Maria, Rio Grande do Sul. O Luiz tá na audiência, tá dizendo que tá torcendo pelo Juventude, mas tá ligado na Itatiaia, lá no Rio Grande do Sul. Abraço, Luiz. Quem também tá ligado com a gente aqui, ó, lá em Aparecida de Goiânia, lá no estado de Goiás, é a Cláudia e o Lourival. Obrigado pela audiência, obrigado pela mensagem também. Deixa eu abraçar nosso parceiro Lúcio Omar Carvalho, tá na audiência, né, Lúcio? Tá abraçando a turma que tá lá em Boston, acompanhando a Itatiaia, o Silva, o Gustavo e o Danilo. Obrigado a vocês pela audiência, estão ligados também na Itatiaia. Abraço pro Fabiano Silva, lá no Concórdia, também na audiência. Alô, Concórdia, na audiência também, acompanhando a Itatiaia. 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Hoje não temos a turma do bate-bola, excepcionalmente por conta da jornada esportiva. Amanhã também não teremos, né? Teremos jornada esportiva de Cruzeiro e Chapecoense, direto do Gigante da Pampulha, mas a partir de agora vamos trazer também notícias dos nossos clubes e mais notícias nacionais também para você que tá ligado nesse pré-jogo de Galo e Juventude. Vamos começar com o Cruzeiro, que joga amanhã. Emerson Pansieri, um abraço, boa noite.
4: Alô, Cirilo, um abraço para você, para quem nos acompanha na jornada esportiva da Itatiaia. O Cruzeirão já fechou os trabalhos para o duelo de amanhã contra a Chapecoense. Todo mundo concentrado na Toca da Raposa. O objetivo do Cruzeiro: buscar essa classificação no tempo normal para chegar às quartas de final da Copa do Brasil. No jogo do último domingo, empate sem gols. Agora o Cruzeiro vai buscar este resultado positivo diante da Chapecoense, com a presença da Nação Celeste. A venda de ingressos prossegue para este confronto. Em relação ao time, o técnico Arthur Jorge pode utilizar a mesma formação que foi a campo contra a Chape, ou pode voltar com Rojas na esquerda, também voltar com o garoto Felipe Moraes, ou mantém o Kaique Kenji, que começou o duelo em Chapecó. Vamos aguardar essas dúvidas do treinador do Cruzeiro, mas a equipe que teve a presença do Pedro Lourenço, Pedrinho, na Toca da Raposa, acompanhando esta atividade final antes desta decisão de amanhã. Em relação a contratações, o Cruzeiro saiu do páreo para contratar o Brian Rodrigues, uruguaio, jogador do América do México, de 26 anos. Cruzeiro, inclusive, divulgou uma nota hoje nas redes sociais falando que agradece as conversas, realmente a negociação existiu, mas não segue com este assunto. Sabemos que pesou também o fato do América do México não querer negociar o atleta. O Cruzeiro foi até onde conseguiu da parte financeira, loucura não vai fazer. E também uma investigação iniciada em maio de 2024 sobre acusação de estupro agravado e abuso de confiança com uma mulher de 26 anos. Essa denúncia foi formalizada na cidade do México. Também foi uma gota d'água, mesmo a justiça mexicana esclarecendo que não há nenhuma ordem de captura ativa. Lúcio Rodrigues chegou hoje de madrugada falando que está com a parte física boa. Se o técnico Arthur Jorge quiser utilizar o jogador, ele já está pronto desta questão física. E na quinta-feira chega o atacante Wesley, jogador que vem do Al-Nassr. Amanhã vai chegar o João Costa, emprestado pelo Al-Ittihad da Arábia Saudita, jogador de 21 anos, passagens pela base do Palmeiras, do Corinthians, Roma da Itália, e agora vai chegar também por empréstimo para reforçar o Cruzeiro. 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
3: Valeu, Emerson Pansieri. 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América, Fabrício Calazans, fim de semana tem o Coelhão em campo. Boa noite, Fabrício.
8: Tô ligado, Cirilo, deixa comigo. Boa noite pra você, pra Nação Americana, quem se liga nesta grande jornada esportiva, Gustavo Barreto. volante de 30 anos que estava no futebol japonês, acaba de ser oficializado o reforço do América. É a 11ª contratação do Coelho nesta janela de meio de temporada. Jogador chegou hoje a Belo Horizonte, já aprovado nos exames médicos, assina com o Coelhão até o dia 30 de novembro desta temporada. Ele vai disputar vaga aí no meio campo, mais diretamente com o Felipe Amaral e com o Jorge Jiménez. Lembrando que o Gabriel Domingos está lesionado e o Alê com dores no joelho direito para também por tempo indeterminado. O Barreto pode ser a grande novidade do Coelhão no duelo de sábado às 18h30 em Ribeirão Preto contra o Botafogo, a segunda rodada do retorno da Série B do Campeonato Brasileiro. O América trabalha nesta quarta-feira pela manhã com a presença da imprensa em tempo integral. O Coelhão está inovando, hein? Semana passada aconteceu e acontece novamente amanhã. Vamos observar toda a atividade do técnico Humberto Loser e o que ele está pensando sobre montagem de time para o duelo do próximo sábado em Ribeirão Preto. Informando, Sindeac Cirilo.
3: Valeu, Fabrício Calazans. 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Deixa eu chamar também o Rafael Oliva, direto de São Paulo. Uma notícia fora do gramado que envolve um atleta do São Paulo, um atropelamento que acabou gerando um óbito. E vamos trazer detalhes dessa repercussão, o que aconteceu envolvendo um jovem atleta do São Paulo no trânsito da capital paulista. Boa noite, Rafael Oliva.
9: Boa noite, Cirilo. Pois é, o lateral esquerdo da base do São Paulo, Nicolas Bosshardt, foi preso na noite da última segunda-feira, dia 3 de agosto. O jogador foi detido por ter atropelado e matado um homem de 84 anos em Barueri, no estado de São Paulo. De acordo com o boletim de ocorrência ao qual a Itatiaia teve acesso, a polícia argumenta que reuniu elementos que apontam que Nicolas disputava um racha com outros jogadores do São Paulo, Igor Felisberto e Rian Francisco, neste caso. A prática é ilegal no Brasil e considerada crime grave de trânsito. Nicolas também estaria acima da velocidade permitida. Ele prestou assistência à vítima, não ingeriu bebida alcoólica e estava com habilitação de trânsito regularizada. Nicolas e os outros envolvidos negam que disputavam um racha. A vítima foi socorrida pelo corpo de bombeiros e chegou ao pronto-socorro com vida, mas em um estado considerado muito grave e não resistiu aos ferimentos, segundo informações da Prefeitura de Barueri. De acordo com o Tribunal de Justiça de São Paulo, foi concedida liberdade provisória a Nicolas e também foi decretada a suspensão dele do direito de dirigir. Nicolas deixou a delegacia e responderá em liberdade. O São Paulo e o jogador prestaram solidariedade à família da vítima. Na nota divulgada pela defesa de Nicolas, os advogados afirmam que o acidente ocorreu quando, abre aspas, uma pessoa atravessava a via fora da faixa de pedestres e em local inadequado. Seguimos por aqui em busca de maiores apurações sobre o caso e lembrando que todo o conteúdo do boletim de ocorrência e dos posicionamentos do São Paulo e do jogador estão no site da Itatiaia para o nosso ouvinte saber mais. De São Paulo, Rafael Oliva.
3: Obrigado, Rafael Oliva, que segue acompanhando detalhes dessa notícia também, como ele disse, detalhes lá no itatiaesporte.com.br. Quem está no YouTube tem acesso também às imagens desse lamentável acidente lá em Barueri, como explicou há pouco o Rafael Oliva. Vou chamar também Wellington Campos, direto do Rio de Janeiro. Ele vai trazer detalhes deste meio de semana de Copa do Brasil, a milionária Copa do Brasil, que está pagando uma bela grana para quem se classificar essa noite. Também amanhã tem desafio quente no Rio de Janeiro, tem clássico no Rio de Janeiro, nesta quarta-feira às 21h30 da noite. Você atualiza mais detalhes nessa noite de futebol, nessa noite de jornada esportiva. Alô, Wellington Campos.
10: Alô, Cirilo, alô, amigos da Itatiaia, boa sorte aí para o Galo junto com o Cruzeiro, são os dois de Minas na Copa do Brasil. E olha, por falar nesta competição, para atualizar o calendário aí do torcedor, as datas das quartas de final: Galo e Cruzeiro avançando, 26 e 27 de agosto para o jogo de ida, 2 e 3 de setembro para o jogo de volta em outubro, devido à data FIFA, não tem jogo da Copa do Brasil. Semifinais, 1º e 8 de novembro, a final no dia 6 de dezembro, local ainda não foi escolhido e oficializado pela CBF. Há uma especulação que pode ser Brasília, lá no Mané Garrincha, mas tem sempre aquele famoso problema da questão do gramado do estádio. Presidente Samir Chaudhry ainda tem prazo, né? Nós estamos há 4 meses da grande final da Copa do Brasil, pela primeira vez numa edição única aqui no Rio de Janeiro. Amanhã, Vasco ou Fluminense, quem avança no jogo de ida, a exemplo aí do Galo e do Cruzeiro, o clássico foi 0-0, 47.615 ingressos foi a última parcial agora à tarde. Há uma expectativa que o público possa chegar a 60 mil torcedores. Fluminense vai repetir a escalação do sábado e o técnico do Vasco da Gama, o Pedro Emanuel, terá a volta do seu principal jogador, que é Thiago Mendes, no meio campo. Tá certo, Cirilo?
11: Certíssimo, o Wellington Campos. Aliás, a Copa do Brasil continua. O Wellington destacou esse Fluminense e Vasco da Gama passando a agenda desse meio de semana após um bocado de 0-0 aí no fim de semana, né? Agora 7:30, Juventude Atlético. Hoje também às 9:30 tem Remo e Santos. Primeiro jogo 0-0 no sabadão na Vila Belmiro. Amanhã 7:00 PM, este Cruzeiro e Chapecoense. Há pouco o Pancieri trouxe informações. Primeiro jogo 0-0 em Chapecó. Amanhã Mineirão com bom público para a presença do torcedor do Cruzeiro para esse duelo contra a Chape. 7:30 tem Grêmio e Mirassol. O jogo vai ser disputado na Arena do Grêmio em Porto Alegre. Primeiro jogo terminou empatado por 1-1 lá em Mirassol. 9:30 este Fluminense e Vasco. Primeiro jogo 0-0. Agora mando do Fluminense. Também às 9:30 nesta quarta-feira tem Fortaleza e Palmeiras. Primeiro jogo 3-0 pro Palmeiras. É quem tá com um pé na próxima fase, né? É o Verdão. Os demais, a situação tá um pouco menos encaminhada, digamos assim, até para quem venceu. Quem venceu os jogos, né? Inclusive, ontem, nós tivemos a vitória do Atlético Paranaense 2-0 contra o Vitória. E na quinta-feira, às 8 horas, o jogo da volta no estádio Barradão. Ontem o jogo foi na Baixada, lá em Curitiba. E também na quinta-feira, também às 8:00 PM, desafio entre Corinthians e Internacional na Neoquímica Arena. Primeiro jogo terminou Internacional 2-0 no Beira-Rio no último domingo. 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Cláudio Rezende, mais uma do Galo. Fala, Cláudio.
12: Aqui já encerrado o aquecimento. Já temos aqui a presença de várias torcidas do Atlético, marcando presença aqui atrás do gol, como disse o Marx, atrás do gol esquerdo. Tô pertinho aqui da torcida do Galo, marcando presença em bom número em Caxias do Sul. A gente falou do Reinier, tá fora do banco de reservas, foi o jogador cortado, além do terceiro goleiro Robert. São 23 relacionados então para o banco. Delfim, que é o goleiro, tem o Preciado e o Pacini são os laterais. O zagueiro Vitor Hugo, meio campista Alexander, tem o Maicon também, que é um titular do time hoje, preservado. Vem aí a questão física do Maicon. Tem o Scarpa e o Igor Gomes. Tomás Pérez, que é o volante. Tem pro ataque o Alamindo, o Dudu e o Thiago Borbas, que ficou no banco contra o Juventude. Não estreou por enquanto, mas já tá vivendo aí o clima no Atlético desde o jogo do fim de semana. Movimentações de mercado, viu, Cirilo? O Fred, o Galo continua monitorando a situação e a informação que a gente obteve nas últimas horas é que o Galo vai esperar o Fred até o último dia da janela. Até o último dia da janela aqui no Brasil, início de setembro, o Galo vê o Fred como um projeto não só para essa temporada, mas para várias temporadas. Identificação que ele tem, mineiro de Belo Horizonte, torcedor atleticano, fez parte da base no Atlético e é um jogador nível Champions League que está pode deixar o Fenerbahçe, mas o Atlético não vai colocar grana no negócio, não vai comprar o Fred, mas há uma possibilidade dele sair. O nome do Castanho, meio campista colombiano, surgiu aí na imprensa argentina no último domingo. Esse nome, Cirilo, a gente tentou apurar, e a informação do Atlético é o seguinte: melhor não falarmos antes desse jogo. O importante agora é foco total no Juventude. Mas também o nome não foi negado. A gente sabe que quando não procede, Cirilo, a primeira coisa quando a gente vai checar: não, não procede. Esse aí, essa informação de não procede não aconteceu. Então, Cirilo, três pontinhos, informando o Sindeac.
11: É isso aí, Claudio, não tem jeito. Mais uma do Juventude, fala, Zeredo.
13: Ô, Cirilo, a expectativa que se tinha, né, até começar a venda de ingresso era de um bom público, né, mas não teremos, né? Não teremos um Alfredo Jaconi lotado, entupido de gente, empurrando aí o Juventude pra cima do Atlético. A venda foi muito fraca, até hoje pela manhã, 3.300 ingressos mais ou menos vendidos, né? Juventude tem 8 mil sócios, o estádio cabe 18 mil torcedores, então um público razoável, eu diria. O pessoal até dizendo que pode chegar aí perto da casa de 10 mil, alguma coisa nesse sentido, porque os sócios, né, não entram na venda. Então, se vendeu aí 3 mil, algo em torno de 12, 13 mil torcedores nesta noite no Alfredo Jaconi. Vamos passar aqui o banco também do Juventude, com Pedro Rocha, camisa 12, Raí Ramos, Luan Martins, era até cotado para ser titular, né? O Pablo Roberto, Allan Kardec, jogou aqui, hein, no último sábado. Tem que tomar cuidado com a lei do ex, né? Diogo Barbosa, ex-Cruzeiro, Manuel Castro, Luiz Amarilha, centroavante contratado semana passada, do Paraguai, Nathan Santos, Gabriel Pires, Rodrigo San, tá aí, ó, com gripe, e Lucas Alves. Esse o banco de Maurício Barbieri, como opções aí para durante o jogo, quem sabe complicar a vida do Atlético, informando Belo Horizonte, Prefeitura do Povo, aqui o trabalho não para.
11: Falou o nome do Allan Kardec, torcedor atleticano se arrepiou todo, Paulo Azeredo. Essas coisas não precisa falar muito, não.
13: Acontece, né? Allan Kardec, né? Aí se arrepia todo mesmo, né?
11: Nossa senhora. esse Allan Kardec aí eu vou te falar, viu? Vamos ouvir o torcedor, turma que tá participando pelo WhatsApp 31996519657. Obrigado a você que tá mandando o seu áudio. Bora pra lá. Bora ouvir o torcedor aqui no pré-jogo da Itatiaia.
14: Boa noite, Cirilo. Boa noite, Rádio Itatiaia. Aqui é o Leandro Gomes, de São José do Goiabal. Gostei do Cicê no time, mas eu manteria o Maicon no lugar do Alan Franco. No mais, vamos, Galo!
11: Abraço pra turma de São José do Goiabal. Valeu, obrigado pela mensagem. Bora pra mais um.
15: Boa noite, Cirilo. É o Ed aqui do Cachoeira dos Passos, em Piedade dos Gerais. O jogo aí é muito difícil hoje, viu? Mas vai dar Galo, viu? 2-1 pro Atlético. Vamos pras quartas finais.
11: Abraço, Ed. O Ed sempre participa pelo YouTube. Toma lá, de Piedade dos Gerais. Obrigado pela mensagem. Mais um pelo 996519657.
16: Boa noite, meu nome é Giovanni aqui do bairro Glória. Cara, hoje eu tô botando fé no Galo. O Galo tem jogado melhor fora do que dentro de casa. Meu receio é o treinador. O Barba tá pisando na bola. O Barba, às vezes, ele escala mal, tem mexido pior ainda. Tirou o Maico contra o Juventude, o Maico saiu pé da vida. Ah, mas o Maico tá sem condição física. Poxa, se ele não jogar, ele não vai entrar em condição nunca. Se deixar a Scarpa no banco, deixar o Reinier, deixar o Alan Franco, igual ele deixou contra o Juventude no jogo aqui, aí não dá, cara, é sacanagem. Então é o Barba, pra mim, na minha opinião, que tem pisado na bola. Treinou time pequeno na Argentina e não tá sabendo treinar time grande aqui no Brasil. Time grande do Brasil tem muita estrela. E se não souber trabalhar com eles, tem que ir embora. Essa é a minha opinião. Um abraço.
11: Abraço, Giovanni do Glória. Bora pra mais um, torcedor.
17: Boa noite, Tatiaia. Fala, Cirilo. Hoje vai dar Galo. O Galo gosta de coisa difícil. 2-0 pra nós hoje. Gol do Minda e gol do Preciado. Tamo junto. O Anderson Félix da Cruz, do Jardim Alvorada.
11: O Anderson tá querendo emoção, né, bicho? Gol do Mindo e do Preciado vai ser no segundo tempo, né? O homem tá querendo emoção. Abraço pra você, obrigado pela mensagem. Mais um torcedor.
18: Boa noite, João Vitor, Cirilo e todo Itatiaia. Aqui quem fala é Maicon Douglas, de Ribeirão das Neves. Cara, hoje é 2-1 pro Galo, com gols de Cacierra, que vai colocar o pé na forma hoje, vai mandar um balaço de fora da área, a bola vai tocar no poste, vai entrar no fundo do barbante. Cacierra! Cassiei e Renolod, hein? Pra ajeitar o Galo nessa Copa Milionária. Um abraço aí pro Paulo Azevedo, hein? Fala com ele que aqui é o Maicon Douglas, Maicon Azulejista.
11: Olha o Maicon Douglas te abraçando aí, Azevedo, ó.
13: Gente fina, grande Maicon Douglas. Tá empolgado hoje, hein, Cirilo?
11: O homem tá animado, você viu, né? Tá na rogou. Ô, Cláudio Rezende, repeteco do Galão da Massa, já a bola rola, Cláudio.
12: Vamos lá, times do campo de jogo. Galo vem com uniforme branco, shorts meiões pretos. Everson é o goleiro capitão. Natanael, Juan, Lianco e Renan Lodi. Alan Franco, Cissé, Victor Hugo, Bernard Coelho e Cassierra. É o Galo. Vai, Galo! Canta alto aqui na Copa do Brasil.
11: Pra cantar alto essa noite, Rezende, repeteco do Juventude, equipes do campo de jogo, Paulo Azevedo.
13: Jandrei, Gabriel Pinheiro, Tite, Marcos Paulo, Aderlan, Lucas Mineiro, Raiz Silva, Patrick Lanza, Fábio Lima, MP e Alisson Safira. É o Juventude em nome de Belo Horizonte, Prefeitura do Povo. Aqui o trabalho não para, Cirilo.
11: Com a arbitragem paulista de Flávio Rodrigues de Souza, árbitro principal para o jogo de hoje, auxiliado por Alex Ang Ribeiro, também da Federação Paulista, e por Cipriano da Silva Souza. Ele é da Federação do Estado do Tocantins. A arbitragem de vídeo é comandada por Rafael Trace, de Santa Catarina. Edu Panzi, o que o Galo tem que fazer para sair classificado essa noite, Edu?
5: Tomar as decisões corretas no último terço, ali na zona do agrião. Quando tiver que chutar, Cirilo, acertar o retângulo. Quando tiver um coleguinha livre, toca para ele. E cabecear de olho aberto. É transformar as chances que criar em gols.
11: Aula de fundamento, né, Edu Panzi? Ô Marques, e esse Juventude, hein, cara? Tem que ficar atento ao que esses caras aí, Marques?
5: Na bola aérea, Cirilo. E o Galo igualar na força, cara. Esse é um jogo, na minha opinião, de imposição física. Se eles vão jogar com força, o Galo tem que botar força também, Cirilo.
11: É isso, olê Marquês, é noite de Copa na Itatiaia. 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Agora é bola rolando, agora é noite do Galo, noite de Copa.

0: Caxias do Sul, ele está chegando na Itatiaia para comandar a classificação do Galão da Massa, fase quarta de final da Copa do Brasil. É Barbante Neres, vamos nessa, Pedro Abílio!
1: Barbante Neres!
0: Pedro Abílio! 7:29, ouvinte Itatiaia, vem com a gente. A partir de agora a gente desenha para você o estádio Alfredo Jaconi. Aqui de frente da cabine 3, cabine da Itatiaia, está escrito campeão do Brasil. Centralizado na marquise, na parte superior de uma das partes cobertas da arquibancada do estádio do Ju. Campeão desta competição do Brasil. 1999, o Juventude tinha o apoio da Parmalat, de uma gigante que depois apoiou, antes e depois, né, e durante, apoiou um grande projeto esportivo do Palmeiras também. Hoje é uma outra história, é um outro Juventude, é um time que tenta voltar à Série A do Campeonato Brasileiro, mas é o vice-líder da Série A, é o melhor mandante, ou melhor, vice-líder da Série B, é o melhor mandante na segunda divisão do Brasil. Fumaça verde aqui à minha direita, onde está uma das duas torcidas organizadas principais do Juventude. Aqui à nossa esquerda fica a torcida do batuque, da bateria. À nossa direita vai ficar a torcida organizada Mancha Verde, aqui da torcida jaconeira, que recebeu, né, a torcida do Galo, como os torcedores falaram com o Cláudio aqui na jornada esportiva agora há pouco. Foto oficial para os jogadores do Esporte Clube Juventude, camisa verde e branca, shorts e meias brancas. Aqui o Galo esperando também para fazer a foto do jogo. Camisa branca. Tem que dar aquela sorte que deu lá em São Paulo também com essa camisa branca, que aliás é lindíssima. Essa camisa branca do Galo 2026. Shorts e meias pretas. Goleiro Everson veste amarelo. Clima propício. Clima propenso. Então, peixe, sobe esse hino que tá tocando na Itatiaia aí.

0: Juventude. Galo Vingador, pra cima deles, Galo. Daqui a pouco a bola rola. Galo e Juventude, jogo da volta, oitavas de final da Copa do Brasil. Vem comandante aqui na Itatiaia, deixe a sua mensagem aí no YouTube. Participe também pelo WhatsApp. João Vitor Cirilo comandou o pré-jogo mais informado no rádio no Brasil. Vem aí com o time Itatiaia. Os primeiros instantes de bola rolando são 90 minutos. Em caso de novo empate, independente do placar, vai para os pênaltis. Não tem prorrogação. E na Copa do Brasil não há mais o critério de gol qualificado. Não teve gol lá em BH. Qualquer empate que tiver aqui leva a decisão para as penalidades. Vamos escalar o time Itatiaia mais uma vez, acompanhando o ataque do Galo doido neste primeiro tempo. Boa noite, Cláudio Rezende.
1: Vamos lá, Pedro Abílio, boa noite a você. Ótima transmissão desse Galão da Massa contra o Juventude. E o Galo fez raiva no Juventude na moedinha já, viu, Pedro? Porque conversava com os colegas aqui, Juventude gosta de atacar o primeiro tempo onde a gente está aqui. E o Galo, o Everson, já mudou. Mudou, o Galo ataca aqui à esquerda. Eu vou chamar o gol do Galo aqui no primeiro tempo, Pedrão.
0: É isso, chama aí, Claudão. Alô, Paulo Azeredo, acompanhando o ataque do Juventude neste primeiro tempo. Boa noite.
2: Um abraço pra você, garoto Itabira. É a decisão, hein? Aqui na Itatiaia, Galo e Juventude. E dê tudo certo, hein, Pedro Abílio? Um abraço pra você, meu filho.
0: Vamos lá, Edu Panzi. Tem bola rolando, Edu, boa noite.
3: Alô, Pedro Abílio, bora pro jogo.
0: Vai começar o jogo, Olê Marquês. A turma tem que se inspirar em você. Boa noite, Olê.
4: Boa noite, Pedrão. Ótimo trabalho pra você, amigo. Vamos com tudo.
0: Galo tem, neste primeiro tempo, o campo da nossa direita. O Juventude sai a bola com o seu 10, o MP, que fez um grande jogo. Foi meu voto de melhor em campo semana passada, no sábado, lá na Arena. Vai apitar o Flávio Rodrigues de Souza, que veste o uniforme de cor laranja. Aqui na noite, no sul do país, 7 horas 32 minutos, apita o árbitro. Rola a bola lá por baixo no Alfredo Jaconi, aqui por cima na cabine Itatiaia, que não para mais de rolar. É a emoção da Copa Milionária. Valem 4 milhões de reais e no primeiro lance do jogo, os goleiros de Andrei deu um chutão pro ataque, a bola viajou, o Lianco protegeu com o corpo, o Everson fez a defesa. Só que antes, já havia uma disputa de corpo que deixou um jogador do Juventude abatido lá no campo de ataque. E nessa disputa, com 30 segundos de jogo, já tem bola parada. Não deu falta, não deu nada, né? Apenas a sequência ali do lance. Mas nós temos ali o Natanael.
5: Marcos Paulo.
0: E o Marcos Paulo. Já se entenderam, Paulinho.
5: Mas caiu de boca no gramado, hein? Não foi nada não, tá? Natanael não fez nem aquela chamada cama de gato, não. Eles foram disputar no alto e caiu de cara, de boca no gramado. Tudo certo com ele, Abílio.
0: 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Primeiros instantes de bola rolando, tá com o Everson aqui no campo de defesa. Everson fica com a bola, marcado a distância ali pelo Alisson Safira. Fábio Lima também preparado ali pra dar o bote. É posse de bola pro time do Galo no seu campo de defesa. Aplaude a torcida jaconeira aqui no Jacone. Domina Lianco, prende a bola pelo lado esquerdo na zaga do Galo e toca de pé direito na cabeça de área. Vem VH, joga o jogo. Vitor Hugo levanta a cabeça, dá um tapa de canhota, toca a bola rasteira que chega pro Natanael. Pelo lado direito ele encontra a passagem do Coelho, coloca de cantinho a bola pro Cicê, devolveu bonito pro Coelho. Foi pro chão, ficou pedindo falta ali o Cicê, foi um pego pelo Marcos Paulo. O jogo segue, o Cicê tá no chão. Com 30 e poucos segundos ficou parado. Agora com 1 minuto e 30 e poucos segundos, o jogo tá parado de novo aqui no Alfredo Jaconi. Deram um rapa ali no Cicê. O jogo tá parado aqui outra vez. Vai se levantando ali o garoto da 39. Toda sorte do mundo pro Cicê. Muita gente quer te ver jogar, Cicê. Domina pelo campo de defesa, a bola volta a rolar. O Cicê já tá de pé. É o time da Juventude trocando passes com o Marcos Paulo. Ele coloca de cantinho a bola pro Tite. Domina o capitão do time da Juventude. Balança o braço esquerdo, pede a movimentação ali do Lucas Mineiro. Prende a posse da bola, ele prende e toca aqui na lateral esquerda. Busca o jogo por outra oportunidade pela lateral. Vem pra passar aqui o Marcos Paulo. Tá apertado pela marcação. Bernard vai lá tentar roubar. Vai morder o time do Galo com o Cicê. Aí consegue sair jogando na tabela o time do Juventude, sai pelo lado esquerdo Marcos Paulo, ganha lateral o Galo. Marcação com quatro jogadores do Galo na saída do Juventude, deu certo. Aqui pelo lado direito fica com ela por outra oportunidade o Alan Franco. Ele busca o Antio com o Bernard, toca no Cicê, recebe de costa, devolve pro Bernard, passa no meio de dois, mas acaba tropeçando, perde a bola. Segue na sequência aqui o time do Juventude com o jogador no chão. É o seguinte, a cada um minuto a gente vai parar, tá? agora 2 minutos e meio, jogo parado mais uma vez, posse de bola pro time do Juventude no seu campo de defesa. Titi domina o zagueiro, cobra falta curtinha aqui o Marcos Paulo com ele, dá no Gabriel Pinheiro que tá pelo lado direito da zaga, ele devolve o jogo pelo lado esquerdo, por outra oportunidade o Marcos Paulo, ligação direta pelo alto ao ataque, a bola vai direto pela linha lateral e apenas arremesso, cobra o Galo no seu campo de defesa, noite de Copa do Brasil. Primeira decisão do time classificado às quartas, né? Porque teremos ainda as definições até quinta-feira para os jogos de volta. Até ontem ainda estava rolando o jogo de ida na fase oitavas da Copa do Brasil com a vitória do Atlético Paranaense em Curitiba sobre o Vitória por 2-0. Domina Juan pelo campo de defesa, ele toca de pé direito, abra a curtinha de volta para o Lianco. Lianco dominou, marcado a distância ali pelo Safira. Lá na Arena MRV houve vários embates entre Lianco e Safira. Domina de novo o zagueiro platinado no Galo Pitbull. Lianco toca a curta bola para o Dom Juan. Está aqui no campo de defesa, ele vai tentar a descida. Alisson Safira na sua frente, vai ao torcedor jaconeiro, lançamento é longo lá pra ponta direita buscando o Coelho, chega primeiro, sobe de cabeça, tira de lá de qualquer jeito, Marcos Paulo volta a bola, Léo Mineiro tenta o passe à frente, ela vai voltar na disputa de corpo que dá a pior ali para o jogador do Galo, que era o Lianco. Vai pro chão contra o Alisson Safira. Falei das várias divididas mais ríspidas, né, que eles tiveram lá na arena no sábado passado. Viaga, lançamento de canhota na entrada da grande área, defesa tira, ela sobra no Bernard. Bernard devolve o jogo no Vitor Hugo. O Vitor Hugo coloca no chão, põe pra correr. Toca de volta a bola pro Bernard aqui sob o olhar do Barba Domingues. Toca de pé direito, a bola pra trás, ela chega ao círculo central. Rada gigante do gramado, tá com o Juan. Juan Dressou de olhou pro Lianco, tocou a bola pro Vitor Hugo. Aberto aqui pelo lado esquerdo e recolhe. Cicê partiu pra área. Vitor Hugo fez o cruzamento, apostou. Segunda trave, aquele cabeça, pegou no Cicê, voltou no Cassierra, girou para bater, tinha pego no braço do jogador de Guiné, Cláudio Rezende.
1: Isso, foi o toque que ele marcou mesmo, Flávio Rodrigues, que é o árbitro de São Paulo, deu toque no Cicê, na entrada aqui da grande área, na meia lua da grande área, bola do Juventude no campo de defesa, informando Prefeitura de Lama Lima, o futuro mora aqui.
0: Aí a posse da bola por outra oportunidade, é no campo defensivo para a equipe do Juventude, vai sair trabalhando no campo de defesa com o goleiro Jandrei, ele bate de pé direito, faz o lançamento aqui na esquerda, lançamento que é dominado pela Raí Silva, toca de pé direito, a bola curtinha para trás, ela chega pelo lado esquerdo por outra vez, o Marcos Paulo fica com a posse da bola aqui, arredondo o passo para tocar para o Tite, Tite recebe na zaga central do time do Juventude, vira da esquerda para a direita, ele vai trabalhar o jogo aqui na lateral da direita com Aderlan, levantamento ao campo de ataque, a bola aérea que Lianco tenta interceptar, passa por ele, vai sobrar aqui no campo de defesa por outra oportunidade, Lianco toca de pé direito, a bola curtinha para o Everson, na sua defesa dentro da sua grande área, Everson busca a melhor opção, Vitor Hugo se movimenta no meio campo, Cicê também, Renan Lodi, idem, e o Galo não consegue fazer a ligação direta, o passe é curtinho, aqui Lianco tem a bola, campo de defesa, vai com calma, vai com paciência, chegamos a 5 minutos deste primeiro tempo aqui em Caxias do Sul. Cicê correu para trás, perdeu a bola, recuperação do time do Juventude, vem Natanael, não tira o pé da dividida, no pé de ferro, ele ganhou pro Galo, tira dali da sequência o Juan Tressoult, ela vai saindo pela linha lateral, e é arremesso que favorece ao time do Galo. Raí foi o último a tocar na bola, queria o lateral pro Juventude, mas o bandeira do lado de lá, que é o senhor Cipriano Souza do Tocantins, deu lateral pro Galo aqui pela direita, cobra ele, Natanael pro time do Galo, tá posicionado, joga a bola na frente pro Coelho, devolveu de primeira pro Natanael, tenta sair aqui no meio campo, passa pelo primeiro, passa pelo segundo, dá um carrinho pra dar o passe, mas não consegue completar no Cici, chega interceptando o Raí Silva, toma a bola pro time do Juventude, fica com ela, toca pra trás, ele trabalha o jogo no Tite, Tite de pé esquerdo, recua pro Jandrei, já começa tudo outra vez, o time jaconeiro aqui no campo de defesa, é o Juventude, trabalhando a posse da bola, bola no campo de defesa, de novo pelo lado direito, o domínio feito pelo Gabriel Pinheiro, Gabriel de volta ao Jandrei, traz o jogo na marca do pênalti, dá o tapa de canhota, a bola rasteira pro Aderlan, Aderlan passa aqui na frente do banco do Galo, toca de pé direito, a bola curtinha para trás, ela chega por outra vez ao Tite, levanta a cabeça, dá o tapa, fatiada para frente, Fábio Lima de cabeça pro Aderlan, já passa pedido no meio, Raí, lançamento é longo pro Aderlan, aqui na ponta direita, ele invade a grande área do Galo, toca para trás, Safira fez o pivô dentro da área, tocou a bola para trás, Raí chegou batendo, a bola desvia, Cicê busca o rebote, toca na frente, busca o Coelho, perde a bola no campo de defesa o time do Galo, Cicê vai tentar recuperar, fica com ela aqui pela esquerda o Marcos Paulo, deixou a bola escapar, escapuliu na dividida pelo meio campo, Alisson Safira fez a falta no Vitor Hugo, segunda do Alisson Safira no jogo, Nova Lima no topo, sexta melhor qualidade de vida do Brasil, primeiro em Minas, Prefeitura de Nova Lima, o futuro mora aqui, nos primeiros instantes de jogo, mais uma falta marcada pela arbitragem de Flávio Rodrigues de Souza, é aqui no campo de defesa para a cobrança do Juan, ele toca a curtinha, sai jogando com o Lian.

0: Tenta pegar o rebote, bola cai no pé do equatoriano, ele rola curtinha, bola pra trás, trabalha pelo lado esquerdo, busca o jogo por outra oportunidade ali com o Vitor Hugo. O Vitor Hugo coloca a bola pro Lianco, o Lianco recua o Everson, toca a bola pra trás e assim recomeça o time do Galo. O Cacierra é da Colômbia, né, Claudão? O Cacierra não é equatoriano, não é do time dos equatorianos, né, Cláudio Rezende?
1: Não. É perto lá, né? Colômbia, mas é verdade. É Colômbia.
0: Tá trabalhando aqui pelo lado direito o Natanael, ele toca no Cicê, tentou o tapa de canhota, chega a defesa cortando, ela vai sobrar por outra oportunidade aqui pelo lado esquerdo, brigou por ela e ganhou o Lucas Mineiro, vem Bernard no chão, ganha bem, ganha sem falta, fica com a posse da bola o time do Galo e desce com o Vitor Hugo aqui na meia, no corredor central ele encontra o Lodi, pelo lado esquerdo o Renan Lodi toca pra trás, entrega no Lianco, lá pela direita passa pedindo Natanael, preferência do passe é mais curtinho aqui pro Juan, Juan fica com ela, levanta a cabeça e aí, quem é que aparece, toca de pé direito, a bola curtinha de volta pro Lianco, Vitor Hugo tá pedindo, bola ali. Ele, Vitor Hugo de primeira pra trás, entregou no Alan Franco, tá com o tabuleiro distribuído, tá de frente pro crime, rolou a bola pro Cicê, abriu pela ponta direita, o Galo encurrala o Juventude, vem com o Natanael, meteu a bola pra dentro da grande área, chuveirada na segunda trave, passa por toda a extensão e sobra com o Lodi, domina a bola aqui no corredor da esquerda, ele perto da bandeira do escanteio, encara a marcação do primeiro, toca pra trás, Vitor Hugo contra o Aderlan na individual, ainda Vitor Hugo, balança o pé esquerdo, fica com a bola, dribla pra trás, três em cima dele, passa por dois e perde a bola e vai pro chão, e é falta do Raí em cima dele. Aqui é uma boa posição para jogar para a área, Claudião.
1: Boa, boa posição sim, porque ele estava ali com dois jogadores marcando, foi bom para o Galo, essa falta é na intermediária, o Bernard já pegou na bola, já pediu passagem para jogar aqui na área, o Bernard está ajeitando com carinho. Vai governar nessa aí, Pedro.
0: Mete gol, dá assistência, tá vivendo um bom momento o Bernardo no time do Galo. Daqui a pouco a cobrança da falta, 7:42. Boa noite na Itatiaia. A Rádio de Minas informa 10 minutos do primeiro tempo aqui em Caxias do Sul, Rio Grande do Sul, Copa do Brasil. Placar Itatiaia de 0 Galo, 0 Juventude.
2: Daqui a pouquinho, 9:30 no estádio Mangueirão, Remo e Santos. Primeiro jogo 0-0.
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0: Com o Galo pra área, partiu lá dentro da área, Bernard, atenção, Renan Lodi também perto da bola, toma distância ali pra bater de canhota, Bernard ou Lodi, o Bernard saiu, deixou pro Renan Lodi, vem jogada ensaiada aí, Lodi lançou na marca do pênalti, Juan, cabeceio do Vitor Hugo, na verdade, por cima do gol, Cláudio Rezende.
1: É, subiu o Vitor Hugo, ganhou na zaga aqui do Juventude, mas estava um pouco desequilibrado. O cabeceio dele foi à esquerda do goleiro Jandrei, mas chegou o Galo, né? Chegou o Galo aqui incomodando também a zaga do Juventude, por enquanto 0-0, informando o Banco Mercantil.
0: Titi com a bola dentro da grande área, aqui à esquerda da cabine Itatiaia, trabalha na frente o zagueiro do Juventude, vai pro chão Alisson Safira, falta no Juan Tressou de marcada, falta que favorece a equipe do Juventude no seu campo de defesa. E aí vem pra bola o MP, deixou ali pro camisa de número 8, que é o Lucas Mineiro, ele sai jogando curta, curta, toca, trabalha pelo lado esquerdo, vem pro trabalho aqui na lateral esquerda por outra oportunidade, está posicionado o Gabriel Pinheiro, toca a bola curtinha, vem o passe pro Tite, pediu a galera pra ir pra frente ali o Tite, Tite fica com a bola, toca curta, bola aqui pela lateral esquerda, vai descer o Marcos Paulo, passa pela metade do gramado, vai com velocidade pro campo de ataque, ele toca de pé direito, bola curtinha, curtinha aqui pela lateral esquerda, vem pro passe outra vez, o MP toca pra trás, aí o trabalho do Raí, na bola enfiada pra dentro da grande área do Galo, chega cortando de qualquer jeito, Juan, na sequência Cicê é pego no meio campo, falta marcada, jogo parado aqui no Alfredo Jacone, falta cobrada pelo Alan Franco, ele toca no círculo central, tava rolando a bola, segundo a arbitragem de Flávio Rodrigues de Souza, é falta que favorece a equipe do Galo no campo de defesa. Juan vira o jogo da direita para a esquerda, ele trabalha curtinho aqui no Lianco, Lianco passa pela metade do campo com a bola, mas e aí, não tem ninguém para jogar, tem muita gente do Juventude atrás da segunda linha ali no meio campo, fica com ela por outra oportunidade o Juan, Juan devolve pro Lianco, vão armando os zagueiros do Galo, abertura pelo lado esquerdo, o Lianco parou, prendeu, olhou para sua esquerda, preferiu o passe na sua direita, deu tapa no Alan Franco que corre pelo corredor central, vem Alan Franco na roda gigante, para, olha para frente e vê o Bernard, prefere o Lianco aqui pela lateral esquerda, Renan Lodi passa com eles, Cacierra tá dentro da grande área, Lianco na bola enfiada, chegou cortando o Fábio Lima, tira pro Juventude, busca o contra-golpe agora com Raí, Raí tocou de cantinho, a bola pelo meio, tentou o passe o Safira no pivô, chegou o Lianco, tirou a bola dali e na sequência ele é recuada até o goleiro Jandrei no campo de defesa do Juventude, compromisso cumprido, obra entregue pela prefeitura, a Praça do Papa vai ser reaberta nesta sexta-feira, vem pra praça você também, porque a praça é do povo, bola no campo de defesa com Jandrei, ele toca de pé.

0: Direito, bola rasteira para a entrada do campo de ataque. O Safira foi pego pelo Juan. Segunda falta do Juan Tressoldi nesses primeiros momentos de jogo. Edu Panzi, Olê Marques, como é que começa o jogo aqui, hein, galera?
1: Muitas faltas, né, Pedro Abílio? Metade de... a cada dois minutos uma falta, o jogo para. O Atlético, a postura de tentar tomar o controle da partida com mais posse. Mas até agora pouquíssimas finalizações. Os dois times não encontram espaços, né, Marcos?
2: As duas equipes ainda com muitos cuidados, né, Panzi? Sem muito o arriscar dentro do jogo, né? O Atlético me agrada a postura de estar marcando um pouco lá em cima, diferente dos seus últimos jogos fora de casa.
0: 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Vem para a posse da bola aqui no campo de defesa de novo o time do Ju. Está posicionado ali o Lucas Mineiro, uma falta cometida pelo Galo no meio campo, e com esse número alto de faltas citado pelo Edu, galera do Juventude já reclamou ali do primeiro cartão amarelo que não saiu ainda. Vem pelo lado esquerdo agora por outra vez, Marcos Paulo domina, leva de canhota a bola para dentro da área no lançamento longo, subiu Alisson Safira. O goleiro Everson vai ficar com a bola aqui no campo de defesa. Juventude comandado pelo Maurício Barbieri. Está ali com o agasalho, com a calça do Juventude. Banco de reservas aqui. Mais próximo de onde se defende o Galo nesse primeiro
1: Abílio,
0: tempo.
1: Oi. O Safira reclamou de pedindo cartão pro Juan, né? Só que das quatro faltas do Juventude, ele, Safira, cometeu três. É o sujo falando mal lavado.
0: Eu sei bem como é. Tá, calma aí, Safira. Domina Bernard, passa pra trás, entregando no Lodi. Vai descer da esquerda pro meio. Foi derrubado pelo Fábio Lima. Mais uma pra coleção aí. O Edu Panzi vai anotando. Mais uma falta que cobra o Galo no seu campo de defesa. Lianco sai jogando curtinha com o Renan Lodi. Tem a opção do Alan Franco pelo meio. Recebe. Esse sim é equatoriano, tá? Domina. Levanta a cabeça. Encontra o Bernard no passe em profundidade. Vai descer com ele o Vitor Hugo. Bernard com velocidade. Engatou a quarta marcha. Foi embora. Tocou no Vitor Hugo. Bico da grande área. Lado esquerdo. Ele protegeu. Rolou no Cassierra na linha de fundo. Se o Cassierra tá na linha de fundo, não tem ninguém na área. Vitor Hugo. Travou pro pé direito. Olhou pra área. Só tem o Coelho. Prefiro trocar pro Alan Franco. Devolve no Cassierra na ponta esquerda. E erra o passe. Linha de fundo, só tiro de meta que favorece ao goleiro Jandrei da formação do Juventude. 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Do campo de defesa, o Jandrei demora um pouquinho ali pra fazer a cobrança do lateral. Foi muita cera do Juventude sábado lá na arena. Teve muita paciência a arbitragem. E tivemos pouco tempo acrescentado pela arbitragem lá, né? Com 3 minutos só no primeiro tempo, que foi pura cera. Bernard tocou no Cassierra, abriu na direita. Bernard de volta, tocou curtinha pro Cassierra. Entrada na grande área, invadiu, clareou para trás. Alan Franco não dá para bater, espetou na ponta. Vem Coelho, linha de fundo, perto do escanteio. Driblou o primeiro, rolou no Natanael. Olhou para a linha de fundo, fez o cruzamento cortado pelo Lucas Mineiro. É o primeiro escanteio do jogo. E é para quem, Rezende?
3: É pro Galo, no cruzamento do Natanael. Tava ali na dobradinha com o Coelho. Pela direita, a torcida atleticana que fica aqui atrás desse gol. Já começa, vai pra cima deles, Galo. É escanteio, Vitor Hugo na direita.
0: Canta forte, canta alto, é a massa do Galo aqui em Caxias do Sul. Se prepara Renan Lodi, olha pra dentro da área. Vem bola pra área, não. Preferiu escanteio curto com Bernard, já recolheu, devolveu o lado direito. Vem cruzamento do Vitor Hugo, segunda trave, Lianco. Cabeceou por cima do gol! Tiro de meta pro Juventude, mas eu vi essa bola lá na casinha, Cláudio.
3: Bom cruzamento, hein, no segundo pau. O Vitor Hugo encontrou aqui o Lianco. Tava um pouco sem ângulo, né? Aí sem ângulo, ele cabeceou, a bola passou por cima do gol. Mas já com aquele do torcedor atleticano informando o vale. 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
0: E aí o tiro de meta já demorou de novo aqui no time do Juventude, tá com o Jandrei. Traz a marca do pênalti, bate de pé direito, faz o lançamento longo, Safira, de cabeça, deu uma casquinha pra ponta esquerda, ele vai buscar um jogo do Raí, tentou o cabeceio pra entrada na grande área, Lianco tá cercado, tocou pra trás pro Everson de primeira, vira o jogo aqui pro Renan Lodi, esquerda da área defensiva do Galo, ele olha pra frente, não vê ninguém, então tem que tocar pra trás, recua no Lianco, recomeça o jogo aqui na linha da grande área defensiva do Galo. 18 minutos do primeiro tempo, Copa do Brasil, é um confronto sem gol, é a Copa do Brasil com poucos gols nas oitavas. Bernard, da esquerda pro meio, driblou o Aderlan, fez o carnaval, rolou pro Cicê, dominou, driblando a marcação, trouxe no pé direito, bateu, fuzilou, à esquerda no gol do Jandrei. Cicê, o Galo tá aquecendo os motores aqui no frio do sul do país, Cláudio.
3: E o Cicê, dessa diferença no meio campo do Galo, já dá um tapa, tira o primeiro, corta o segundo e enche o pé. Tava de longe? Tava, mas já assustou o goleirão. Passou a esquerda do Jandrei, o Cicê levantou a torcida atleticana aqui no estádio, informando Banco Mercantil.
0: O menino de Guiné é atrevido, né? Jandrei domina a bola aqui na pequena área do Juventude, fica com ela marcado pelo Cassier, ele faz então a ligação direta, liga lá no Safira, vem primeiro o Lianco, domina e está jogando pro Galo, toca pro Renan Lodi aqui pela lateral esquerda, ele dá de pé esquerdo, a bola aqui na virada pro Juan. Juan protege, olha pra frente, para, fica com a bola, o Alisson Safira tá na marcação, o Juan driblou o primeiro, rolou aqui na lateral direita pro Natanael, Natanael toca de pé direito, a bola curtinha pra trás, ela vem de volta pro Juan, Juan pra Lianco, Vitor Hugo pende na lateral esquerda, recolheu a posse da bola, Renan Lodi vai passar pedindo, aí o Vitor Hugo para, prende, toca de canhota, a bola para trás, ela volta pro Lianco, o Barba orienta o Lodi, Lianco tenta o lançamento longo, tabela agora do Bernard com o Cassierra no rebote, deu errado, o Tite recua pro goleiro Jandrei, driblou o Bernard, saiu jogando o goleiro do Juventude, lançamento interceptado pelo Natanael, e o Coelho deu de pé direito para trás e volta a bola pro Juventude, é pela ponta esquerda, vai tentar descer por lá o MP. Saiu Natanael na caça dele, joga pra fora, linha de lateral, arremesso lateral pro Juventude fazer a cobrança na esquerda do campo de ataque. Toca a bola curtinha ali agora, o Patrick Lanza, ele toca a bola pra trás e ela vem chegando até o zagueiro Titi. Pelo lado direito, Gabriel Pinheiro tem ela, prefere tocar aqui pela lateral esquerda, busca a opção é o Marcos Paulo, ele atravessa a metade do campo, então tá no ataque o Juventude, toca de canhota, a bola pra trás, de volta pro Titi, campo de defesa. Cassier e Bernard marcando a distância, primeira linha de marcação do Galo com dois homens, virada aqui pela lateral esquerda por outra vez, a Marcos Paulo, ele pisa na bola, dá uma penteada e rola pra trás, entrega de volta ao Titi, que sai jogando no seu campo de defesa do Juventude, Aderlan aparece agora por dentro, toca a bola, espetado tá o Raí, Raí Silva, dominou a bola pelo lado direito, clareou na canhota, vai fazer a virada, não, pisou na bola, driblando o Vitor Hugo, então ele toca aqui na ponta direita pro Fábio Lima, olhou pra área, fez o cruzamento na mão do Everson, catou pro Galo.
4: Pedro,
0: na Itatiaia a informação.
4: Deixa eu agradecer a enorme audiência da Itatiaia, porque a gente acaba de bater 700 mil inscritos lá no Itatiaia Esporte, hein? Então, turma que tá no YouTube, obrigado a todos aí pelas inscrições. Se não tá inscrito ainda, inscreva-se no Itatiaia Esporte, agora com 700 mil. No Itatiaia Oficial também, com quase 3 milhões e 400 mil. Aliás, 3 milhões 370 mil, pra ser mais exato. 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
0: Só no Itatiaia Esporte, então, já temos quase duas Caxias do Sul, com 400 e poucos mil, né? São quase 7 Itabiras no Itatiaia Esporte no YouTube. Muito obrigado, galera. Você que está assistindo a gente que está aqui na sua segunda tela. Muito obrigado. Vem com a gente. 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Agora 7 da noite, 53 minutos aqui no sul do país. 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Faltam 24 para o intervalo do jogo. Placar Itatiaia de 0 para o Galo, 0 para o Juventude.
4: Esse jogo 0-0 no agregado. Amanhã, 7 horas da noite, Cruzeiro e Chapecoense Mineirão também começa 0-0 no agregado, assim como Fluminense e Vasco da Gama, quarta-feira, amanhã, 9:30 no Maracã.
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0: Eu conto a história do jogo, eu conto com você comigo. Vitor Hugo pra Bernard, toca a bola pra trás, ela vai chegar pro Lianco. Lianco marcado ali pelo Lucas Mineiro, inverte da esquerda pra direita, a bola curta pro Juan, fez o lançamento pra linha de fundo. Muito longa, né, Cláudio? Muito longa pro Natanael.
3: É, pediu desculpas, mas passe muito forte, né, do Alan Franco para o Natanael. Não pegaria nunca o lateral direito do Galo, que estava bem avançado aqui na ponta direita, 0-0. 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
0: Goleiro Jandrei da sua grande área, dispara o passe de pé esquerdo aqui para a lateral direita. Raí Silva tenta o toque de cabeça. Último a tocar na bola foi o Renan Lodi. Pegou nas costas ali do camisa 6 do Galo. É arremesso lateral que favorece a equipe do Juventude. Lado direito já se prepara para a cobrança com a 13. O Aderlan. demora um pouquinho para recolocar a bola em jogo outra vez o Juventude. 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Alan Franco toca pro Lodi, Lodi toca de canhota, bola para trás, ela vai chegar no espaço vazio aqui na zaga do Galo pelo lado esquerdo do Ianco. Recua pro Everson, dentro da pequena área, chutão de pé direito lá pro campo de ataque, ela vai viajando, viaja até o círculo central, corta de qualquer jeito Marcos Paulo, na segunda Natanael devolveu na rebatida, voltou Marcos Paulo em cima aqui do Coelho, ficou de pé o argentino, rolou a bola para trás, ele entrega no Natanael, aí vem jogo por dentro, Alan Franco erra o passe, o Tite interceptou, na sequência o Natanael toma pro Galo outra vez, o Galo repete o que fez no primeiro jogo, não tá deixando o Juventude respirar nesse primeiro tempo. Vem Lodi, para, prende a bola, fica com ela. Alan Franco passa para o meio, pede também o Lianco, o passe chega, por outra vez Lianco olhou, Cassierra passa pedindo na entrada da grande área, preferência do passe ao Lodi, faz curtinho, vem Bernard, travou de letra, vai sobrar para o Cassierra, tem vantagem o time do Galo, virada para o Cissé, Cissé já recolhe, toca para trás, entrega no Lianco, Lianco não, agora tira a velocidade da jogada, porque marcava veloz também o time do Juventude, na sequência o Aderlan corta de cabeça, Bernard, roubou no ataque, deu no Vitor Hugo, abriu Cissé esperto de volta de primeira, Bernard até a lateral esquerda para o Lodi, tá cercado, não tem muita opção, prefere tocar a bola para trás, ele entrega no Alan Franco, dali pro Lianco, ajeitou, fuzilou por cima lá nos loucos da papada, Cláudio Rezende.
3: É, a bola subiu, mas o Galo arrisca chutes, já foi com o Cissé, agora com o Lianco na Arena MRV, o Galo chutou pouco no gol, principalmente naquele primeiro tempo, né, Pedro? 0-0 aqui em Caxias, é Copa do Brasil na Itatiaia.
0: Olê, Marques, tá indo bem a tentativa de furar o bloqueio, Marques?
2: É, o Juventude volta muito rápido às suas linhas, né? Tirando a velocidade do jogo. O Atlético precisa ter posse, bom toque de bola para chegar ao gol do Juventude, Pedro.
0: Juizão tá parando o jogo, marcando uma falta do Juan. E aí o primeiro cartão amarelo do jogo, o Azeredo, é pro zagueiro do Galo, hein?
6: É, o Juan não foi a primeira falta, né, Pedro? Então agora o Flávio não contemporizou ali em marcar a falta e deu o primeiro cartão pra ele. Falta marcada, cartão amarelo do Juan, que segurou o Safira.
0: O MBH no sábado, Bernard foi o único do Galo a tomar cartão amarelo. 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O Lê Marques é opinião na Itatiaia, em nome de Supermercados BH. Vem bola para dentro da grande área, se prepara no Juventude. Atenção, defesa do Galo tá fora até na meia-lua. Tá pouco à frente da metade do campo ofensivo, a linha defensiva do Galo. Cuidado na direita com o Gabriel. Lançamento na segunda, subiu de cabeça, uma ajeitada para trás. Vem Fábio Lima, bate de canhota pro gol, à direita. Passa, vai embora, à direita do gol do Everson. Tô falando bobagem aqui, Edu Panzi. O Galo tá tentando não deixar o Juventude respirar, com exceção a esse último lance, por gentileza, viu, seu Edu?
1: É, mas foi o primeiro chute que passou perto ali do Juventude, com 25 e 30, né, da primeira etapa. Gosto do comportamento do Atlético, de ter a bola, de pressionar a saída de bola. Do Juventude já roubou algumas bolas no campo de ataque, você rouba lá no campo de ataque, você tá perto do gol, finaliza mais. A postura do Galo é a correta nesse início de jogo, só que tá difícil penetrar o sistema defensivo do Juventude.
0: Lianco agora deu um sustinho em todo mundo aqui.
6: Tem que zagueirar, tá, né?
0: Paulo Azeredo.
6: Tem que zagueirar, esse de brincadeira aí foi falta e tal, mas o Lianco também tem que parar com isso aí, né? Tá ali saindo jogando, quis fazer um drible, puxou a bola pra trás ali, ficou numa situação ali difícil, viu? Se o Safira não comete essa falta, consegue roubar a bola ali numa condição melhor, né? Sairia cara a cara com o Everson. Tem que zagueirar, Bilho. 0-0 informando Unimed BH.
0: 26 minutos e meio deste primeiro tempo aqui em Caxias do Sul. Placar sem gols na Copa Milionária. Lianco toca de pé direito, a bola curtinha. Trabalha com o Juan. Entrada na grande área defensiva aqui no corredor central. Passa à esquerda também o Lianco. Faz a saída de três ali com o Juan e com o Natanael. Toca curtinha, a bola na frente para o Vitor Hugo. Deixa ele canhota, a bola para trás. Ela chega de volta ao Juan. Chega ao círculo central, dominando de frente para o jogo. Cissé tá passando atrás da primeira linha de marcação. Então abre espaço para chegar o Natanael aqui na lateral direita. Dá o passe de primeira para trás, de volta ao Juan. Juan para Lianco, vira aqui da direita para a esquerda. Vitor Hugo pede de costas para marcação, fica de frente para o Barba Domingues, de frente para a cabine da Itatiaia, agora o camisa 30. Toca curta a bola para o Lianco, vira no círculo central, de volta Juan. Juan com o Franco, olhou para um lado, olhou para o outro, não vi ninguém. Entregou agora a bola lá pela lateral direita, aparece Natanael para o jogo. Coelho derrubado, parou. O Bandeira quem deu aí, Claudião. Foi o Bandeira quem avisou ao Flávio Rodrigues de Souza.
3: É o Coelho, que tá bem aberto na direita. Tá até sumidão no jogo. Agora tomou uma falta ali. E o Bandeira ajudou. Tava do lado no lance. Falta pro Galo. O Bernard já tá indo pra direita pra jogar bola na área aqui do Juventude.
0: Marques e Edu, eu tô vendo o Barba pela segunda vez no jogo chamar o Lodi aqui para um particular. Daqui a pouco vou conversar com vocês sobre o que pode estar tantas vezes conversando aqui com o lateral esquerdo, o Eduardo Domingues. Em Bernard, vai jogar a bola para dentro da grande área, se prepara, levantou, marcado o pênalti, subiu o Safira para trás, ela sobra no pé do Lianco aqui pelo lado esquerdo, marcado pelo Aderlan, deu no Lodi, trouxe pé direito, vai bater pro gol, rasteirinha fácil para a defesa do Jandrei, Cláudio.
3: Até porque não é o pé bom, né? Trouxe pra dentro, o Lodi chutou com o direito, né? Canhoto, ficou fácil pro goleiro Jandrei do Juventude, que fez a defesa, informando o Unimed BH.
0: Fica com a bola pelo lado esquerdo do campo de defesa agora o Marcos Paulo, ele olha pra frente, vai dar aquela fatiada, buscando Safira, Juan se envolveu numa confusão ali, o estádio vem abaixo, porque o Juan já tem cartão, o juiz nem falta deu, tá no chão ali o Safira. 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Paulo Azeredo, Alisson Safira no chão.
6: É, ele tá reclamando de alguma coisa na nuca, né? De um tapa na nuca, um soco na nuca. Mas, sinceramente, na imagem que a gente conseguiu ver rapidamente aqui, Abílio, não dá pra ver nada. Disputa de bola normal ali, viu?
0: Tem alguma coisa acontecendo com o lado esquerdo do Galo, Edu?
1: Não, por enquanto não. Eu acho que ele conversou com o Lodi justamente porque ele é o cara que corre mais perto ali do banco. Talvez para dar algum tipo de instrução para um dos setores. Acho que o comportamento do Galo, eu repito, é bom. Agora, o Safira, ele já foi assim na Arena MRV. Ele é um cara que joga, tem um jogo muito físico. Ele tenta provocar o tempo inteiro. Aqui foi o Lianco. Agora é o Juan, que já está amarelado. O Safira já tem o mesmo número de faltas do Juan, só que o zagueiro, ele é mais visado pelo árbitro. Tá na hora do Atlético também forçar a barra pra cima do Safira. Conversar com o árbitro, falar, olha, ele tá provocando, ele já tem 4 faltas no jogo, que hora o senhor vai puxar o cartãozinho pra ele?
0: O Edu, com todo respeito à montadora, mas o Safira saiu de linha em 2012, tá fazendo hora extra. Vem com a bola, Lianco. Ele toca curta a bola pro Alan Franco. Deixa no Juan. Juan protege. Vitor Hugo passa pedindo. Aí ele para, prende. Toca de pé direito. A bola curtinha de volta pro Lianco. Dominou pelo lado esquerdo. Vai embora. Cassierra. Passe do Lianco pro Cassierra aqui na linha de fundo. Recolhe. Fica de costas. Faz o pivô. Insiste contra a marcação do Gabriel Pinheiro. Toca a bola pro Vitor Hugo. De prima pro Lodi. Entrega agora no Lianco. Olhou pra dentro da área. Não tem ninguém do Galo. Lianco prefere tocar a bola de pé direito pra trás. Se acomoda o time do Juventude na sua defesa outra vez. Vem Juan. Juan pra Lianco. Acha outro passe aí, Lianco. Ele tocou no Lodi, agora a bola curtinha, toca pé esquerdo, a bola para trás, recomeça o jogo no meio campo com o Lianco. Lianco vira da esquerda para a direita, bola no Vitor Hugo, marcado pelo Safira, rolou pelo lado esquerdo, outra vez Lianco, agora no Lodi. Lodi de costas pro Aderlan. O Aderlan escorregou na marcação, mas o Lodi não tinha visto, tava de costas ali pro Aderlan. Então sai jogando com o Bernard, que entrega o Alan Franco, que vira pro Cicê, traz ao círculo central, roda gigante no gramado. Este é o Galo doido, colocando a bola para rolar aqui no Alfredo Jaconi. Lianco pro Lodi, encontra no meio agora o Vitor Hugo, buscou o Antiu, boa bola com o Lodi, foi pra linha de fundo, vai pro cruzamento, Vitor Hugo cruzou, segunda trave, Coelho no travessão! E ela vai pela linha de fundo, Cláudio Rezende!
3: O goleiro Jandrei apenas torceu no lance, batido depois do 1-2 aqui pela esquerda, o Vitor Hugo colocou na cabeça do Coelho, que nem precisou pular. E aí ele escolheu ali o canto, o ângulo, a bola bateu no travessão e foi pra fora. Que pecado, hein? Por pouco mesmo não sai o gol do Coelho aqui no Alfredo Jaconi.
0: Na Itatiaia, 8-3. Boa noite, galera da Rádio de Minas. O Galo tá em campo na Copa Milionária. Agora 32 do primeiro tempo. Placar Itatiaia mostra 0 Juventude, 0 Galo aqui no sul do país.
4: Daqui a pouquinho, 9:30, tem Remo e Santos, estádio Mangueirão. Expectativa para saber se Neymar será titular. Viajou depois do grupo, após o leilão beneficente. Foi no jatinho particular. Presença incerta no jogo, em meia hora sai a escalação.
0: Agradeço. agradecendo a sua audiência leal, a sua audiência fiel. A Rádio de Minas vem com a gente. Fica com a bola aqui o Jandrei. Ele toca de pé direito, a bola na frente, lançamento longo ao ataque. Escapou lá o Patrick Lanza. Ficou com ela, trouxe a bola pelo lado esquerdo. Vem a defesa do Galo cortando, a galera se anima. É a primeira vez que o Juventude vai escapar com um escanteio. É a primeira vez que o Tite e o Gabriel Pinheiro estão indo para a área, Paulo Azeredo.
6: É, mas deu mole o Galo, Natanael, né? Falhou no lance da cobertura ali, errou a cabeçada, o Juan chegou cortando. É escanteio para o time da casa pela ponta esquerda, informando o Banco Mercantil.
0: Está lá posicionado para cobrança o time do Juventude, me parece ali o MP. Ele olha para dentro da grande área, vai chover lá de canhota, lá na marca do pênalti, toque de cabeça por cima! Perde uma chance incrível, o Alisson Safira. Ele subiu sozinho no pesadelo do Galo, que é a bola aérea defensiva. Paulo Azeredo.
6: É a sorte que estava desequilibrado, viu, Abílio? Porque subiu sozinho, quase na pequena área. Chegou o Juan ali atrasado no lance, na marcação do Safira. Sorte do Galo, essa bola para fora. 0-0, informando Belo Horizonte, Prefeitura do Povo. 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
0: Lianco curtinho, a bola pro Lodi aqui pelo lado esquerdo. Passa com ele o jogador que é o Franco. Apertou o Fábio Lima na marcação. O Lodi teve que chutar em cima do Fábio. A lateral pro Galo, campo de defesa, mas é perto do escanteio. Juventude vai pressionar. 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Ela tá aqui pelo lado esquerdo com o Renan Lodi. Ele faz a cobrança do lateral, interceptado pelo Lucas Mineiro. Safira de peito pra direita. Fábio Lima não domina. Lianco dá um chutão, coloca a bola pro alto. Ela é rifada, vai tentar ficar com ela o Cassierra. Briga com o corpo. Teve a camisa puxada pelo Tite. Jogo parado pela arbitragem. Falta pro Galo no campo de defesa. 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Falta no campo de defesa, favorece ali ao Vitor Hugo. Cobrança do Galo não vai ser rápida, não. O juizão pediu para voltar uns passos ali de onde estava posicionada a bola, portanto o Lianco, mas aqui próximo à lateral esquerda, vem para cobrança de falta. Ele cobra curtinha, trabalha com o Juan, olha para frente, tem as opções, vai tentando passar aqui o Coelho. Inverte agora, que vem correr aqui na ponta esquerda, o camisa 28. Lianco tocou, a bola que chega aqui pro Vitor Hugo, levanta a cabeça, toca de pé esquerda, a bola curtinha pro Renan Lodi, trouxe da esquerda para trás, ele trabalha por outra oportunidade com o Lianco. Lianco devolve a bola pro Lodi. Lodi tenta driblar pro corredor central, prefere tocar de volta. Lianco protegeu, rolou no círculo central, ele trabalha com o Juan outra vez. Toca pela lateral esquerda, passa em diagonal pro Lodi, olhou pra área, fez o chuveirinho. Bora ela pro Bernard, chega primeiro de cabeça, cortando o Gabriel Pinheiro, fica com ela no rebote o Fábio Lima. Bernard é o último a tocar, ela vai pra fora. 35, Edu e Marques, placar ainda em branco aqui no sul do país, Edu.
1: É, porque são poucas as oportunidades, né? Do Atlético, aquela jogada pela esquerda, cabeçada, boa cabeçada do Coelho, né? Tava distante do gol, a bola pegou no travessão, mas quem ronda a área do adversário mais vezes é o Atlético. É tentar achar um espaço, é continuar se arriscando fora de chutes de fora da área e não dando chance pro Juventude se armar. Galo tá bem na marcação e é um bom início, mas pouquíssimas oportunidades.
0: Cissé agora ganha a bola para dentro da grande área do Galo, vai para ataque com o Coelho, vira o jogo buscando a lateral da direita, vem, mata no peito e sai jogando o zagueiro Pinheiro. Bom defensor da 97. Virada agora da lateral esquerda, buscando o Patrick Lanza na linha de fundo. Ele colocou na boca do gol, subiu o Safira e cabeceou para fora. De novo, com chance para o Safira subir à frente da marca no pênalti. Com perigo pro Juventude. Assanhou a torcida deles, viu, Azeredo?
6: É, o Patrick Lanza na arena foi muito bem, né? Principal arma ofensiva ali pelo lado esquerdo. Ele teve liberdade no cruzamento. Tem que também secar a fonte, né, Abílio? Dá esse espaço todo pro cara olhar, é, centrar essa bola. Mas subiu sozinho de novo. Agora foi o Lianco na marcação. Tem que ter juízo o Galo aí, Abílio. 0-0, informando o Unimed BH.
1: O Abílio é a segunda vez nas costas do Natanael, né? Ele tá no meio de campo apontando para alguém fazer a cobertura. O Juventude tá tirando proveito do lado direito do Atlético quando o lateral Natanael sobe.
3: O Natanael passou livre e o Coelho foi tentar inverter o lance aqui, também complicou, errou o passe. Então essa, o Coelho vendeu o Natanael.
1: Nem
3: lance
1: sempre
3: aí.
1: A culpa é do defensor, né? É. Você ataca mal, defende mal. Já diria Gabriel Milito.
0: Lançamento, Aderlan escorregou, mas conseguiu cortar de cabeça. Volta ainda pro Galo, Vitor Hugo. Um totalzinho pro Renan Lodi. Fica com a bola, galera do Juventude pede impedimento. A arbitragem não paralisa o lance. Alan Franco fica com ela pelo lado esquerdo. Toca de pé direito para trás, encara a marcação do Raí. Toca então a bola pro Lianco. Lianco agora no ciclo central pro Juan. Juan volta o jogo pro Lianco. Vitor Hugo pedindo aqui na esquerda. Recolheu, tentou o drible. Lodi tá com a bola. Passava o Alan Franco de frente, ele preferiu segurar. Pelo sim, pelo não, tocou de volta a bola pro Lianco. 37 minutos do primeiro tempo. 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Joga com a Sierra, toca de pé direito para trás. Ele trabalha com o Lianco, olhou para dentro da área, vê o Cicê pedindo. Cicê tá por dentro, Juan é quem recebe. Tem espaço, mas só para tocar na lateral. Lateralmente ele encontra o Natanael. Dominou mal o passe do Juan, teve que tocar a bola para trás. O Juan paga ali no Coelho. Juan xinga o Coelho pela movimentação do argentino. E o Coelho devolve o xingamento. Lianco abre aqui pela lateral esquerda, joga o jogo no Lodi. Olhou pra área, deu tapa, corta de cabeça o Pinheiro. É escanteio pro Galo, Rezende.
3: Escanteio. O Lodi buscava aqui o Coelho, que tava como centroavante na jogada. É pau, escanteio pro Galo aqui na esquerda. Pertinho da torcida atleticana. Bernard tá ajeitando.
0: Capricha, capricha, Bernard. Parado na esquina aqui pelo lado esquerdo. Vai colocando a bola na marca. Autorizado pelo Flávio Rodrigues. Tem o Vitor Hugo no escanteio. Curto bola para ele. Vitor Hugo recolheu, devolveu pro Bernard. Esticada na ponta direita. Ele tocou para trás pro Cicê. Ajeita e bate. Ajeitou. Ajeitou mal demais. Perdeu. Natanael vira. Lateral esquerdo agora pro Renan Lodi. Protegeu a posse da bola. Tocou no Vitor Hugo de costas para a marcação. Tentou o passe de primeira, vem de carrinho, Raí, e corta para o time do Juventude outra vez. 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Jogador do Juventude parando o jogo aí, né, Cláudio?
3: Tite, zagueiro da número 3, tá ali, parece que torceu o tornozelo. Mas o árbitro falou com ele e falou, não, tô ok, vou voltar pro jogo, bola rolando já.
0: Everson, toca pro Lianco, aqui pela lateral esquerda, campo de defesa do Galo doido. Lá pelo meio tem o Juan, mas são três jogadores do Juventude agora marcando a saída de bola. Everson devolve aqui no campo de defesa, vai pro jogo, vai pro lançamento longo, buscando o Renan Lodi. Que tapa do Everson pro Lodi! Preferiu dominar, tocou de cabeça, bola pra frente, colocou em jogo, em disputa. Lodi faz a falta em cima do Lucas Mineiro, chegou atrasado ali o camisa 6 do Galo. 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Amanhã tem o time da Rádio de Minas transmitindo o jogo do Mineirão na Copa Milionária. É bola rolando na Copa do Brasil e é Itatiaia te contando todos os detalhes. Vamos conhecer classificados às quartas nesta semana na Copa do Brasil. Cruzeiro e Chapecoense no Mineirão. 19h com o maior Piquitito do Brasil. 40 minutos do primeiro tempo aqui no Alfredo Jaconi. Placar de Juventude Galo é de 0-0, Cirilo.
4: É isso, Pedro Abílio. Amanhã, Grêmio e Mirassol vão se enfrentar às 7h30. Primeiro jogo, 1-1 em Mirassol.
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0: Vem com a Rádio de Minas, vem com a Copa do Brasil. Aí, Itatiaia, tudo importa para Minas, tudo que importa para Minas. Estamos aqui na segunda cidade mais populosa do Rio Grande do Sul, no interior do Rio Grande do Sul, trazendo todos os lances do jogo, todos os detalhes da Copa do Brasil para você. Aderlan caminha com velocidade para o campo de ataque, encara o Renan Lodi, toca de pé direito, a bola para trás. Aí, bateu cruzado, a bola desvia no Franco, bate no Cicê, Juan tira dali. Ficou de frente pro gol ali o Raí Silva. Tentou chutar de efeito com a canhota. Lateral cobrado pela direita com Gabriel Pinheiro. Ele chuveirou a bola para dentro da área. Subiu Safira, cascou de cabeça para trás. Ela volta no Coelho. Já colocou para corredor aqui pro Natanael. Pelo lado direito, toca para trás. Interceptado Natanael. Raí bateu pro gol. Anderson! Espalmou o goleiro do Galo. Rebote do Lodi aqui pelo lado esquerdo. Dá um chutão, tira a bola dali. Ela vai voltar com Cassierra. Brigou Gabriel Pinheiro. Ganhou. Ganhou, tocou no Aderlan, que errou o passe. Defesa. Defesaça do goleiro do Galo, Paulo Azeredo.
6: É, defesaça do Everson, mas bobeadaça do Natanael, né? Tá saindo jogando. Natanael tem que botar o dedo na tomada e acordar pro jogo, viu, Pedro Abílio? É decisão, é Copa do Brasil. 0-0, informando Belo Horizonte, Prefeitura do Povo, aqui o trabalho não para.
0: Everson lançou a bola pro Vitor Hugo, que não domina aqui pelo lado esquerdo. É Juventude, hein? Esporte Clube Juventude na pressão nessa reta final de primeiro tempo, com a torcida cantando papo, papo, papo. Ó, e o ambiente, Itatiaia, conta tudo pra você. Domina pelo lado direito, Lucas Mineiro vira o jogo de pé direito, de pé esquerdo, da direita pro lado esquerdo, entregando pro Marcos Paulo, colocou ele canhota pro MP, vem de carrinho CC, joga a bola pra fora, linha lateral, arremesso manual que favorece ao Juventude. É pelo lado esquerdo, já se prepara, toca a bola curta pra trás, ela vem pelo lado esquerdo por outra vez com o Juventude, partindo ao ataque com o Marcos Paulo, ele toca curta a bola pro MP, encara a marcação do Coelho, toca pra trás de canhota pro Tite, recolhe na zaga central do Juventude, são dois jogadores do Galo ali marcando a saída. Bernardo e Cassierra, lançamento. Natanael interceptou, mas deixou a bola sair pela linha de lado. Arremesso normal que favorece a equipe do Juventude outra vez. É aqui pela esquerda. No sábado, o Galo pega o Remo pelo Campeonato Brasileiro. Semana que vem começa o embate contra o Red Bull Bragantino. Nas oitavas, aí é papo de Copa Sul-Americana pro Galão. Aqui pelo lado esquerdo, domínio de bola do Marcos Paulo. Ele encara de frente o Coelho. Para, prende, toca curta. A bola pro Lucas Mineiro. Deu para trás. O passe é pro Tite. Colocam agora os jogadores do Galo para correr. Aí o Galo adianta sua linha de marcação. Bernard pediu, a turma foi para a correria. Jandrei abriu pelo lado esquerdo, ele trabalha por outra vez com o zagueiro. Zagueiro Tite domina, toca curta a bola para trás, de volta ao Jandrei. O goleiro do Juventude tem a bola dentro da sua pequena área. Faz o lançamento, é uma fatiada bonita lá para o campo de ataque para o Patrick Lanza. De letra, de primeira para o MP. Devolução para a linha de fundo com velocidade para o Fábio Lima. Juan, interceptação boa do Galo, joga para fora. Mas é lateral pro Juventude no ataque, quase 44 minutos, primeiro tempo. Daqui a pouco, João Vitor Cirilo comandando o intervalo da Itatiaia, trazendo muita informação e as análises de Edu Panzi e Marques. Olê, Marques! Vem bola para dentro da grande área, jogada pelo time do Juventude. Subiu de cabeça, cortou o Natanael. Bernard furou na entrada da área, o Juventude recupera no ataque. Raiz Silva se atira na bola e toca para trás. Entrega pro Tite, olhou para a área, vem lançamento aí, bola longa para área do Galo. Aderlan subiu, Lodi cortou parcialmente, Vitor Hugo não pega o rebote, Lucas Mineiro fica com ela, entrada na grande área de ataque, a torcida do Juventude pede para ele bater, ele preferiu tocar pelo lado esquerdo e toca, Patrick Lanza, bola para dentro da grande área, passa pelo Safira. É que o Edu, o Safira saiu de linha. Deixa eu te contar um negócio, a bola tá chegando nele, viu, Du?
1: De novo pelo lado direito do Atlético, esquerdo do Juventude. Os últimos minutos desse primeiro tempo, né, Max, não são bons do Galo, né? O Galo recuou bastante, o Juventude faz uma pressão que não fez durante praticamente o primeiro tempo inteiro.
2: É, mas no frigir dos ovos, muito equilíbrio, né, Edu? Até nas chances criadas dos dois lados, o Atlético vacilou em alguns momentos na bola aérea, né, e o Juventude chegou bem. E na posse, o Atlético chegou em um ou outro momento também com criatividade. Precisa de mais posse de bola e bons passes para chegar lá.
0: Edu Panzi, Olê Marques, é a Itatiaia analisando o jogo, desenhando o jogo para você. Cláudio Rezende informou. Até os 47 tem bola rolando nesse primeiro tempo. Vem Natanael recuperando pro Galo pelo lado direito. Ele toca na frente pro Cissé, interceptado. Recuperação do Patrick, lança pelo lado esquerdo. Ele toca no Safira, ajeita para trás, entrega no Lucas Mineiro. Vira o jogo pelo. Nossa Senhora! Virou o jogo erradão. Mandou a bola para fora, linha de lateral, arremesso para o Galo bater com o Renan Ló. Agora é o Galo quem não tem pressa, né? Aqui pelo lado esquerdo, 45, quase 46, tem jogo até os 47 no primeiro tempo, aqui na Itatiaia, a Rádio de Minas. Você já seguiu nós lá, né? Você já foi lá no Itatiaia Esporte, no Instagram, para seguir a gente. 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Vem pelo lado esquerdo o Renan Lodi para fazer a cobrança do lateral. Pediu o Coelho, o Lodi preferiu mais curto para o Cassierra. Vem primeiro o Aderlan. Interceptou, deu um chutão de puxeta, ele jogou a bola para fora. Linha lateral, arremesso manual que favorece ao Galo. Vai crescendo no campo de ataque para os últimos 40 segundos de jogo nesse primeiro tempo aqui no Alfredo Jaconi. Se prepara Renan Lodi. Na frente tem o Cassierra. Lançamento, briga do Cassierra. Parecia jiu-jitsu. Chega cortando a defesa do Juventude. Juiz deu falta.
3: É que o Tite agarra o Cassierra, o Cassierra devolve o agarrão, os dois vão pro chão e a falta foi de ataque. Agora é o Juventude quem tem a última posse nesse primeiro tempo. Patrick Lanza contra o Cissé, toca de canhota, bola para trás. No corredor da esquerda, o Marcos Paulo joga. É direito, aliás, preferiu o passe de canhota, que é a bola curtinha pro Lucas Mineiro. Devolveu no centro pro Raí, se livrou da marcação do Alan Franco. Tenta virar o jogo, Vitor Hugo interceptou, volta a bola pro Raí, faz o lança. Nossa Senhora! Lançou lá na segunda trave, a bola era longa, tudo bem, mas é que ele não esperou o lançamento, o jogador passava com velocidade lá na área do Galo. Apita pela última vez, Flávio Rodrigues de Souza. Bom, é o fim do primeiro tempo aqui no Alfredo Jaconi, 0-0 Galo e Juventude. Se continuar assim, decisão será nos pênaltis, assim como o Galo passou do Ceará na terceira fase, ou na quinta fase, né? Quando entraram os times da Série A nesta Copa do Brasil. E comandando o intervalo da Itatiaia, Rádio de Minas, vem aí o JVC.
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4: Vamos juntos nesse intervalo. Por enquanto não tá bom não, tá 0-0. Por enquanto pênaltis. Vejamos já já o que vai dar na etapa complementar. Seu destaque no gramado, Cláudio Rezende. Já já o destaque do Rezende. Primeiro eu quero aquele destaque positivo do primeiro tempo, Edu Panzi.
1: Ah, eu acho que o Atlético tentando controlar a partida, né, Cirilo? Ficando mais com a bola, não baixando linha, não fica esperando, não aceita a pressão do Juventude, que acabou não acontecendo e acabou tendo um primeiro tempo bastante equilibrado, viu, Cirilo?
4: Viu? O que você não gostou no primeiro tempo, hein, Edu?
1: Lado direito do Atlético, não só pelos defensores, mas também na hora de sair jogando, o Paulo Azeredo, o Cláudio destacaram um erro de saída, acaba prejudicando na hora de defender, as melhores oportunidades do Juventude por aquele lado, e olho na bola aérea. Bola aérea do adversário é sempre muito perigosa.
4: Marques, já já você e o Edu vão comentar na íntegra nesse intervalo, mas queria que ele destaque seu também sobre esse primeiro tempo, Olê Marques.
2: Bom primeiro tempo do Atlético, aliás, um jogo equilibrado até nas suas oportunidades, né? Eu comentei que o Atlético tá com boa posse de bola, mas precisa mexer um pouco mais lá na frente, entendeu, Cirilo? Atlético tá bem quando tem essa bola, mas a movimentação em alguns momentos lenta e aí fica encaixado na marcação do Juventude.
4: Edu Panzi e Marques Batista de Abreu, Olê Marques, eles falam em nome de Supermercados BH. Seu destaque, Cláudio.
3: Esperei aqui porque começou o aquecimento, jogadores do banco. Não sei se tem alguma coisa a ver, mas Preciado e Alexander, eles tiraram o agasalho. O preparador físico falou pra eles, ó. Coloca o uniforme de jogo. Preciado e Alexandre. Tô de olho aqui, viu, Cirilo?
4: Opa, informação pra já já o Panzi e o Marques comentarem nesse intervalo, hein? E você, torcedor, manda sua opinião pelo YouTube. Itatiaia Oficial e Itatiaia Esporte. Fala de onde você tá nos acompanhando, manda sua opinião sobre esse primeiro tempo. Interaja conosco e vai deixando aquele like. 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Obrigado a você que nos acompanha nas plataformas digitais da Itatiaia. Intervalo rápido, daqui a pouquinho mais informações da noite de Copa do Brasil. Já já a opinião do Panzi e do Marques. E o segundo tempo, por enquanto, não tá legal, não. Juventude Atlético 0-0. Já já tem intervalo interativo. Eu registro a sua opinião no YouTube.

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8: De volta, 6 minutos de pausa, intervalo de jogo para Juventude Atlético 0-0. Primeiro jogo também 0-0, hein? O que significa isso? Pênaltis, por enquanto, pênaltis para a definição do primeiro classificado às quartas de final da Copa do Brasil. Já já, 9:30, no estádio Mangueirão tem Remo e Santos. Escalações vão sair em instantes. Vamos ver se o Neymar vai ser titular, né? Se vai jogar no Santos. Ontem teve o leilão beneficente do Instituto do Neymar. E ele foi liberado pelo clube para viajar por conta própria hoje. Foi no jatinho particular. Os companheiros foram ontem, o Neymar só foi hoje. A presença dele no time era incerta. Vejamos, ele será titular daqui a pouquinho com o Santos contra o Remo. O primeiro jogo foi 0-0. Amanhã, 7 horas da noite, Mineirão, tem Cruzeiro e Chapecoense. Primeiro jogo também 0-0. 7:30 também amanhã, 1-1 primeiro jogo, hein? Grêmio e Mirassol vão se enfrentar no Rio Grande do Sul. Às 9:30, Fluminense e Vasco da Gama, mais um jogo que terminou empatado por 0-0. Amanhã, mando do Fluminense no Maraca lotado. Tem também amanhã Fortaleza e Palmeiras, o jogo vai ser na Arena Pantanal, esse desafio. Fortaleza vai mandar o jogo lá em Cuiabá. Primeiro jogo foi 3-0 pro Palmeiras lá em São Paulo. Teremos na quinta-feira, 8 horas da noite, os dois últimos jogos. Vitória e Atlético Paranaense vão se enfrentar no Barradão. Ontem o Furacão venceu, bateu o Vitória por 2-0. Teremos também Corinthians e Internacional nesta quinta-feira, 8 horas da noite. Primeiro jogo 2-0 para o Colorado. É a milionária Copa do Brasil, fase oitavas de final. Intervalo, seguimos no YouTube e em instantes tem o Dupanzi, tem o Marques e o segundo tempo.
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8: Estamos de volta, 10 minutos de pausa. Antes de chamar o Edu e o Marques, deixa eu abraçar você do YouTube. Turma boa que tá participando, muita gente. Teve intervalo interativo, abracei uma turma. Mandar mais abraços aqui, ó, pro Valmir, tá lá em Montes Claros. Abraço pro Walter. Tá ligado também, Walter Júnior, fazendo a joinha na audiência. Abraço, Walter. O Valdir Moreira tá em Betim, tá ligado também. O Carlos Caetano tá em Cuiabá, o Fernando tá em Sazedo. Muita gente no YouTube. Você que não tá no YouTube ainda, vem pra cá, deixa seu like, manda sua mensagem, participa da resenha com a galera e você nos assiste também na nossa jornada esportiva. Panzi e Marques, vocês falam em nome de Supermercados BH. O que vocês me contam desse primeiro tempo? Fala aí, Marques, fala aí, Edu.
12: Equilibrado, né, Cirilo? Primeiro tempo bastante equilibrado, os números são muito parecidos, à exceção da posse de bola, que o Galo teve mais, só que nem sempre foi no campo de ataque. Às vezes é aquela posse no seu campo defensivo para tentar achar um espaço para sair de uma pressão exercida pelo adversário. Mas eu gostei, principalmente da primeira metade, em que o Galo subiu bastante linha de marcação, pressionou a saída do Juventude, roubou algumas bolas no campo de ataque. E quando você rouba a bola lá no campo de ataque, você está mais perto do gol, você precisa de menos toques para uma finalização. O Atlético até se arriscou com chutes de fora da área, com o Cissé, com o Lianco, bons cruzamentos. O lance em que o Coelho manda uma bola no travessão, um cruzamento que vem do lado esquerdo, e é óbvio que jogando em Caxias, o Juventude vai criar também suas oportunidades, principalmente essa bola aérea, os cruzamentos na área. Foi assim que criou as melhores chances, mas é o equilíbrio histórico desse confronto, né? Tava olhando aqui, raríssimas as vezes que alguma equipe ganhou por mais de um gol de diferença. Para ser muito exato, apenas 3 vezes, sempre o Atlético venceu por mais de um gol de diferença. Os resultados, geralmente, quando não são empates, a diferença da vitória é por um gol. Muito equilibrado, né, Marcos? O primeiro tempo, meu receio, viu, Marcos, é que o Atlético volte para o segundo tempo mal como voltou contra o Bahia e contra o próprio Juventude. Dos 3 jogos até aqui, depois da Copa, em 2 ele voltou muito mal para o segundo tempo.
13: E não é a hora, né, Panzi? Vale classificação. O Juventude, ele baixa muito rápido as suas linhas, né? Travando as laterais, principalmente. O Atlético, Panzi, na minha opinião, ele precisa mexer mais rápido a bola. Em muitos momentos, quando a bola estava aqui do lado esquerdo, o Coelho entrava para dentro do campo e o Natanael estava sozinho lá do outro lado. Acho que o Natanael pode ser uma válvula de escape para essa equipe, destravar esse sistema defensivo. Olhar mais rápido para a subida dele, dar a bola com um bom passe, como a gente pediu no primeiro tempo, o Atlético conseguir criar mais oportunidades de gol. Chutou algumas boas bolas de fora da área, que pode ser uma alternativa também, quando você tem uma equipe travada e muito bem fechada como o Juventude, e ter os seus cuidados defensivos, né, Panzi? O Juventude, quando vai lá à frente, principalmente com a bola aérea, no escanteio e com o Patrick, que é um ótimo lateral esquerdo, né, cruzando na área pro Safira, tem trazido complicações para a zaga atleticana. É jogo de estar ligado o tempo todo, Cirilo.
12: Ô Cirilo, e em Copa, cara, são os últimos 45, 50 minutos do confronto, né? A gente já teve o primeiro jogo e já foi embora a primeira perna da segunda partida. Ó, eu tô para te dizer que não vai ter nenhum dos dois lados se arriscando, cara. Indo pro tudo ou nada, não vai ter mexida de empilhar atacante, isso não vai acontecer, a não ser que uma das equipes abra 1-0 nos primeiros 15 minutos. Aí alguém vai ter que se movimentar para exercer uma pressão, um abafa. Mas a se arrastar esse resultado de empate às poucas oportunidades, eu não tenho dúvida que ninguém vai querer se arriscar, porque nas Copas geralmente acontece dessa maneira. E eu comentei Chapecoense e Cruzeiro, e o que o Mark citou me lembrou muito o que aconteceu com o Cruzeiro lá em Chapecó, precisando acelerar a saída para achar espaço, e não estava conseguindo encontrar esses espaços. Um meio de campo muito bloqueado, com muita gente ali naquele setor, você tenta encontrar do lado do campo, só que o Juventude, ele faz uma marcação com 5 jogadores, como disse o Marques, tem um poder muito bom de recompor com velocidade, é uma das características desse Juventude do Barbieri, a recomposição rápida. Isso é trabalho, isso é treino, e dificulta muito. O Atlético, se não acelerar esse início de construção, vai continuar tendo muita dificuldade. Vamos para os últimos 45, 50 minutos, eu repito, agora aumenta o nível de tensão, e eu não acredito em mexidas para tudo ou nada, para algum dos times se arriscar.
8: Juventude já está em campo. Ô, Cláudio, o que você me conta do Atlético?
14: Alarme falso. O Preciado e o Alexander tiraram ali a gazada, fizeram aquecimento, mas voltaram normalmente para o banco de reservas. O Galo não mexe também para a etapa final.
8: 15 de intervalo, Pedro Abílio de volta para o segundo tempo, que vem a vitória e a classificação, Pedro.
15: Pedro Abílio. Elas virão, Cirilo, ainda que com aquela pitada de emoção que de vez em quando o Galo gosta de passar para sua torcida. Vamos lá, segundo tempo, em busca da vaga nas quartas, em busca de 4 milhões de reais para jogar as quartas de final da Copa do Brasil. O Galo doido está de volta e ataca a direita no seu rádio. Paulo Azeredo acompanha, aqui à minha esquerda, Cláudio Rezende, acompanhando o ataque do Juventude, que não trabalhe muito, que não tenha nada nesse segundo tempo. Para a equipe do Juventude, Flávio Rodrigues de Souza apita, mexe na bola o time do Galo com o Cassierra. Ela rola no gramado do Alfredo Jaconi. E não para de rolar a emoção da Copa do Brasil aqui na Itatiaia. Cici, pelo lado direito, já arrasta a marcação. Vai pro chão, pede a falta, falta marcada. Falta com 15 segundos deste segundo tempo. Favorece ao time do Galo aqui pelo lado direito, Natanael. Toca de pé direito, a bola curtinha para trás. Ele trabalha com o Juan. Juan vira, vira agora com o Lianco. Lianco domina, posse da bola. Lá pelo lado esquerdo, pede o Lianco. Referência do passe por outra oportunidade. O Lodi tem Juan Tressoldi. Juan recebe a bola. Recebe aqui pelo lado direito. Ele olha para frente. Já tem a parede ali do Juventude, já está de difícil atravessar o campo. Lianco protegeu, trouxe a bola para o pé direito, deu aquela fatiada para o campo de ataque. Ligação com o Coelho, direita na área, tentou o drible, Lanza. Cortou Patrick Lanza, o Coelho ficou pedindo o toque na mão dele. Tira dali a defesa do Juventude. Joga para a linha de lateral, é arremesso que o Natanael cobra. Opa! Juizão pediu para dar aquela esperada, viu, Azeredo?
16: É porque o Coelho ficou reclamando bastante, né? Que a bola teria tocado no braço do Patrick Lanza. E o Flá pediu para aguardar um pouquinho, viu, Abílio?
15: Jogo parado aqui no Alfredo Jaconi, arremesso lateral pro Galo até que o VAR prove o contrário. Hoje o Rafael Trace de Santa Catarina comanda a cabine do vídeo. Lianco reclamando bastante com o árbitro. O Flávio Rodrigues de Souza ainda não autorizou, Edu.
12: É interpretativo, porque a bola bate na coxa do jogador do Juventude, mas ele leva o braço à bola. Aí é um lance de interpretação, mas ela vem da coxa pro baixo, pro braço.
15: E o VAR interpretou que o Flávio nem precisava ir lá olhar. Já cobrou o lateral, time do Juventude. Corta a zaga do Galo. Na sequência, o Juan fez a falta, ficou no chão ali o Safira. Não fez falta, não. O Safira tá no chão, na dividida com o Juan. Mas o árbitro não deu a falta. Quase 2 minutos de bola rolando nesse segundo tempo. Ele paralisa o jogo para outra vez analisar o que aconteceu entre Juan Tressoldi e Alisson Safira. Os dois que no primeiro tempo já tinham protagonizado uma cena muito parecida. Paulo Azeredo.
16: Ah, o Edu já deu a letra, né? O Atlético tem que chegar lá e falar: ô, Flávio, rapaz, aqui contra a cena muito bem, viu? Bom ator, viu? Mas tá reclamando cotovelada do Juan, né? Foi nada, absolutamente nada.
15: Se tivesse futebol brasileiro como categoria no Oscar,
14: O Safira estava lá, concorrendo firme entre os indicados.
12: Cara,
14: é falta que favorece.
12: Ô, Abir.
14: Oi.
12: Isso torna o futebol brasileiro chatíssimo, cara. A gente fala muito de arbitragem, mas o jogador de futebol no Brasil, ele é muito culpado. O que o Safira fez agora é uma sacanagem com o jogo. É tentar enganar todo mundo. Em época de VAR, de monte de câmera, de replay. Um contato normal de jogo de futebol, que é um esporte de contato físico, não pode. O jogador brasileiro, enquanto ele não parar com essa mania, o jogo vai ficar chato, o jogo vai ficar ruim. A gente acabou de voltar de uma Copa do Mundo em que o jogo fluía. Chega aqui, os caras querem inventar.
14: E fica picotando o jogo. Na sequência, o Cicê tenta na linha de fundo pro Natanael. Vem primeira defesa do Juventude, corta. Juan fica no chão, corta ali contra o Safira, mas manda a bola pela linha de lateral. É arremesso manual que favorece ao Juventude pelo lado esquerdo. 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Aqui do Alfredo Jaconi, a gente conta história da Copa do Brasil pra você. Lateral cobrado pelo time do Juventude. 2, 3 toques de cabeça. 4 agora com o Liango em sequência. A bola fica no chão com o Aderlan. Ele lança pelo alto pra passagem do Fábio Lima. Ele contra o Renan Lodi aqui pelo lado direito do campo. Trouxe na canhota. Fábio Lima olhou pra área. Vem Bernard na marcação. Ele se livra do camisa 11 do Galo. Toca pra trás até o Lucas Mineiro. Vira o jogo aqui pelo corredor da esquerda. Dominou e driblou primeiro aqui o Marcos Paulo. Tocou a bola pro Patrick Lanza. Na linha de fundo, Marcos Paulo, pé esquerdo. Lançou na grande área. Souza tira de lá, Natanael não consegue ficar com rebote, na sequência ele tira a bola do Patrick Lanza, Coelho disputa ombro a ombro, ganha contra o Tite, vai pro contragolpe, a defesa do Juventude está aberta, Coelho para Natanael, Cacierra passa pelo meio, Natanael com velocidade pela ponta direita, invadiu a grande área de cara pro gol, bateu para fora! Por cima do gol, tentou resolver por ele o Natanael! Tiro de meta pro time do Juventude, Paulinho!
16: Foi muito bem até entrar na área. Não tinha como passar essa bola pro Cacierra, que tava do outro lado. Agora, bela jogada, hein? Contra-ataque de manual na puxada do Coelho, enfiou o Natanael na ponta direita. E aí ele chegou em condição de finalizar. Aí bateu muito mal pela linha de fundo. Primeira chegada do Galo no segundo tempo. 0-0 informando o Banco Mercantil.
14: Bernard toca pra trás, deixa pro Lianco no círculo central. Passa a Cacierra, Lianco toca a bola no meio. Vitor Hugo toca a bola na frente pro Bernard. De volta pro Vitor Hugo, agora de frente pro crime. Entrada na área, rolou pro Cacierra. Passou Renan Lodi, foi pro chão, pediu a falta. O juiz não deu. Toca pra trás, ela chega no Alan Franco. Dificuldade para dominar e colocar no chão. Agora pro Bernard. Jogou.

0: o Juventude à sua frente, está difícil para construir a jogada. Bernard passa pela metade do campo, toca pela lateral esquerda, entrega para o Lodi. 6 minutos do segundo tempo aqui no Alfredo Jaconi, Caxias do Sul. Temperatura agora na casa de 18 graus. Não é aquele frio que a torcida aqui de Caxias está acostumada. Esse frio aqui a gente sente em BH também. É arremesso lateral. No fim de semana, a previsão. Como é que era a previsão, Cláudio Rezende? A previsão para o fim de semana, para o próximo fim de semana aqui em Caxias do Sul, Rezende?
1: É, aí vai baixar uns 10 graus disso aí. Vai estar uns 5, 4 graus. Aí é frio, né, Pedro?
0: Cruz credo. E com a bola pro Juan Tressoldi. Campo de defesa, toca de pé direito pro Everson. Deu tapa, pé direito lá na frente. Levantamento longo ao ataque. Subiu o Gabriel Pinheiro, cortou de cabeça. Pega o rebote, o Lianco aqui no campo de defesa. Dá de pé direito, a bola curtinha pro Alan Franco. Vai embora, ao Renan Lodi passando sozinho lá, Franco. Tocou a bola curtinha aqui pelo meio pro Natanael. Natanael tá cercado pelo MP. Bola curtinha, a bola pro Coelho. Lado direito, limpou, lança. Puxou a camisa do Coelho. Aí ele dá a falta, né? Que antes ele tinha dado só a vantagem. E na sequência, o Lucas Mineiro, que é o camisa 8 do Juventude, chegou dando aquele chutão na bola. É claro que ele tirou o pé e tal. Mas sobrou um pouquinho um encontrão no Cissé ali, né? Pro Cissé tudo bem. Mas o Coelho foi lá, o Alan Franco foi lá, a galera não gostou muito não. Falta pro Galo, vai ser cobrado aqui pela direita pelo Natanael. 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Falta pro Galo, cobrada pelo Natanael. Ele toca a curta, bola para trás. Ele trabalha o jogo aqui no meio. No círculo central tem o Lianco. Pede à sua esquerda Bernard. Lianco tem a opção do Vitor Hugo por dentro. Prefiro tocar a bola pro Juan. Juan aqui pela lateral direita. Invente da direita para a esquerda. Trabalha no Bernard pelo lado esquerdo e vai avançar. Renan Lodi passa pedindo a bola curta. Pé direito, bola curta pro Alan Franco. Olhou para a entrada da grande área. Tem Cassierra. Alan Franco prefere tocar e pé direito. A bola para trás. Ela chega no Juan. Aqui pela lateral direita está de novo Natanael. Natanael pro Coelho, ponta direita, encara o Patrick Lanza, ainda o Coelho, ficou com a bola dominada pelo lado direito, foi pra cima do Patrick, ponta direita, 3 em cima do Coelho. Aí não vai ter como resolver. Ele faz a bola bater no jogador do Juventude, ela vai pela lateral e arremesso que favorece ao Galo, pra cima deles, Galo. Segundo jogo, Copa do Brasil, oitavas de final. O Galo buscando vaga nas quartas e buscando 4 milhões de reais, que é o prêmio para quem joga as quartas da Copa do Brasil. Fica com a posse da bola pelo meio, por outra oportunidade, o Lianco, ele lança a bola longa lá na linha de fundo. Muito forte. Vai direto para fora, apenas o tiro de meta que favorece é o Jandrei. E o goleiro do Juventude não tem muita pressa. Tem aqui pela direita o Gabriel Pinheiro, a sua esquerda o Tite. Já cobrou com o Tite, domina o capitão. Traz o jogo aqui para fora da grande área defensiva. Traz também a marcação do Cassierra. Arrasta Tite, toca a bola na frente pro Lucas Mineiro. Opa! Alan Franco mordeu, recuperou, ponta direita. Cassierra tocou no Coelho, ponta direita. Coelho, nem linha de fundo, nem para trás. Tocou no Cissé, linha de fundo. Cruzou na mão do Jandrei. Pega firme o goleiro do Juventude. 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A bola está por outra oportunidade aqui no campo de defesa com o Jandrei. Ele coloca no chão e vai sair para o jogo. Jogo curto do time do Juventude. Não dá para sair no jogo curto, né? O Coelho está marcando aqui o lateral esquerdo. E o da direita tem a marcação do Cassierra. Lançamento longo do Jandrei. Aqui perto do banco de reservas do Barba. O Coelho foi para o chão. O Tressoldi, na verdade, foi pro chão, né? Cama de gato ali do Patrick Lanza, os dois discutem. Mas é posse de bola pro Galo, lateral cobrado pelo Natanael no seu campo de defesa. 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Bola rola! O tempo não para. 8h44 da noite de terça-feira. Copa do Brasil, oitavas de final, jogo da volta. 10 minutos do segundo tempo e o placar é de 0 pro Juventude. 0 também para o Galo.
2: Já já, 9h30 em Belém, tem Remo e Santos. Santos está escalado e Neymar está no banco de reservas.
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0: Muito obrigado por escolher a Rádio Itatiaia, top 1 do Brasil. Natanael pelo lado direito, protege a bola, toca pro Cissé, Cissé na frente pro Coelho, fica com ela de costas pra marcação. Fez ali um pivôzinho contra o Marcos Paulo e tocou pra trás, entregando pro Franco. Virada de jogo até chegar no VH. Vitor Hugo toca pro Bernard, busca o Manchu. Bernard prefere não devolver de primeira dessa vez, tava arriscado, ficou com a bola lá do esquerdo, ele prende e perde. Só que ele perde com falta do Aderlan. Aí o juizão para o jogo, marca a falta que favorece a equipe do Galo, lado esquerdo, início do campo de ataque. 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

0: 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Tá com a bola no campo de defesa ali o time do Galo. O lançamento foi feito longo e a falta marcada no ataque, favorecendo agora o Juventude. Campo de defesa já preparado ali para fazer a cobrança, o Gabriel Pinheiro para a equipe do Juventude. Já já o Le Marquês, já já Edu Panzi. Análise da Itatiaia para este segundo tempo sem gols aqui no Alfredo Jaconi. O Pinheiro tocou a bola curtinha para o Jandrei. Domina contra a marcação do Cassierra, limpa por pé direito, faz o lançamento longo ao ataque. Lianco pega o rebote e sai jogando. Lianco domina, coloca no chão, põe para dormir. Passa na frente, nem para o Vitor Hugo, nem para o Coelho. Recupera a bola, a defesa do Juventude. Patrick Lanza pela esquerda, toca de pé direito, ele toca a bola na frente. Juan Tressoldi joga para fora, manda pela linha de lateral. Edu Panzi, Marques, na Itatiaia, nome de Supermercados BH. Agora 12 minutos de 0 a 0, Edu.
1: É, mas são 12 minutos de domínio muito grande do Atlético, né? Apesar de não conseguir finalizar, criar grandes chances, mas é um domínio com bola muito grande, empurra o Juventude pro seu campo de defesa. É, a gente tá vendo ali até movimentações do banco de reserva. O Juventude meio que aceitou a pressão, né, Marques?
2: É, na última linha tem 6 homens em alguns momentos, né? É difícil você penetrar numa defesa dessa. De repente eu pensaria até na entrada do Thiago Borbas, fazendo 2 homens ali enfiado na última linha, para o Galo tentar pressionar mais a fase ofensiva.
0: Vitor Hugo limpou pro pé esquerdo, Civil Bernard para fora! Clareou para ele, o Vitor Hugo limpou, fez quase tudo, Azeredo!
3: Ah, não pode, né, Abílio? Já tá difícil de criar oportunidade. Nessa aí, o Vitor Hugo VH limpou todo mundo ali dentro da grande área e ela sobrou pro Bernard, mas ele pegou mal, hein? Mas pegou muito mal embaixo da bola. Mandou essa bola longe. Tá quase descendo a serra aí no Rio Grande do Sul, hein? 0-0 informando o Unimed BH.
0: Vem aí o 16, já já mudança do time do Juventude. Vem o Diogo. Aliás, vai ser uma mudança dupla. A gente já informa pra você na Itatiaia.
4: 7 Sul também.
0: Como 7. É que é?
4: 7 e o 16.
3: É o Pablo, Roberto e o Diogo Barbosa. Vamos ver quem sai, né?
0: Mas só tem 2 ali, Paulinho. Como é que vai entrar o Pablo Roberto e o Diogo Barbosa?
3: É o Pablo Roberto, o nome dele. Vamos lá, Pedro.
0: 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Pra você, tá indo embora o Patrick Lanza. Hoje ele não lança mais, Paulo Azeredo.
3: É, hoje até que não apareceu muito, não. E o MP também, né? Que na arena fez um grande jogo, hoje um pouco apagado, mas com funções defensivas. Então, Pablo Roberto com a 7 na vaga do MP, com a 10. E 16, Diogo Barbosa na vaga do Patrick Lanza com a 30. São as modificações do técnico Maurício Barbieri, informando o Vale. 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
0: Já tem lançamento às costas do Natanael, buscando o Diogo Barbosa. Ele traz a bandeira de escanteio com velocidade. Olhou a linha de fundo. Fecha a porta na cara dele, Natanael. Primeira participação do Diogo no jogo, Cláudio.
4: É, joga aqui, né? Como um ala, vai ter liberdade para atacar o Diogo Barbosa. Chegou, fechou a porta, mandou pela linha de fundo, escanteio. Pela primeira vez, vai chegar o Juventude no segundo tempo, bola parada, Raí vai bater na esquerda.
0: Raí Silva posicionado, linha de fundo aqui pelo lado esquerdo, ele vai jogar a bola para dentro da grande área. Atenção aí, defesa do Galo. Raí partiu para a bola, pé direito, lá sobra, toque de cabeça. Everson salvou na linha! Cabeçada do Gabriel Pinheiro. Everson salva na linha, tira a zaga do Galo. Ela sobra aqui pela esquerda pro Raí, cruzou na grande área, Natanael coloca o pé na frente. Tinha um Natanael no meio do caminho, briga por ela na sequência, o Vitor Hugo é contra golpe. Agora segura o Galo doido, vai embora o Galo doido, vai embora com o Vitor Hugo, abre pela ponta direita, trabalha com o Natanael, travou no pé direito, trouxe o jogo mais atrás e retrocedeu. Aí a defesa do Juventude se arma rápido, vem bola pro Juan. Juan toca pelo círculo central, trabalha com o Alan Franco. Alan Franco agora com o Lianco. Lianco protegeu o Cláudio. Galera do Juventude chegou a pedir o gol, hein, Cláudio?
4: É, mas que monstro esse goleiro Everson. Bola difícil, queima a roupa de cabeça, ele foi buscar lá no cantinho e eu tô aqui perto do lance, não entrou não, hein?
0: Todo mundo tenta, mas só o Mercantil é 50 a mais. 15 minutos no segundo tempo, placar de 0 a 0. No chão ali, Pedro, o jogador do Galo. Fala aí, Cláudio.
4: E um detalhe, o gol perdeu o Bernard. Aqui no aquecimento, antes do jogo, teve várias essas oportunidades, né? No treinamento, o Bernard fez todas. Aí na hora que vale, jogou por cima, Pedro.
1: Ô Pedrão.
0: Impressionante. Oi, Edu.
1: Mas aí o gramado não dá aquela ajudada, né? Na hora que ele foi bater, a bola deu aquela subidinha e foi o suficiente para ele perder o controle e chutar para cima. Agora, o Barbieri troca o seu lado esquerdo, né? O lado direito do Atlético, Natanael e Coelho, que tava agitado ali no segundo tempo, os dois subindo bastante, o Natanael perdeu um gol já no início, ele mudou o lado esquerdo, tá renovado um dos lados do Juventude, e o Everson, rapaz, que defesa espetacular de cinema.
0: Everson em modo Copa. Lianco sempre faz grandes defesas, mas na Copa, além de fazer grandes defesas, ele pega a pênalti, bate pênalti também, hein? Lembrem-se disso. Vai embora Juan pro campo de ataque, protege a bola, tá de frente pro crime, olhou pra dentro da grande área, prefiro tocar pro Lianco. Lianco mais atrás, primeiro tempo ele conseguiu experimentar pro gol, agora não deu tempo, não deu espaço. Lodi tenta fazer o lançamento, foi interceptado, recupera na sequência, fica pro Fábio Lima, empurrou Lodi, falta cometida pelo Juventude, reclama a sua torcida, é falta pro Galo bater pelo lado esquerdo. 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São 17 minutos jogados. Cláudio Rezende.
4: Um colega aqui da Rádio Gaúcha acaba de informar que o Juventude chegou agora a 600 minutos nesse jogo, agora 600 minutos sem sofrer gol em casa. Defesa dos homens é boa mesmo.
0: Impressionante. Vai fazendo uma grande campanha o Juventude dentro da sua casa na Série B, né? Que é o campeonato com mais jogos. Foi semifinalista no Gauchão e tal.
1: Ô Pedro,
0: e agora com o Barbieri não tá passando nada, Edu.
1: Mostrou no monitor aqui a câmera do VAR na linha de escanteio. Entrou metade da bola, o resto o Everson tirou.
0: Boa, Everson. Paredão da massa em ação aqui em Caxias do Sul. Com a bola, Juan. Olhou pra frente, tem o Alan Franco passando. Passa pedindo também o Natanael. Natanael recolheu pelo lado direito. Passa pela metade do campo e rola a bola no Coelho. Deu uma caneta no Diogo Barbosa. Vai embora, rola na frente pro Natanael. Fez o corta-luz pro jogador do Juventude. Recupera a posse da bola. Fica com ela pelo meio. Agora o Pablo Roberto. Passa pela marcação do primeiro, que era o Cassierra. Toca de pé direito pra trás. Entrega pro Gabriel Pinheiro. Quase fez um gol no Galo, mas o Everson tirou em cima da linha. Pinheiro toca na frente pro Aderlan, em dois tempos encontra pela lateral direito o Fábio, Fábio toca por dentro pro Pablo, Pablo Roberto avança pro grid, faz a virada de jogo pelo alto, virada pro Diogo Barbosa, domina no pé esquerdo, põe pra dormir, lançou na marca do pênalti pro Safira, Juan tirou, corta Lodi, complementa, volta a bola pro Galo, tenta Bernard, entrada na grande área, recupera Raí, toca a bola na frente, trabalha por outra oportunidade o Fábio Lima deu no Lucas Mineiro, Mineiro agora pro Pablo Roberto, driblou pro pé direito, escorregou, fez o lançamento de pé direito pra dentro da área, de cabeça tira Bernard, domina entrada na grande área, é o Juventude no ataque, Raí Silva clareou pro pé esquerdo, limpou de novo pro lado direito, abriu na ponta pro Fábio Lima, tenta o passe, o Aderlan perde, Bernard recupera, Fábio Lima tira dele, recuperou pelo lado direito, Juventude cruzou na boca do gol, Safira ajeitou, fuzilada no Raí, Lianco! Tinha o Lianco no meio do caminho e o passe pro impedido, Fábio Lima agora em Cláudio Rezende.
4: E na hora que finalizou jogador do Juventude, o Raí, a bola bateu no Lianco, que colocou os braços para trás para não dar nenhuma dúvida em relação a toque de mão, né? Ele tava com os braços para trás. Chegou o Juventude mais uma vez. Tava lá só se defendendo. O Everson pegou uma aqui em cima da linha. Agora chegou de novo o Juventude 0-0. 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
1: Ô Pedro,
0: oi.
1: Vai passando o tempo, né? A gente tá pulando para 20 minutos do segundo tempo e é óbvio que o desgaste físico ele começa a aparecer. O Atlético vai perdendo um pouco da capacidade de marcar a saída do Juventude, pressionar com Bernard, com Vitor Hugo, com o próprio Cissé. Daqui a pouquinho o Barba precisa começar a movimentar esse banco, as alterações. O Igor Gomes tem entrado bem. Não tem deixado o ritmo cair, vamos aguardar.
0: Everson já domina a bola aqui no campo de defesa, ele rola curtinha a bola pro Juan. Este é do Panzi para Supermercados BH. 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Bola rolando no segundo tempo na Copa do Brasil, 8:55 da noite, 20 minutos do segundo tempo. Placar de 0 pro Juventude, 0 pro Galo na Copa Milionária.
5: Daqui 35 minutos, no estádio Mangueirão, o Santos visita o Remo. Neymar está no banco de reservas.
0: Coelho rolou pra trás, Vitor Hugo, e agora bateu o Jandrei. É que ela caiu no pé direito ali do Vitor, na entrada da grande área. Goleirão do Juventude não teve dificuldades, Azeredo.
3: É, ali de fora da área ficou mais fácil, né? Não é a perna boa, ele bateu no centro da meta. O Jandrei pegou em dois tempos, mas bom giro ali do Coelho, boa jogada pela direita nessa chegada do Atlético. Mas ele insiste, viu, Pedro Abílio? 0-0, ele insiste. 0-0, informando Belo Horizonte, Prefeitura do Povo. 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
0: As palmas agora são dos torcedores do Juventude aqui no Alfredo Jaconi. Bernard toca para trás, entrega no Juan. Juan vira com o Lianco. Coreografia da arquibancada aqui jaconeira. Na direita se manda Natanael, tem espaço para ele. Abre pela lateral com Coelho. Coelho toca a bola para trás, recupera Lianco. Pelo lado direito, com velocidade agora para o Tessoldi. Recebeu no círculo central. O Barba conversando com o seu auxiliar ali. Agora ele abre os braços, está querendo alguma movimentação diferente. Com a bola, Vitor Hugo tenta o passe na frente. Chega Aderlan, corta em dois tempos pelo time do Juventude. Vai para o chão. Vitor Hugo tenta ficar com ela e ficou. Vitor Hugo pela ponta esquerda, Renan Lodi com ele, driblou pra dentro da área, rolou pro Bernard, ajeitou pra bater, rolou na área, desvia a defesa, sobra no Cissé, que bate prensado, volta a bola pro Coelho, também bate prensado, tira a defesa do Juventude de qualquer jeito. Tá ficando explicadinho, tá ficando explicadinho por que que o Juventude não toma gol. Vem bola pro ataque, no chão, jogador do Galo. Briga sem bola ali do Tressoldi com o Safira. O Tressoldi ficou no chão. Olha o Coelho de fora da área pela direita, chuveiro. Lá na linha de fundo. Com vaias para a arbitragem. No momento em que o Flávio Rodrigues mostra cartão amarelo para Alisson Safira, Paulo Azeredo.
3: Mas demorou, né? Porque tinha que mostrar mesmo, né? O Juan foi lá, deu uma dura no Safira aqui pela 59ª vez. Ensaiou alguma coisa ali de para encenar, né? Aí ele deu uma peitada no Juan pelas costas, né? Tomou amarelo. Amarelo pro atacante do Juventude de forma tardia, viu, Rob?
1: É, demorou agora... 42 minutos o cartão pro Safira. 42 minutos.
4: Agora, Dulles, chama os dois. O árbitro chama os dois, vai lá. Agora vocês já estão com amarelo. Se tiver mais coisa aí, vou expulsar, né?
0: O 22 no lugar do 13 mexe Maurício Barbieri. Paulo Azeredo fala na Itatiaia.
3: Vamos lá então, mais uma mexida do Barbieri tentando colocar esse time do Juventude pra frente, Abílio. Tá entrando camisa número 22, é o Nathan Santos, entrou também na arena. E tá saindo então o camisa número 13, Aderlan, no time do Juventude.
0: 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Bola com o time do Juventude na sua defesa. Ela tá aqui com o Tite. Ele tira da grande área defensiva. Traz o jogo no pé esquerdo, faz o lançamento. Tenta ficar com ela o Safira, não consegue. Briga do Safira com o Juan de novo. Agora os dois estão amarelados. Tem que bate um vento mais forte aqui. Na Serra Gaúcha, lançamento pro Coelho, chega a defesa interceptando, o Coelho briga por ela, no meio de dois, ganhou o Coelho, foi pra linha de fundo, cruzou pra trás, tira de qualquer jeito o Lucas Mineiro. É escanteio pro Galo, o Bambino tá lá, Paulinho!
3: E tá dando certo, né? O Coelho por aqui tá ganhando quase todas, no X1, né? Tem que partir pra cima, escanteio! Capricha aí, barbante neles, Abílio! 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
0: Bernard, ele vê na grande área o Juan Tressoldi, vê o Lianco, vê o Cassierra, vê o Vitor Hugo, vê o Alan Franco, atenção, foi pra bola, pé direito, levantamento, vem na segunda trave, Lianco subiu, passou direto, se você pega o rebote, devolve pra área, sobrou pro Cassierra, deixou que Cabateu, explode no Lucas Mineiro, incrível! Mas o Cassierra já tinha posição de impedimento. 24 minutos, Olê Marquês. Você concorda com o Edu? Tá na hora de movimentar o banco, Marquês.
2: Ah, dá uma renovada no gás da rapaziada, né? Inclusive o Maicon, né? Que hoje começou no banco, ele pode entrar, trazer um pouco mais de qualidade, já de repente pensando no que vem a vira depois do jogo, né? Penalidade, enfim. Mas o Atlético atacando muito bem pelo lado direito. Abílio com o Coelho, precisa insistir com essa jogada aqui pelo lado direito.
0: Ele chamou, hein, Claudão?
4: Igor Gomes.
0: Com o Igor aí.
4: É, Igor Gomes. E ele chamou Dudu também. Dudu também. Igor Gomes e Dudu. Daqui a pouquinho, duas mexidas no Galo.
0: Já já mudança dupla no time do Galo. E do Panzi, Olê Marquês falaram. O Barba atende. Vamos ver se dá aquela renovada no gás do Galo doido aqui no Alfredo Jaconi. 25 minutos do segundo tempo. 0 a 0 ainda, torcedor, 0-0, massa do Galo. Juan toca de pé direito, a bola pra frente e ficou no pé do Tite, recupera pro Juventude, ele toca esquisito pra trás, drible do Marcos Paulo pra cima do Cassierra, toca de pé esquerdo, a bola na frente, Alan Franco tomou, deu no coelho, ponta direita, opa, foi agarrado pelo Pablo Roberto. Aí o juizão parou o jogo para dar a falta que o Natanael já bateu. Toca curta a bola com o Alan Franco. Mais atrás para Lianco. Dentro do círculo central ele coloca o jogo para jogar. Coloca ali a galera para rodar. Coloca a turma para movimentar. Porque o Juventude vem com muita gente na marcação de novo. Bernard toca de pé direito a bola para trás. Ele deixa para o Lianco. Lianco.